0: Olá, boa noite.
1: Boa noite para você que nos acompanha em todo o país.
0: Terça-feira, 19 de maio de 2026.
1: Vamos ao destaque do dia. Nova etapa do Move Brasil.
0: Anunciados 30 bilhões de reais em crédito para taxistas e motoristas de aplicativo financiem a compra de carros novos a juros mais baixos. Vanessa Casalino.
2: Com Move, táxis e aplicativos, vai ser possível comprar carros novos de até 150 mil reais, alinhados com a sustentabilidade.
1: Governo do Brasil também moderniza e simplifica regras para quem utiliza motocicletas como ferramenta de trabalho.
0: E ainda já estão valendo as novas regras para a contratação de consignado do INSS.
1: Agora, o beneficiário que solicitar empréstimo terá que validar a operação por meio de biometria facial. Raquel Mariano.
3: Para combater fraudes no sistema do INSS, estão em vigor as regras atualizadas para aposentados e pensionistas contratarem empréstimos por meio do site ou aplicativo do Instituto.
0: Proteção a crianças e adolescentes.
1: Política Nacional de Prevenção e Combate ao Abuso e Exploração Sexual agora é lei.
0: A medida prevê atendimento especializado às vítimas e às famílias e o fortalecimento das redes de assistência.
1: E você vai saber mais na Voz do Brasil sobre o combate à violência no ambiente digital.
0: Hoje na apresentação, eu, Luciana Vasconcelos e Luciano Seixas.
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0: Motoristas de aplicativo e taxistas poderão comprar veículos novos em condições facilitadas.
1: É o Move Táxis e Aplicativos, programa lançado hoje pelo governo do Brasil em evento em São Paulo.
0: O programa vai financiar carros de até 150 mil reais e, entre as vantagens, juros mais baixos e carência de 6 meses.
1: Também foram anunciadas medidas para os trabalhadores que usam motos em suas atividades.
2: O corre dos motoristas por aplicativo é todo por conta do trabalhador. Manutenção, aluguel de carro, veículo econômico para fazer o dinheiro render, é o que explica o motorista por app, Leandro Cruz.
4: Hoje o nosso trabalhador, ele trabalha 115 horas só para pagar o veículo. Está trabalhando para pagar agiota, para pagar carro, para pagar oficina, porque os carros estão sucateados.
2: 30 bilhões de reais em linha de crédito para financiamento e manutenção de veículos e capital de giro. É o total de recursos do programa que vai beneficiar os motoristas que trabalham e assumem riscos sem a proteção da CLT. Crédito concedido a juros mais baixos e que vale também para taxistas. Com o Move, táxis e aplicativos, vai ser possível comprar carros novos de até 150 mil reais, alinhados com a sustentabilidade. Veículos flex, híbridos flex, elétricos ou exclusivamente movidos a etanol e de montadoras habilitadas no programa Mover. Para acessar os motoristas por aplicativo, tem de ter cadastro ativo há pelo menos 12 meses e ao menos 100 corridas no mesmo aplicativo. Para os taxistas, basta estar registrado e em atividade. E toda a economia sai ganhando, como destacou o vice-presidente Geraldo Alckmin.
5: Vai ganhar com isso o emprego, a indústria automotiva fabricando e vendendo veículos, o comércio, as concessionárias movimentam a economia, ganha o consumidor com segurança automotiva.
2: Além do crédito, novas regras para modernizar e simplificar a rotina de mototaxistas, motoboys e entregadores sobre duas rodas, incluindo o fim da obrigatoriedade do curso de motofretista, explica o ministro da Secretaria-Geral da Presidência da República, Guilherme Boulos.
6: A medida provisória hoje, ela vai acabar com a obrigatoriedade do curso do motofretista, com a obrigatoriedade da placa vermelha e com a obrigatoriedade do mínimo de 21 anos para trabalhar de motofrete.
2: Para o presidente Lula, o Move, táxis e aplicativos vai melhorar a vida principalmente daqueles que hoje alugam veículos para poder trabalhar.
7: É o seu patrimônio que vai sobrar para o seu filho, que vai sobrar para a sua mulher, que vai sobrar para a sua filha, e você pode vendê-lo a hora que você precisar vender para mudar de profissão. Essa é a diferença.
2: As linhas vão estar disponíveis a partir do dia 19 do mês que vem via BNDES. Para os homens, juros de 12,6% ao ano. Para as mulheres, 11,5%. A primeira parcela só daqui a 6 meses. Reportagem Vanessa Casalino.
0: O setor da construção civil é um dos motores da economia brasileira.
1: Além de movimentar a indústria e o comércio, ele gera milhões de empregos e ajuda a reduzir o déficit habitacional no país.
0: Durante a abertura do encontro da construção civil, o Minha Casa Minha Vida foi destacado pelo presidente Lula.
8: 2.840.000 contratos imobiliários foram assinados entre 2023 e março deste ano pela Caixa Econômica Federal. E o programa Minha Casa Minha Vida já representa mais da metade dos lançamentos e vendas de imóveis no país. Durante o Encontro Internacional da Indústria da Construção, que reuniu empresários e governo em São Paulo, o presidente Lula destacou os avanços do programa e os impactos do setor para o país.
9: 171 mil contratos do Minha Casa Minha Vida, FGTS, apenas no primeiro trimestre de 2026. 93% mais do que no mesmo período de 2023. A Caixa tem uma carteira de crédito imobiliário de 966 bilhões e 200 milhões. Isso significa 7,2% do PIB brasileiro. 68% do total do mercado imobiliário nacional.
8: O ministro das Cidades, Vladimir Lima, destacou que o programa Minha Casa Minha Vida fez o Brasil atingir o menor déficit habitacional da série histórica, caindo de 10% na década de 1990 para 7,2%. Isso significa que mais pessoas possuem casa própria e moram em locais com qualidade de vida.
10: O programa Minha Casa Minha Vida se transformou num programa que ele traz inclusão social. E mais do que isso, é mais do que tijolo, é mais do que cimento. Ele gera emprego, ele gera renda, ele inclui as pessoas, ele traz dignidade, ele traz qualidade de vida para as pessoas.
8: A cooperação mútua movimenta anualmente cerca de 800 bilhões de reais na economia nacional, entre recursos públicos e privados. Esse montante consolida a articulação entre o governo federal e a iniciativa privada como uma das principais forças de desenvolvimento do país. O programa Minha Casa Minha Vida já conta com mais de 300 bilhões de reais em investimentos. Além da construção de moradias, os recursos também são destinados a obras de saneamento, urbanização e mobilidade urbana. Reportagem Dima Soldi.
1: A abertura da Marcha Brasília em Defesa dos Municípios foi realizada hoje na capital do país.
0: O vice-presidente Geraldo Alckmin participou e falou sobre a importância de descentralizar políticas nacionais para fortalecer os governos locais.
1: E ainda ressaltou as políticas do governo do Brasil para atender os municípios brasileiros.
11: É a 27ª edição da Marcha dos Prefeitos, que este ano trouxe para Brasília mais de 15 mil gestores locais. O encontro, promovido pela Confederação Nacional de Municípios, é um dos maiores eventos municipalistas da América Latina e tem como tema "O Brasil que dá certo nasce nos municípios". O vice-presidente Geraldo Alckmin participou da abertura e falou sobre a importância do movimento, que há quase 3 décadas é uma das vozes da sociedade brasileira.
12: A Marcha dos Prefeitos é a marcha do municipalismo, num país que é o 5º maior país do mundo, com 5.569 municípios. É fundamental descentralizar, fortalecer governo local, onde as pessoas vivem. O governo local enxerga os problemas porque convive com eles, sente as suas necessidades.
11: A Marcha dos Prefeitos é realizada anualmente. O evento vai até dia 21, próxima quinta-feira. Prefeitos, vereadores e autoridades vão discutir temas de interesse dos 5.569 municípios brasileiros. Reportagem Luciana Colares de Holanda.
0: Mais 262 famílias nos municípios de Juiz de Fora e Ubá, na Zona da Mata de Minas Gerais, receberam a parcela única do Auxílio Reconstrução nesta terça-feira.
1: O benefício, no valor de R$ 7.300, é destinado a moradores que tiveram perdas materiais devido às chuvas que atingiram a região no fim de fevereiro.
0: De acordo com o Ministério da Integração e do Desenvolvimento Regional, até agora, 3.093 famílias afetadas pelas chuvas já foram atendidas com esse auxílio.
1: Nos empréstimos consignados para beneficiários do INSS.
0: Novas medidas de segurança e aumento do prazo para pagamento da dívida são algumas das novidades que começaram a valer a partir de hoje.
3: Para combater fraudes no sistema do INSS, estão em vigor as regras atualizadas para aposentados e pensionistas contratarem empréstimos consignados por meio do site ou aplicativo do Instituto. A partir de agora, será necessário validar a operação por meio da biometria facial, como explica a presidente do INSS, Ana Cristina Silveira.
13: Após solicitar o crédito junto ao banco, o beneficiário recebe a proposta no aplicativo Meu INSS com status pendente de confirmação e tem até 5 dias para confirmar a operação por reconhecimento facial.
3: O prazo de pagamento do empréstimo também foi ampliado para 108 meses. Com essa medida, quem possui consignado do INSS terá 1 ano a mais para quitar a dívida, além de poder começar a pagar a primeira parcela após 3 meses do contrato. A presidente do INSS explica também as mudanças nas margens dos empréstimos.
13: Parte da margem do empréstimo reservada ao cartão benefício e ao cartão consignado poderá ser utilizada para a contratação de empréstimos consignados, observando o limite global de 40% para benefícios previdenciários e 35% para benefícios assistenciais.
3: Na avaliação do presidente da Associação dos Aposentados e Pensionistas de Volta Redonda, no Rio de Janeiro, Geraldo Vida, essas mudanças vão trazer mais segurança para um público que sofre tentativas constantes de golpe.
14: Olha, eu tenho certeza que essas novas regras, elas vão ser muito importantes para evitar a quantidade de fraudes que os aposentados e principalmente os aposentados nossos associados têm sofrido com essa modalidade de empréstimo que o governo fez para beneficiar as pessoas e que está acabando se prejudicando porque as fraudes são muito frequentes e são muito grandes e perigosas.
3: Caso a biometria não seja confirmada, o empréstimo não será concedido. No site do INSS, na opção Extrato Empréstimo Consignado, será possível conferir os contratos aprovados. Com locução de Raquel Mariano, reportagem Graziele Bezerra.
1: Crianças e adolescentes contam com um novo mecanismo de proteção.
0: O governo do Brasil oficializou hoje a Política Nacional de Prevenção e Combate ao Abuso e Exploração Sexual.
1: A medida foi publicada no Diário Oficial da União e visa garantir atendimento especializado às vítimas e famílias.
0: E ainda dá maior agilidade ao processo de responsabilização dos agressores.
15: O governo do Brasil oficializou nesta terça-feira a Política Nacional de Prevenção e Combate ao Abuso e Exploração Sexual da Criança e do Adolescente. A medida foi publicada no Diário Oficial da União por meio de portaria assinada pelo Ministério dos Direitos Humanos e da Cidadania. A política prevê atendimento especializado às vítimas e às famílias, fortalecimento das redes de proteção e integração entre os sistemas de saúde, assistência social, justiça e segurança pública. O texto também determina que os processos de escuta de crianças e adolescentes vítimas de violência respeitem os procedimentos previstos no Estatuto da Criança e do Adolescente, para evitar a revitimização. Entre os objetivos da iniciativa estão o combate à exploração sexual, a ampliação das ações preventivas e a responsabilização mais rápida dos autores dos crimes. A política também prevê campanhas permanentes de conscientização e ações educativas para enfrentar práticas culturais que naturalizam a violência sexual. A implementação será feita de forma articulada entre União, Estados, Distrito Federal e municípios, com coordenação do Ministério dos Direitos Humanos e da Cidadania. Claudimário Carvalho, para a Voz do Brasil.
1: A proteção a crianças e adolescentes também passa pelo ambiente digital.
0: Se você tem menores em casa, sabe o desafio que é controlar o que eles acessam pelo celular.
1: Para ajudar nessa missão, uma das medidas já aprovadas pelo governo do Brasil aumentou a classificação do YouTube, que agora não é recomendado para menores de 16 anos.
0: A decisão levou em conta parâmetros como conteúdos de violência extrema, nudez e apologia ao uso de drogas.
16: A advogada Tatiana Costa é mãe do Matheus, de 10 anos. Ela conta que, como toda criança, ele tem demonstrado um interesse crescente pelo ambiente digital. Mas o acesso é por tempo limitado e com muita parcimônia.
17: Uma criança de 10 anos, ela não tem cognição para filtrar um vídeo que está passando no YouTube. Porque são vídeos muito rápidos, com muita informação, muito colorido, muito ágeis, que a cabeça da criança não processa, não filtra aquilo que ela está vendo. Então, isso eu acho muito perigoso.
16: Para ajudar e proteger crianças e adolescentes de conteúdos inapropriados no ambiente digital, o governo do Brasil tem adotado uma série de medidas. No início deste mês, a plataforma de compartilhamento de vídeos, YouTube, foi reclassificada como não recomendada para menores de 16 anos, acima da indicação anterior de 14 anos. O secretário nacional de Direitos Digitais, Vitor Oliveira Fernandes, explica o que motivou a decisão.
18: Dentro dessa plataforma, tem crescido bastante conteúdos que vão de cenas de violência, tortura, mutilação, homicídio. Há muitos conteúdos que também envolvem consumo de substâncias lícitas e ilícitas, vídeos que mostram em parcerias de influenciadores com outros serviços que são serviços restritos para maiores de 18 anos, como, por exemplo, serviços de casas de apostas.
16: A classificação indicativa tem caráter informativo e é destinada a pais responsáveis e à sociedade em geral. O agente da Polícia Civil do Distrito Federal e chefe da Seção de Investigação de Crimes Cibernéticos contra Crianças e Adolescentes, Roberto Vitor, destaca os crimes mais comuns envolvendo menores no ambiente digital.
19: O padrão que mais nos preocupa enquanto polícia é uma espécie de aliciamento progressivo. É o acesso às crianças e adolescentes, a criação de uma cultura de segredo, e isso induz as crianças em erro para que elas, de alguma forma, sejam estimuladas a especificamente produzir conteúdo íntimo, fotos ou vídeos.
16: Além do YouTube, outras redes já haviam passado por ajustes na classificação indicativa. TikTok e Kawai, por exemplo, também foram reclassificadas para 16 anos. As mudanças fazem parte do Estatuto Digital da Criança e do Adolescente, sancionado pelo presidente Lula em setembro de 2025, com medidas voltadas à segurança online, proteção de dados, prevenção de riscos e responsabilização de plataformas por conteúdos ilícitos e práticas abusivas. Reportagem Gabriela Noronha.
1: E em tempos de telas, todo cuidado é pouco com crianças e adolescentes.
0: Para ajudar os responsáveis nessa missão, a população conta com um guia sobre o uso dos dispositivos digitais na infância e adolescência.
1: O guia orienta, por exemplo, sobre os riscos do uso excessivo de telas.
20: A estudante Esther Vitória de Almeida, de 13 anos, aprendeu na prática que a superexposição nas redes sociais pode ser perigosa. E depois de ser abordada por perfis suspeitos na internet, bloqueou a conta para que somente pessoas conhecidas tivessem acesso às suas postagens.
21: Muita gente muito mais velha começava a me seguir, começava a falar coisa, e é perigoso isso para quem não entende, né? Falei pros meus pais, cheguei a falar pra minha mãe, removi, mas eu acho que nem todo mundo tem essa mesma visão.
20: Dados do Comitê Gestor da Internet no Brasil apontam que 25 milhões de crianças e adolescentes acessam a internet no país e 98% deles usam o celular para se conectar. Mais de 80% têm perfis em redes sociais. E de olho na segurança das crianças e adolescentes, a Bruna Bezerra, professora de arte da escola em que a Esther estuda, começou um projeto para que alunos tivessem um olhar mais crítico crítico ao navegar no mundo digital.
21: Para eles estarem consumindo um conteúdo verídico, tá ali verificando também em relação às fake news, se aquele conteúdo de fato vai ser sadio, né, para o conhecimento deles, incentivando essa prática do bom uso.
20: E para ajudar pais, responsáveis e educadores nesta missão, o governo do Brasil lançou um guia sobre o uso dos dispositivos digitais na infância e adolescência. O documento orienta, por exemplo, sobre os riscos do uso excessivo dos aparelhos, como atraso no desenvolvimento, sedentarismo e aumento nos níveis de ansiedade. O guia traz ainda informações sobre o tempo de tela adequado para cada idade. Crianças de 2 anos, por exemplo, não devem ser expostas a telas. Já para aquelas de 11 a 17 anos, a recomendação é de no máximo 3 horas diárias. O documento também reúne informações sobre a faixa etária ideal para cada conteúdo, direito à privacidade, educação midiática e uso pedagógico da internet e dos celulares. Ana Ungari Dalfobro, coordenadora-geral de Tecnologia e Inovação Básica do Ministério da Educação, explica a importância deste guia para a formação digital nas escolas.
4: Foi um material muito rico, construído pelo governo federal, com contribuição também da sociedade civil, e vem orientando muito as escolas a usarem ele exatamente como uma referência dentro desse tema de uso equilibrado das tecnologias digitais por crianças e adolescentes. Então foi um material pensado para as famílias, para os educadores, mas também para a sociedade de uma forma geral e para as empresas.
20: O Guia de Uso de Dispositivos Digitais está disponível na página da Secretaria de Comunicação Social do Governo do Brasil em www.gov.br/secom. Reportagem Graziele Bezerra.
5: E as políticas para a infância e juventude alcançaram 264 bilhões e 200 milhões de reais.
1: É o que aponta o relatório da Agenda Transversal Crianças e Adolescentes, divulgado pelo Ministério do Planejamento e Orçamento.
5: Do total, cerca de 121 bilhões de reais foram destinados à primeira infância, com a melhoria de infraestrutura de creches e a construção de novas unidades.
1: Já os recursos para a educação de crianças e adolescentes chegaram a 60 bilhões e 500 milhões de reais. E a saúde alcançou cerca de 7 bilhões e 500 milhões de reais.
5: Mudanças na Política Nacional de Avaliação e Exames da Educação Básica.
1: Entre as novidades está a inscrição automática de concluintes da rede pública no Enem, o Exame Nacional do Ensino Médio.
5: Um dos objetivos é integrar o Enem ao SAEB, o Sistema de Avaliação da Educação Básica, que avalia o ensino no país.
22: O Ministério da Educação publicou novas normas complementares para execução da Política Nacional de Avaliação e Exames da Educação Básica. Entre as novidades está a integração do Enem ao SAEB com ações voltadas à ampliação do acesso e da participação dos estudantes no exame. Com a mudança a partir da edição de 2026, os concluintes da rede pública terão inscrição automática no Enem. O estudante deverá apenas confirmar a participação e selecionar opções como a língua estrangeira da prova e eventuais recursos de acessibilidade. Outra medida prevê a ampliação dos locais de aplicação do exame em cerca de 10 mil escolas. Com isso, a estimativa é que 80% dos estudantes concluintes da rede pública realizem a prova na própria escola onde estudam. As iniciativas reforçam o papel do Enem como instrumento de avaliação da educação básica e de ampliação de oportunidades educacionais. A meta do Ministério da Educação é alcançar em 2026 pelo menos 70% de participação dos concluintes do ensino médio das redes públicas no exame. Reportagem Júlio César de Oliveira.
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1: E foi deflagrada a nova fase da operação com foco no combate à comunicação do crime organizado em presídios.
5: A ação foi realizada ao mesmo tempo em 15 estados e integra o programa Brasil contra o Crime Organizado.
1: O principal objetivo é retirar celulares e outros itens proibidos das unidades prisionais, interrompendo comunicações ilícitas realizadas de dentro dos presídios.
5: Ao longo da semana, a operação acontece em unidades prisionais a partir de critérios estratégicos e de inteligência definidos pelas Forças de Segurança Pública.
1: A Operação MUTI integra o programa Brasil contra o Crime Organizado, lançado pelo governo do Brasil na última semana.
5: Desde 2023, já foram retirados quase 8 mil aparelhos celulares das unidades penitenciárias.
1: E essas foram as notícias do governo do Brasil.
5: Uma realização da Secretaria de Comunicação Social da Presidência da República.
1: Com produção da empresa Brasil de Comunicação.
5: Fique agora com as notícias do Poder Judiciário e do Congresso Nacional. Uma boa noite.
1: Boa noite para você e até amanhã.
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7: Primeira turma do STF decide que é competência da Justiça do Trabalho julgar a ação que envolvia normas de medicina do trabalho.
23: Acordo entre CNJ e DPU visa proteger órfãos do feminicídio.
7: Quatro legendas exibem propaganda partidária nesta semana.
23: Boa noite, eu sou Marcela Luiza.
7: E eu sou Walter Lima.
23: É competência da Justiça do Trabalho julgar ação que envolva normas de saúde, higiene e medicina do trabalho.
7: O entendimento é da primeira turma do Supremo Tribunal Federal, Marta Ferreira.
24: O caso concreto envolve uma ação proposta pelo Ministério Público do Trabalho contra o Estado do Amazonas, cuja pretensão era observância e o cumprimento das normas de higiene e segurança dos trabalhadores vinculados ao Hospital Regional de Eirunepé. Em discussão, saber se é competência ou não da Justiça do Trabalho julgar esse processo. Mas a maioria da primeira turma entendeu que, em se tratando de ação que versa sobre o cumprimento de normas de saúde, higiene e medicina do trabalho, como é o caso do processo em análise, a competência é da Justiça do Trabalho, seguindo o voto do relator, o ministro Flávio Dino.
23: Em evento realizado no STF, no Dia Nacional da Defensoria Pública, o Conselho Nacional de Justiça e a Defensoria Pública da União assinaram um acordo para proteger órfãos do feminicídio.
7: O CNJ vai recomendar aos tribunais estaduais que comuniquem às defensorias a existência de filhos vítimas desse tipo de crime para agilizar o pagamento da pensão especial prevista em lei.
23: Para o presidente do STF e do CNJ, ministro Edson Fachin, a parceria é importante para garantir a proteção de crianças e adolescentes.
7: Fachin também destacou que o acordo vai ampliar mecanismos de busca ativa e de acolhimento institucional.
23: Prova obtida legalmente em ação civil pode ser usada em investigação criminal, mesmo com extinção do processo original, sem julgamento do mérito.
7: Esse posicionamento é do STJ. Fátima Uchoa.
25: Uma gestora de investimentos pediu compartilhamento com inquérito da Polícia Federal de dados eletrônicos apreendidos em ação civil. Antes da efetivação da medida, a ação civil foi extinta sem resolução do mérito por ausência de interesse de agir. E o juízo criminal suspendeu o compartilhamento até uma definição final na esfera civil. A gestora impetrou o mandado de segurança, mas o TRF3 negou o pedido. No STJ, a maioria da sexta turma deu provimento ao recurso, considerando que a extinção da ação não torna automaticamente a prova inválida, já que não houve reconhecimento de ilicitude, nulidade ou irregularidade na obtenção do material. O voto que prevaleceu foi o do ministro Sebastião Reis Júnior.
23: Mais um dia de mutirão na Ilha do Marajó. Hoje foi no município de Melgaço.
7: Justiça do Trabalho leva serviços a moradores da região. Luma Soares.
26: Neste segundo dia, foram promovidas capacitações sobre combate ao trabalho escravo e exploração infantil. além de cursos de informática para estudantes da rede pública. Com cerca de 28 mil habitantes e grandes desafios de infraestrutura, Melgaço recebe apoio da Itinerância, que oferece serviços de justiça, cidadania e saúde. Até sexta-feira.
23: Nesta semana, os partidos União Brasil, Movimento Democrático Brasileiro, Progressistas e Partido Socialista Brasileiro vão exibir propaganda partidária no rádio e na TV, entre as 19h30 e 22h30.
7: As inserções serão transmitidas na terça-feira, quinta e sábado. Estevam Furtado.
8: O MDB terá o maior tempo de exibição na semana, 7 minutos e meio no total. O PSB terá 4 minutos de propaganda, divididos entre quinta e sábado. O PP exibirá 3 minutos de propaganda na terça-feira. Já a União Brasil terá uma inserção de 30 segundos, também na terça. A propaganda partidária serve para que os partidos apresentem ideias, mostrem ações no Congresso e falem sobre temas políticos e sociais.
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23: Uma boa noite.
7: E até amanhã.
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10: Eu sou Paula Grova.
11: E eu sou Humberto Pinheiro.
10: E estes são os destaques de hoje do Jornal do Senado, que começa agora.
11: Davi Alcolumbre confirma a sessão do Congresso para analisar vetos que impedem repasses a municípios.
10: O projeto no Senado pode liberar fabricação de medicamentos como Monjaro pelo SUS.
11: No Senado, presidente do Banco Central defende mais autonomia e detalha ações em investigação sobre o Banco Master.
10: Boa noite.
11: Boa noite.
10: Em meio à pressão de prefeitos por mais verbas, o presidente do Congresso, Davi Alcolumbre, anunciou que vai convocar uma sessão conjunta para analisar vetos do presidente Lula que barram o repasse de recursos federais a municípios inadimplentes.
11: A medida pode beneficiar mais de 3 mil cidades. As informações com o repórter Márcio Maturana.
12: O presidente do Congresso, o senador Davi Alcolumbre, anunciou nesta terça-feira que vai convocar para os próximos dias uma sessão conjunta da Câmara e do Senado com a finalidade de analisar os vetos do presidente Lula ao projeto da Lei de Diretrizes Orçamentárias de 2025, que impedem mais de 3 mil municípios em dívida com a União de assinarem convênios para recebimento de recursos por meio de transferências voluntárias, programas, projetos ou emendas parlamentares. O presidente da Câmara dos Deputados, Hugo Mota, e o ministro das Relações Institucionais, José Guimarães, estavam ao lado de Davi no momento do anúncio.
13: Eu queria, Guimarães, com a compreensão do governo, e eu sei que nós teremos, e ao lado do presidente Hugo Mota, anunciar aqui na Marcha dos Prefeitos que nós vamos ainda hoje, eu e o presidente Hugo, os líderes congressuais, os líderes do governo, organizar rapidamente uma sessão do Congresso Nacional para que a gente possa analisar esses vetos, derrubar esses vetos e entregar para mais de 3 mil municípios a possibilidade de acessarem mais recursos do Estado brasileiro.
12: O anúncio foi feito durante a 27ª Marcha à Brasília em Defesa dos Municípios, conhecida como Marcha dos Prefeitos. O evento acontece até esta quinta-feira, dia 21, reunindo mais de 3 mil gestores municipais e outras autoridades. O objetivo principal do evento é discutir investimentos, repasses e demandas dos municípios no Pacto Federativo.
10: E o Senado avançou em uma proposta para reduzir as perdas de grãos e aumentar a capacidade de estocagem no campo.
11: A Comissão de Desenvolvimento Regional aprovou o projeto que cria o Programa de Armazenagem Rural, com financiamento para a construção de silos e armazéns nas propriedades. Repórter Maurício de Santi.
14: Com o objetivo de reduzir perdas na produção agrícola e melhorar a logística no campo, a Comissão de Desenvolvimento Regional aprovou uma proposta para ampliar a capacidade de armazenagem de grãos no país. O projeto prevê que 10% dos recursos dos fundos constitucionais do Norte, Nordeste e Centro-Oeste sejam destinados à construção de silos e armazéns dentro das propriedades rurais. O relator, senador Cid Gomes, do PSB do Ceará, afirmou que os debates na comissão mostraram a importância do investimento em armazenagem rural.
0: Nós entendemos que o projeto de lei número 1070 é uma iniciativa fundamental para o desenvolvimento do setor agrícola. A audiência pública e as sugestões legislativas revelaram que os bancos administradores dos fundos constitucionais já perceberam a relevância da armazenagem rural.
14: A criação do programa de armazenagem rural, que tem como autora a senadora professora Dorinha Seabra, do União do Tocantins, segue agora para análise da Comissão de Assuntos Econômicos.
10: Em meio às investigações envolvendo o Banco Master, o presidente do Banco Central, Gabriel Galípolo, defendeu a atuação da instituição e cobrou do Senado a aprovação do projeto que garante mais autonomia financeira e orçamentária ao BC.
11: Galípolo participou nesta terça-feira de audiência na Comissão de Assuntos Econômicos. A reportagem é de Marcela Diniz.
3: Com 5 horas de audiência, Gabriel Galípolo falou desde política de juros até o escândalo do Banco Master. Sobre o caso, ele afirmou que o BC colabora com as investigações e agiu certo ao afastar os servidores Paulo Sérgio Souza e Beline Santana, suspeitos de atuar em favor do banqueiro Daniel Vorcaro.
15: Não cabe ao Banco Central julgar, vai ser a justiça que vai determinar o que realmente ocorreu. Mas os indícios em si já foram algo que foi muito grave e que causou uma grande sensibilização por parte de todos os servidores, eu inclusive ali.
3: Os senadores apontaram falhas na governança do Banco Central. Eduardo Braga, do MDB do Amazonas, citou a falta de avaliação de risco em movimentações financeiras atípicas.
16: Nós tomamos um tombo num fundo garantidor equivalente a 1/3 do que nós tínhamos de reserva, porque foi permitido exatamente que os ativos e aquisição nos últimos anos fosse feito fora da curva da média. E isso é responsabilidade do Banco Central.
3: Galípolo admitiu limitações operacionais. Disse que o Banco Central perdeu cerca de 1.200 servidores na última década, quando saltou o número de instituições a serem fiscalizadas. Ele pediu que o Senado aprove proposta que amplie a autonomia financeira e orçamentária do BC.
10: A senadora Tereza Leitão, do PT de Pernambuco, defendeu a aprovação do projeto que cria a Política Nacional de Minerais Críticos e Estratégicos. Segundo a parlamentar, o Brasil precisa transformar suas reservas minerais em vetor de desenvolvimento tecnológico, industrialização e fortalecimento da soberania nacional diante da crescente disputa internacional por terras raras e minerais estratégicos.
11: De acordo com Tereza Leitão, o país ocupa posição privilegiada no cenário global por concentrar uma das maiores reservas de terras raras do mundo. Ela ressaltou que o debate vai além da atividade mineradora e envolve temas como segurança energética, inovação tecnológica e autonomia econômica do Brasil.
17: Estamos legislando sobre a capacidade do Brasil decidir sobre seus próprios recursos naturais e de garantir que as riquezas nacionais beneficiem o povo brasileiro.
10: Já o senador Jaime Campos, do União de Mato Grosso, defendeu a criação de benefícios para estudantes que mantêm em dia os pagamentos do Fundo de Financiamento Estudantil, o FIES. O parlamentar reconheceu a importância da nova etapa do Desenrola, programa federal voltado também à renegociação de dívidas do FIES, mas afirmou que os alunos adimplentes também precisam ser valorizados e estimulados.
11: Jaime Campos anunciou que vai apresentar uma emenda à medida provisória do programa para criar uma política permanente de incentivo aos bons pagadores, com medidas como redução de juros e condições mais vantajosas de financiamento. Segundo o senador, a proposta busca tornar o FIES mais justo, reduzir o endividamento estudantil e reconhecer quem cumpre regularmente seus compromissos financeiros.
16: Cria uma política permanente de valorização dos bons pagadores por meio de incentivos financeiros, juros mais baixos e ampliação dos prazos, carências e mecanismos que preservam a adimplência dentro do programa. A lógica é simples: além de ajudar quem está endividado, é justo também premiar quem cumpriu corretamente com suas obrigações.
10: A liberação do Monjaro para crianças e adolescentes com diabetes tipo 2 reacendeu o debate sobre o acesso a medicamentos usados também no tratamento da obesidade.
11: No Senado, um projeto autoriza a fabricação desses remédios pelo SUS, mesmo durante a vigência da patente. As informações com o repórter Márcio Maturana.
18: O Monjaro, nome comercial do medicamento emagrecedor que usa a substância tirzepatida, foi liberado para crianças e adolescentes a partir dos 10 anos que precisam tratar diabetes tipo 2. A decisão da Agência Nacional de Vigilância Sanitária, Anvisa, já foi publicada no Diário Oficial da União. O cirurgião especialista em emagrecimento, José Afonso Salé, disse à equipe da Rádio Senado que a novidade é bem-vinda para o tratamento de obesidade e diabetes, mas ressaltou que é preciso cuidado.
1: O diagnóstico precisa ser feito por equipe médica especializada, a recomendação da dose e o acompanhamento desse tratamento e os suportes nutricionais e suportes multivitamínicos são fundamentais.
18: O Senado analisa um projeto que permite ao governo autorizar a fabricação desse medicamento, mesmo que ele ainda esteja protegido por patente. A proposta prevê também a produção do remédio no Brasil e a ampliação do acesso ao tratamento da obesidade pelo Sistema Único de Saúde. A autora do projeto é a senadora doutora Eudócia, do PSDB de Alagoas.
4: A licença compulsória poderá ser adotada pelo Poder Executivo quando houver insuficiência de oferta, preços elevados e impacto relevante na saúde pública após análise da Anvisa.
18: Esse projeto precisa ser aprovado pela Comissão de Ciência e Tecnologia e pela Comissão de Assuntos Sociais antes de seguir para a votação na Câmara dos Deputados.
11: Com edição de Paulo Grova e trabalhos técnicos de João Lira, o Jornal do Senado fica por aqui. Acompanhe agora as notícias da Câmara dos Deputados. Boa noite.
10: Boa noite e até amanhã.
6: Jornal Câmara dos Deputados. Comissão aprova garantia de direitos para mulheres da pesca artesanal.
5: Projeto autoriza faixas para o transporte coletivo privado de passageiros.
6: Deputados comentam ações em defesa do fortalecimento dos municípios.
19: Boa noite. Luísa Canziani, do União do Paraná, defende o fortalecimento dos municípios e afirma que as transformações do país começam nas cidades. Segundo ela, saúde, educação, infraestrutura e segurança dependem de políticas públicas voltadas à realidade local.
6: Luísa Canziani acredita que o desenvolvimento nacional exige apoio aos pequenos municípios e destaca a importância da atuação municipalista. Ela também cita o avanço de obras de infraestrutura no interior do Paraná como exemplo de investimento que impacta diretamente a população.
19: Charles Fernandes, do PSD, celebra os 186 anos de emancipação política do município de Palmas de Monte Alto, na Bahia. O congressista destaca a história da cidade e sua importância como base para outros municípios vizinhos, como Guanambi.
6: Charles Fernandes saúda a população e a gestão de Palmas de Monte Alto, reconhecendo o município como polo agrícola e econômico regional. Ele cita o envio de suas emendas como prova de seu compromisso com o desenvolvimento da cidade e agradece o título de cidadão honorário recebido.
19: João Daniel, do PT, celebra acordo de cooperação para obra de abastecimento de água na bacia leiteira do Alto Sertão de Sergipe, com investimento de mais de 600 milhões de reais dos governos federal e estadual. O deputado afirma que a adutora vai contribuir para o desenvolvimento regional.
6: João Daniel ressalta que o projeto fortalece a agricultura familiar, as áreas de reforma agrária e a economia do interior de Sergipe. Entre os municípios beneficiados, ele cita Canindé de São Francisco, Poço Redondo, Monte Alegre, Nossa Senhora da Glória e Porto da Folha.
19: Na avaliação de Marcelo Nilo, do Republicanos da Bahia, a população baiana enfrenta graves problemas nas áreas de emprego, educação e segurança pública. O deputado afirma que o estado vive uma das piores crises administrativas de sua história.
6: Marcelo Nilo chama a atenção ainda para a superlotação dos hospitais estaduais e relata que pacientes enfrentam condições precárias nos corredores das unidades de saúde. Segundo o parlamentar, falta sensibilidade e compromisso humanitário por parte do governo estadual.
19: Carla Dixon, do PL, cobra do governo do Rio Grande do Norte apuração sobre o surgimento de uma sigla associada à facção criminosa na região do Morro do Careca, ponto turístico localizado na praia de Ponta Negra, em Natal.
6: Carla Dixon avalia que o episódio expõe a fragilidade na proteção de áreas turísticas e ambientais do Rio Grande do Norte. Ela cobra do poder público estadual maior proteção a moradores e visitantes com medidas efetivas de segurança em locais que são símbolos do estado.
19: Valdenor Pereira, do PT, realça a pesquisa segundo a qual 67% dos baianos aprovam a gestão federal e 56% apoiam o governo da Bahia. Ele reforça também a tendência dos eleitores em votar votarem candidatos vinculados às atuais gestões, contra 10% de apoiadores da oposição.
2: Na visão de Valdenor Pereira, os dados refletem o reconhecimento dos avanços sociais e melhorias na qualidade de vida da população, alcançadas graças a políticas públicas e programas sociais. Ele se orgulha de fazer parte de um projeto que vem transformando a vida dos baianos.
19: Ícaro de Valmir, do Republicanos de Sergipe, homenageia a TV Atalaia pelos 51 anos de fundação, celebrados em 17 de maio. Ele reconhece o trabalho dos profissionais que mantêm a emissora próxima das comunidades, fortalecendo a democracia e contribuindo para a cidadania.
2: Capitão Alberto Neto, do PL do Amazonas, critica a política do governo federal para o setor elétrico. O deputado sustenta que, apesar de o país ter uma matriz elétrica majoritariamente renovável, ainda impõe custos aos consumidores por meio de subsídios e da contratação de energia mais cara.
19: Capitão Alberto Neto também questiona o uso de diesel para gerar energia no Amazonas, mesmo com a presença de grandes reservas de gás natural no estado. Ele alerta que o aumento da tarifa afeta famílias, comerciantes e produtores rurais, além de afastar investimentos externos.
2: Valmir Assunção, do PT, salienta a parceria entre os governos do estado e federal para fortalecer a agricultura familiar na Bahia. Ele destaca a entrega de 100 refrigeradores de leite e os 3 bilhões de reais investidos para a inclusão de povos tradicionais.
19: O deputado anuncia também a ordem de serviço para a pavimentação de 37 quilômetros da estrada que liga Uruçuca a Serra Grande, aguardada há 13 anos. Para Valmir Assunção, as ações criam oportunidades reais para fortalecer o povo baiano.
20: Agricultura.
2: Comissão da Câmara aprova a garantia de direitos para mulheres da pesca artesanal. A repórter Júlia Lopes tem mais detalhes.
21: A Comissão do Trabalho da Câmara dos Deputados aprovou um projeto que reconhece legalmente as mulheres que atuam na cadeia produtiva da pesca artesanal.

0: passam a ser reconhecidas como trabalhadoras da pesca artesanal as mulheres que atuam em atividades como preparo de redes, armadilhas e embarcações, captura, cultivo e manejo de organismos aquáticos, limpeza, salga e processamento do pescado e de seus derivados. Com a proposta, essas trabalhadoras poderão ter acesso a benefícios previdenciários como auxílio-doença, seguro-defeso e salário-maternidade. Atualmente, muitas delas não conseguem acesso aos direitos por não terem reconhecimento legal específico dentro da atividade. Para a relatora do projeto, deputada Rogéria Santos, do Republicanos da Bahia, a proposta representa um avanço na proteção social dessas mulheres.
1: Que apesar de trabalharem constantemente, elas não têm nenhum desses direitos. Exato, pelo simples fato de que a lei traduz o mar, o barco, a atividade que acontece dentro do mar. E quando você olha para elas, a atividade delas, a maioria delas acontece na terra, porque tem a ver com o beneficiamento em toda a cadeia produtiva.
0: A proposta que traz o reconhecimento legal para as mulheres que atuam na pesca artesanal está em análise na Comissão de Defesa dos Direitos da Mulher. Da Rádio Câmara de Brasília, Júlia Lopes.
2: Cobalcini, do MDB de Santa Catarina, menciona projetos considerados prioritários para o agronegócio, incluindo propostas sobre o seguro rural, a tributação do arrendamento e o apoio às cooperativas. Ele pede que o parlamento avance em medidas que fortaleçam a produção e deem mais segurança ao setor.
3: Cobalcini diz que os produtores rurais precisam de respaldo diante dos desafios enfrentados no campo, como eventos climáticos, quebra de safra e dificuldades de infraestrutura. Ele reforça que o agronegócio precisa de respeito e liberdade para trabalhar.
4: Trabalho.
2: Bom, Gás do PT do Rio Grande do Sul critica a emenda ao projeto do fim da escala 6x1, que permite jornadas de até 52 horas semanais, além de adiar por até 10 anos a mudança no regime de trabalho. Ele aponta que as alterações descaracterizam a matéria original.
3: Bom, Gás defende a redução da jornada de 44 para 40 horas semanais, com escala 5x2, sem redução de salário. Ele afirma que o objetivo do fim da escala 6x1 é garantir mais tempo para convivência familiar, estudo, descanso e lazer, sem perda de direitos para os trabalhadores.
2: Socorro Neri, do PP do Acre, condena declarações feitas por vereadores de São Paulo contra professores em greve no município. A deputada afirma que a mobilização da categoria é legítima, porque cobra dignidade, reajuste salarial e respeito ao trabalho realizado nas escolas públicas.
3: Socorro Neri apresentou na Comissão de Educação uma moção de repúdio contra os responsáveis pelas ofensas. Ela ressalta que a liberdade de expressão não pode servir para humilhar trabalhadores da educação, nem para desqualificar a luta dos professores por melhores condições de trabalho.
4: Transportes.
2: Projeto que permite a utilização de faixas exclusivas para o transporte coletivo privado de passageiros avança na Câmara. O texto está na última etapa de análise na Comissão de Constituição e Justiça e a repórter Maria Neves tem os detalhes.
5: Aprovado na Comissão de Viação e Transportes, projeto que permite a utilização de faixas exclusivas no trânsito por transporte privado coletivo de passageiros, está em análise na Comissão de Constituição e Justiça da Câmara dos Deputados. Para utilizar as faixas exclusivas, o veículo deve ter capacidade de transportar pelo menos 25 pessoas e contar com autorização do poder público. De acordo com o relator na Comissão de Viação e Transportes, deputado Ricardo Aires, do Republicanos do Tocantins, a proposta vai contribuir para a redução do número de veículos individuais nas vias públicas.
6: A gente está falando de assegurar maior fluidez no trânsito das grandes cidades. O que a gente quer é incentivar que aqueles que utilizam transporte coletivo de uma maneira em geral possam utilizar dessas faixas exclusivas para chegarem mais rápido ao seu destino, fazendo com que as faixas comuns sejam também alcançadas, liberando o trânsito para quem faz o seu uso do seu carro particular.
5: Autor do projeto, o deputado Guilherme Uchoa, do PSD de Pernambuco, argumenta que a lei da mobilidade urbana já permite que a regulamentação do transporte de cargas e de passageiros priorize os aspectos coletivos. Da Rádio Câmara de Brasília, Maria Neves.
3: Pompeu de Matos, do PDT do Rio Grande do Sul, cobra a continuidade

0: obras de duplicação da BR-386, conhecida como Estrada da Produção. O deputado demonstra preocupação com o atraso no início das intervenções em dois trechos da rodovia que liga Porto Alegre às regiões norte e noroeste do estado.
1: Pompeu de Matos afirma que o pedido da concessionária para adiar o início das obras prejudica o desenvolvimento regional e compromete a segurança dos motoristas. O parlamentar informa que acionou a ANTT para cobrar esclarecimentos sobre o cronograma da duplicação.
0: Justiça. Helder Salomão, do PT do Espírito Santo, questiona as explicações de lideranças da direita a respeito do financiamento para filmes sobre o ex-presidente Jair Bolsonaro. Ele salienta que o valor de R$ 134 milhões exige investigação por superar o orçamento de produções reconhecidas internacionalmente.
1: Helder Salomão afirma que as justificativas apresentadas após a divulgação de conversas com o banqueiro Daniel Vorcaro não esclarecem o assunto. Ele argumenta que o caso reforça suspeitas de irregularidades na transferência de recursos.
0: O Tony de Paula, do PSD do Rio de Janeiro, compara os impactos das declarações de diferentes candidatos à presidência da República sobre o mercado financeiro, para alertar a direita sobre o risco de derrota nas próximas eleições devido ao desgaste ético de suas lideranças.
1: O Tony de Paula menciona possíveis relações espúrias envolvendo lideranças do campo conservador com o aporte de R$ 2 bilhões de aposentados e pensionistas no fundo do Banco Master. Ele defende o afastamento da direita de figuras polêmicas para garantir seu projeto político.
0: Ana Paula Lima, do PT de Santa Catarina, avalia que áudios, negociações financeiras e transferências internacionais divulgados reforçam os vínculos entre integrantes da família Bolsonaro e o Banco Master.
1: A parlamentar sustenta que houve contradições de pessoas ligadas ao caso e critica a atuação de integrantes da oposição. Ana Paula Lima afirma ainda que os fatos revelados desmontaram narrativas anteriores sobre a ausência de relação de determinados políticos com Daniel Vorcaro.
0: Eli Borges, do Republicanos do Tocantins, conclama a sociedade a investigar o passado e a ficha limpa de todos os candidatos antes de decidir o voto nas eleições. Ele alerta contra mentiras em redes sociais e pediu que o cidadão não aceite frases prontas.
1: Para o deputado, o Brasil vive um tempo de injustiças e condenações advindas de versões distorcidas de fatos, enquanto recursos da saúde são desviados sem as devidas condenações. Eli Borges reforça que o poder emana do povo e que cabe aos eleitores decidirem os rumos do país.
0: Para Maria do Rosário, do PT do Rio Grande do Sul, novas revelações sobre o Banco Master apontaram vínculos entre integrantes da família Bolsonaro e Daniel Vorcaro. Segundo ela, áudios e movimentações financeiras reforçam suspeitas apuradas pelas autoridades.
1: Maria do Rosário também critica declarações de aliados políticos ligados ao caso e aponta contradições sobre pedidos de recursos e relações com o empresário investigado. Ela afirma ainda que os desdobramentos do caso enfraquecem versões apresentadas anteriormente.
0: Nelson Barbudo, do Podemos de Mato Grosso, defendeu a honra de líderes da direita contra ataques proferidos na tribuna da casa. Ele criticou ainda o silêncio da esquerda sobre denúncias de corrupção envolvendo o governo e afirmou que o país passa por uma crise econômica.
1: Nelson Barbudo alega que estatais como os Correios sofrem com a má administração. O congressista conclamou líderes religiosos a rejeitarem ideias progressistas que, segundo sua leitura, destroem famílias e a classe média nacional.
0: Alfredinho, do PT de São Paulo, rebate declarações do senador Flávio Bolsonaro sobre o caso envolvendo o Banco Master. Segundo o deputado, os desdobramentos das investigações indicam que envolvidos distorcem os fatos para confundir a opinião pública.
1: Alfredinho também questiona a falta de transparência em relação ao financiamento de uma produção cinematográfica sobre o ex-presidente Jair Bolsonaro. Para ele, as suspeitas enfraquecem o discurso de moralidade adotado pela oposição.
0: Segurança Pública. Aloysio Mendes, do Republicanos do Maranhão, cobra do Senado a votação da proposta que reduz a maioridade penal no país. O deputado ressalta que a medida já foi aprovada pela Câmara e, segundo ele, atende a uma demanda da sociedade.
1: Para Aloysio Mendes, a legislação atual favorece a impunidade de adolescentes envolvidos em crimes violentos, como homicídios e estupros. O parlamentar argumenta que jovens com direito ao voto também devem responder criminalmente por seus atos.
0: Direitos Humanos. Soraya Santos, do PL do Rio de Janeiro, destaca o Maio Laranja e alerta sobre o aumento do abuso infantil no país. Ela pede vigilância permanente de famílias, escolas e da sociedade na proteção das crianças que muitas vezes, pela tenra idade, não conseguem verbalizar a violência.
1: Segundo dados do Ministério da Justiça, nos 3 primeiros meses do ano, o Brasil registrou mais de 13 mil estupros de vulneráveis. Soraya Santos alerta que a maioria dos abusos ocorre nos círculos próximos da criança, tornando a infância um período marcado por dor e sofrimento.
2: Saúde.
0: Câmara aprova assistência especial para mães de recém-nascidos com deficiência. A repórter Sofia Peçanha explica quais as condições.
3: A Câmara dos Deputados aprovou o projeto que torna obrigatória a assistência especial fornecida às mães de recém-nascidos com deficiência ou doença crônica que exija um tratamento continuado. A proposta prevê que maternidades, casas de parto e hospitais da rede pública e privada forneçam orientações por escrito sobre os cuidados necessários com a criança e também uma lista de instituições, associações e órgãos públicos especializados no atendimento a pessoas com deficiência ou patologias específicas. A relatora da proposta na Comissão de Defesa dos Direitos da Mulher foi a deputada Leda Borges, do Republicanos de Goiás. Ela destacou a importância do acesso à informação para as famílias.
4: Trata-se, sobretudo, da democratização do acesso às informações qualificadas sobre a deficiência ou patologia constatada na criança em tenra idade. Esse dado é fundamental, pois na maior parte dos casos, essa criança precisará de acompanhamento pelo resto da vida.
3: O autor do projeto original, o deputado Duarte Júnior, do Avante, do Maranhão, afirma que o nascimento de uma criança com deficiência ou patologia crônica pode gerar um grande impacto emocional, físico e financeiro para a família, mas que a assistência especial a essas mães pode contribuir para a melhoria da qualidade de vida da criança e favorecer sua inclusão social. Durante a votação na Comissão de Constituição e Justiça, a relatora, a deputada Lindsay da Mata, do PSB da Bahia, afirmou que a medida pode trazer mais segurança às mães no momento do diagnóstico.
5: Isso vai dar mais segurança nesse momento de tanta fragilidade que a mãe passa com essa descoberta da dificuldade do seu filho, para que ela possa levá-lo a pessoas especializadas que possam realmente assegurar o tratamento dele e o apoio psicológico dela.
3: O projeto que obriga hospitais, maternidades e casas de parto, público e privados, a oferecer assistência especial a mães de recém-nascidos com deficiência ou doença crônica que exijam tratamento continuado, foi aprovado por todas as comissões da Câmara e será analisado agora pelo Senado. Da Rádio Câmara de Brasília, Sofia Peçanha.
2: Ciência e tecnologia.
1: Flávio Nogueira, do PT do Piauí, reproduz comunicado do Vaticano que defende a inovação tecnológica com a preservação da capacidade humana de pensar e refletir. Ele aponta que a primeira encíclica do Papa Leão XIV recoloca a dignidade humana no centro do debate sobre inteligência artificial.
0: Flávio Nogueira lembra que a Igreja Católica já se manifestou em outros momentos da história sobre mudanças que afetaram profundamente a sociedade, como durante a Revolução Industrial. Ele reforça que a inteligência artificial deve servir ao ser humano e não o contrário.
2: Votação.
1: A pauta da semana na Câmara inclui projetos que tentam conter a crise na alta dos combustíveis e também que aumentam as penas para vários crimes de natureza sexual previstos no Estatuto da Criança e do Adolescente.
0: A análise das propostas começou no final da tarde no plenário da Câmara. A edição de amanhã vai trazer detalhes sobre as votações.
1: Termina agora o Jornal Câmara dos Deputados com trabalhos técnicos de Everson Urani e apresentação de José Carlos Andrade e Márcio Aquilissardi. Uma boa noite para você.
0: Ótima noite. A Voz do Brasil volta amanhã.
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2: Pastor Rigonato, aqui é o Ailton. Minha dúvida: por que, pastor, a festa junina é tão perseguida quando feita pelas igrejas evangélicas?
3: O motivo é porque eles acham que nós estamos trazendo o mundo para dentro da igreja, o que não existe de maneira nenhuma. Imagina se nós, na nossa comunhão, na nossa festa, nós ficamos aí fazendo coisas mundanas, de maneira nenhuma. Você sabe, o apóstolo Paulo, ele falou algo a respeito disso, escrevendo a Tito. Ele falou assim: olha, todas as coisas são puras para os puros. Todavia, para os impuros e descrentes, nada é puro. Mas no contexto da igreja, isso é um teste para muitos irmãos. Nós usamos do arraiá porque é uma festa típica da tradição goiana e de outras partes do Brasil também. É típico do brasileiro. E quando nós queremos atrair amigos e irmãos que não fazem parte da nossa comunidade, nós abrimos essa porta como uma estratégia. Agora, dizer que nós estamos usando de mundanismo para isso é um legalismo que desequilibra em excesso. E Jesus falou assim, olha, falando para os fariseus: vocês escoam o mosquito e engolem o camelo. Ou seja, discute, reprova, fala mal de uma coisa tão pequena, que é uma estratégia, digamos, de evangelismo, mas uma estratégia também de diversão para os irmãos. E coisas muito maiores que deveria cuidar do coração. Isso aí é uma questão, nós acabamos de falar. Cuidado com as motivações do seu coração. Porque Paulo falou assim: porque tanto a mente como a consciência deles tem corrupção lá, porque tudo vê mal em tudo. E veem esse mal em nós, que não existe. Deus sabe disso, os irmãos sabem também.
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2: Êxodo capítulo 2, verso 11. O povo de Israel estava cativo lá no Egito. E aí, Moisés era o único que tinha sido criado no palácio de Faraó. Um dia, ele saiu para ver o seu povo, era o povo dele. Só que ele morava no palácio de Faraó. Quando ele saiu, olha o que aconteceu. Verso 11. Naqueles dias, sendo Moisés já homem, saiu a seus irmãos e viu seus labores penosos. E viu que certo egípcio espancava um hebreu, um do seu povo. Olhou de um lado e de outro, e vendo que não havia ali ninguém, matou o egípcio e o escondeu na areia. Moisés errou. Qual foi o erro de Moisés? O erro de Moisés foi querer fazer a obra no braço. Querer fazer no braço. Esse foi o erro de Moisés. Mas qual foi a virtude de Moisés? Ficou indignado. Ele olhou aquela opressão e falou: gente, vamos ter que dar um basta nisso. E aí, ele estava diante de uma situação ali. Ele viu um egípcio espancando um hebreu. Você já viu alguém sendo espancado? Eu tive esse dissabor há um tempo atrás. Eu vi um pessoal que vigia carro espancando o outro. Espancando assim, de você sentir ouvir o barulho do dente saindo do lugar. Com um pedaço de porrete, eu acho que era de ferro na mão dele. Ele bateu no outro, o outro se defendeu, o braço quebrou. Eu vi aquilo, me deu até vertigem. Você sabe, eu sou capaz de ver coisa em filme e tudo mais, mas pessoalmente é outra história. Aquilo deixa você totalmente transtornado. Moisés sentiu aquilo. Moisés sentiu aquilo. Peraí, por que você está fazendo? Por que está matando? Certamente tentou fazer alguma coisa, defender o outro. Entrou na luta corporal, acabou matando o egípcio. Presta atenção, isso foi errado. Moisés tinha que aprender que é pelo poder de Deus. Mas tinha uma coisa que Deus gostou. Encontrei alguém que não está mais conformado com a situação. Encontrei alguém que quer mudar a história. Ele vai ter que ser burilado. Ele vai ter que ser treinado. Mas eu encontrei alguém agora que está em linha com o meu coração. Alguém fala: pastor, mas aquele povo todo não estava indignado também? Não estava. A Bíblia fala que no outro dia, Moisés viu um hebreu brigando com outro hebreu e falou: por que vocês fazem isso? Vocês são irmãos. Então, disse para Moisés: por quê? Você vai querer nos matar do jeito que matou aquele egípcio? Ou seja, eles tinham visto, eles viram a luta, eles viram a briga, eles viram o hebreu sendo espancado, mas não sentiram indignação nenhuma. Não estava nem aí. Ah, é escravo. Escravo como eu, o que eu tenho a ver com essa história? O que eu tenho a ver com essa briga? Eram indiferentes. É por isso que a escravidão foi durando, durando, durando. Porque era indiferente. Não tem nada a ver comigo, não tem nada a ver com a minha história. Essa foi a atitude dos irmãos de Moisés. Mas não foi a atitude dele. Se tinha alguém que tinha algo a perder, era Moisés. Se tinha alguém que de fato poderia se omitir, era Moisés. Mas ele resolveu se posicionar. Resolveu agir. Presta atenção. Para que Deus pudesse agir através de Moisés, ele precisou de ficar indignado. Eu sei que não aparece a palavra indignação aí, mas acredite, essa é a atitude de alguém que está indignado, que quer ver transformação, quer ver mudança. Qual mudança você quer ver? O que que move o seu coração? O que que move a sua alma? Se você é alguém que tem um chamado de Deus, homens de Deus têm que se deixar ficar indignado eventualmente. Eu digo para você, os dias que eu prego melhor é dia que eu estou indignado com alguma coisa. Quando alguma coisa acontece que supita, eu venho pregar, é muito melhor. Muito melhor trabalhar movido por uma paixão, como diz Jesus, por uma compaixão indignada. Com a postura, mas em Deus. Mas ainda que a indignação às vezes pode ser parecida. Eles não têm outro recurso a não ser o braço, porque não conhecem a Deus. Agora nós conhecemos a Deus, e nós não agimos na nossa força, mas agimos na força dele. Mas a indignação tem que existir no nosso coração também. Quantos concordam com o que eu estou dizendo? É preciso termos homens e mulheres de Deus que tenham o Espírito movendo sobre eles de alguma maneira. Sabe uma coisa? Indignada, igreja morta. Igreja que está morrendo, que está acabando. Tinha 200, agora só tem 3. Ai, isso me deixa revoltado por dentro. Como? Como? Como que tinha 200 e agora não tem mais ninguém? Por que que deixaram morrer? Por que que não tinha ninguém para cuidar? Por isso, essa minha indignação me leva a querer produzir material, dar suprimento, dar meios, criar mecanismo para apacentar esses pastores, para cuidar, para que não se repita. Eu sou movido por isso. Mas quantos de nós somos movidos por isso? Às vezes somos movidos até na nossa passividade do trabalho. Acostumamos com as coisas. Quantos estão acostumados com a sua célula? Uma reunião que está ruim. A reunião não está fluindo. A reunião não está crescendo. A palavra não está avançando. Não, a unção não está manifestando. Não tem havido conversão. Mas você está bem. Você está bem. Entende? Você está bem. Nada está acontecendo para esse. Deus vai deixar isso ir ao limite. Está me ouvindo? Deus não vai fazer antes que você acorde. Deus não vai se mover antes que o seu coração seja tomado por um basta. Eu vi um irmão falando isso. Eu acho que é uma ilustração interessante. Bem da nossa época. Você conhece o Popeye, o marinheiro Popeye? Quantos conhecem o Popeye aqui? É um desenho antigo, eu tenho que perguntar. Não sei se ainda hoje passa. E o Popeye, ele tem uma namorada, Olivia Palito. E tem um adversário, que é o Brutus. Você conhece a história. A história é sempre a mesma. Sempre a mesma. O Brutus vem, ele tenta tomar a Olivia não quer ficar com ele, aí ele prende a Olivia, faz alguma coisa, ou então prende o Popeye para poder fazer alguma coisa. Mas aí o Popeye, ele vai aguentando. Até uma hora que ele fala o quê? Chega, já aguentei demais, basta. Aí ele pega lá a sua lata de espinafre, come o espinafre, é tomado por um poder, e aí muda a história. Eu chamo isso de momento Popeye. Você já teve o seu momento Popeye alguma vez na vida? Em que você falou, chega, já aguentei demais. Mas você não vai fazer na sua força, mas tem que chegar nesse chega. O Popeye só come o espinafre na hora que ele diz, chega, acabou. Aí é a hora dele comer esse espinafre espiritual, que é o poder do Espírito de Deus. Aí na hora que você come esse espinafre espiritual, será tomado de um poder novo, e aí vai poder efetuar o quê? Mudança. Eu chamo isso de momento Popeye. Pergunta seu vizinho, já tem momento Popeye, meu filho? Tem gente que nunca teve. Nunca teve, por isso não vê mudança de espécie alguma. Por isso nada acontece. Nada flui. O seu ministério depende disso. A sua frutificação depende disso. Líderes que ficam um ano inteiro sem ganhar uma alma e não ficam indignados, Deus vai deixar 2 anos, 3 anos. Vai ficar pensando, até quando ele vai aguentar isso? Até quando ele vai caminhar assim? Até quando ele vai viver assim? Até quando ele não vai dar um basta e ter o seu momento, papai? Deus fica esperando. Presta atenção, igrejas só crescem no dia que a sua liderança tem esse momento Popeye. Igrejas que estão aí há anos aí fora e não ganham ninguém, não crescem, não avançam, não tem nada. Por quê? Porque nunca chegaram em ebulição, nunca chegou a ebulição. Você pode estar sofrendo, mas você não sofreu o suficiente ainda, você não falou basta. Você pode estar enfrentando luta, mas você não lutou o suficiente ainda, você não falou basta. Você não chegou no nível da indignação? No dia que você chegar, a mudança vai acontecer. Porque o poder de Deus vai se manifestar. Amém? 1 Samuel capítulo 17, vamos ler só 2 versículos. Você conhece a história? 1 Samuel 17, vamos ler o verso 16 primeiro. Diz assim, 1 Samuel 17, 16. Chegava-se, pois, o filisteu pela manhã e à tarde, e apresentou-se por 40 dias. 40 dias. Aquilo era um exército passivo, não tem nada a ver comigo. Golias todo dia chegava e afrontava. Todo dia chegava e afrontava. E os soldados ouviam, mas não faziam nada. Não eram tomados de indignação nenhuma, porque não tem nada a ver comigo. Isso aí é Saul, é o rei que deveria enfrentar. Eu, quem sou eu para enfrentar aquele sujeito? Então não tem nada a ver comigo. Essa é a postura que o brasileiro tem tido por décadas. Não tem nada a ver comigo. Essa história não tem nada a ver comigo. É outro, alguém deveria fazer. Eu espero que esteja mudando agora. Mas acredite, é a postura também que há dentro da igreja. O diabo vem e afronta e não tem nada a ver comigo. Quem é que Deus vai usar? É Davi. Porque Davi chega e ele ouve aquilo e ele rapidamente entra em ebulição. Olha o que diz o verso 26. 1 Samuel 17:26. Então falou Davi aos homens que estavam consigo, dizendo: que farão aquele homem que ferir a este filisteu e tirar a afronta de sobre Israel? Quem é que é esse incircunciso? Quem que ele pensa que ele é, esse incircunciso filisteu, para afrontar os exércitos do Deus vivo? Esse é Davi. Espera aí, que é isso? O que está acontecendo aqui? Não, não vai ficar desse jeito não, irmãos. Vai ver mudança aqui. Isso, nós vamos enfrentar esse inimigo, não vai afrontar mais não. Quem ele pensa que ele é? Ele está afrontando o Deus Todo-Poderoso. Ele está afrontando a igreja do Senhor Jesus. Vai ter resposta, mas não vai ser no braço de Davi, porque Davi é pequeno. Vai ser no braço do poder de Deus. Davi sabe o que Deus pode fazer, porque já tinha matado o leão e já tinha matado o urso. Ele sabia que nele mesmo não tinha nenhum poder especial, mas ele sabia que tinha recebido uma unção. E outra coisa, os demais soldados eram passivos, Davi não. Davi queria mudança, Davi queria que aquela situação acabasse. Deus não usa gente passiva, está me ouvindo? Vou repetir de novo para você: Deus não usa gente passiva. Você quer ser usado por Deus, você tem que levantar-se, tem que levantar. Eu me lembro, pastor Jairus esteve comigo lá em Bruxelas. Ele saiu da cidade dele e foi para lá. E ele estava paralisado, com muito medo de fazer algo fora da vontade de Deus, com muito medo de não usar a estratégia de Deus, com muito medo de fazer algo e não ser correto como Deus queria. E ele estava ali paralisado, olhando para a circunstância, e não conseguia começar a obra de Deus lá na cidade onde ele estava. E ele veio ter comigo, e o Senhor moveu, eu falei da parte de Deus para ele, falei: filho, levanta e faz alguma coisa. Deus não usa ninguém na passividade. Levanta, dá um tiro em qualquer direção do inferno, mas ataca o inferno. Você conhece seu inimigo, você conhece as suas armas, vai lá, enfrenta o inimigo. E ele, na hora, despertou. E veio na hora a confirmação de Deus tão clara. E ele entendeu. Mas Deus não pode usar você parado. Se você agir errado, ele vai ensinar para você. Está me ouvindo? Se você, como Moisés, resolver usar do braço, Deus vai disciplinar você, porque você é filho. Mas o Senhor quer ver se há algo em você que o agrada. E sabe o que o agrada? Atitude, resposta, indignação. Entende? Ação, não passividade. Não ficar parado. A obra do Senhor pode avançar muito nesses dias, irmãos. Nós não terminamos a obra ainda. A igreja do Senhor vai avançar muito ainda. Milhares vão ser salvos nesses dias. Mas vai acontecer. Neemias é um outro exemplo. Abre lá em Neemias capítulo 1. Neemias capítulo 1, vamos ler o verso 2. Veio Anani, um de meus irmãos, com alguns de Judá. Então lhes perguntei pelos judeus que escaparam e que não foram levados para o exílio e acerca de Jerusalém. Disseram-me: os restantes que não foram levados para o exílio e se acham lá na província estão em grande miséria e desprezo. Os muros de Jerusalém estão derribados e as suas portas queimadas. Tendo eu, aqui Neemias dizendo, tendo eu ouvido essas palavras, assentei-me e chorei, e lamentei por alguns dias, e estive agora jejuando e orando. Eu fui movido a orar e jejuar, porque eu fiquei sabendo que os muros de Jerusalém estão destruídos, as portas queimadas, os inimigos estão zombando, as pessoas lá estão em grande miséria e tristeza. Quando Neemias ouviu aquela história, ele estava lá em Suzã, na Pérsia, onde é o Irã hoje, estava muito longe de Israel, mas ele é homem de Deus. Ele ouviu aquela situação, ele resolveu que tinha que fazer alguma coisa. Você sabe, dos homens de Deus do Velho Testamento, Neemias é um dos únicos que não se menciona Deus chamando ele. Lá não diz que Deus deu uma visão para ele. Lá não diz que Deus apareceu para ele e falou: vai lá construir. Não. Ele apenas ouviu a notícia. Ele apenas ficou sabendo da situação. E ele falou: não é por acaso que eu trabalho como ministro desse rei. Não é por acaso que eu tenho influência que eu tenho. Não é por acaso que ele me colocou aqui. Então, algo vai acontecer lá. Eu vou lá para reconstruir os muros da cidade. Antes disso, a Bíblia, a indignação dele manifestou em forma de lágrimas. Cada um tem uma expressão. Neemias ficou indignado e ele chorou por causa disso. Não fique pensando que lágrimas não são também uma expressão de indignação. Às vezes é. Mas o que me impressiona é a postura de Neemias. Ele é alguém que o tempo inteiro ora. Eu gosto muito do texto seguinte, que ele vai conversar com o rei, e o rei fala para ele, que é isso que eu estou te vendo, você está triste. Aí o texto diz, então eu orei ao Deus do céu e falei com o rei. Ele orava o tempo inteiro. A oração é algo que movia a vida dele. E porque ele era alguém que vivia nesse espírito de oração, era também alguém movido por Deus. Então ele sabia que a indignação dele já era Deus falando com ele. A Bíblia fala que ele fez uma caravana, criou uma missão e foi reconstruir os muros. Se você já foi em Jerusalém, você sabe o que eu estou falando. Os muros não são murinhos pequenos, são muralhas. Eles reconstruíram em 52 dias. 52 dias. É um prodígio. É um prodígio. Teve que mobilizar todo mundo que estava lá passivo, que nem estava se importando com a circunstância. Neemias não. É com oração? Sim, eu vou orar. Mas Deus vai fazer. As situações mudam quando tem indignação, filho. Seu casamento muda quando você diz basta para o problema. Está me ouvindo? Até o pecado na sua vida vai parar quando você dizer basta para ele. A inconstância vai parar quando você dizer basta para ele. Até no seu emprego você precisa às vezes dizer um basta em termos espirituais. Um basta para o salário pequeno. Um basta para as condições ruins. Você tem que orar pelo seu trabalho também. Orar para que Deus mova através do seu patrão, ou através do Estado, se você é funcionário público, mas tem que orar. Acredite em mim, o Espírito de Deus vai te dirigir qual ação que você deve tomar. Amém, irmãos? Um outro exemplo, é o exemplo de Paulo, lá em Atos capítulo 17, verso 16. Atos 17, 16, diz assim, enquanto Paulo os esperava em Atenas, o seu espírito se revoltava. Olha a expressão. Isso aqui é outra palavrinha para indignação. O seu espírito se revoltava em face da idolatria dominante na cidade. Por isso, dissertava na sinagoga entre os judeus e os gentios piedosos. Também na praça, todos os dias, na praça, na rua. Paulo estava indignado com o quê? Em Atenas, tinha um ídolo em cada esquina. Milhões de deuses eram adorados na Grécia. Paulo chegou ali, ele viu aquele tanto de imagem, de estátua, ele falou, são demônios, esse povo está adorando demônios. E o espírito dele se revoltou com aquilo. O que ele fez? Saiu quebrando estátua? Saiu destruindo imagens? Não. Ele foi para a praça pregar o evangelho. E pregou cheio de indignação. Uma das pregações mais extraordinárias da Bíblia é quando ele fala do Deus desconhecido. A sabedoria, a habilidade de Paulo é uma coisa impressionante. Mas veja, foi movido por uma santa indignação. Você fica indignado também com a ignorância, indignado com a ignorância espiritual, não só natural. Não é? Indignado de ver pessoas adorando pedaços de pau e de pedra. Isso deixa revoltado. Eu fico revoltado com as festas que às vezes acontecem no Brasil afora, de adoração de imagens, de ídolos. Isso tem que nos revoltar por dentro. Mas essa revolta não pode ser no braço. Isso tem que traduzir numa ação, disposição, pregar o evangelho. Fazer conhecida a verdade do evangelho, da graça de nosso Senhor Jesus Cristo. Amém, meus irmãos? Jesus é um exemplo. Lá em Marcos, no capítulo 2, fica indignado. Marcos capítulo 3, verso 4. Jesus fica indignado com os fariseus não se importarem com aquele enfermo. Depois no capítulo 10, no verso 13, a Bíblia fala que Jesus ficou indignado, porque os discípulos não tinham encargo pelas crianças. Mas eu gosto muito do texto de João capítulo 2, verso 14. João 2, 14, diz assim, e encontrou no templo os que vendiam bois, ovelhas e pombas, e também os cambistas, assentados. Cambista é que trocava moeda. Naquela época havia muitas moedas. Os cambistas faziam a cotação e trocavam. E faziam isso no templo, porque vinha judeu de toda a banda do planeta. Bem como, tendo feito um azorrague de cordas, expulsou todos do templo, bem como as ovelhas e os bois. Derramou pelo chão o dinheiro dos cambistas, virou as mesas e disse aos que vendiam as pombas, tirai daqui estas coisas, não façais da casa de meu pai casa de negócio.
3: Lembraram-se os seus discípulos do que está escrito: o zelo da tua casa me... O que foi que consumiu ele? O que consumiu ele foi a indignação. Jesus ia todos os anos, desde criança, para Jerusalém. Desde criancinha ele ia, todos os anos. José era um homem temente e fiel a Deus. Ele ia todos os anos. Com certeza, todos os anos a família dizia: Jerusalém não muda. Olha a corrupção dos sacerdotes. Olha a corrupção daqueles cambistas. Eles transformaram o templo num lugar terrível. Todo ano ele ouvia as reclamações, certamente. Mas ninguém fazia nada. Não havia nenhuma atitude com relação àquilo. Agora, esse evento aqui, narrado por João, aconteceu no começo do ministério de Jesus. Jesus vai a Jerusalém por ocasião da Páscoa. Ele chega lá e ele tem o seu momento papai com toda a reverência. Ele diz: agora chega. Não vai mais continuar desse jeito. Hoje vai ter mudança. Diz a Bíblia, ele pegou cordas, né, trançou as cordas, fez um chicote, e com esse chicote ele saiu derrubando as mesas. Eu penso que ele não usou o chicote, foi só para dissuadir quem quisesse resisti-lo. Entende o que eu estou dizendo? Eu acho que o chicote foi só para o pessoal ver: olha, não vem não, que eu estou com um chicote aqui. Mas a Bíblia fala que ele saiu derrubando tudo, e agora o chicote eu acho que ele usou para expulsar os bichos, né? Boi, cabra, ovelha, tudo lá de dentro. Aquele foi um tremendo alvoroço, porque naquele dia Jesus, cheio do Espírito Santo, foi tomado da ira de Deus, da indignação de Deus. Veja, essa é a história de homens de Deus em toda a Bíblia. Eu fiz questão de mostrar para você que não é uma opinião pessoal, que não é algo que eu estou dizendo. Esse é um assunto que merecia até virar um livro, vou ser franco para você. Se tem algo que move a igreja, é isso. Se tem algo que move a história, é isso. Revoluções acontecem porque gente ficou indignada e disse: chega, não dá mais. Por isso eu não tenho medo de governantes tiranos. Então eu sempre ouço falar de governante tal, do país tal, que é ditador. Eu não tenho receio, porque tudo tem limite. Tudo tem limite. E eu espero que o seu limite seja bem menor do que o dos demais. Eu espero que a sua tolerância seja menor do que a dos demais. Nós não vamos mudar esse país, nós como igreja, presta atenção, não vamos mudar o país mudando político, nós vamos mudar esse país mudando os brasileiros. O brasileiro é que tem que nascer de novo e ser cheio do Espírito Santo de Deus. Essa é a visão da igreja, esse é o nosso trabalho. Mas nós também amamos este país e amamos o povo brasileiro. Como se pode dizer que ama esse país? Eu fico impressionado do poder de contágio. Mas nós amamos o nosso país. Eu queria que nós levantássemos hoje para orar pelo Brasil. Para que Deus mude a nossa história. E que Deus tenha misericórdia de nós. Que o Senhor nos livre. Esse país foi escolhido por Deus para experimentar um avivamento nos últimos dias, irmão. Eu tenho certeza absoluta no meu coração que nós fomos escolhidos com essa língua diferente. Esse povo foi escolhido por Deus. Eu vejo jovens na rua que foram escolhidos por Deus. Nós vamos ser canal de avivamento para as nações. Não fique indiferente. Oh, Espírito de Deus, move neste país. Move sobre a nossa nação. Move, Senhor Deus. Haja avivamento em todo lugar. Haja um fogo que se alastra em todo lugar. Sopra vento do Espírito. Sopra, sopra. Pai, nós oramos hoje. Livra este país do homem violento. Livra do homem de Belial, do homem maligno. Livra, ó Deus. Livra do político oportunista. Livra do enganador e do mentiroso. Ó Deus, nós oramos hoje que este país seja guardado pelo teu poder. Que a tua graça dos céus nos alcance. Que o teu poder flua e se manifeste entre nós. Enche-nos de ti mesmo, Pai. Em nome de Jesus.

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0: Em nenhum lugar está escrito que é pecado beber, mas é pecado exceder. Efésios 5:18 fala assim: não embriagueis com vinho no qual há dissolução ou devassidão, mas enchei-vos do Espírito, bebam do Espírito e se embriaguem do Espírito. O que que eu acho? Não se sabe beber, e é difícil quem sabe beber, né? Parece que é muito pretensioso dizer que alguém bebe e sabe beber. O senhor recomenda que beba? Eu não recomendo, porque ninguém precisa de beber. Mas falar que é pecado seria errado, né? Porque Jesus, o seu primeiro grande sinal, ele transformou 500 litros de água em vinho. Ah, muita gente argumenta, teoriza que, ah, não, aquilo foi um suco. Não, lê do engano. Que suco, gente? Suco é suco, vinho é vinho. O vinho é procedente da fermentação da uva. Então, assim, não venha me dizer que Jesus bebeu foi suco de uva. Não foi. A produção do suco é muito mais fácil que a produção de um bom vinho. E o mestre de cerimônia, ele falou daquele vinho que Jesus, ele tinha transformado água, né, em vinho. Puxa vida, geralmente ele serve o vinho melhor primeiro, mas você está servindo o melhor por último. E provavelmente é o melhor vinho que já foi bebido em toda a história da humanidade. Foi aquilo que o próprio Deus transformou água em vinho. Você não pode se sobrecarregar bebendo água, imagina vinho. Então é com moderação é permitido. Então, assim, se crente bebe vinho, não está cometendo pecado, mas peca se embriagar-se.
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2: Mas o capítulo 4, que é o que eu quero compartilhar com você hoje, fala da história de uma mulher, e nós chamamos de mulher samaritana. Você sabe, ter um encontro com Deus é a coisa mais importante que existe. Existem dois tipos de encontros. Existe um encontro programado, marcado, e tem aquele encontro que foi casual, você não esperava, mas olha o encontro acontecendo. A respeito do encontro marcado, você tem a história de Jacó na Bíblia, que ele deliberadamente foi atrás da bênção. E diz a Bíblia que ele se agarrou no anjo, e ele falou: não te largo enquanto não me abençoares. Esse é um encontro marcado, deliberado. Eu vou atrás dele, eu quero ele. Tem pessoas aqui que tiveram um encontro assim com Deus. Um belo dia eles começaram a dizer: eu quero o Senhor, eu quero um encontro com Deus, eu quero conhecer a Deus, não importa o que eu tenho que fazer, eu vou ter um encontro com Ele. Glória a Deus pela sua vida. Mas tem um segundo tipo de encontro, tem um encontro que você não esperava. Essa mulher, a respeito de quem eu vou compartilhar com você agora, todos os dias ela vinha tirar água no poço, porque naquela época não havia água encanada, você sabe disso, e Israel é um lugar muito seco. Então, ela morava num lugar chamado Sicar, no Velho Testamento chamado de Siquém, é o mesmo lugar. E lá naquela cidade tinha um poço d'água. Não era uma cidade grande como nós pensamos hoje. Não, não. Era uma cidade talvez com 500 moradores, 1000 moradores. Uma cidade pequena. E todos eles tinham que buscar água no poço. Aquela mulher fazia isso também, todos os dias, porque ela precisava de água todos os dias. Mas um belo dia, tinha alguém esperando por ela na beira do poço. E a sua vida nunca mais foi a mesma. Mas eu quero dizer que hoje, tem alguém que já estava esperando por você aqui. O encontro foi iniciativa dele. Ele é que quis encontrar com aquela mulher. Vamos ler João capítulo 4. Quando, pois, o Senhor veio saber que os fariseus tinham ouvido dizer que ele, Jesus, fazia e batizava mais discípulos que João, se bem que Jesus mesmo não batizava, e sim os seus discípulos, ele deixou a Judeia, retirando-se outra vez para a Galiléia. Você sabe, a Judeia fica no sul de Israel, a Galiléia fica no norte. Entre a Judeia, que fica no sul, e a Galiléia no norte, tinha uma província no centro, chamada de Samaria. Os samaritanos eram como que judeus misturados, misturaram tudo, até a religião deles era uma mistura. Os judeus da Judeia nem conversavam com os samaritanos, por quê? Porque eles eram heréticos. Então um judeu, não, quando ia para a Galiléia no norte, ele não passava na Samaria, ele contornava, atravessava o Rio Jordão, subia ali pela onde hoje é a Jordânia, e depois voltava de novo para Galiléia. Mas a Bíblia fala que Jesus tinha que passar. Por que que tinha que passar? Ele não tinha. Ele poderia fazer como todo mundo fazia, poderia contornar, era o caminho mais usual, mas diz a Bíblia que era-lhe necessário passar. Por quê? Porque ele tinha um encontro marcado com alguém. Hoje Deus tem um encontro marcado com alguém. Hoje Deus tem um encontro marcado com você. Talvez você nem pensou, não foi iniciativa sua, mas ele já estava pensando em você, porque ele te ama. Verso 4, e era-lhe necessário atravessar a província de Samaria. Chegou, pois, a uma cidade samaritana chamada Sicar, no Velho Testamento chamada Siquém, perto das terras que Jacó dera a seu filho José. Estava ali também a fonte de Jacó. Cansado da viagem, assentara-se Jesus junto à fonte, por volta da hora sexta. Nisto, veio uma mulher samaritana tirar água. Disse-lhe Jesus: dá-me de beber. porque os seus discípulos tinham ido à cidade para comprar alimentos. Então lhe disse a mulher samaritana: como, sendo tu judeu, pedes de beber a mim, que sou mulher samaritana? Porque os judeus não se dão com os samaritanos. Replicou-lhe Jesus: se conheceras o dom de Deus, e quem é o que te pede, dá-me de beber, tu lhe pedirias, e ele te daria água viva. Respondeu-lhe ela: Senhor, tu não tens com o que atirar, e o poço é fundo, onde, pois, tens a água viva? És tu, porventura, maior do que Jacó, o nosso pai, que nos deu o poço, do qual ele mesmo bebeu, e bem assim seus filhos e seu gado? Afirmou-lhe Jesus: quem beber desta água tornará a ter sede. Aquele, porém, que beber da água que eu lhe der, nunca mais terá sede. Pelo contrário, a água que eu lhe der será nele uma fonte a jorrar para a vida eterna. Disse-lhe a mulher: Senhor, dá-me dessa água, para que eu não tenha mais sede, nem precise vir aqui buscá-la. Disse-lhe Jesus: vai, chama teu marido e vem cá. Ao que lhe respondeu a mulher: não tenho marido. Replicou-lhe Jesus: bem disseste, não tenho marido, porque 5 maridos já tiveste, e esse que agora tens não é teu marido. Isso disseste com verdade. Senhor, disse-lhe a mulher, vejo que tu és profeta. Nossos pais adoravam neste monte, vós entretanto dizeis que em Jerusalém é o lugar onde se deve adorar. Disse-lhe Jesus: mulher, podes crer-me que a hora vem, quando nem neste monte, nem em Jerusalém, adorareis o Pai. Vós adorais o que não conheceis, nós adoramos o que conhecemos, porque a salvação vem dos judeus. Mas vem a hora, e já chegou, em que os verdadeiros adoradores adorarão o Pai em espírito e em verdade, porque são estes que o Pai procura para seus adoradores. Deus é espírito, e importa que os seus adoradores o adorem em espírito e em verdade. Eu sei, respondeu a mulher, que há de vir o Messias, Machia em hebraico, chamado Cristo. Quando ele vier, nos anunciará todas as coisas. Disse-lhe Jesus: eu sou, eu que falo contigo. Você sabe, é uma das únicas pessoas para quem Jesus disse: eu sou, eu mesmo. Sem parábola, sem desvio, sem nada, o Senhor se manifestou a essa mulher. O que que podemos ver nessa história? O que acontece no encontro com Deus? Primeira coisa, no encontro acontece aceitação. Você é aceito. Quem era essa mulher? O texto nos conta. Primeiro, ela era mulher. Homens não conversavam com mulheres. E os discípulos, quando chegaram, eu não li com você, mas você pode ler logo em seguida, eles ficaram perplexos, surpresos. Como que ele estava conversando com uma mulher? Mas o Senhor é maravilhoso. A Bíblia fala que a hora que ele veio encontrar com ela era a hora sexta. Está escrito aqui. A hora sexta. Os judeus contavam horas naquela época, diferente de nós. A hora primeira, 6 horas da manhã. A hora segunda, e aí vai. A hora sexta é o meio-dia. A hora sexta é o meio-dia. É o lugar, é a hora do sol mais quente, do céu mais claro. É muito interessante porque no capítulo 3, Nicodemos vem encontrar com Jesus. E você pode ler que Jesus, que Nicodemos vem encontrar com Jesus meia-noite, tarde da noite. Ele tinha vergonha de ser visto perto de Jesus. Não queria que alguém os visse conversando. E o Senhor o recebeu meia-noite. Mas com a mulher samaritana foi que hora? Meio-dia. Imagina se fosse o contrário. Imagina se fosse o contrário. Até hoje tinha documentário no Discovery Channel questionando o que ele estava fazendo com ela à meia-noite. Mas como foi ao meio-dia, ninguém diz nada. Ela era mulher. Naquela época, as mulheres não tinham, socialmente falando, um grande valor. Até hoje, nos países árabes, a mulher vem depois do cavalo. O homem valoriza primeiro o seu cavalo, depois a mulher. Se ele tiver que salvar um dos dois, ele salva o cavalo primeiro. Até hoje é assim. Mas o Senhor não. O Senhor vem e conversa com ela. Mas ele não era só mulher. Era mulher e samaritana. Eu expliquei para você que os samaritanos eram um povo que era uma mistura de judeu com gentio. Era um povo que tinha misturado toda a lei do Velho Testamento com outras religiões. Completamente místico. Os judeus não os toleravam. Mas Jesus escolhe uma mulher e uma mulher samaritana. Mas não para aí. Ela não era só mulher e samaritana. Ela era também uma mulher promíscua. Jesus disse que, ela mesmo diz, aliás, e o Senhor afirma, que ela já teve 5 maridos. Mesmo hoje, uma mulher que se casa 5 vezes, as pessoas olham para ela com um olhar diferente. Como assim 5 vezes? Como assim? Ela tinha casado 5 vezes, e o marido que ela tinha agora não era marido, ela estava amasiada. Depois do 5º, ela falou, nem vou casar mais, vou ficar só juntado. A Bíblia fala que o Senhor então vem para uma mulher samaritana que tinha uma vida promíscua, mas tinha uma característica. Por que você acha que ela veio tirar água ao meio-dia? Naquela época, era de fato função das mulheres puxar água no poço. Mas as mulheres faziam isso em grupos, elas não iam sozinhas. E também não faziam ao meio-dia. Porque imagina num lugar que é desértico, meio-dia o sol é muito quente. Então, ou elas iam bem cedinho, quando o sol nascia, ou elas iam à tardezinha, pouco antes do sol se pôr. Por quê? Por causa do sol. Mas essa mulher está aqui meio-dia. Por que você acha que ela veio meio-dia? Porque ela era julgada, criticada, rejeitada. Socialmente rejeitada. No seu grupo, tida como inferior, menor, a última. Então ela não se misturava, porque ela não queria ouvir mais críticas, ela não queria ouvir mais condenações, porque o seu estilo de vida era reprovado por todos. Aquela mulher então que era rejeitada, aquela mulher samaritana, promíscua, ela está ali para buscar água, mas ela chega naquele dia, ela encontra alguém. Ela veio como todos os dias, talvez pensando em outras coisas, mas naquele dia o Senhor estava esperando por ela. Mas o Senhor Jesus já estava te esperando aqui. Porque Ele quer mudar a sua história hoje. A Bíblia fala que o Senhor então chega para ela e diz, dá-me de beber. Você sabe, você pode ter medo de Deus. Você pode ter medo de um Deus sentado no trono, que diz que vai te julgar e te lançar no inferno. Você pode ter medo desse Deus. Mas você não tem medo de um Deus cansado, suado, que te pede água. Quando ele chega e pede água, ele se coloca numa posição tão, tão acessível. E a mulher olha para ele, já perplexa dele conversar com ela. Como assim? Você está falando comigo? Sendo eu mulher, samaritana, promíscua, rejeitada, o senhor fala comigo? O senhor está dizendo? Essa é a aceitação do Senhor. Eu não sei qual a sua história. Eu não sei os seus precedentes, eu não sei o seu passado, mas eu sei de uma coisa, o Senhor não está consultando o seu passado para definir o que Ele vai fazer em você hoje. O seu passado não define a ação de Deus em você hoje. Está me ouvindo? Não importa o que aconteceu no seu passado, você pode orar hoje e aquele que está na beira do poço vai ouvir a sua oração. E outros vão ficar perplexos dizendo, ele ouviu a oração dela, dele. Não importa a sua história, hoje você está aqui para ter o seu passado apagado na presença dele. Todos nós queremos um recomeço, todos nós sonhamos em começar novamente, e você pode fazer isso hoje, se você aceitar o convite do Senhor na sua vida. Mas o Senhor então diz para ela, isso é maravilhoso, verso 10, se você conhecesse o dom de Deus, e quem é o que te pede, dá-me de beber, você é que ia pedir para ele água viva. Ah, se você soubesse. Ah, se você soubesse. Ah, se você conhecesse. Duas coisas o Senhor falou aqui. Duas coisas. Qual a primeira coisa? Ah, se você conhecesse o quê? Conhecesse o quê? Dom de Deus. O que significa a palavra dom? Presente. Ah, se você conhecesse o presente de Deus. Ah, se você soubesse, preste atenção, o que, que é o dom de Deus que nós frequentemente falamos aqui? É a graça do Senhor sobre nós, o favor do céu. O Senhor está dizendo aqui em outras palavras, ah, se você conhecesse a graça. Ah, se você soubesse o que, que é a graça. A graça é isso, é não merecer nada, e mesmo assim Ele quer te dar um presente, Ele quer te dar tudo. Graça é isso. Na verdade, você merecia a condenação, você merecia a rejeição, mas olha aqui, se você conhecesse a graça, o favor de Deus, você pediria e Ele te daria, porque é de graça. Estamos acostumados, temos uma mente comercial, estamos habituados a fazer trocas, barganhas, negócio. É assim que o mundo funciona. As coisas do mundo são assim. Não tem almoço grátis, não é esse o slogan? Nada é de graça. É assim que as coisas do diabo funcionam. O diabo não faz nada de graça para ninguém. Você tem que pagar, e às vezes é caro, mas tem que pagar. Mas o Senhor, Ele chega e diz: ah, se você soubesse como são as coisas no reino de Deus, se você entendesse a graça hoje, se você compreendesse isso, o que, que você ia fazer? Mas o Senhor não fala só do dom. O dom é um aspecto fundamental, mas Ele fala de outra coisa também. Ele fala: se você conhecesse o dom e conhecesse aquele que te pede, dá-me de beber. Se você conhecesse aquele que te pede água, água. Duas coisas, mulher. Ah, se você conhecesse o dom, se você soubesse que as coisas de Deus são de graça, se você soubesse que você não tem que fazer por onde, nem tem que merecer nada antes, se você soubesse que Ele faz questão de que tudo seja realmente favor e merecido, você pediria. Essa semana, eu gosto que os irmãos me fazem perguntas, porque as perguntas, elas às vezes me levam a ver coisas que eu não via antes, e me força a responder. Então não se constrange em me fazer perguntas, tá bom? Mas alguém disse: pastor, é de graça

Uma vez que ele pegou tudo que ele tinha direito, ele tinha direito a mais alguma coisa na casa dele? Não, nada. Nada. Ele pegou tudo que ele tinha direito. Ele pegou tudo que ele tinha direito e fez o quê? Gastou. Consumiu. Um dia ele falou: vou voltar para a casa do meu pai, estou aqui passando fome, vou lá, porque lá os empregados têm comida. E ele volta para a casa do pai. Quando ele chega na casa do pai, em vez de ser recebido como empregado, ele é recebido como um filho. O pai o abraça, o beija, manda trazer a roupa, troca o sapato, coloca o anel no dedo, e vamos matar o novilho cevado. Presta atenção, a partir daquele dia, cada prato de comida que ele comia, ele não tem direito, porque ele já tinha pegado toda a sua herança. Cada prato de comida era expressão do favor do pai na vida dele. Todos os dias só podia agradecer: obrigado pela comida, obrigado pela comida. Todos nós gastamos todos os nossos recursos, habilidades, capacidades, talentos, desperdiçamos tudo no mundo, e aí nós nos voltamos para Deus. Alguns vêm para Deus ainda novo, mas outros vêm para Deus depois que gastou tudo, depois que usou tudo, não está sobrando nada dele mais. Ele gastou tudo que ele tinha. Ele volta, então ele volta para o pai, e muitos ficam pensando: agora que ficou velho, agora que não tem mais nada, ele vai para Deus. Mas não se iluda com isso. Deus permitiu que fosse assim, porque quando você voltar agora, cada copo d'água, cada grão de arroz que você comer, você vai se lembrar: é a graça dele na minha vida, é a bondade dele sobre você. E quando você vive debaixo do favor, você vive em paz, no descanso. Ah, se você conhecesse o dom de Deus. Faço do Senhor as minhas palavras na sua vida hoje. Ah, se você entender a graça. Ah, se essa igreja toda entender a graça. Olha a revolução que vai ser. Porque você pediria, disse Jesus, você pediria desavergonhadamente, ousadamente. Você pediria tudo e ele te daria. Imagine a revolução que não seria se cada membro dessa igreja fizesse uma única oração todos os dias e ela fosse ouvida. Uma oração todos os dias que fosse ouvida por cada membro. Você tem noção? É o céu invadindo a terra. Tem noção do que aconteceria? Por que que não acontece? Porque não pede, diz Tiago. E quando pede, não crê que pode receber, porque ainda quer pagar pela bênção, acha que tem que merecer a bênção. O Senhor disse: ah, se você conhecesse esse dom, ah, se você soubesse que é um presente. Mas o Senhor diz: e se você também conhecesse quem é o que está te pedindo água, se você soubesse quem eu sou. Você vê que o Senhor é bom para despertar interesse, né? Ele não chega contando quem ele é, ele só fala: se você soubesse quem eu sou, se soubesse o poder que eu tenho, ah, se você soubesse, você me pediria. Você me pediria. Quantos querem pedir para o Senhor hoje? Ah, eu quero pedir, porque o Senhor já me contou o dom, o Senhor já me contou quem ele é, e porque eu sei, eu posso pedir. Tu lhe pedirias, e ele faria o quê? Te daria o quê, meus irmãos? Você veio tomar água aqui, não é? Ela está preocupada com a água física ali, H2O. Mas o Senhor fala: se você soubesse, conhecesse o dom de Deus e quem é que está te pedindo água, você é que pediria água para ele. Você é que pediria água para ele e ele te daria água viva. Quem é que está apto para receber água viva? Quem é que está qualificado para receber água viva? Aquele que pede. Só isso. Só pedir: pai, dá-me água viva hoje. Eu quero beber da água do céu. Dá-me esta água. Presta atenção, se você fizer essa oração hoje, essa água vai entrar dentro de você. E o Senhor disse que essa água vai se tornar uma fonte jorrando para a vida eterna. Você vai ser um instrumento depois de que outros vão matar a sede, aleluia. É só pedir, não tem nada a ver com o seu comportamento bom, com o que você tem vivido, nada disso. O Senhor não está olhando nada, nada. Venha como você está, onde você

É Ele que vai te dar a água se você pedir, mas depois que você bebe dessa água, você não fica, não, você não pode mais ser o mesmo. Ninguém bebe da água viva e continua sendo o mesmo, porque há uma fonte agora jorrando dentro dele. A Bíblia fala que o Senhor Jesus estava lá no Calvário, e a Bíblia fala que havia um ladrão à sua esquerda e outro à sua direita. O Senhor está sempre no meio. Checa depois para você ver isso no Novo Testamento. O Senhor está sempre no meio. Onde houver dois ou três, Ele está no meio. Quando João viu o trono, ele viu alguém sentado no meio. O Senhor está sempre no meio. E aqui ele estava no meio de dois pecadores. Ele mesmo sem pecado nenhum. Você talvez nunca leu direito na Bíblia, mas os dois zombavam do Senhor. Os dois zombavam do Senhor. Mas um deles começou a observar o comportamento de Jesus. Quando a multidão blasfemava, ele orava: Pai, perdoa-lhes, eles não sabem o que fazem. Imagina, aquele ladrão ouvindo isso, ele pensou: como assim? Ele está orando para Deus perdoar? Não é? Ele começou a perceber que não era alguém comum, de fato era o Filho de Deus. E o que aquele ladrão faz? Ele só pede. Ele não arrependeu, ele não fez uma longa oração de arrependimento, confessando pecado por pecado, um por um que ele tinha feito, nada disso. Ele só pediu: Senhor, lembra de mim quando o Senhor vier no teu reino. E o Senhor Jesus ali no meio da agonia, sem descrição, com as suas mãos e os seus pés cravados, suas costas dilaceradas, sua cabeça com uma coroa de espinhos, completamente ensanguentado, em profunda agonia, sofrendo o juízo eterno de Deus, ele tem tempo para olhar para o lado e dizer: hoje mesmo você vai estar comigo no paraíso. Olha aí, o cara não fez nada, o cara estava zombando do Senhor minutos atrás, só que agora ele mudou de ideia. É isso que é arrependimento. Ele mudou de ideia. Eu pensava uma coisa, mas agora eu estou vendo que não é, eu quero esse perdão que ele está oferecendo para todos. Lembra de mim. Se você hoje simplesmente pedir para Deus: Pai, lembra de mim, o céu se abrirá sobre a sua cabeça, o Espírito virá sobre você. Eu te digo isso porque é a verdade, e você pode testar para ver se é verdade mesmo que eu estou te dizendo. Pede.

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0: Pastor Rigonato perguntando aqui, Mariana Mello. Pastor, o que a Bíblia diz sobre cristãos que bebem vinho?
8: A bebida... A Bíblia fala que o vinho inconsequente, ele traz uma falsa coragem. O vinho, além da medida, ele traz devassidão, traz dissolução. Em nenhum lugar está escrito que é pecado beber, mas é pecado exceder. Efésios 5:18 fala assim: não embriagueis com vinho no qual há dissolução ou devassidão, mas enchei-vos do Espírito, bebam do Espírito e se embriaguem do Espírito. O que eu acho? Não se sabe beber, e é difícil quem sabe beber. Beber, né? Parece que é muito pretensioso dizer que alguém bebe e sabe beber. O senhor recomenda que beba? Eu não recomendo, porque ninguém precisa de beber. Mas falar que é pecado seria errado, né? Porque Jesus, o seu primeiro grande sinal, ele transformou 500 litros de água em vinho. Há muita gente argumenta, teoriza, que não, aquilo foi um suco. Não, lê do engano. Que suco, gente? Suco é suco, vinho é vinho. O vinho é procedente da fermentação da uva. Então, assim, não venha me dizer que Jesus bebeu foi suco de uva. Não foi. A produção do suco é muito mais fácil que a produção de um bom vinho. E o mestre de cerimônia, ele falou daquele vinho que Jesus, ele tinha transformado água, né, em vinho. Puxa vida. Geralmente, ele serve o vinho melhor primeiro. Mas você está servindo o melhor por último. E provavelmente é o melhor vinho que já foi bebido em toda a história da humanidade. Foi aquilo que o próprio Deus transformou água em vinho. Você não pode se sobrecarregar bebendo água, imagina vinho. Então é com moderação, é permitido. Então, assim, se crente bebe vinho, não está cometendo pecado, mas peca se embriagar-se.
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Olá, ouvintes da Vinha FM, nós estamos aqui mais uma vez para tocarmos no trono da graça. O Senhor tem, nesse momento, uma bênção para dar a você. Eu sei que muitas vezes nós somos levados a um território de incredulidade. Às vezes você tem clamado a Deus, às vezes você tem buscado ao Senhor, mas você tem aquele pensamento de que não está sendo ouvido. Mas sabe, a Bíblia diz o seguinte: no tempo de Deus, todas as coisas são mais formosas. Sabe, tudo fora do tempo de Deus não tem beleza. Acredite, o Senhor, no tempo oportuno, fará grandes obras na sua vida, na sua casa, na sua família. Isso é o que nós cremos. Por isso eu quero convidar você. Pare por um instante. Estou certo de que o Senhor estenderá a mão dele sobre a sua vida e te abençoará. Vamos, nesse momento, falar com Deus. Espírito Santo, eu te dou graças porque o Senhor é aquele que traz provisão nos momentos mais difíceis da nossa vida. Quem sabe essa pessoa que me ouve agora tem sido privada em muitas áreas. Olha, eu estou certo de que o Senhor tem pensamentos de paz a nosso respeito. Eu creio nisso.

E sei que o Senhor fará nesse momento, ó Deus, um milagre na vida conjugal, na vida financeira, na vida profissional, na vida emocional de cada uma dessas pessoas que oram comigo. Talvez esse dia tenha sido um dia tão difícil para essa pessoa, mas eu te peço, ó Deus, muda o aspecto das coisas. Dê a essa pessoa sabedoria, força, fé, ó Deus, altruísmo, que o Senhor possa renovar sobre ela a disposição, o encargo. Ó Deus, porque eu sei que por mais que as guerras sejam duras, a vitória já é nossa, no teu nome. Ó Deus, por isso confessamos e declaramos isso, que o Senhor possa vir agora, nesse momento, sobre cada uma dessas pessoas, onde quer que ela esteja. Talvez ela está aí no seu carro, na sua casa, no seu trabalho, eu não sei. Mas eu sei que o Senhor quer abençoá-la, porque o Senhor tem prazer em abençoar. Por isso, que o Senhor estenda a tua mão sobre ela. Nesse momento, ó Deus, e supra ela em todas as suas necessidades. Não sei quais são as necessidades, mas eu sei que o Senhor, nesse momento, virá sobre ela com grande favor e com grande bênção. Ó Deus, que o Senhor nesses dias nos abençoe e nos guarde, que o Senhor faça resplandecer o teu rosto sobre nós e tenha misericórdia de nós, que sobre nós o Senhor incline o teu rosto e que o Senhor nos dê abundante paz, em nome de Jesus. Amém.

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1: Como Ezequiel profetizou sobre aquele vale de ossos secos, e aqueles ossos reviveram. Eu quero profetizar na sua vida tudo que estava morto.

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2: Mas o capítulo 4, que é o que eu quero compartilhar com você hoje, fala da história de uma mulher. E nós chamamos de mulher samaritana. Você sabe, ter um encontro com Deus é a coisa mais importante que existe. Existem dois tipos de encontros. Existe um encontro programado, marcado, e tem aquele encontro que foi casual. Você não esperava, mas olha o encontro acontecendo. A respeito do encontro marcado, você tem a história de Jacó na Bíblia, que ele deliberadamente foi atrás da bênção. E diz a Bíblia que ele se agarrou no anjo, e ele falou: não te largo enquanto não me abençoares. Esse é um encontro marcado, deliberado. Eu vou atrás dele, eu quero ele. Tem pessoas aqui que tiveram um encontro assim com Deus. Um belo dia eles começaram a dizer: eu quero o Senhor, eu quero um encontro com Deus, eu quero conhecer a Deus, não importa o que eu tenho que fazer, eu vou ter um encontro com ele. Glória a Deus pela sua vida. Mas tem um segundo tipo de encontro. Tem um encontro que você não esperava. Essa mulher, a respeito de quem eu vou compartilhar com você agora, todos os dias ela vinha tirar água no poço. Porque naquela época não havia água encanada, você sabe disso? E Israel é um lugar muito seco. Então, ela morava num lugar chamado Sicar. No Velho Testamento, chamado de Siquém, é o mesmo lugar. E lá naquela cidade, tinha um poço d'água. Não era uma cidade grande como nós pensamos hoje, não, era uma cidade talvez com 500 moradores, 1000 moradores, uma cidade pequena, e todos eles tinham que buscar água no poço. Aquela mulher fazia isso também, todos os dias, porque ela precisava de água todos os dias. Mas um belo dia, tinha alguém esperando por ela na beira do poço, e a sua vida nunca mais foi a mesma. Mas eu quero dizer que hoje tem alguém que já estava esperando por você aqui. O encontro foi iniciativa dele. Ele é que quis encontrar com aquela mulher. Vamos ler João capítulo 4. Quando, pois, o Senhor veio saber que os fariseus tinham ouvido dizer que ele, Jesus, fazia e batizava mais discípulos que João, se bem que Jesus mesmo não batizava, e sim os seus discípulos, ele deixou a Judeia, retirando-se outra vez para a Galiléia. Você sabe, a Judeia fica no sul de Israel, a Galiléia fica no norte. Entre a Judeia, que fica no sul, e a Galiléia no norte, tinha uma província no centro, chamada de Samaria. Os samaritanos eram como que judeus misturados, misturaram tudo, até a religião deles era uma mistura. Os judeus da Judeia nem conversavam com os samaritanos, por quê? Porque eles eram heréticos. Então um judeu, não, quando ia para a Galiléia no norte, ele não passava na Samaria, ele contornava, atravessava o Rio Jordão, subia ali pela onde hoje é a Jordânia, e depois voltava de novo para a Galiléia. Mas a Bíblia fala que Jesus tinha que passar. Por que que tinha que passar? Ele não tinha. Ele poderia fazer como todo mundo fazia, poderia contornar, era o caminho mais usual, mas diz a Bíblia que era-lhe necessário passar. Por quê? Porque ele tinha um encontro marcado com alguém. Hoje Deus tem um encontro marcado com alguém. Hoje Deus tem um encontro marcado com você. Talvez você nem pensou, não foi iniciativa sua, mas ele já estava pensando em você, porque ele te ama. Verso 4, e era-lhe necessário atravessar a província de Samaria. Chegou, pois, a uma cidade samaritana chamada Sicar, no Velho Testamento chamada Siquém, perto das terras que Jacó dera a seu filho José. Estava ali também a fonte de Jacó. Cansado da viagem, assentara-se Jesus junto à fonte, por volta da hora sexta. Nisto, veio uma mulher samaritana tirar água. Disse-lhe Jesus: dá-me de beber. Porque os seus discípulos tinham ido à cidade para comprar alimentos. Então lhe disse a mulher samaritana: como, sendo tu judeu, pedes de beber a mim, que sou mulher samaritana? Porque os judeus não se dão com os samaritanos. Replicou-lhe Jesus: se conheceras o dom de Deus, e quem é o que te pede, dá-me de beber, tu lhe pedirias, e ele te daria água viva. Respondeu-lhe ela: Senhor, tu não tens com o que atirar, e o poço é fundo, onde, pois, tens a água viva? És tu, porventura, maior do que Jacó, o nosso pai, que nos deu o poço, do qual ele mesmo bebeu, e bem assim seus filhos e seu gado? Afirmou-lhe Jesus: quem beber desta água, tornará a ter sede. Aquele, porém, que beber da água que eu lhe der, nunca mais terá sede. Pelo contrário, a água que eu lhe der será nele uma fonte a jorrar para a vida eterna. Disse-lhe a mulher: Senhor, dá-me dessa água, para que eu não tenha mais sede, nem precise vir aqui buscá-la. Disse-lhe Jesus: vai, chama teu marido e vem cá. Ao que lhe respondeu a mulher: não tenho marido. Replicou-lhe Jesus: bem disseste, não tenho marido, porque 5 maridos já tiveste, e esse que agora tens não é teu marido. Isso disseste com verdade. Senhor, disse-lhe a mulher, vejo que tu és profeta. Nossos pais adoravam neste monte. Vós, entretanto, dizeis que em Jerusalém é o lugar onde se deve adorar. Disse-lhe Jesus: mulher, podes crer-me que a hora vem, quando nem neste monte, nem em Jerusalém, adorareis o Pai. Vós adorais o que não conheceis, nós adoramos o que conhecemos, porque a salvação vem dos judeus. Mas vem a hora, e já chegou, em que os verdadeiros adoradores adorarão o Pai em espírito e em verdade, porque são estes que o Pai procura para seus adoradores. Deus é espírito, e importa que os seus adoradores o adorem em espírito e em verdade. Eu sei, respondeu a mulher, que há de vir o Messias, Machia em hebraico, chamado Cristo. Quando ele vier, nos anunciará todas as coisas. Disse-lhe Jesus: eu sou, eu que falo contigo. Você sabe, é uma das únicas pessoas para quem Jesus disse: eu sou, eu mesmo. Sem parábola, sem desvio, sem nada, o Senhor se manifestou a essa mulher. O que podemos ver nessa história? O que acontece no encontro com Deus? Primeira coisa, no encontro acontece aceitação. Você é aceito. Quem era essa mulher? O texto nos conta. Primeiro, ela era mulher. Homens não conversavam com mulheres. E os discípulos, quando chegaram, eu não li com você, mas você pode ler logo em seguida, eles ficaram perplexos, surpresos. Como que ele estava conversando com uma mulher? Mas o Senhor é maravilhoso. A Bíblia fala que a hora que ele veio encontrar com ela era a hora sexta. Está escrito aqui. A hora sexta. Os judeus contavam horas naquela época diferente de nós. A hora primeira, 6 horas da manhã. A hora segunda, e aí vai. A hora sexta é o meio-dia. A hora sexta é o meio-dia. É o lugar, é a hora do sol mais quente, do céu mais claro. É muito interessante porque no capítulo 3, Nicodemos vem encontrar com Jesus. E você pode ler que Jesus, que Nicodemos vem encontrar com Jesus meia-noite, tarde da noite. Ele tinha vergonha de ser visto perto de Jesus. Não queria que alguém os visse conversando. E o Senhor o recebeu meia-noite. Mas com a mulher samaritana foi que hora? Meio-dia. Imagina se fosse o contrário. Imagina se fosse o contrário. Até hoje tinha documentário no Discovery Channel questionando o que ele estava fazendo com ela à meia-noite. Mas como foi ao meio-dia, ninguém diz nada. Ela era mulher. Naquela época, as mulheres não tinham, socialmente falando, um grande valor. Até hoje, nos países árabes, a mulher vem depois do cavalo. O homem valoriza primeiro o seu cavalo, depois a mulher. Se ele tiver que salvar um dos dois, ele salva o cavalo primeiro. Até hoje é assim. Mas o Senhor não. O Senhor vem e conversa com ela. Mas então era só mulher. Era mulher e samaritana. Expliquei para você que os samaritanos eram um povo que era uma mistura de judeu com gentio. Era um povo que tinha misturado toda a lei do Velho Testamento com outras religiões. completamente místico. Os judeus não os toleravam, mas Jesus escolhe uma mulher e uma mulher samaritana. Mas não para aí, ela não era só mulher e samaritana, ela era também uma mulher promíscua. Jesus disse que, ela mesmo diz, aliás, e o Senhor afirma, que ela já teve 5 maridos. Mesmo hoje, uma mulher que se casa 5 vezes, as pessoas olham para ela com um olhar diferente. Como assim 5 vezes? Como assim? Ela tinha casado 5 vezes, e o marido que ela tinha agora não era marido, ela estava amasiada. Depois do 5º, ela falou, nem vou casar mais, vou ficar só juntado. A Bíblia fala que o Senhor então vem para uma mulher samaritana que tinha uma vida promíscua, mas tinha uma característica. Por que você acha que ela veio tirar água ao meio-dia? Naquela época, era de fato função das mulheres puxar água no poço. Mas as mulheres faziam isso em grupos, elas não iam sozinhas. E também não faziam ao meio-dia. Porque imagina no lugar que é desértico, meio-dia o sol é muito quente. Então, ou elas iam bem cedinho, quando o sol nascia, ou elas iam à tardezinha, pouco antes do sol se pôr. Por quê? Por causa do sol. Mas essa mulher está aqui meio-dia. Por que você acha que ela veio meio-dia? Porque ela era julgada, criticada, rejeitada. Socialmente rejeitada. No seu grupo, tida como inferior, menor, a última. Então ela não se misturava, porque ela não queria ouvir mais críticas, ela não queria ouvir mais condenações, porque o seu estilo de vida era reprovado por todos. Aquela mulher então que era rejeitada, aquela mulher samaritana, promíscua, ela está ali para buscar água, mas ela chega naquele dia, ela encontra alguém. Ela veio como todos os dias, talvez pensando em outras coisas, mas naquele dia o Senhor estava esperando por ela. Mas o Senhor Jesus já estava te esperando aqui, porque Ele quer mudar a sua história hoje. A Bíblia fala que o Senhor então chega para ela e diz, dá-me de beber. Você sabe, você pode ter medo de Deus, você pode ter medo de um Deus sentado no trono, que diz que vai te julgar e te lançar no inferno. Você pode ter medo desse Deus, mas você não tem medo de um Deus cansado, suado, que te pede água. Quando ele chega e pede água, ele se coloca numa posição tão, tão acessível. E a mulher olha para ele, já perplexa dele conversar com ela. Como assim? Você está falando comigo? Sendo eu mulher, samaritana, promíscua, rejeitada, o senhor fala comigo? O senhor está dizendo? Essa é a aceitação do Senhor. Eu não sei qual a sua história. Eu não sei os seus precedentes, eu não sei o seu passado, mas eu sei de uma coisa, o Senhor não está consultando o seu passado para definir o que Ele vai fazer em você hoje. O seu passado não define a ação de Deus em você hoje. Está me ouvindo? Não importa o que aconteceu no seu passado, você pode orar hoje, e aquele que está na beira do poço vai ouvir a sua oração. E outros vão ficar perplexos dizendo, ele ouviu a oração dela, dele. Não importa a sua história, hoje você está aqui para ter o seu passado apagado na presença dele. Todos nós queremos um recomeço, todos nós sonhamos em começar novamente, e você pode fazer isso hoje, se você aceitar o convite do Senhor na sua vida. Mas o Senhor então diz para ela, isso é maravilhoso, verso 10, se você conhecesse o dom de Deus, e quem é o que te pede, dá-me de beber, você é que ia pedir para ele água viva. Ah, se você soubesse. Ah, se você soubesse. Ah, se você conhecesse. Duas coisas o Senhor falou aqui. Duas coisas. Qual a primeira coisa? Ah, se você conhecesse o quê? Conhecesse o quê? Dom de Deus. O que significa a palavra dom? Presente. Ah, se você conhecesse o presente de Deus. Ah, se você soubesse, preste atenção, o que, que é o dom de Deus que nós frequentemente falamos aqui? É a graça do Senhor sobre nós, o favor do céu. O Senhor está dizendo aqui em outras palavras, ah, se você conhecesse a graça. Ah, se você soubesse o que, que é a graça. A graça é isso, é não merecer nada, e mesmo assim Ele quer te dar um presente, Ele quer te dar tudo. Graça é isso. Na verdade você merecia a condenação, você merecia a rejeição, mas olha aqui, se você conhecesse a graça, o favor de Deus, você pediria e Ele te daria, porque é de graça. Estamos acostumados, temos uma mente comercial, estamos habituados a fazer trocas, barganhas, negócio. É assim que o mundo funciona. As coisas do mundo são assim. Não tem almoço grátis, não é esse o slogan? Nada é de graça. É assim que as coisas do diabo funcionam. O diabo não faz nada de graça para ninguém. Você tem que pagar, e às vezes é caro, mas tem que pagar. Mas o Senhor, Ele

Chega e diz: ah, se você soubesse como são as coisas no reino de Deus, se você entendesse a graça hoje, se você compreendesse isso, o que, que você ia fazer? Mas o Senhor não fala só do dom, o dom é um aspecto fundamental, mas ele fala de outra coisa também. Ele fala: se você conhecesse o dom e conhecesse aquele que te pede, dá-me de beber. Se você conhecesse aquele que te pede água, água. Duas coisas, mulher. Ah, se você conhecesse o dom. Se você soubesse que as coisas de Deus são de graça. Se você soubesse que você não tem que fazer por onde, nem tem que merecer nada antes. Se você soubesse que ele faz questão de que tudo seja realmente favor e merecido, você pediria. Essa semana, eu gosto que os irmãos me fazem perguntas, porque as perguntas, elas às vezes me levam a ver coisas que eu não via antes, e me força a responder. Então não se constrange me fazer perguntas, tá bom? Mas alguém diz: pastor, é de graça, mas filhos não têm direito, não é legal? Ele não pode reivindicar legalmente? Falei: pode, mas na hora o Espírito Santo nos dá aquele clique. O Espírito Santo me disse: olha, teve um dia que aquele jovem da parábola pediu a herança antes do pai morrer. Ele pediu o que era direito dele. O pai deu? Sim ou não? Sim. Uma vez que ele pegou tudo que ele tinha direito, ele tinha direito a mais alguma coisa na casa dele? Não, nada. Nada. Ele pegou tudo que ele tinha direito. Ele pegou tudo que ele tinha direito e fez o quê? Gastou. Consumiu. Um dia ele falou: vou voltar para a casa do meu pai, estou aqui passando fome, vou lá. Porque lá os empregados têm comida. E ele volta para a casa do pai. Quando ele chega na casa do pai, em vez de ser recebido como empregado, ele é recebido como um filho. O pai o abraça, o beija, manda trazer a roupa, troca o sapato, coloca o anel no dedo. E vamos matar o novilho cevado. Presta atenção. A partir daquele dia, cada prato de comida que ele comia, ele não tem direito, porque ele já tinha pegado toda a sua herança. Cada prato de comida era expressão do favor do pai na vida dele. Todos os dias só podia agradecer: obrigado pela comida, obrigado pela comida. Todos nós gastamos todos os nossos recursos, habilidades, capacidades, talentos, desperdiçamos tudo no mundo, e aí nós nos voltamos para Deus. Alguns vêm para Deus ainda novo, mas outros vêm para Deus depois que gastou tudo. Depois que usou tudo, não está sobrando nada dele mais. Ele gastou tudo que ele tinha. Ele volta para o pai. E muitos ficam pensando: agora que ficou velho, agora que não tem mais nada, ele vai para Deus. Mas não se iluda com isso. Deus permitiu que fosse assim, porque quando você voltar agora, cada copo d'água, cada grão de arroz que você comer, você vai se lembrar: é a graça dele na minha vida. É a bondade dele sobre você. E quando você vive debaixo do favor, você vive em paz, no descanso. Ah, se você conhecesse o dom de Deus. Faço do Senhor as minhas palavras na sua vida hoje. Ah, se você entender a graça. Ah, se essa igreja toda entender a graça. Olha a revolução que vai ser. Porque você pediria, disse Jesus, você pediria desavergonhadamente, ousadamente, você pediria tudo e ele te daria. Imagine a revolução que não seria se cada membro dessa igreja fizesse uma única oração todos os dias e ela fosse ouvida. Uma oração todos os dias que fosse ouvida por cada membro, você tem noção? É o céu invadindo a terra. Tem noção do que aconteceria? Por que que não acontece? Porque não pede, diz Tiago. E quando pede, não crê que pode receber, porque ainda quer pagar pela bênção, acha que tem que merecer a bênção. Mas o Senhor disse: ah, se você conhecesse o dom, ah, se você soubesse que é um presente. Mas o Senhor diz: e se você também conhecesse quem é o que está te pedindo água, se soubesse quem eu sou. Você vê que o Senhor é bom para despertar interesse, né? Ele não chega contando quem ele é. Ele só fala: se você soubesse quem eu sou, se soubesse o poder que eu tenho, ah, se você soubesse, você me pediria. Você me pediria. Quantos querem pedir para o Senhor hoje? Ah, eu quero pedir, porque o Senhor já me contou o dom, o Senhor já me contou quem ele é.
E porque eu sei.

0: eu posso pedir.
1: Tu lhe pedirias, e ele faria o quê? Te daria o quê, meus irmãos? Você veio tomar água aqui, não é? Ela está preocupada com a água física ali, H2O, mas o Senhor fala, se você soubesse, conhecesse o dom de Deus, e quem é que está te pedindo água, você é que pediria água para Ele, você é que pediria água para Ele, e Ele te daria água viva. Quem é que está apto para receber água viva? Quem é que está qualificado para receber água viva? Aquele que pede. Só isso. Só pedir: Pai, dá-me água viva hoje. Eu quero beber da água do céu. Dá-me esta água. Presta atenção, se você fizer essa oração hoje, essa água vai entrar dentro de você. E o Senhor disse que essa água vai se tornar uma fonte jorrando para a vida eterna. Você vai ser um instrumento depois de que outros vão matar a sede, aleluia. É só pedir, não tem nada a ver com seu comportamento bom, com o que você tem vivido, nada disso. O Senhor não está olhando nada, nada. Venha como você está, onde você está, é Ele que vai te dar a água se você pedir. Mas depois que você bebe dessa água, você não fica, não, você não pode mais ser o mesmo. Ninguém bebe da água viva e continua sendo o mesmo, porque há uma fonte agora jorrando dentro dele. A Bíblia fala que o Senhor Jesus estava lá no Calvário, e a Bíblia fala que havia um ladrão à sua esquerda e outro à sua direita. O Senhor está sempre no meio. Checa depois para você ver isso no Novo Testamento. O Senhor está sempre no meio. Onde houver dois ou três, Ele está no meio. Quando João viu o trono, ele viu alguém sentado no meio. O Senhor está sempre no meio. E aquele estava no meio de dois pecadores. Ele mesmo sem pecado nenhum. Você talvez nunca leu direito na Bíblia, mas os dois zombavam do Senhor. Os dois zombavam do Senhor. Mas um deles começou a observar o comportamento de Jesus. Quando a multidão blasfemava, ele orava: Pai, perdoa-lhes, eles não sabem o que fazem. Imagina, aquele ladrão ouvindo isso, ele pensou: como assim? Ele está orando para Deus perdoar? Não é? Ele começou a perceber que não era alguém comum, de fato era o Filho de Deus. E o que aquele ladrão faz? Ele pede, ele só pede. Ele não arrependeu, ele não fez uma longa oração de arrependimento, confessando pecado por pecado, um por um que ele tinha feito, nada disso. Ele só pediu: Senhor, lembra de mim quando o Senhor vier no teu reino. E o Senhor Jesus, ali no meio da agonia, sem discrição, com as suas mãos e os seus pés cravados, suas costas dilaceradas, sua cabeça com uma coroa de espinhos, completamente ensanguentado, em profunda agonia, sofrendo o juízo eterno de Deus, ele tem tempo para olhar para o lado e dizer: hoje mesmo você vai estar comigo no paraíso. Olha aí, o cara não fez nada, o cara estava zombando do Senhor minutos atrás, só que agora ele mudou de ideia. É isso que é arrependimento. Ele mudou de ideia, ele mudou de ideia. Eu pensava uma coisa, mas agora eu estou vendo que não é, eu quero esse perdão que ele está oferecendo para todos. Lembra de mim. Se você hoje simplesmente pedir para Deus: Pai, lembra de mim, o céu se abrirá sobre a sua cabeça, o Espírito virá sobre você. Eu te digo isso porque é a verdade, e você pode testar para ver se é verdade mesmo que eu estou te dizendo. Pede.

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5: Olá, muito bom dia para você. 7 horas em ponto agora. Quarta-feira, 20 de maio de 2026. Esse é o ano da multiplicação. Sou o jornalista Elias Júnior, chegando aqui pela Vinha FM, na frequência 91,9. Ao vivo também no aplicativo da Vinha, no portal da Vinha e no YouTube. Até às 8h30 da manhã, você fica por dentro com as principais notícias de Goiânia, Goiás, Brasil e do mundo. E esses são os destaques de hoje. Flávio Bolsonaro admite encontro com Daniel Vorcaro. Ronaldo Caiado cobra explicações públicas mais uma vez de Flávio. Ciro Gomes é condenado por violência política de gênero. Governo dos Estados Unidos amplia acordo judicial que impede auditorias fiscais já abertas contra Trump. E ainda, servidores da educação suspendem greve em Goiânia. Essas e outras notícias a partir de agora, no JR que já começou.
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5: Sete horas, um minuto, e para comentar as notícias do nosso JR nesta quarta-feira, meio de semana, doutor Gesseir Coelho, juiz de direito do Tribunal do Júri, e hoje tem estreia na nossa bancada presencial aqui do Jornal Realidade. Estamos recebendo o professor Paulo Borges Campos Júnior, ele que é economista, especialista em economia agrícola, mestre em história e doutor em ciências ambientais. Começo saudando o doutor Gesseir Coelho. Muito bom dia, doutor.
6: Bom dia, Elias. Bom dia, ouvintes da Rádio Vinha. Estamos aqui mais uma semana. Se Deus quiser, vamos estar aqui firmes comentando as notícias.
5: Professor Paulo Borges, muito bom dia, bem-vindo ao Jornal Realidade.
7: Bom dia, Elias, bom dia, colegas aqui da mesa, bom dia, doutor Gesseir, ao nosso ouvinte qualificado. É uma alegria poder estrear aqui, né, mais uma vez na Vinha FM, que é para mim uma grande alegria e é uma referência na comunicação, não apenas goianiense, mas brasileira.
5: Muito obrigado, bem-vindo. E você, a partir de agora, pode mandar sua mensagem através da nossa bancada virtual. Está à sua disposição. 99997-2005 é o nosso WhatsApp. YouTube também, chat em tempo real. Fique à vontade. Tem notícia por onde você passa aí? Como é que está o trânsito? Você também é repórter do nosso JR. Vamos para os destaques de sites e jornais. Capa do jornal O Popular. Gestão do aterro não muda, apesar de novo contrato. adiado, mudança no modelo de operação, ficou fora das ordens de serviço publicadas no Diário Oficial. Seinfra diz que precisa finalizar sistema de controle para faturamento por pesagem. É o destaque de capa do Jornal O Popular nesta quarta-feira, meio de semana. Mais destaques por aqui, ó. Jornal Opção. Presidente do Conselho de Ética da Alego diz que caso Amauri versus Major Araújo não terminará em pizza. Punição é algo concreto, é o destaque do Jornal Opção. 7:03 agora. Diário de Goiás. Mabel vai ao MP e denuncia Clécio Alves por propaganda eleitoral antecipada. É o destaque aqui do Diário de Goiás. Diário da Manhã. Esporte. Goianos que quase jogaram a Copa do Mundo. É o destaque do Diário da Manhã. Correio Brasiliense, na Capital Federal, 7:04 agora. Muito bom dia para você. Caso Master. Encontro com Vorcaro amplia desgaste de Flávio Bolsonaro. CNN Brasil. Adiamento do relatório da 6x1 marca disputas pela transição e compensação. São os destaques de sites e jornais nesta quarta-feira.
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5: O senador Flávio Bolsonaro admitiu ontem que se reuniu com o banqueiro Daniel Vorcaro após a primeira prisão do empresário no fim de 2025. Segundo Flávio, o encontro ocorreu quando Vorcaro já utilizava a tornozeleira eletrônica e teve como objetivo discutir o futuro do filme Dark Horse, produção que enfrentava dificuldades financeiras diante das investigações envolvendo o banqueiro. Durante a entrevista, o senador afirmou que a produção corria sério risco de ser interrompida após a prisão de Vorcaro e confirmou que atuou diretamente na interlocução para tentar garantir a continuidade do projeto. Flávio disse ainda que buscava uma palavra final sobre o financiamento do longa, que teria recebido cerca de 61 milhões do empresário antes das operações policiais. Daniel Vorcaro foi preso pela primeira vez em novembro de 2025 no aeroporto de Guarulhos, em São Paulo, enquanto tentava deixar o país em um avião particular. A prisão ocorreu no âmbito das investigações da Polícia Federal sobre supostas fraudes financeiras envolvendo o Banco Master. Dias depois, o banqueiro foi solto por decisão judicial, mas passou a usar tornozeleira eletrônica e teve os passaportes apreendidos. Em março deste ano, ele voltou à prisão por determinação do ministro André Mendonça, do Supremo Tribunal Federal. O caso ganhou ainda mais repercussão após a divulgação de um áudio em que o deputado Mário Frias agradece a Vorcaro pelo apoio financeiro ao filme. A mensagem foi enviada em dezembro de 2024, reforçando a ligação entre integrantes do PL e o banqueiro investigado. A cinebiografia Dark Horse, termo em inglês para azarão, virou alvo de debates políticos e questionamentos após a revelação do volume de recursos destinados ao projeto e da relação entre os envolvidos. O episódio aumentou a pressão sobre aliados do ex-presidente Jair Bolsonaro em meio às investigações sobre o Banco Master e seus desdobramentos políticos e financeiros, doutor Gesseir.
6: Elias, só rapidamente, antes de fazer o comentário sobre essa notícia, só mandando um abraço aqui para minha sobrinha, a Esther, que está ligadíssima e antes que ela entre para a aula, então fica o meu abraço, viu, Esther? Muito obrigado pela a sua oitiva, né, do seu tio aqui na rádio. Muito bem, a questão do senador Flávio Bolsonaro, ela teve um desdobramento muito grande, inclusive pelo... ontem nós vimos que ele caiu 6 pontos na pesquisa que foi feita por um instituto, né, de pesquisa, e em função, por exemplo, desse encontro, né, com o banqueiro Daniel Vorcaro. Na questão do filme, na questão do financiamento desse longa, né, que teria recebido 61 milhões do empresário para que então esse filme pudesse ser produzido. Então, a gente verifica que essa questão ganhou muita repercussão ontem em razão disso. E é um pano para manga, né? Assunto que realmente a mídia explora e cada dia vem aumentando mais esse aspecto, né? Envolvendo o Flávio Bolsonaro, em razão da campanha, em razão dele ser candidato à presidência e tal. Então, de qualquer forma, a gente verifica que isso tem um desdobramento e com certeza nós vamos ter outros desdobramentos mais futuramente.
5: Professor Paulo Borges, como é que o senhor está enxergando aí tanto o áudio de Flávio para Vorcaro e agora essa visita?
7: É, eu lamento profundamente e começo a imaginar, né, qual a dificuldade que as pessoas têm de serem honestas. Parece que ser honesto no Brasil tornou-se uma coisa difícil, né? Rui Barbosa, doutor Jesseir, que é um homem do direito, da lei, já dizia, né, suas sábias palavras, de que vai chegar um momento que o homem vai ter vergonha de ser honesto. Porque é inadmissível, né, uma pessoa, né, que traz consigo uma herança política de um ex-presidente que está preso, condenado, em que boa parte da população depositou nele uma esperança de mudança, assim como em outros também, mas partindo do princípio que ele liderava aí as pesquisas, e no momento que você começa a ver, e outras coisas vão aparecer, nós na verdade só encostamos ali na beiradinha do iceberg, e isso acaba provocando uma comoção muito ruim. Porque, como eu disse, há 6 meses praticamente das eleições, menos que isso, né, o principal candidato de opositor praticamente foi pego com a boca na botija. Né? Então eu repito, por que é tão difícil ser honesto? Por que os políticos, aqueles que expressam uma liderança, qual as pessoas depositam as suas convicções, né, a fé e um acreditar na mudança, nos decepciona dessa forma, né?
6: Elias, eu só quero complementar, é engraçado como que os valores são invertidos, né? Eu estava ouvindo um comentário ontem sobre essa questão do valor, né, recebido de 61 milhões e alguém fez o seguinte comentário: não, mas então esse valor que foi recebido de 61 milhões é muito maior do que aquilo que foi feito no contrato do escritório de advocacia da esposa do Alexandre de Moraes. Quer dizer, então, um erro justificando o outro. Quer dizer, então eu posso matar 15 pessoas porque o outro matou 10. Né? Então, assim, olha só a inversão de valores que nós chegamos, infelizmente, dessa forma.
5: Professor Paulo, qual seria a estratégia política agora da ala bolsonarista diante desses fatos, inclusive já confirmados pelo próprio Flávio Bolsonaro? Correr contra o tempo, ter uma estratégia de mudança ou permanecer com o nome, mesmo diante de desgastes que inclusive já estão sendo mostrados em pesquisa?
7: Do outro lado da candidatura nós temos um presidente candidato à reeleição que essas questões para ele já são corriqueiras, né? Quer dizer, o presidente Lula já está envolvido nessas questões de uma forma contumaz. O que nos causou estranheza foi o fato do senador Bolsonaro estar aparecendo não, né? Provas robustas, né, de seu envolvimento com esse senhor Daniel Vorcaro. Isso é muito ruim. Eu acredito que o senador Flávio Bolsonaro está no meio do furacão. Acho que os desgastes vão acontecer, já estão acontecendo, queda na pesquisa. E outras questões também. Nós estamos vivendo aí uma economia muito frágil, passando por uma série de dificuldades, crise energética, alta de preço, queda no produto interno bruto, e essa insegurança, né, que está acontecendo por conta de tudo que envolveu o senador Bolsonaro só tende a aumentar e piorar mais ainda esse quadro de insegurança política, que tem consequências óbvias para as questões de natureza econômica. Eu não vejo, Elias, não sei se o doutor Jesseir pensa ao contrário, mas eu não vejo assim
8: A gente costuma falar na roça, né, que em política burro voa, né, as coisas mais absurdas podem acontecer. Mas eu sinceramente acho, embora muitos falam que o brasileiro tem memória curta, mas hoje, com a rapidez dos meios de comunicação, as redes sociais, os fatos acontecem e são noticiados com muita rapidez. Eu acho um pouco difícil o senador Flávio Bolsonaro voltar àquela credibilidade que ele passava para o eleitor, principalmente para esse eleitor cristão conservador. Eu acho que nós vamos ter que buscar aí um outro nome, desses que já estão aí, o governador Zema, o governador Caiado, né, ou outro que possa aparecer, porque, pelo menos falando agora, neste momento, acho muito difícil retornar aquilo que ele era antes.
9: Doutor Gesseir, a visão do senhor em relação a essa estratégia nesse momento de crise?
6: Elias, teve um amigo meu muito achegado que vaticinou certa feita dizendo o seguinte: eu acho que vai aparecer um terceiro nome numa via, e esse nome vai surgir, ninguém espera, e eu acho que ele deve ser o candidato. E sabe que eu estou começando a acreditar nisso? Porque, veja bem, como muito bem explicado pelo professor Paulo, a questão do Flávio Bolsonaro, ele entrou agora numa falta de credibilidade muito grande, principalmente no meio cristão, né? Na realidade, assim, eu penso que o fato de ter procurado o Daniel Vorcaro, no caso específico para a questão do filme, eu não vejo tanto problema, assim. O problema foi a mentira uma atrás da outra, quer dizer, então fica emendando uma série de mentiras e isso não é bom. Então, realmente, agora a situação ficou muito difícil para ele. Até porque a gente sabe que o Daniel Vorcaro, ele está envolvido em muita série de falcatrua. A delação premiada dele é um faz de conta, quer dizer, até agora não falou nada, porque ele tem sido pressionado, com certeza, né, e não vai levar à tona nomes importantes no nosso contexto.
9: 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Deixa eu dar um pulo aqui na nossa bancada virtual, nosso YouTube chat em tempo real, onde você tem voz, tem vez, sua participação é muito bem-vinda. E também, claro, através do nosso WhatsApp 9999-72005. Começar aqui pelo YouTube, que os nossos telespectadores estão falando no YouTube. Olha, participação da Luzimere, como sempre, dando aquele bom dia muito especial, já assinando a nossa bancada, desejando bênçãos. Olha só, bom dia, Deus abençoe infinitamente neste dia que o Senhor fez. Amém, obrigado, Luzimere. Olha, participação também por aqui do Paulo Souza. Bom dia, Elias, e a todos aí da bancada. Que Deus abençoe a nossa quarta-feira. Deus no controle de tudo, amém. Mais uma participação por aqui, o pessoal Maer. Bom dia. Qual é a diferença do dinheiro do Vorcaro para o dinheiro do Rouanet? Queria saber para entender, né? Deixou a pergunta aqui, professor Paulo Borges. A gente perguntou a diferença do dinheiro do Vorcaro e da lei Rouanet.
8: Na verdade, trazendo, analisando a lei Rouanet em tese, né? Sem entrar no mérito da maneira como esse incentivo foi concedido às atividades culturais no Brasil, é claro que a lei Rouanet tem um amparo legal. Né? Então, o que nós criticamos de maneira geral são aquelas distorções, né? Como é que é esse dinheiro? Você procura lá o Ministério da Cultura, preenche certos requisitos e consegue lá um incentivo fiscal e usa esse incentivo para sua produção cultural. Claro, você vai prestar conta disso. Ao que me parece, né? E aí vem um outro problema também, esse dinheiro, né, tratado com o presidente Vorcaro, né, nos dá a entender que seria algo, pelo menos aparentemente, né,
10: de tudo que tem sido visto em relação ao Banco Master, né, há uma distorção, né, de uma coisa para outra. Quer dizer, então, o que eu quero dizer, do ponto de vista legal, seria mais razoável procurar a lei Rouanet, embora eu não seja infantil ao ponto de achar que um filme do Bolsonaro conseguiria esse tipo de benefício do governo. Mas, legalmente, está coberto.
9: Conseguiria, doutor Gisseir, incentivo, alguma mãozinha aí, alguma, digamos assim, no mínimo cumprimento do que a própria lei diz por parte do governo federal?
6: Eu acho que não, claro que não. Agora, talvez o ouvinte esteja fazendo, querendo ver uma comparação, no sentido da lei Rouanet, tudo bem, ela tem um amparo, né, tá no nosso ordenamento jurídico, mas acontece que, na realidade, essa questão de, vamos dizer, e de incentivo à cultura, ela pode ter distorção na sua distribuição, ou seja, no caso, vamos então repassar um valor para determinada pessoa, seja física ou jurídica, de uma maneira distorcida, quer dizer, eu vou beneficiar um e prejudicar o outro. Então, talvez o ouvinte esteja querendo saber a diferença nesse aspecto. Mas o professor Paulo colocou muito bem a diferença entre as duas situações.
9: 7h19, a gente continua aqui na nossa bancada virtual, atualizando o nosso WhatsApp, 99997-2005. Um pouco lento aqui nesta quarta-feira. Mensagens vão pintando, aguardar a atualização do nosso WhatsApp para as mensagens que chegam nesta quarta, meio de semana. 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
9: Ela vem chegando com a previsão do tempo. Muito bom dia, Neila.
11: Bom dia, Elias. Uma ótima quarta-feira para você, para os nossos ouvintes aqui da Vinha FM, Jornal Realidade, nossos colegas de trabalho e também os comentaristas do dia. De acordo com o CIMEGO, a quarta-feira tem sol, variação de nebulosidade em grande parte do estado. O dia começa com temperaturas mais amenas, mas à tarde vem aquele calorão, viu, Elias? Aqui em Goiânia, o tempo segue firme e a temperatura mínima registrada durante a madrugada foi de 19 graus e a máxima pode chegar a 32 graus, umidade relativa do ar entre 40% e 90%. Vou destacar também o tempo na cidade de Alexânia. Lá no município segue sem previsão de chuva. A mínima registrada na madrugada foi de 16 graus e a máxima pode chegar a 30 graus. Umidade relativa do ar entre 35% e 90%. Em Séries também não tem previsão de chuva e os termômetros marcaram durante a madrugada 18 graus e a temperatura máxima pode chegar a 32 graus. Umidade relativa do ar fica entre 35% e 90%. O alerta do dia fica por conta do tempo seco durante a tarde, principalmente nos horários mais quentes, e a recomendação é reforçar a hidratação e evitar a exposição prolongada ao sol na região que tiver, viu, Elias? Também manter atenção especial com crianças e idosos.
9: 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Vamos girando com a informação.
11: E o ex-governador de Goiás e pré-candidato à presidência da República, Ronaldo Caiado, voltou a cobrar ontem em São Paulo explicações públicas do senador e também pré-candidato à presidência, Flávio Bolsonaro, do PL, sobre as conversas entre ele e o banqueiro Daniel Vocaro, dono do Master. Durante a visita ao evento da Associação Paulista de Supermercados, Caiado afirmou que o debate eleitoral de 2026 deve se concentrar na capacidade dos pré-candidatos de governar o país e que o Brasil precisa de um presidente com autoridade moral e independência intelectual. Na fala, Caiado evitou atacar diretamente o aliado no campo da direita, mas afirmou que cada um que tem seu problema, que se explique. Todos nós esperamos, abre aspas, todos nós esperamos que ele realmente preste contas à população, que o povo é o que também o povo espera, disse Caiado. Ao defender sua pré-candidatura ao Palácio do Planalto, Caiado afirmou ter independência moral para disputar a presidência da República e disse que nunca esteve envolvido em patifaria.
9: Obrigado, Neila, pela participação aqui no JR. Professor Paulo, eu vou perguntar para o senhor o seguinte. Nós tivemos reação tanto de Zema quanto de Caiado. São reações ao longo, aí, principalmente quando saiu o áudio do senador. O Zema reagiu de uma maneira bem ácida. Caiado sempre mais ameno em relação, pedindo, claro, explicações, mas bem diferente do posicionamento de Zema. Numa eventual não candidatura de Flávio, talvez um outro nome não surja assim rápido dentro do bolsonarismo, quem vai herdar uma maior herança de votos do bolsonarismo? Zema ou Caiado?
7: É muito difícil fazermos uma avaliação. Aparentemente,

0: realmente o governador Zema, até pela sua posição um pouco mais, vamos chamar de dura, né? Eu gostaria de chamar de coerente, né? Não estou aqui fazendo nenhum tipo de propaganda, quem quer que seja, mas o governador Zema foi mais coerente em realmente condenar o que ele escutou e o que a sociedade brasileira como todo escutou. O grande problema da sociedade brasileira, né, é o seu grau de tolerância. É, infelizmente, eu estava escutando o governador, escutando a Leila falar aqui da posição do governador Caiado, né, quando ele disse que aguarda uma posição do senador Flávio sobre o ocorrido. Eu gostaria de chamar a atenção de um fato que aconteceu há uma semana e meia ou duas semanas atrás, que foi uma grande ação da Polícia Federal em Goiás, que prendeu, né, levou presa a nora do atual governador do estado, né, uma senhora que aparentemente está sendo aí acusada por uma série de crimes de envios de brasileiros ao exterior. É, então eu, sabe, Elias, acho que o grande problema é a coerência. Nós temos que ser coerentes, né? E nesse sentido eu vi uma coerência maior do governador Zema. E lamentavelmente, mais uma vez, o brasileiro se decepcionando, né? Porque você deposita a esperança no nome e infelizmente isso é pulverizado, né? O que aparentemente... Tem uma frase, eu gosto muito... de estudar biografias das pessoas, e Napoleão Bonaparte dizia o seguinte, que no amor, na guerra e na política não existe nem não e nem jamais, né? Então a gente assim fala, não, o Flávio está liquidado. Aparentemente sim, por tudo que nós estamos vendo e por outras situações que podem ou que devem acontecer. Mas essa coerência, eu acho que ela precisa permear todos os atores políticos, seja os candidatos à presidência da República, como os candidatos também a deputado federal, a senador, a governador, porque entendo que a sociedade já passou a sua tolerância, né? Já chegou num ponto aí muito elevado, agora já está virando aí uma intolerância, né? Porque nós não podemos, enquanto sociedade, substituirmos aí um escândalo de corrupção por outro escândalo. Não é assim que você resolve as coisas, né? Você resolve as coisas primeiro, né, com todo um arcabouço jurídico, né, com amplo direito à defesa, etc, etc, mas que tem que haver punição. Você não pode simplesmente, porque eu estou falando aqui nesse caso específico da nora do governador Daniel Vilela, baseado no que a imprensa nos trouxe, né, no que a própria Polícia Federal disse.
1: A sogra, né?
0: Desculpa, eu falei?
1: Falou nora.
0: Nora, sogra. Perdão. É a sogra dele, né, que é um fato grave. Mas voltando aqui ao Flávio Bolsonaro, eu acho que tem muita água ainda que vai rolar por debaixo da ponte. E eu espero que role no sentido de melhorar esse quadro e mostrar para a sociedade quem é quem aí no cenário político nacional, que se habilita não apenas tecnicamente, mas moralmente para ser presidente da República.
2: Doutor Gesseir Coelho, análise do senhor. Quem eventualmente herdaria votos de Flávio Bolsonaro diante das reações, né, que a gente tem visto, é ação de Caiado, de Zema? Como é que o senhor enxerga aí, já que Zema, volto a dizer, e principalmente eu senti isso aqui na nossa bancada, logo assim é que o áudio do Flávio vazou, os nossos telespectadores, ouvintes, reagindo à forma que Zema conduziu aí o caso.
3: Eu penso que, como bem estabelecido, o ex-governador Zema de Minas Gerais, porque Minas Gerais é o terceiro maior colégio eleitoral do Brasil, quer dizer, então é muito mais forte, né, vamos dizer assim, em termos de colégio eleitoral, né? Foi governador de um grande estado, do terceiro maior colégio eleitoral do país. Elias, as situações no Brasil, elas são muito rápidas, as mudanças são muito bruscas em termos de, entre aspas, né, patifaria, quer dizer, um acusando o outro. O que me atrai muito o pensamento é no aspecto de que, ao invés de apresentar plano de governo, fica um apontando a patifaria do outro. Quer dizer, nós vamos estar até o final da eleição nesse sentido. Quer dizer, apresentação de plano de governo, necas da Piripitinga por enquanto, né? Então, tem aquela música, né, que fala: se gritar, pega ladrão, não fica um, meu irmão. É dessa forma que então a coisa vem rolando, infelizmente, dessa situação. Agora, no meu entendimento, quem pode, no caso, ser maior beneficiado, com certeza, é o ex-governador de Minas Gerais, Zema.
2: 7h29, vamos aqui para nossa bancada virtual, WhatsApp 9999-72005. Bom dia, Elias e bancada. Sobre a questão das conversas do Flávio com o Vorcaro, o Flávio, estava tentando captar investidores para um produto que era o filme, algo palpável. Não será uma futura contrapartida política, assim como aconteceu com Moraes, Lewandowski e outros casos. Partindo para a vida prática, quando você tem um projeto, procura um banco para ser financiador e pagar juros e amortizações em contrapartida. Não é nada ilegal. Não vejo esse apocalipse todo. Quem mandou essa pra gente foi o João Carlos, na nossa bancada virtual 99997-2005. Mais uma mensagem por aqui, ó. Bom dia, Elias Júnior, todos da bancada. A sociedade está tolerando tudo. Não há inocência em nenhum de nós. Quem mandou essa foi o Francisco. 99997-2005. Eli Damasceno também está assinando a bancada. Bom dia. Homens sérios fazendo pré-julgamentos de notícias ventiladas ao léu. Igual à época em que o ministro Sérgio Moro saiu do governo Bolsonaro e o acusou de intervenção na PF e todos viram que foram acusações infundadas. É o Eli Damasceno acionando aqui a nossa bancada. Doutor Hudson Nakamura, doutor Hudson, falando dessa história aí do Vorcaro, ainda tem muitos capítulos. Vamos aguardar. Bom dia a todos. Deus abençoe. Doutor Hudson Nakamura ainda dizendo, ó, pra mim, essa confusão com o Vorcaro foi benéfica pro Caiado. Ele precisa aparecer. Valeu, doutor Hudson Nakamura. Assinando aqui a nossa bancada virtual. Mais uma, bom dia, Elias, paz. Falando de possível envolvimento de Flávio Bolsonaro, mas não vamos esquecer de quem é o principal concorrente. Joga sujo e usa todas as cartas para eliminar os adversários. Quem mandou foi o Jonathan. Valeu, Jonathan, obrigado pela participação. Os ouvintes têm voz, têm vez aqui no nosso JR. Bom dia, Elias e todos da bancada. Matheus Vaz aqui. Filme de esquerda ganhou o Oscar. Artista de esquerda faz música boa. Vamos ver como vai ser esse filme do Bolsonaro. Mensagem aqui do nosso ouvinte Matheus Vaz. Valeu, Matheus. Está acompanhando a gente. 7h31. Bora para o intervalo comercial. Edinaldo Maurício chamando, hein? Para faturar e daqui a pouco a gente volta.
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2: 7:36, estamos de volta com o nosso Jornal Realidade Vinha FM 91,9. Muito bom dia para você, sou o jornalista Elias Júnior. Não tô aqui para passar manteiga no bigode do gato, gente. Comentários hoje na nossa bancada presencial, Dr. Gesseir Coelho, juiz de direito, e o professor Paulo Borges Júnior. Professor, quer mandar um alô, né, professor?
16: Claro, eu queria aproveitar. Esse programa é um programa, primeiro, de muita qualidade, né? Estar aqui na Vinha FM é estar aqui num espaço, primeiramente, cristão. E para nós tem um significado, o Dr. Gesseir fala em valores, né? São valores inegociáveis, né? A palavra do Senhor, os exemplos, o testemunho. E eu queria mandar um abraço para duas ouvintes de qualidade, pelo menos para mim, duas mulheres importantes da minha vida, que é minha esposa Zizi, professora Rosariane, e a minha neta Mariana. A minha neta que está completando esse mês, começo do mês agora, 9 meses. Opa. Então ela está lá em casa, viu, doutor Gesseiro? Não sei se o doutor Gesseiro já é avô, mas ser avô é realmente um presente de Deus em nossas vidas. E eu queria, só para voltar um pouco a um comentário do nosso ouvinte qualificado, a questão do Flávio, quando a gente fala, mas vocês não estão sendo radicais demais? Olha que interessante, recentemente está em vigor uma grande campanha da Coca-Cola, onde a Coca-Cola, debaixo da propaganda da Coca, tem lá figurinhas para esse álbum da Coca. E o que, que as pessoas estão fazendo, né? Estão levando seus filhos ao supermercado, né, junto com o filho, retirando lá da embalagem da Coca a figurinha. E aí eu fico vendo aí a questão da corrupção, a questão da tolerância, né? A impressão que a gente tem
0: é que quem é corrupto é sempre o outro. Nunca somos nós. E eu quero dizer que a sociedade brasileira, o Congresso Nacional, os políticos, eles são reflexos, são resultados dessa sociedade. Né? Os deputados, senadores, governadores, presidente, ministros, Edinaldo, não são marcianos que pousaram na Terra e foram ocupar o Congresso Nacional. Não. Eles são resultados dessa sociedade. Então, quando a gente pega especificamente a questão do Flávio, é a maneira pela qual ele trata o Bolsonaro, perdão, ele trata o Vorcaro. Ele conversa com o Vorcaro como se fosse um amigo íntimo, né? Meu irmão. Não é uma relação meramente comercial. É uma relação onde deixa transparecer que já existia ou existe algo anterior. É isso que nos preocupa. E nós não podemos ser tolerantes com essas coisas. Né? Eu fico sempre imaginando, né? Eu me recordo uma vez, só para ilustrar um pouquinho, eu acho que esse programa também é cultura, né, Elias? Eu me recordo, durante os anos 60, no golpe militar, o estado de Goiás estava sob pressão, os aviões do governo federal sobrevoando a praça cívica, um quadro de intervenção, e uma liderança religiosa foi procurar o governador Mauro Borges, de então, pedindo para que ele sentasse com os militares e fizesse lá um acordo com os militares. E ele falou com muita propriedade: olha, imagine se Jesus Cristo tivesse feito um acordo com Pôncio Pilatos. Percebe? Tem coisas que são inegociáveis. Não adianta. Infelizmente, né, nós temos respeito pela figura do senador Flávio Bolsonaro, mas ele errou. E errou feio, né, porque desde o começo ele vem falando: não conheço ninguém, nunca falei com ninguém. Né? E não adianta querer comparar com outro. Ah, mas o presidente Lula faz, ou fulano faz. Não, nós não estamos falando aqui do outro, nós estamos falando especificamente de alguém onde, principalmente nós cristãos, estávamos também, não era só ele, mas também depositando aí uma confiança, assim como o governador Caiado, assim como o governador Zema.
2: 7h40, e o senador Flávio Bolsonaro antecipará o anúncio de partes do seu plano de governo como estratégia para tentar reverter a crise causada pela divulgação de suas mensagens, áudio e o encontro com o empresário Daniel Vorcaro. Nos próximos dias, o filho do ex-presidente Jair Bolsonaro deverá reforçar a defesa da diminuição da maioridade penal e anunciar medidas para a segurança pública, uma das principais preocupações do eleitorado. Na área econômica, o senador deve fazer críticas à execução do orçamento público e até mesmo defender uma revisão da reforma tributária, com suspensão de até um ano da lei aprovada no governo Lula. Os detalhes ainda estão em estudo pela equipe de pré-campanha. A decisão de antecipar as propostas foi tomada pelos estrategistas da pré-campanha para tentar reverter o desgaste de imagem após o áudio, mensagens e encontro com o dono do Master. Anteriormente, o entorno de Flávio defendia que o plano de governo, bem como a equipe que atua nele, só fosse detalhado mais próximo da oficialização da candidatura para evitar ataques dos adversários. Com a crise, a ideia é fazer um anúncio a cada semana, forçando o debate de fatos novos. O objetivo é que Flávio, ao anunciar planos para um eventual governo, deixe em segundo plano a relação com o ex-dono do Master. O senador alega que todo o contato foi restrito a um pedido de patrocínio para o filme. Doutor Gesseir, uma boa estratégia essa de antecipar aí o plano de governo em doses homeopáticas?
3: Eu penso que o plano de governo já deveria ter sido apresentado há muito tempo, seja por um ou pelo outro. Foi o que eu falei no bloco anterior. Agora, só uma observação aí na questão da maioridade penal. Não é o presidente da República que vai alterar isso aí. O aspecto é constitucional, tem que ter uma alteração na Constituição e não é o presidente que vai fazer. Ele pode até ter a bandeira para isso, mas não ele que vai definir a questão da maioridade penal. Isso aí é uma questão do Congresso Nacional, que tem que alterar a Constituição, no caso específico nesse tema dessa forma aí. Agora, a dose homeopática, eu penso que é o seguinte: eu não vou lançar todo o meu plano de governo, porque daí o outro candidato vai escutar e aí vai aproveitar, né, aquilo que eu lancei. E aí, sabe como é que é? Na política, eu não entendo muito bem, porque eu não sou político, mas assim, a gente tem noção, né? Vamos dizer, como cidadão, eu não posso também jogar todo o milho para bode comer, né? Então eu tenho que jogar por doses homeopáticas, porque isso pode ser apresentado e pode servir, portanto, de subsídio para o meu adversário.
2: Professor Paulo, uma boa estratégia?
10: Eu acredito que sim. Agora, a gente precisa ter um meio termo aí, né? Eu diria que o razoável, né, do ponto de vista até da construção de políticas públicas, né, que o futuro presidente, governador, etc., quando for eleito, cumprir, o ideal é que você já tome posse com esse plano elaborado, minimamente elaborado. O que não dá para acontecer, o que não pode acontecer, nós vermos aí presidentes, o próprio presidente Lula, né? Nós tivemos na campanha passada, o presidente Lula ficou o governo inteiro, a campanha inteira, sem falar quem seria o ministro da Fazenda. Ora, o ministro da Fazenda é uma função central na construção de qualquer plano, porque ele dá a você, pelo perfil desse ministro, te dá mais ou menos a leitura do que serão as políticas econômicas. Agora, o grande problema, talvez esteja aí o senador Flávio, é que aí você começa, você radicaliza, você começa a colocar muitas coisas. Maioridade penal, é a questão das penas, é isso, sem ter, né, um debate com a sociedade. Eu acho que a questão da maioridade penal é algo que precisa ser discutido, sim, mas que precisa de um debate, e não pode ser nesse afogadilho de uma campanha presidencial. Agora, também não pode chegar. E olha, não estamos falando aqui de maioridade penal, não é plano de governo, tá? Não tem nada a coisa a ver com a outra. Nós estamos falando aqui de um plano que minimize os problemas de natureza econômica e social que são atrelados às questões políticas que passa esse país. O cenário econômico, se você conversar com qualquer economista aí, minimamente qualificado, ele vai desenhar para você um ano de 2027 extremamente complicado do ponto de vista fiscal, sem espaço para queda de juros, sem espaço para aumentar os gastos públicos, que é uma irresponsabilidade sem tamanho. Nunca na história desse país, aliás, parafraseando o próprio presidente Lula, né? Nunca na história desse país nós vimos aí um governo tão irresponsável do ponto de vista fiscal, né? Eu estava lendo o jornal essa semana, ontem, anteontem, não sei se foi no Popular, mostrando a quantidade de lojas em Campinas com a placa ou de vendas ou de alugas. Quer dizer, a economia, né, da cidade, do estado, né, os produtores rurais, né, também aí preocupadíssimos, né, a questão da taxa de juros, a questão do preço das commodities, a questão do preço, né, dos insumos agrícolas, desde o diesel até os fertilizantes. Então, assim, é muito sério. Nós temos que parar para ficar... Esse é um problema sério, é claro, mas a gente tem que superar isso e começar a pensar o Brasil de uma forma mais responsável, né? Eu não estou dizendo aqui que esse debate não seja importante, não é isso não, Elias, mas como disse o doutor Jesseira, a gente tem que começar a pensar o Brasil. Qual o Brasil que nós queremos para 2027? Quais são essas propostas? O que que um ou outro traz de diferente? É isso.
2: Nélio Felipe está ligado com a gente. Bom dia, Nélio. Bom dia para você. Tive prazer de estar com o Nélio ontem lá na pecuária. Adam Moraes está mandando mensagem aqui no nosso WhatsApp, dizendo o seguinte: eu só penso assim, só existem dois candidatos, direita se une a Flávio Bolsonaro ou perderemos mais uma vez pro PT. Então a campanha não tem terceira via. É o Adam, a opinião dele aqui no nosso WhatsApp 99972005. José Ferreira está dizendo: Elias, parece que esse professor é petista. Infelizmente, temos um petista na bancada. Está falando aqui o José Ferreira, professor Paulo Borges Júnior.
10: Olha, não teria nenhum problema se eu fosse,
16: né? Até porque aqui é um espaço democrático, mas eu já deixei, falei com todas as letras, né, o meu compromisso com a palavra do Senhor, e eu digo com maior tranquilidade, é praticamente impossível você misturar marxismo com cristianismo. Então eu digo, meu querido irmão, né, que eu não sou petista. Eu respeito as posições, e essa posição que eu tomo em relação ao senador Flávio é uma relação que ultrapassa os limites das preferências pessoais. Eu apenas estou fazendo uma crítica a alguém que a sociedade como um todo acreditava, né, que seria diferente, e infelizmente mostrou que não é, né, que parece que é a água do mesmo poço.
2: 7h48. Agora mais mensagens. Bom dia, Elias Júnior e bancada. O difícil no Brasil é esta falsa equivalência entre um e outro candidato. Vejo que o ideal não seria envolver com este tipo de gente, Vorcaro, Banco Master, porque não se proíbe pagar honorários advocatícios para aqueles que defendem traficantes. O dinheiro também não é de origem lícita, no entanto, passa despercebido. Cid Clay Moura, de Pirinópolis, aqui através do nosso WhatsApp, 99972005. Mais mensagens por aqui, ó. Danilo mandou uma mensagem bem grande, viu, Danilo? Mas vamos lá aqui, ó. Bom dia, Elias Júnior e seleta bancada do JR. Não há que se falar direita versus esquerda, como quem apregou a Lula do bem contra o mal. Não existe puritanismo na direita, nem satanismo na esquerda. O que existe é extrema polarização das pessoas, uma radicalização que cega as pessoas e faz com que eles enxerguem uma luta de bem contra o mal onde não existe. Não existe uma ideologia que seja melhor do que a outra. Existem pessoas que têm princípios, valores e caráter melhores. E esses princípios irão prevalecer independentemente de qual bandeira ideológica esta pessoa está ostentando. Esta forma dicotômica, maniqueísta de enxergar a política é extremamente limitada, e a pequena complexidade que envolve o jogo político. Então, os meus caros ouvintes, eu faço um apelo ao bom senso de todos. Parem de demonizar a esquerda, parem de canonizar a direita. Princípios éticos morais não têm ideologia. Eles são intrínsecos à educação e à criação da pessoa. E a ideologia que ela ostenta não irá macular esses princípios. É o Danilo da Chaga mandando aqui esta mensagem bastante extensa aqui no nosso WhatsApp. Ronaldo também está com a gente, falando o seguinte: ótima hora para os Bolsonaro se desapegar do poder e indicar alguém de direita que não tenha tanta rejeição e tirar sem correr riscos a esquerda do poder. Mas duvido muito, quem é picado pelo mosquito do poder se contamina muito. Muitos dizem que o petista é aquele animal não inteligente que defende o Lula. Não importa o que ele faça agora, fazem o mesmo com Bolsonaro. Foi o Ronaldo que mandou esta mensagem aqui no nosso WhatsApp. Sérgio Rios também está mandando aqui, ó. Bom dia, Elias e nobres comentaristas. Ao meu amigo Me Apontece, um abraço. Gostaria de discordar do nobre comentarista em relação que os políticos são resultado da população. Acredito que os políticos é o que vão relacionar os exemplos que serão copiados. É o Sérgio Rios aqui no nosso WhatsApp. Mais mensagens. A Carla também está acompanhando a gente. Bom dia, né? Está acompanhando o nosso jornal. Por que está salvo Carla no nome Carla, mas ela está falando que se chama Maria? Então vou pelo nome que escreveu, né? Talvez salvaram errado aqui o WhatsApp. E as mensagens chegam, a nossa produção vão salvando. Bom dia, Elias, me chamo Maria. Nós deveríamos aproveitar essa oportunidade de agora e sair desse loop infinito entre Lula e Bolsonaro. Infelizmente, os brasileiros estão muito fechados. O fato é que não existe político honesto. Temos que sustentar e sentar e estudar o passado, ações e propostas dos candidatos, e escolher o menos pior. Eleger o Lula novamente é terminar de afundar o Brasil no buraco. É a Maria que mandou aqui a mensagem dela através do nosso WhatsApp. Mais mensagens aqui, ó. Tem ouvinte que não acredita em Papai Noel, mas acredita em qualquer historinha de lobo mau. Crucificam e pulam do lado do rival na primeira fofoca, sem analisar os fatos antes. Algum ouvinte sabia que era Vorcaro em dezembro de 2024? É a mensagem do Luciano Nunes. Deixa eu ir pro YouTube aqui. São muitas mensagens, o ouvinte tem voz, tem vez, o nosso JR. Você também é comentarista na nossa bancada virtual, 7 horas e 52 minutos. Vamos aqui para as participações, é tudo em tempo real, no nosso mural de recados. Rogério Cavalcante. Essa é a diferença do Flávio e do Lula. Flávio já tem um plano de governo. Opa, apareceu um patrocínio aqui na transmissão. Pulei, pulei. Ah, agora voltou. É, Flávio tem um plano de... Tá difícil aqui essa mensagem. Deixa eu... Entrou um patrocínio aqui em cima aqui. Atualizando. Agora sim. E entrou mais um. Todo mundo querendo patrocinar no YouTube o Jornal Realidade. Só no YouTube, né? Quero que todo mundo também venha patrocinar no ar.

0: Essa camisa amarelinha é muito bonita. Obrigado, Luzinete. Elogiando aqui o amarelo da camisa. Obrigadão, viu? Obrigado mesmo, de coração. Mais uma. Hoje a prioridade é retirar o comunismo do governo. Precisamos ter cuidado para não causar um efeito contrário. Quem mandou aqui foi Lina Carmo. A Marta Xavier também está mandando. Numa política de sujos, vamos escolher o menos enlamado. Flávio leva essa no primeiro turno, está falando a Marta Xavier. Walter Rodrigues, bom dia, Elio Júnior e toda a bancada abençoada. Esse jornal é diferenciado, é o verdadeiro, realidade mesmo. Valeu, Walter. Keila Correia. Gente, por favor, tentando derrubar o Flávio, nos poupe. Bandido de carteirinha aqui sempre foi o PT, o Lula. Mensagem da nossa telespectadora Keila aqui no YouTube. Deixa eu ver como é que estão os likes. Os likes ainda não chegam à quantidade de quem está assistindo. Like, like, like, like, like. Quanto mais likes, maior audiência do nosso jornal. Olha, a Justiça Eleitoral do Ceará condenou o ex-ministro Ciro Gomes, PSDB, pelo crime de violência política de gênero por uma série de comentários contra a atual prefeita de Crateús, Janaína Farias, na época em que ela exercia cargo de suplente de senadora pelo Ceará. A defesa de Ciro pode recorrer da decisão. Na decisão, o magistrado condenou Ciro a 1 ano e 4 meses de reclusão e pagamento de R$4.200 de multa. Porém, a justiça trocou a pena de reclusão por cumprimento de penas alternativas. Ciro deve pagar 20 salários mínimos a Janaína e 50 salários mínimos a entidades de proteção dos direitos das mulheres no Ceará. A prefeita de Crateús, Janaína Farias, publicou uma nota em que classificou a condenação de Ciro como uma vitória das mulheres. Em nota, Ciro Gomes disse acreditar que as instâncias superiores saberão fazer justiça e analisar o caso fora do calendário de interesses eleitorais. O ex-ministro e pré-candidato ao governo do Ceará, Ciro Gomes, aí no centro de tudo isso, né? E as declarações pelas quais Ciro foi condenado foram dadas entre os meses de abril e maio de 2024, logo após Janaína tomar posse como senadora. A diferentes veículos de comunicação, Ciro chamou Janaína de cortesã. Afirmou que ela organizava as farras e era assessora para assuntos de cama do senador Camilo Santana do PT, do qual ela era a segunda suplente. O processo contra Ciro foi aberto pelo Ministério Público Eleitoral do Ceará em julho de 2024, que o acusou de cometer o crime de perseguição política contra Janaína, que naquele ano foi eleita prefeita de Crateús. A denúncia alegava que ele tinha como alvo constante a figura de Janaína Farias, com discursos agressivos e persistentes. Em setembro de 2025, a advocacia do Senado chegou a pedir a prisão preventiva de Ciro Gomes por ataques contra Janaína, mas o pedido foi negado pela Justiça Eleitoral. Está em decisão, doutor Gessair Coelho. Ficou muito claro aqui o desdobramento aí do caso, a decisão, essa conversão aí da pena. E é mais uma questão emblemática nesse ano eleitoral, na visão do senhor, ou não, doutor Gessair?
1: Também, e veja bem, houve então essa condenação, né, do ex-ministro Ciro Gomes lá no TRE do Ceará. Essa sentença foi proferida pelo juiz Edson Feitosa dos Santos, filho da zona eleitoral do TRE do Ceará. Vale destacar, Elias, que essa questão aí da condenação de 1 ano e 4 meses por ser a pena aplicada abaixo de 2 anos de reclusão, ela pode ser, no caso, alterada para penas alternativas. E nesse caso foi, né? Ao invés de ir para a reclusão, ele vai pagar 20 salários mínimos a Janaína e 50 salários mínimos a entidades de proteção dos direitos das mulheres do Ceará. Então, veja bem que uma decisão que cabe ainda recurso, porque foi proferida em primeira instância, vai para o TRE, com certeza, do Ceará. Ainda cabe recurso para o Tribunal Superior Eleitoral em Brasília, e aí vai, né? O Ciro, no caso, afirmou em nota que, nesse caso, as instâncias superiores saberão fazer a justiça analisar o caso fora do calendário de interesses eleitorais. Quer dizer, ele está alegando que, então, ele foi, no caso, condenado em razão, portanto, de interesse eleitoral. Houve um

0: pedido de prisão preventiva, porém foi negado pela justiça eleitoral, até porque, no caso, a pena específica para esse tipo de delito, ela é, no caso, abaixo de 2 anos de reclusão e dificilmente caberia, portanto, no caso, uma prisão preventiva. Agora, o aspecto eleitoral, ele é discutível, né? Até porque o Ciro Gomes é uma pessoa de grande influência lá no estado do Ceará, sempre foi, mas cometeu esse crime, segundo consta e segundo a informação, por violência política de gênero, quanto uma série de comentários quanto a essa prefeita lá de Crateús.
1: 7h59, professor Paulo Borges Júnior, em relação a essa decisão.
2: Olha, o ex-governador, ex-ministro, deputado Ciro Gomes, ele é por natureza polêmico, né? Essa não vai ser nem a primeira nem a última condenação que ele se envolve, né? Volta e meia você vê ele entrando em algumas polêmicas, né? Certo ou errado, né? Mas ele é natureza polêmico, né? Inclusive havia se lançado com apoio do ex-governador Aécio Neves, candidato à presidência da República pelo PSDB, mas me parece que largou a presidência para assumir uma candidatura ao governo do Ceará, onde ele é politicamente muito forte, né? Mas o Ciro tem essa característica e é claro que a justiça tem que tomar as medidas que são cabíveis no caso, né? Mas eu queria voltar um pouco aqui, escutando, né, os comentários dos nossos ouvintes, e a fala desses ouvintes são falas extremamente ricas, né, e que merecem uma reflexão. Vamos imaginar, né, todos nós que estamos aqui. Todos nós, enquanto aqueles que são cristãos, não são a favor do aborto. Não são a favor do consumo de drogas, as mais variadas que nós temos aí, né? Liberação da cocaína, liberação aí da maconha, etc. Temos uma posição social muito clara, né? De defesa da liberdade de mercado, né? Respeito às leis. Agora, isso, naturalmente, enquanto uma emissora cristã, e eu não estou aqui, por favor, falando em nome da igreja, até porque eu não tenho essa autoridade, mas uma emissora como essa, ela tem um viés, né, ideológico cristão. E o viés ideológico cristão se aproxima muito mais daquilo que nós chamamos de direita do que de esquerda. Né? Eu já... né, venho de fazer movimento político acadêmico, né? Fui líder de DCE, enfim, fiz parte de lideranças políticas nesse estado e nunca abri mão dos meus princípios cristãos. Né? Então, assim, quando a gente comenta aqui, e ninguém está aqui querendo condenar o senador Flávio, né? E nós falamos aí, doutor Jacir, eu acredito que o senhor também comunga desse pensamento, a gente fala até com tristeza, né? Quando nós condenamos aqui isso que aconteceu com o senador Flávio, a gente fala com tristeza, porque nós gostaríamos, né, que ele tivesse, e foi um momento de fraqueza, né? Mas nós não podemos esquecer isso. E também não podemos entender que todo movimento chamado de direita é necessariamente bolsonarista, que é outra confusão que as pessoas fazem. As pessoas entendem, porque o cidadão é entendido como um político de direita, necessariamente ele vai ser bolsonarista, e não é isso, né? Eu votei no presidente Bolsonaro as últimas vezes, né? Tem um viés cristão e, portanto, eu me aproximo muito mais de um discurso do Zema, do próprio senador Flávio, mas nós temos que também entender que nós temos uma leitura crítica, né? Nós não somos uma boiada que você toca ali ou aqui, Né? Então, quando a gente fala do Bolsonaro, a gente fala com tristeza. Né? Eu digo, aliás, eu gostaria até, acho que num dado momento, Elias, né, Dr. Gesseir, nós precisamos fazer um programa também falando das propostas, analisando as propostas de governo, né, comentando os rumos da economia. Né? Nós temos aí uma quantidade de pessoas absolutamente endividadas, né, com problemas sérios para resolver, frutos de uma irresponsabilidade econômica deste governo. Veja bem, em pouco mais de 3 anos de governo, o presidente Lula teve que lançar 2 programas, né, para resolver o problema das finanças do cidadão. Quer dizer, isso é muito triste, entendeu? Então, assim, eu digo, precisamos... Eu acho que essa questão do senador Flávio, nós temos que... não vamos mais comentar, mas temos que partir agora para uma outra discussão, né? Que são planos de governo, porque isso é que vai mudar as nossas vidas para melhor em 2027.
1: 8:05, intervalo comercial, daqui a pouco tem mais assuntos no JR.
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1: Oito horas, nove minutos, já de volta, Jornal Realidade, Vinha FM 91,9. Excelente quarta-feira para você, 20 de maio de 2026, este é o ano da multiplicação. Não estou aqui para passar manteiga no bigode do gato. Sou o jornalista Elias Júnior, hoje comentando as notícias na nossa bancada presencial. Juiz de Direito, doutor Gesseir Coelho, e o professor Paulo Borges Júnior, ele que é economista. Você participa também através da nossa bancada virtual, WhatsApp 99997-2005, pelo YouTube também, chat em tempo real. E o governo dos Estados Unidos ampliou ontem um acordo judicial com o presidente Donald Trump e passou a impedir a Receita Americana de prosseguir com auditorias e possíveis cobranças de impostos ligadas às investigações abertas contra o presidente, familiares e empresas dele. A imprensa local classificou a medida como inusual. O acordo encerra uma ação de 10 bilhões de dólares aberta por Trump contra uma empresa equivalente à Receita, uma instituição, na verdade, equivalente à Receita Federal no Brasil, né? O presidente acusava o órgão de responsabilidade pelo vazamento de informações confidenciais sobre os impostos que pagou ao longo dos anos. Segundo o documento divulgado pelo Departamento de Justiça dos Estados Unidos, o governo fica para sempre proibido e impedido de examinar ou processar Trump, os filhos dele e a organização em relação a questões tributárias, que já estavam sob análise. Na prática, especialistas afirmam que a medida pode limitar novas investigações sobre as finanças do presidente. Para a Associated Press, o Departamento de Justiça diz que a restrição vale apenas para auditorias já existentes e não impediria análises futuras. Em um entendimento separado, o governo dos Estados Unidos concordou em apresentar um pedido formal de desculpas a Trump pelo vazamento dos dados fiscais, mas não fará pagamento de indenização. O acordo foi acompanhado de criação de um fundo de quase 1 bilhão 800 milhões de dólares destinado a indenizar aliados de Trump que afirmam ter sido alvo de investigações motivadas por razões políticas. A medida permitirá que pessoas peçam compensações financeiras ao governo federal. O procurador-geral interino disse que o mecanismo cria um caminho legal para as vítimas do que chamou de uso político do sistema de justiça. Isso para buscarem reparação. Questionado por parlamentares, ele não descartou que pessoas envolvidas na invasão do Capitólio em 6 de janeiro de 2021 possam solicitar pagamentos, doutor Gesseir.
0: Pois é, é interessante, né? Porque o governo dos Estados Unidos concordou em apresentar um pedido formal de desculpas a Trump. Ou seja, ele vai chegar lá perante o espelho e falar: olha, então o senhor está desculpado. Nós vamos pedir desculpa para o senhor, o Trump falando para ele mesmo no espelho. Quer dizer, é um negócio que a gente não entende. Se fosse aqui no Brasil, nossa mãe, o balde já teria derramado água há muito tempo. Então, realmente teve esse acordo, né? Que no caso, o que ficou para trás ficou, daqui para frente, né? No caso, pode acontecer, não está nada impedido, nem proibido. É um negócio assim que não dá muito para entender, não, Elias. É muito complicado, né? Porque é um acordo de bilhões de dólares, né? Então, quer dizer, é uma coisa muito ampla, muito grande, né? Então, é muito sintomática essa situação, muito complicada. Eu ontem escutei essa notícia e li e realmente fiquei muito sem entender. O governo dos Estados Unidos concordou em apresentar um pedido formal de desculpas a Trump. Quem é o governo dos Estados Unidos? É o Trump. É complicado.
1: Professor.
13: É só para, assim, também realmente é uma coisa inusitada, mas talvez, doutor Gesseir, o que o que a matéria mostra é apenas uma separação que é governo do que é Estado, né? Entendendo, vamos chamar de Receita Federal, né? Pelo equivalente à nossa Receita Federal. A Receita Federal é um órgão de Estado, não é um órgão de governo. Então, esse pedido de perdão, né, de um órgão de Estado, que é a Receita Federal, em relação não ao presidente Trump, mas à pessoa jurídica dele. Mas realmente é um pouco estranho. Mas eu queria incluir nessa discussão algo que também me chamou muita atenção, porque anteontem, um perito da Polícia Federal foi preso porque ele deu publicidade, né? Houve um vazamento do dinheiro, daquele contrato de 129 milhões da esposa do ministro Alexandre Moraes, né? Contrato que ela fez com o Banco Master. Então, assim, o perito vazou, né? Um crime, e agora quem vazou, né, é que vai ter que se explicar na justiça. Quer dizer, o crime em si, então, assim, você mata o mensageiro, né? Quer dizer, quem cometeu o crime não tem problema, né? E eu estava, assim, eu acho, quando eu vejo o doutor Gesseir, que é um, eu diria que o doutor Gesseir é uma ave rara no bom sentido das coisas, né? Perante tudo o que acontece no judiciário, né? Eu tenho acompanhado o doutor Gesseir há muitos anos como juiz do Tribunal do Júri, né? Os seus artigos, as suas pregações, já tive a oportunidade de ver o senhor como pregador, e reputo o senhor como um exemplo, né, de magistratura, né, de um juiz. Mas a gente sabe que isso, infelizmente, não é a praxe no Brasil hoje, né? Houve uma politização muito grande, principalmente por parte dos tribunais superiores, né? E aí a gente vê essa situação, né? Eu estava vendo, por exemplo, tem algumas coisas que o cidadão comum, Elias, não consegue entender. Eu estava vendo, por exemplo, no julgamento na entrevista, né, do advogado-geral da União, o Messias, né, o Bessias, né, também conhecido, na hora da... ele estava sendo arguído lá pela Comissão de Justiça do Senado Federal, o líder do PL na Câmara dos Deputados, né, o deputado Sóstenes, do PL do Rio de Janeiro, estava lá abraçando o Messias, fazendo a maior festa com ele. E aí eu fico pensando, né? Tudo bem, não precisa tratar como um inimigo mortal, mas também não dá para ficar contemporizando com essas pessoas, né? Porque esse cidadão, né, que se diz cristão, e aí é uma pena para nós que somos cristãos, né, sermos comparados a esse tipo de pessoa, né? É o mesmo que tomou medidas, enquanto o advogado-geral da União, a favor do aborto, né? A favor desse governo irresponsável, a favor de medidas que tolhem a liberdade de opinião das pessoas. Então, assim, tem umas coisas que a gente não consegue. Eu tenho, por exemplo, eu tenho o maior respeito mesmo, né, do ministro André Mendonça, conheço pessoalmente, né? Eu tive a oportunidade, doutor Gesseir, de ser reitor da Universidade Metodista de São Paulo durante 4 anos, e lá eu convivi com o doutor André Mendonça, como convivi com o doutor Augusto Ventura, que bem representa aí os evangélicos do Tribunal de Justiça de Goiás, mas não entra na minha cabeça o ministro Mendonça trabalhar a favor de uma escolha para ministro supremo do advogado-geral da União, Messias, entendeu? Quer dizer, não, são coisas assim que... O que explica isso? Né? O que explica isso? Né? Eu tenho que defender aqueles que pensam como eu penso em questões importantíssimas, porque vai ser esse Supremo que vai votar as questões do aborto, as questões da maioridade penal. Então eu tenho que saber quem está sendo escolhido, que todos os nomes até agora que o presidente Lula indicou para fazer parte do Supremo Tribunal Federal não são nomes de pessoas iribadas.
14: Assim eu não posso dizer do ministro Flávio Dino. Assim eu não posso dizer do ex-advogado do PT, né? O menino lá, o Toffoli. Assim eu não posso dizer do Zanin. Assim eu não posso dizer desse senhor, o Messias. Agora, eu realmente fiquei muito triste. Se eu tiver algum dia a oportunidade de conversar isso com o ministro André Mendonça, eu vou indagá-lo, porque ele nos representa lá. Ele é aquele que o presidente Bolsonaro falava terrivelmente evangélico. E nós não podemos, enquanto espírito de corpo, aceitar esse tipo de conduta, entende? Eu não quero aqui, eu respeito o ministro Mendonça, acho que ele está enfrentando uma situação delicadíssima, mas tem algumas coisas que não dá. Sinceramente, não dá. Então, assim, e aí eu falo, né? Como é que o cidadão que trouxe a notícia vai ser preso, né? Trouxe a notícia. Se foi certo ou errado, se houve vazamento ou não, tudo bem, aí vamos discutir nesse nível. Mas é um fato. A mulher do ministro recebeu 129 milhões de reais do Banco Mar. Quer dizer, não a recebeu, fez um contrato, que recebeu mesmo. Foi apenas, né? Apenas 80 milhões. Como se 80 milhões não fosse muito dinheiro, né?
1: 8h20, Edinaldo Maurício vem chegando com o futebol e o comentário, né? Sobre esse cenário no esporte. Edinaldo Maurício, muito bom dia para você, Didi.
15: Bom dia, Elias. Bom dia, professor Paulo. Bom dia, doutor Gesseir. Bom dia também ao ouvinte da Vinha. Elias, depois da convocação do Ancelotti para a Copa do Mundo, onde antes da estreia do Brasil na Copa do Mundo, nos Estados Unidos, no Canadá e no México, o Brasil fará dois amistosos, um contra o Panamá no dia 31 e contra o Egito no dia 6 de junho. O Brasil que se prepara agora inteiramente para a Copa do Mundo 2026. Ontem, pela Copa Libertadores da América, Elias, o Fluminense no Maracanã bateu a equipe do Bolívar por 2-1. Com esse resultado, o Fluminense, que está no grupo C, está na terceira colocação com 5 pontos. O Independente Rivadavia é o primeiro colocado com 10 pontos, segundo o Bolívar, também com 5 pontos. Então, o Fluminense tem mais uma rodada para definir sua situação na Copa Libertadores da América. Hoje, no Maracanã, também o Fluminense enfrenta o Estudiantes da Argentina. Esse jogo é às 9h30 da noite. O Flamengo, que é o primeiro do seu grupo com 7 pontos. O Estudiantes está na segunda colocação com 6 pontos conquistados. A equipe do Cruzeiro jogando ontem na Argentina, na Bombonera, empatou com o Boca Juniors em 1-1. O Boca Juniors que abriu o placar e o Cruzeiro, com o golaço do Fagner, empatou na noite de ontem lá na Argentina em 1-1. Com esse resultado, o Cruzeiro assumiu a ponta do grupo D com 8 pontos conquistados, e em seguida vem o Boca Juniors com 7 pontos. O Corinthians entra em campo, mas é amanhã lá no Uruguai contra o Peñarol. O jogo será também às 9h30 da noite. O Corinthians, com o empate de ontem da equipe do Santa Fé com o Platense. A vitória do Santa Fé em cima do Platense. O Corinthians praticamente já se classificou para a outra fase da Copa Libertadores da América. Hoje o Palmeiras enfrenta a equipe do Cerro Porteño do Paraguai também às 9h30 da noite. O jogo será lá na Arena do Palmeiras. O Palmeiras, que lidera o seu grupo também, o grupo F, com 8 pontos, é a Copa Libertadores da América. Ontem a equipe do Mirassol venceu o Al-Riyadi por 2-1. O Mirassol também se classificou para outra fase da Copa Libertadores. O Mirassol, que está no grupo G, se classificou em primeiro com 12 pontos e em segundo o Lanús, Argentina, com 6 pontos. Mas ainda tem mais uma rodada para definir quem será o segundo colocado. O primeiro colocado é o Mirassol, que estreou esse ano na Copa Libertadores da América, viu, Elias?
1: Mais alguma coisa, Didi?
15: Por hoje é só.
1: Eu tenho mais uma coisa. Alice parabenizando pelos 25 anos de casado.
15: Exatamente,
1: sua esposa.
15: Completamente.
1: Fazendo registro, parabenizando, viu?
15: Obrigado, Elias.
1: E falando da alegria de ter você como esposo. 25 anos de casados.
16: Exatamente. Parabéns. Completamos 25 anos de casado. Alice, que realmente é um esteio muito forte na minha vida. Eu agradeço demais, te amo. Por mais uma data comemorativa e não seja o nosso casamento, 25 anos de casado. Obrigado.
1: Muito bem. Parabéns ao casal Edinaldo e Alice. Vamos para a Europa. De lá, Alexandre Garcia. Olá, Alexandre. Muito bom dia.
17: Bom dia, Elias Júnior. Eu vou começar com um tema mais importante de um país: ensino e educação. No caso, famílias que optaram por educação e ensino juntos em casa estão sendo punidas, estão sendo multadas, estão sendo condenadas. É incrível, porque como se sabe, educação é em casa, é com família. É a formação do caráter das novas gerações. Os princípios, né? A ética, a moralidade, os valores, a cultura, os valores culturais. Né? Na escola aprendem-se as letras, as ciências, a história, a geografia, as artes. Mas pais significa pai e mãe, né? Tem que explicar as coisas óbvias que a minha geração aprendia no segundo ano primário. Hoje essas maluquices aí, inclusive afetando a língua do país. Depois que um casal em Jales foi condenado por educar e ensinar suas três filhas em casa, agora um casal em Araucária, na região metropolitana de Curitiba, está com uma multa de 1.400.000, que não resistiu a essa multa. Resolveram matricular as duas crianças, que estavam recebendo educação em casa muito melhor. Olha só, a reportagem lá da Gazeta do Povo mostra que em casa estão aprendendo português, matemática, ciências, educação física, culinária, corte e costura, inglês, música, canto orfeônico. Começou com a pandemia, que as escolas fecharam na pandemia. Esse é um país idiota, não é possível. Todo mundo sabe que criança estava praticamente imune aquele vírus, né? Mas fecharam as escolas. A escola é a coisa mais importante que tem, né? Num país. Um país sem ensino está perdido, não tem futuro, né? Então, passaram a lecionar em casa, pegaram os currículos, os livros, até disseram que pegaram os livros de uma escola cristã para ensinar para as crianças. Grande resultado. Agora vão fazer o quê? Vão matricular no serviço da escola pública e vão continuar ensinando em casa, né? E os filhos vão brilhar e nos vestibulares e vão brilhar na vida, certamente. Porque nos Estados Unidos, na França, na África do Sul, no México, na Austrália, em Portugal, no Reino Unido, no Canadá, isso é absolutamente normal. Só não é normal no Brasil, né? Então, tem uma lei que já passou, um projeto de lei que já passou na Câmara dos Deputados, está no Senado agora, é fazer isso acontecer no Senado. Eu conheço um casal cujos filhos são educados e ensinados em casa. São brilhantes essas crianças, principalmente em relação à formação. Ah, não há sociabilidade. Há sim, porque frequentam a igreja, frequentam o playground, a praça, o lugar, convivem com as crianças, vão para os aniversários. Né? Então, não necessariamente há essa integração dentro de uma escola. Porque também há, em certas escolas, muita droga, muita violência. Bom, um outro assunto que eu queria tratar com vocês, essa questão do ministro Dino, que ele disse que a funcionária de uma companhia aérea comentou com o policial que tinha vontade de xingá-lo, tinha vontade de matá-lo. Ele recebeu pela quarta, quinta mão, né? Não foi o policial falou para o chefe dele quis agradar, falou para outro chefe, o chefe do chefe do chefe acabou levando para o ministro Dino. O Supremo emitiu uma nota dizendo que é preciso paz social, que as pessoas precisam... Eu tenho que comentar isso, porque não é possível. O Supremo dizendo que isso é um absurdo, né? E pedindo serenidade à população. Gente, parece que é pedir serenidade ao rebanho de ovelhas quando o lobo está aparecendo. As pessoas estão reagindo ao descumprimento da lei, ao descumprimento da Constituição, estão reagindo ao descumprimento do Estado democrático de direito, ao devido processo legal. Então, o Supremo pedir serenidade é dizer assim, não, vocês estão indo para o matadouro, mas ninguém pode berrar. Acho que o Supremo tem que ter humildade e olhar para dentro e saber que é uma das causas dessa perturbação toda no país, se não a maior delas. Não é a maior porque lá dentro porque está nos três poderes a causa, né? Infelizmente. Né? E está também no poder do eleitor, porque a maior parte desses envolvidos aí foi o eleitor que mandou, que deu poder, transmitiu o seu poder de cidadão para essa pessoa. Né? Se essa pessoa recebeu o dinheiro do Vorcaro, né? Às vezes nem poder direto tem, né? A pessoa não tem voto, mas indiretamente recebeu o aval do Senado, a aprovação do Senado para ser ministro supremo, por exemplo, né? Só para citar um caso. Enfim, é isso. Da Plaza Mayor de Salamanca, Espanha, Alexandre Garcia.
0: Obrigado, Alexandre Garcia, pela participação aqui no JR. Olha, atenção, hein? Última notícia aqui: a greve nas escolas municipais de Goiânia será suspensa nesta quarta-feira, após acordo entre a Prefeitura e o Sindicato dos Trabalhadores em Educação de Goiás, o Sintego. A decisão foi tomada depois de uma audiência de conciliação realizada no Tribunal de Justiça de Goiás. Com a suspensão da paralisação, as aulas devem ser retomadas normalmente na rede municipal de ensino. A greve começou no dia 12 de maio. Então, final de greve. Professor Paulo Borges, muito obrigado por sua presença em mais uma edição do JR, estreando aqui na nossa bancada.
18: Pois é, muito obrigado, espero que tenha correspondido, né? Esse é um espaço muito importante, né? Não apenas para o pensamento cristão, mas para o próprio desenvolvimento da democracia. Eu acho que esse programa, essa igreja, esse espaço cumpre uma tarefa importante na consolidação dos valores cristãos e democráticos nessa cidade, nesse estado e nesse país. Muito obrigado, um prazer estar aqui com você, com o doutor Gesseir e todos os nossos amigos aí, ouvintes da emissora.
0: Prazer é nosso. Doutor Gesseir, meu muito obrigado por mais uma vez ter a sua presença aqui no JR.
19: Obrigado, Elias. Agradecer aos ouvintes, né, que estiveram conosco, a presença do professor Paulo estreando. E para o Daniel, dizer que o time dele é muito ruim, porque empatar com Boca Juniors lá na Argentina é terrível.
0: Terrível, terrível, terrível. Estaremos de volta amanhã, às 7 em ponto, se o senhor nos permitir. Grande abraço do Elias Júnior para você. Tudo posso naquele que me fortalece. Bom dia, Daniel Fernandes.
20: Bom dia, Elias. Ótima manhã de quarta-feira para você, para os nossos amados ouvintes, pessoal que estava acompanhando também no YouTube. A gente encerra agora a nossa transmissão aqui no nosso canal no YouTube, tá? Mas você continua comigo, ouvindo aí os melhores louvores. Daqui a pouquinho a gente tem oração da manhã. A gente tem hoje o Tira Dúvidas, hein, com o pastor Luiz Igonato. Daqui a pouquinho vai estar respondendo aqui a sua dúvida teológica. E também a gente tem a nossa perguntinha de hoje, quarta-feira, para gerar aquela interação aqui muito boa de todas as manhãs da nossa programação, tá? Eu vou para um rápido intervalo comercial, você não sai daí, já eu tô de volta.
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2: Muito bem, a gente já tá de volta, não disse pra você que seria rápido, já de volta, são 8 horas 37 minutinhos, uma ótima manhã de quarta-feira pra todo mundo, quarta-feira, dia 20 de maio de 2026, começando agora a Cidade Ligada, debaixo aqui, ó, de uma temperatura de 20 graus, hein? Aqui na capital goiana. Eu não sei, pode ser que eu esteja enganado, mas me parece que nas últimas semanas, pelo menos nas últimas duas semanas, hoje é o dia mais frio, porque a sensação térmica tá em 19 graus e a temperatura real 20 graus, hein? E a gente, eu dando uma olhadinha aqui, ó, a gente vai ter aqui temperaturas teoricamente mais brandas, né, em relação aos outros dias, porque a máxima ficando aqui na casa dos 30 graus, então a gente não vai ter aquele calorão que tava fazendo aí há pouco tempo atrás, de 34, 36, né, 33 graus, então hoje vai ser um tempo mais tranquilo, viu? O tempo tá nublado, inclusive, aqui em Goiânia, e você, ó, que tá me ouvindo, seja no trabalho, seja no carro, seja pelo aplicativo, você que nem está aqui em Goiânia ou região metropolitana, hora que você puder, vem participar comigo, tá? 99997-2005 é o nosso WhatsApp. Você que tá pelo aplicativo aí, Daniel, não tenho nenhum aplicativo. Como é que faz pra ter um aplicativo? Fácil demais, hein? Entra aí, ó, na sua loja de aplicativos e digita assim, ó, Rádio Vinha FM. Digitou, já vai aparecer pra você aí o nosso aplicativo vermelhinho, coraçãozinho branco, aí você clica, instala no seu aí smartphone, e aí você vai nos ouvir onde quer que você seja, qualquer parte do planeta você vai ter oportunidade de nos ouvir, porque vai ter internet, né? E também, ó, você vai se comunicar com a gente, vai poder pedir a sua música, vai poder deixar o seu pedido de oração, a propósito que há pouquinho, 9 horas, a gente tem aqui, ó, a oração da manhã, você vai poder participar do Tira Dúvidas, hoje é dia do Tira Dúvidas, hein? É dia de você mandar sua pergunta teológica aqui pro pastor Luiz Igonato, tá respondendo pra você. Mas hoje também tem a nossa perguntinha. É, todos os dias a gente tem trazido aqui, ó, algumas perguntas pra poder tá interagindo com você, e hoje não vai ser diferente. Hoje eu quero saber de você que tá sintonizado na Via o seguinte, hein? Quais são aí, na sua opinião, as maiores diferenças entre a juventude do passado com a de hoje em dia? Quais são assim, as diferenças? O que você acha que antigamente os jovens tinham que hoje em dia a juventude não tem, hein? Olha, eu vou te falar algumas coisas que, na minha opinião, acho que os jovens de hoje em dia não têm. Paciência, atenção pra poder ouvir conselhos, né? É, divertir da forma como a gente divertia, não é verdade? A gente ficava na rua, tinha aquela coisa da amizade, você tinha prazer de ficar ali jogando uma bola, brincando na rua. Eu acho que isso se perdeu, né? Assim, pode ser que ainda tenha, mas são pouquíssimos as pessoas em relação ao que a gente tinha na juventude do passado, né? A gente tinha prazer de ir na casa do outro, de brincar, de jogar um videogame. É, então hoje eu acho que tá meio assim, cada um por si, sei lá, é uma impressão que eu tenho, né? Mas e pra você? 99997-2005. Quais são as maiores diferenças entre a juventude do passado com a de hoje em dia, hein? Fala pra mim aqui, ó, já vem participar da nossa enquete de hoje, são 8 horas 40 minutos. Ó, vai pedindo seu louvor também pra gente tocar aqui pra você, tá? Mas a gente começa aqui, ó, com a versão do Felipe Rodrigues pra primeira

programação. It's really amazing grace. Antes teve o Felipe Rodrigues com Primeira Essência. Ó, faltando 12 minutinhos aqui para as 9 horas da manhã. Já já tem a oração da manhã, hein? Você que ainda não enviou aqui o seu pedido de oração, envia 99997-2005. Participa também da nossa enquete, hein? Hoje a gente tá perguntando para você aqui, ó, quais as maiores diferenças que você percebe que tem entre a juventude do passado com a de hoje em dia, hein? O que você acha que hoje em dia os jovens não têm? De repente também, né? Eu não sei, as coisas elas mudaram demais também, sei lá, das décadas de 80, 90, início dos anos 2000 para hoje em dia, né? Hoje em dia, eu acho que é muito difícil você ver uma criança, por exemplo, jogando bola na rua, na praça, indo para poder brincar, aquelas brincadeiras que eram tradicionais ali na nossa época. Uma coisa que eu citei também aqui é a questão da amizade. Eu acho que hoje em dia também é cada um por si. Eu acho que não tem aquela coisa, porque antigamente a gente ficava assim, doidinhos, né, pra poder ir pra casa do amigo, sei lá, pra poder jogar um videogame, pra jogar, pra brincar de alguma coisa, pra ficar conversando, pra assistir televisão com um amigo. Eu acho que hoje em dia pouquíssimas pessoas estão fazendo isso, principalmente os jovens, hein? Mas e aí, o que você acha, hein? Quais são as diferenças, assim, entre a juventude do passado com a de hoje em dia? Essa é a nossa pergunta de hoje, 99997-2005. Ó, deixa eu, inclusive, falar também pra você aqui, ó, sobre algo muito importante, principalmente você que financiou um carro aí e não tá conseguindo pagar. Você sabia que 70% da dívida do brasileiro envolve o financiamento do veículo? A pessoa vai lá, compra um carro financiado e acaba pagando o dobro devido aos juros, hein? 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

Rádio Vinha, eu sou o Israel Salazar aqui na programação Portas Abertas. Antes teve Gabriel Guedes com Vitorioso S. Ó, faltando 2 minutinhos aqui, ó, pras 9 horas da manhã. Deixa eu te lembrar que a gente tá com uma pergunta hoje aqui e a hora que você puder, vem participar, tá? Vem aqui dar a sua resposta. Eu tô perguntando pra você o seguinte, hein? Quais são as principais diferenças que você consegue perceber entre a juventude do passado com a juventude de hoje em dia, hein? O que você acha que tem de diferente? Eu acho que hoje em dia o pessoal é mais ligado também. Tem uma outra diferença que eu pensei que agora, né? Que hoje em dia o pessoal é mais ligado em questões tecnológicas, né? Com o avanço da tecnologia.

0: Então eles não têm mais aquela vontade de estar tanto assim com os amigos, né? De fazer alguma coisa a não ser estar ali em redes sociais, né? Às vezes é uma impressão minha, mas e a sua, hein? Quais diferenças assim que você poderia citar aqui, né? Entre a juventude do passado com a juventude de hoje em dia? Vem participar aqui no 99997-2005.
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1: Muito bem, chegando por aqui a oração da manhã, edição dessa quarta-feira, a gente recebendo o pastor Paulo Messias. Bom dia, pastor Paulo.
2: Bom dia, Daniel Fernandes. Bom dia, ouvintes da Rádio Vinha FM. É um prazer, é uma alegria estar aqui com vocês nessa manhã de quarta-feira, um dia muito abençoado, onde Deus vai fazer coisas extraordinárias. Por isso, nessa manhã, meu amado Daniel, Deus tem coisas grandes para fazer. Eu não sei a luta, a dificuldade que as pessoas passam nesse momento, as circunstâncias que o cercam, mas uma certeza eu tenho. Lá no Salmo 34, verso 19, diz: muitas são as aflições dos justos, mas o Senhor de todas o livra. Aleluia! Nós somos justos por causa do Senhor. Por isso, nessa manhã, eu quero concordar com você em oração, pela sua luta, pela sua vitória, e você vai ser mais que vencedor em Cristo Jesus. Vamos orar? Vamos falar com Deus? Pai, graças te damos, Senhor, porque o Senhor ouve a nossa oração. E nessa manhã, pela fé, eu quero orar pelos casais que estão passando por lutas, por tribulações, muitas vezes brigas, confusões. Quero repreender toda ação maligna de Satanás, toda sugestão do diabo na vida desse casal que tem causado brigas, confusões. Em nome de Jesus, cessa agora. Cessa toda a artimanha do inimigo, toda a arma forjada para destruir essa família. Seja paralisada toda a palavra maldita, toda ferida na alma, seja desfeita, em nome de Jesus. Que haja reconciliação, que haja restauração, que através do Espírito Santo, o Espírito Santo de Deus venha manifestar poder na vida desse homem, na vida dessa mulher, trazendo cura, trazendo restauração. Em nome de Jesus, eu declaro a palavra de Deus. O que Deus uniu, não separe o homem. Manifesta, Pai, o teu poder, a tua glória na vida dos teus filhos. Livra eles da derrota, livra eles do fracasso, livra eles da falência. Eu oro por aqueles que estão passando por lutas financeiras, precisando de um milagre, precisando de uma provisão, precisando, Pai, de uma porta aberta. Aqueles que têm causas na justiça, porque o Senhor é o justo juiz, o advogado fiel. Manifesta o teu poder e a tua glória, Pai. Toca o coração desse juiz, o coração desse promotor. Manifesta, Deus, sobre a vida desse advogado, que esse processo seja acelerado. Dá vitória aos teus filhos. Livra eles da pobreza, da miséria, da falência. Livra eles da dívida. Pai, em nome de Jesus, eu creio na tua palavra. E ela diz que o justo, os teus filhos, não mendigarão o pão, mas o suor do seu rosto comerão. Nessa manhã, eu oro declarando vitória. Eu declaro sobre aqueles que estão desempregados, que eles têm a chave de Davi. Portas que Deus abre, homem nenhum fecha. Portas que Deus fecha, homem nenhum abre. Que nessa manhã, portas se abram sobre eles. Que eles possam ter, ó Pai, da parte do Senhor, o recurso, o trabalho, a sua área, numa empresa adequada, onde eles possam trazer o sustento para a sua casa. Eu oro, Pai, nessa manhã, pelas pessoas que estão enfermas. Quero repreender a todo espírito de morte. Quero declarar que essa enfermidade é ilegal. Porque a palavra de Deus nos garante que na cruz do Calvário, o Senhor Jesus já levou sobre si todas as dores e enfermidades. Pelas suas pisaduras, eles são sarados. Pelas suas feridas, eles são curados. Receba nessa hora essa palavra. Receba o toque do Senhor. Receba cura. Receba saúde. Em nome de Jesus, nós amaldiçoamos o câncer. Nós amaldiçoamos os tumores, nódulos e lúpus. Assim como o Senhor amaldiçoou aquela figueira e ela secou até a raiz, assim nós o fazemos. Receba nessa hora cura. Receba nessa hora saúde. Receba nessa hora alívio. Em nome de Jesus, eu declaro que essa enfermidade não é para a morte, mas é para a vida, para que haja cura, para que o nome do Senhor seja glorificado. Nessa manhã, Eu oro por aquelas pessoas que estão aprisionadas nos vícios, nas drogas, declarando a palavra de Deus. Haja libertação, haja cura, haja salvação. Pai, manifesta o teu poder na vida dessas pessoas. A tua palavra diz que na cruz do Calvário se manifestou o Filho de Deus para destruir as obras do inferno. Nós quebramos toda a amarra de Satanás, todo espírito de engano, todo espírito do vício, e tem aprisionado essas pessoas nas drogas, no vício, na prostituição, na idolatria. Caia por terra em nome de Jesus. Nós declaramos a libertação, que nessa hora o Espírito Santo de Deus esteja manifestando na vida desse homem, na vida desse jovem, trazendo a revelação em nome de Jesus. Nessa manhã, Pai, eu oro por aquelas pessoas que estão me ouvindo, que estão passando por lutas, por tribulação, que ainda não conhece a palavra de Deus. Eu peço ao Espírito Santo que convença elas do pecado, da justiça e do juízo, que elas sejam levadas ao arrependimento, que elas venham ter um encontro genuíno com o Senhor. Eu oro, Pai, pedindo ao Senhor, manifesta a tua glória e o teu poder. A tua palavra diz que a vontade do Senhor é que todo homem seja salvo e chegue ao pleno conhecimento da verdade. Eu profetizo famílias inteiras se convertendo, famílias inteiras sendo alcançadas, para a glória do Senhor, em nome de Jesus. Se você pode, nessa manhã, aí onde você está, sua vida está sem graça, vazia, sem rumo, mas nessa manhã eu quero, junto com você, convidar Jesus para entrar na sua vida, para que a sua vida nunca mais seja a mesma. Pastor, eu já tenho Jesus desde quando eu nasci. Essa não é a verdade. A verdade é que todos aqueles quanto receberam se tornaram filhos de Deus. E a palavra de Deus diz no livro de Romanos, capítulo 10, verso 9, com a boca se confessa, com o coração se crê, que Jesus é o Filho de Deus. Por isso eu quero te convidar, nessa manhã, diga assim comigo: eu creio que Jesus é o Filho de Deus, que se tornou homem, que morreu na cruz para me salvar. Nessa manhã eu te convido a entrar na minha vida, a mudar a minha história. Senhor Jesus, eu me arrependo de cada um dos meus pecados e eu creio que tu és o Filho de Deus. Eu recebo o Senhor como único e suficiente Salvador da minha vida. Senhor Jesus, entra na minha vida, muda a minha história, escreve o meu nome no livro da vida, para que naquele dia eu seja achado pelo Senhor. Orelamaná, ricalaba, riandalama sericalamanai. Oh, Espírito Santo de Deus, recebe essa oração, toca o coração dessa família. Que a sua vida não seja mais a mesma. Eu declaro que o favor de Deus é derramado sobre a sua vida, sobre a sua casa, sobre a sua empresa, em nome de Jesus. Amém, amém.

0: Júlio Vitória aqui na programação da Rádio Via. João Viu, Além do Rio Azul. São 9h14. E você já tá participando aqui com a gente? Daqui a pouquinho, então tira dúvidas, hein? Tá enviando aí a sua pergunta teológica, a sua dúvida bíblica, para que o pastor Luiz Igonato possa aqui, ó, tá respondendo para você. E também faz o seguinte, responde a nossa pergunta de hoje, hein? Hoje eu quero saber de você o seguinte, ó. Quais são as maiores diferenças entre a juventude do passado e a de hoje em dia, hein? O que que você identifica, assim, que os jovens hoje em dia estão completamente diferentes dos jovens de antigamente, hein? Vamos saber aqui, ó, tem algumas participações que eu queria passar aqui na programação. O Robério, alô Robério, bom dia!
1: Bom dia, Daniel, graça e paz.
0: Graça e paz, meu irmão.
1: Uma quarta-feira abençoada para todos.
0: Amém.
1: Respondendo a enquete.
0: Ah.
1: A diferença dos jovens, dos adolescentes do passado para esses agora é que no passado as pessoas se comunicavam mais olho no olho, né? E inventava brinquedo para brincar, era carro de rolimã, e às vezes ia andar de bicicleta. E hoje eles não se comunicam mais olho no olho, né? E reúne ali o grupinho, aí um fica num joguinho, outro fica no outro, nas redes sociais, no celular. E está se perdendo, né? A convivência, né? As pessoas ficam mais isoladas, né? Tá ali no grupinho, mas não estão conversando diretamente, né? Fica focado no celular.
0: Ô Robério, eu concordo com você, viu? Eu acho que você até me fez aqui, ó, refletir sobre algo. Eu acho que se eu tivesse que resumir a juventude de hoje em dia, né, em relação ao que nós éramos lá em 80, 90, início dos anos 2000, é que a juventude hoje em dia, e eu não sei explicar o porquê disso, se tiver algum psicólogo aí pra poder nos ajudar, mas eu acho que a juventude hoje em dia, ela tá bem mais individualista. Ela não tem aquele senso de estar coletivo, senso coletivo. Por exemplo, a gente quando ganhava alguma coisa dos nossos pais, eu, por exemplo, vou citar o meu caso. Eu, Daniel, quando eu ganhei um videogame, o Super Nintendo, que na época era o top das galáxias, a minha primeira atitude foi chamar os meus amigos na rua pra irem lá em casa, pra verem e pra jogarem. Então, assim, a gente sempre tinha aquela coisa de, nossa, vou chamar meu amigo, não, vou na casa do meu amigo, eu quero brincar com meu amigo. Aí, hoje em dia, não. Hoje em dia tá cada um por si, né? E, pelo menos, assim, é uma impressão que eu tenho, né? Pelo menos os jovens que eu observo, hoje em dia, estão mais dessa forma, né? Não são todos, obviamente. Graças a Deus. Eu acho que os jovens, principalmente, que estão aí se convertendo, eles estão tendo uma mudança de atitude, né? Então, assim, mas a principal, se tivesse uma resume a juventude de hoje em dia em relação à juventude do passado, Daniel. Individualismo. Eu acho que essa é a palavra, hein? Vamos lá, Rejane. Deixa eu ver o que a Rejane tem pra falar pra gente aqui. Alô, Rejane, bom dia!
2: Ah, sim, Daniel. O que acontece? Mas a diferença realmente, eles se reúnem na sala, aí cada um pega o seu celular, né? E na minha época, lógico, era bem diferente. A gente reunia pra brincar, né, de bola, de basquete. Ah, era muito bom, né? Então, realmente, hoje em dia, o que separa do jovem, acho que a separação tá na tecnologia, né?
0: Pois é, Rejane, mas, né, eu acho que a gente precisa, né, como pais, como cristãos, orientar os jovens, né, fazê-los, às vezes, né, meu filho, vai procurar uma amizade, chama os meninos pra cá, chama seus amigos pra cá, né, vamos ter uma noite de jogos, vamos falar da palavra, vamos fazer uma célula aqui em casa, não é verdade? 9h19, chegando agora o som do Quero Worship, algo novo vindo.

0: Hillsong Worship, Grace to Grace, pedido aqui do Hudson Nakamura, né, Hudson? Boa, que música linda, né? Que louvor maravilhoso aqui na nossa programação nessa manhã de quarta-feira. Antes teve o Gellowship, algo novo vindo, e olha, deixa eu dar um recadinho pra você que tá precisando emagrecer. Faz de tudo pra emagrecer e até consegue, mas sempre volta a engordar. Daniel, eu me identifiquei, então para o que você tá fazendo. Eu vou falar agora aqui com o Dr. Douglas, que é especialista em saúde integrativa, e ele tem uma dica maravilhosa pra você. Presta atenção, hein, Dr. Douglas, bom dia!
1: Bom dia, Daniel! Bom dia a todos os irmãos e irmãs, né, que tá acompanhando a gente. Isso é importante, porque esse efeito sanfona tem... Quem sofre com ele, Daniel, acha que sofre sozinho, né? A pessoa fala assim, meu Deus, não sei o que acontece comigo. É tipo assim, eu tento emagrecer, eu faço dieta, eu paro de comer, eu faço jejum, e eu tento de tudo, mas é uma dificuldade para emagrecer. E até às vezes, quando consigo, quando eu assusto, eu engordei de novo. Né? E isso tem um nome, tá, científico, tá ligado à síndrome metabólica. Tá ligado a um travamento do metabolismo. É mais comum do que você possa imaginar. Aquela gordurinha abdominal, nossa, eu faço de tudo, até perco, né, perco peso, mas a gordura da barriga tá lá, né? O Deusinho tá lá. E, então, assim, isso faz parte, gente, de um metabolismo lento. Quando o meu metabolismo está mais lento, mais travado, eu vou ter dificuldade de emagrecimento, eu vou sofrer com o efeito sanfona e vou ter essa pochetezinha sempre, essa barriguinha, que o meu corpo não consegue eliminar. 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
0: Valeu, a gente vai aqui para um rápido intervalo comercial. Depois do intervalo, já tem aqui o Tira Dúvidas!

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2: Estamos começando mais um programa Tira Dúvidas, abençoada de quarta-feira. E aí, como é que está o seu coração, a sua expectativa? Você está com vontade de aprender mais e mais da Palavra de Deus? Que bom, a gente conta com a sua vontade e com a sua pergunta, tá bom? Faça a sua pergunta através do nosso aplicativo aí. Você já baixou o nosso aplicativo? Rádio Vinha FM Goiânia. Você baixa o aplicativo, tem ali o link contato, cai no participação dos ouvintes, e aí você já fala diretamente aqui no nosso WhatsApp. Ou você pode fazê-lo diretamente pelo nosso WhatsApp, que é o 99997-2005, e ainda pode participar também do nosso chat ali no nosso canal do YouTube e fazer sua pergunta pelo chat, conversar com a gente, e inclusive, gente, compartilhar esse programa agora com o seu grupo aí da família, com a pessoa que você gosta, com aquela pessoa que é curiosa, que tem uma curiosidade santa a respeito das coisas de Deus, é? A gente vai estudar muito a Palavra de Deus, tá bom? Então, vamos começar de fato pro nosso querido mestre, nosso querido pastor Luiz Rigonato.
3: Obrigado pelo mestre Daniel, Gabriel, aos nossos ouvintes, que bênção. Estamos em mais uma quarta-feira de bênçãos. Bom, a sua pergunta, ela me provoca para que eu tenha a oportunidade de ensinar, né? Ensinar vem da raiz ensignar. É marcar um signo, né? É marcar o seu coração com a verdade significativa do Senhor. Amém? E eu profetizo que Deus vai te abençoar muito nesta quarta, nesse restante de semana. Vamos compartilhar das verdades da palavra. Mande a sua pergunta. Nós estamos também no YouTube. Amém? O Senhor te abençoe ricamente. E que pergunta que nós temos aí? Qual que é a primeira, Raquel?
2: São várias, a gente estava até discutindo aqui nos bastidores algumas perguntas. A gente aqui tentando dar resposta entre nós, né? Aí o pastor entrou na sala e falou, gente, o que é que tá acontecendo? Eu falei, pastor, a gente vai passar essa bomba pro senhor. Não é o caso dessa primeira pergunta, não, pastor. A gente quer saber aqui a pergunta da dona Armênia. Ela quer saber o que é o fermento dos fariseus.
3: Então, o fermento dos fariseus é um fermento ruim, viu?
2: Ah, é?
3: É o fermento da... Quando Jesus
2: é ruim, mas cresce? Faz a massa crescer?
3: A Bíblia, Jesus nos adverte, né? Para nos guardarmos do fermento dos fariseus. O que era o fermento dos fariseus? A hipocrisia. Está muito próxima de cada um de nós, tá? Não pense que era algo exclusivo dos fariseus. Não, eles se tornaram um símbolo dele. Jesus, ele estava falando, ó, os fariseus, eles pregam verdade ou verdades. Nem eram verdades, eram pesos que eles mesmos não conseguiam carregar. Jesus começa o ministério dizendo o seguinte, né? Aprendei de mim que sou manso e humilde de coração. Né? E Jesus está falando o seguinte, olha, não assumam pesos, competências que não são da alçada de vocês. É isso que Jesus está falando. É para nos guardarmos dessas coisas. Às vezes nós apontamos o dedo e nós mesmos não estamos nem aí para a verdade daquilo que nós estamos apontando o dedo. E quando se aponta o dedo, não é de fato uma verdade. E Jesus, ele veio para nos dar vida em abundância. Qual é a vida em abundância que ele vem nos trazer? É que sem ele, nós não podemos nada. Não há competência para a verdade em nós. Ah, mas não temos que andar na verdade? Sim, ele mesmo disse, né? Eu sou o caminho, a verdade e a vida. E ninguém vem ao Pai senão por mim. De forma que você tem que andar em completa dependência. Sabe o que é humildade? Humildade é uma condição de dependência. Não é nem uma postura. É você saber que você só pode através de Cristo. Que sem ele você nada pode. É aí que você depende dele exclusivamente. Isso é humildade. É você saber que você não pode, mas que ele pode todas as coisas. Portanto, todas as coisas posso em Cristo que me fortalece. e que me capacita a poder. Amém?
2: Amém.
4: Amém, amém.
2: E aí, bom dia, Daniel. Tem pergunta?
4: Bom dia, Raquel. Bom dia, pastor. Tem sim, o Charles. Ele está querendo saber do senhor o seguinte aqui, pastor. Por que Jesus disse que aquela geração seria considerada culpada pelo sangue de todos os profetas derramado desde o princípio do mundo?
5: Ele está falando novamente com os fariseus. Está falando com fariseus, né? E pessoas que em todas as épocas existiram, aqueles que vinham pregando a verdade, eles massacravam, matavam. Por quê? Eles vinham para pregar verdades. Quando eu vou tomar Jeremias como modelo aqui, como um ícone da sua época, porque Jeremias, ele foi encarregado por Deus para levá-los a guardarem o ano sabático, porque a vontade e determinação de Deus é que, naquela época, o ano sabático fosse um ano de descanso. Você gosta de tirar férias? Pois é, Deus estava estimulando descanso. Eles queriam acumular, trabalhar muito, não confiavam na bondade de Deus. Pois é, e aí Jeremias, ele falou assim: olha, se vocês não guardarem o ano sabático, que tinha sido determinado por Deus através de Moisés, depois de Josué, que no ano sétimo de trabalho a terra descansaria e produziria por si mesma. E o que ela produzisse não era para o proprietário, era para distribuir com os carentes. Bem assim, as dívidas tinham que ser perdoadas no ano sabático. Era um ano de redenção, é o que se chamava. E por 490 anos Israel deixou de obedecer. Veio Jeremias para trazer uma palavra dura, dizendo o seguinte: se não guardar um ano sabático, o inimigo virá e sobressaltará a terra, né? Vai possuir a terra e vocês vão ficar na miséria. Mas quando o profeta veio pregando isso, ele foi preso, foi esbofeteado, foi torturado. E aí Deus vem e fala o seguinte: se vocês não guardarem agora, não olharem para Jesus, não obedecerem o que é dito, vocês se tornam não só culpados do sangue dos profetas da atualidade, mas vocês se tornarão culpados do sangue de outros profetas, que por gerações parecidas foram massacrados e mortos. É isso que Jesus está falando. Então, vocês são culpados do sangue, não somente dos profetas dessa geração, mas de outras gerações. Porque Jesus, na verdade, ele chorou sobre Jerusalém. Oh, quem dera vocês reconhecessem o tempo da visitação, né? Mas vocês mataram profetas, mataram sacerdotes, aqueles que ousavam explicar e ensinar a verdade. Eles foram perseguidos e mortos, da mesma maneira que Jesus foi perseguido e morto. E ele os tornou igualmente culpados, não só pela morte dele, mas de outros profetas.
4: E é interessante, né, pastor? Enquanto você estava falando aqui, eu estava lendo o texto lá em João que descreve isso. E chama muita atenção o fato de que passaram gerações desde os profetas até Jesus e eles continuaram com o mesmo espírito assassino, né?
5: Foi. E Jesus falou, os denominou, né? Vocês matam profetas, os perseguem profetas e os matam. E aí Jesus os tornou culpados. Porque Jesus falou assim para Pilatos: você vai ser culpado. Mas mais culpado é aquele
4: que me entregou,
5: né? Tá falando de Judas. Que é apenas um ícone, um estilo de pessoa daquela geração.
4: Uhum.
5: Judeus não eram brincadeira, não, gente.
4: Amém. Verdade. Amém.
2: Amém. Vamos lá, então, vamos para a pergunta, Raquel, aqui do Hudson. Ele diz aqui, ó, pastor: quando Davi comete adultério e é confrontado pelo profeta Natan, lá em 2 Samuel 12:8, tá escrito que o Senhor lhe disse: eu lhe dei a casa de seu senhor e as mulheres de seu senhor em seus braços. Essa declaração de Deus não indicaria uma permissão divina para a poligamia? Pastor, tem uma outra pergunta que eu acho que o senhor pode responder junto aqui, a pergunta da Rafaela. Ela diz aqui, por que Deus tolerou a poligamia entre patriarcas e reis, se o padrão criacional em Gênesis 2:24 aponta para a monogamia? E aí?
3: Não, Jesus não tolerou isso, nem Deus nunca tolerou isso. Uhum. É porque os fariseus vieram falar com Jesus abordando algo parecido. Aí Jesus fala assim, olha, não é assim que Deus ensinou desde um princípio. Aí ele menciona Gênesis 2:24, por isso deixará o homem a casa de seu pai e unir-se-á a sua mulher, como Deus fez no princípio, Adão e Eva. Agora, o que aconteceu com o próprio Davi, que você mencionou, né? E o profeta, como o profeta Natan, que vem falar com Davi, não era a vontade de Deus, porque isso aí é algo disfuncional, é um buraco, é um saco sem fundo. Não há satisfação nisso. Há uma satisfação provisória, mas o final termina em morte. Agora, por que que Deus falou isso com Davi? Falou, Davi, eu te permiti viver nessas condições. E se você quisesse, então que você tentasse se fartar nessa condição. Mas você foi muito desleal com o seu capitão, Urias, né? É Urias, o ET, no caso. Exatamente, obrigado. Olha, e Davi cometeu uma perversidade. Por quê? Porque ele já está, um abismo atrai um outro abismo. O que Davi fez foi atração de abismos. Uhum. Quando ele se envolve com Batseba. E Deus fala assim, papai, mas por que você foi fazer com um camarada tão leal? Aí Deus fala assim, ó, porque você fez isso, o juízo e a consequência vai ser que o que você fez às escondidas, eu vou expor no telhado. É que Absalão, né? O que ele faz? Ele toma as mulheres de Davi e deita com elas no terraço, faz algo assim, abominável diante da nação.
2: O
3: próprio filho dele, né? É doído. E Deus nunca concordou que fosse poligamia.

0: poligamia. Deus nunca permitiu isso. É por isso que no Novo Testamento, Jesus enfatiza o que está escrito, foi dado por Deus a Moisés, Gênesis 2:24. Você deixa pai e mãe e une-se à sua mulher. Não se une à mulher de outros, não, viu? A sua. Né? Você não pega aquela que foi casada, divorciou e casa de novo. Então, Deus é firme sobre isso.
1: Não havia uma concessão para reis? Eu ouvi uma história de que parece que reis tinham que ter muitas mulheres, porque tinham que ter muitos filhos, para ter muitos combatentes de guerra.
0: Não.
1: Isso não se aplica nem a reis, né?
0: Isso,
1: nem a patriarcas.
0: Não, isso nunca foi permitido. Uhum. Né? Você entalha o que Jesus falou, toma isso, os apóstolos disseram, o próprio apóstolo Paulo, fala que o obreiro será esposo de uma só mulher. Uhum. Sempre foi assim. Agora, são os muçulmanos é que usam esse princípio. No meio islâmico, eles podem casar até com quatro. Tem leis rígidas para corrigir isso. Porque isso só debaixo de lei severa. Só debaixo de polícia para... Só debaixo da Lei Maria da Penha, rigorosamente aplicada, é que vai dar certo. Não dá certo, não é o propósito de Deus.
1: É muita dor de cabeça.
0: Nunca foi permitido. Salomão enveredou por esse caminho e terminou em desgraça. Então você só vê os modelos que não deram certo.
1: É verdade. Tá
0: bem a casa difícil, de Davi, né? Não deu certo esse tipo de padrão.
1: Jacó ali com Raquel, ali era uma brigaiada, era tanto problema, né, pastor? Tanta
2: competitividade. Sem consequências, né?
0: As consequências mostram a disfuncionalidade
2: desse modelo, né, pastor?
0: Desse modelo que não foi aprovado por Deus, nem no princípio, nem no meio, nem no final da história apostólica.
2: Teve uma vez que alguém me perguntou sobre isso, pastor, e eu expliquei para ele que o casamento é uma aliança. Como é que você faz uma, duas, três, quatro, cinco alianças com uma pessoa? Tem como, você faz uma aliança eterna com a sua esposa, no modelo que o pastor disse, né? Desde o início.
0: E os exemplos terminaram com consequências muito ruins. Então não são modelos para serem repetidos. São modelos para serem completamente evitados e rechaçados.
2: Pastor, a Nara está com a gente também aqui, ela quer saber o seguinte: por que que panos de saco e cinzas na cabeça demonstram arrependimento?
0: Porque as roupas, você vê que Jesus, ele menciona a glória com que se vestiu Salomão. Ele falou assim, ó, olha os lírios do campo, né? Eles estão bonitos. Nem Salomão, em toda a sua glória, se vestiu como qualquer um deles. Então, por que que Jesus está mencionando? Porque existe uma glória no vestir. Agora, vestir-se de pá, de sacos, e cobrir-se de cinza é muito negativo, né? E humilhante. Ninguém vai a uma festa vestido de maneira ruim. Eu participei de um casamento. O casamento da filha do pastor Fabrício, no sábado. A gente vê que é uma festa, é uma das festas mais solenes, e procura, existe uma paleta, existe um padrão de vestes, né? Bem ou mal, todo mundo procura se vestir bem. E vestir-se de pano e cobrir-se de cinza é humilhante. É de um mau gosto e de uma condição deplorável fazer isso. Então, é por isso que a Bíblia fala. Na Bíblia, vestir-se de saco e cobrir-se de sangue, de cinza, era uma indicação e um sintoma de muita humilhação e feiura, digamos.
1: De muita dor, né? Era um estado de muita dor que às vezes a pessoa estava passando.
0: Estágio de menosprezo, né? De uma condição de humilhação mesmo. Aquilo que é negativo.
1: O senhor acha que era errada essa atitude deles?
0: Não, na época era aplicável, mas agora não se usa mais, né? O que Deus ama é o que o apóstolo Pedro, eu lembrei disso aqui, ele fala em 1 Pedro, capítulo 3, quando ele quer evocar o aspecto positivo da mulher que se veste bem. Então, Deus fez as mulheres, as filhas de Eva, de Sara, para serem bonitas, e os homens para serem uma bênção, né? Aí Pedro fala assim, 1 Pedro capítulo 3, versículo 3. não seja o adorno, ou seja, a tudo aquilo, a vestimenta e o aparato, né, de joias da esposa, o que é exterior, como cabelo, frisados de cabelo, adereços de ouro, aparato de vestuário. Seja, porém, falando da mulher, o homem interior do coração unido a um incorruptível trajo, né, vestir de um espírito manso e tranquilo, que é de grande valor diante de Deus. Não é que Deus está desprezando o vestir-se bem. Não, Deus está falando. O que tem valor mesmo é o vestir-se de um espírito manso, né? Uhum. De uma alma tranquila, de bom senso, né? Não de rixas, de brigas e de revides, discórdias e etc. Essas coisas são ruins. O apóstolo Pedro, ele usa aqui 6 versículos para falar com a mulher em primeiro lugar. E o sétimo é para o homem, né? O versículo, na verdade, não é nem o sétimo, né? É o sétimo, sim, onde Pedro fala assim, ó: maridos, vós igualmente, viver a vida comum no lar, com discernimento, tendo consideração para com a vossa mulher como parte mais frágil, tratai-a com dignidade, com honra, pois sois juntamente herdeiros da mesma graça de vida, para que não se interrompam as vossas orações. Ele está falando de uma harmonia, marido e mulher que vivem harmoniosamente, eles têm alegria em orar juntos. Surgiu uma questão e um fala para o outro, propõe para o outro, vamos orar? Eles vão orar. Mas se não tiver essa condição, não preencher esses quesitos que Pedro coloca aqui para a esposa e para o marido, nem orar eles se dispõem.
2: É.
0: E a harmonia familiar e a oração em concordância desses dois é o padrão de oração mais poderosa do Novo Testamento. Tem resposta certa.
2: Ô, pastor, só pegando carona nessa pergunta, lá em, acho que é Joel mesmo que fala que o profeta diz assim, que não é para eles rasgarem as suas vestes, mas o seu coração diante do Senhor, né, mostrando arrependimento. Amém. Então, assim, o padrão correto é o arrependimento do coração e não ficar jogando cinza pra cabeça, né?
0: E rasgando. Exatamente. É porque isso aí pode ser exterior e ter o seu valor. Mas o que o profeta tá falando, que tem valor mesmo, é um coração rasgado em humildade.
2: Aleluia. Amém.
0: Com disposição para humilhação. O que é isso? É dependência absoluta de Deus.
2: É.
0: Quando o coração é dependente de Deus, esse coração, ele se torna manso, ele se torna humilde, ele se torna um coração agradável diante de Deus. É um coração vestido e revestido da glória de Cristo. Isso é o que tem valor diante de Deus.
2: Amém.
0: Amém.
2: Amém.
1: Pastor, tem uma pergunta aqui do Joseval, e é justamente a pergunta que a gente estava conversando aqui antes do senhor chegar. Essa pergunta, olha só, diz o seguinte: sabemos que a Bíblia traz orientações específicas para homens e mulheres. Nesse contexto, como podemos compreender, à luz da perspectiva de Deus, as pessoas que nascem intersexo ou com características biológicas de ambos os sexos? Biblicamente, elas devem ser tratadas como irmão ou irmã na fé? A gente vai saber depois do intervalo comercial. Não saia daí, tá bem? Tá bom? E aproveita e manda sua pergunta aqui pra gente. Até daqui a pouquinho.
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2: Estamos de volta com o programa Tira Dúvida, segundo e último bloco, última oportunidade de você enviar a sua pergunta. Mas antes de eu refazer a pergunta que eu deixei no bloco, eu quero saber do Daniel. Quais são os países, os estados que estão participando com a gente aí? Conta aí, Daniel.
3: Olha, eu dei uma olhada aqui, o pessoal que está conectado com a gente no nosso aplicativo, Raquel, e tem gente do mundo todo. Nesse exato momento, a gente tem aqui, ó, uma pessoa conectada com a gente lá em Londres, na Inglaterra.
2: Eu tenho parente lá,
3: Tampa,
2: que sejam meus amigos.
3: Flórida, lá na Flórida. Em Tampa, você já foi lá, pastor?
4: Na Flórida, sim. É bonito lá? Já fui em alguma cidade. É um dos estados mais bonitos dos Estados Unidos. Mas por ser tropical, é muito visitado por todos os americanos, a parte norte do país, que é muito fria, né?
2: Pergunta pro pastor onde ele não foi.
3: Tá? Ah, é? Onde só não foi, pastor?
2: Tá mais fácil dele responder. Vai, mas continua aí.
3: Mas vamos lá, agora voltando pro nosso Brasilzão aqui, ó. A gente tem aqui, ó, o pessoal lá em Belém do Pará. A gente tem também em Redenção, também lá no Pará. Em Tocantins, lá em Palmas. O pessoal também tá com a gente. No Mato Grosso, na cidade de Cuiabá e também Canarana. É, aí vindo um pouquinho pra baixo aqui, ó, a gente tem Itabiritos Mineiros ouvindo aqui, ó.
2: Conterrâneo seu.
3: Lá de Patos de Minas. Olha, Minas Gerais tá em massa aqui hoje, hein?
2: Conterrâneo dos meu marido.
3: É, aqui, ó, Patos de Minas?
2: Não, Patos de... Meu marido é mineiro,
3: É de Minas. É gente boa.
2: É gente boa. Claro, casou comigo.
3: Ó, Catalão aí já pega aqui um pedacinho de Goiás, né? Mas voltando ainda aqui pra o Sudeste
4: Catalão
3: aqui, ó.
4: Catalão é Goiás, viu?
3: É, 100%. Goiás. É, tá bem na fronteira aqui, viu, pastor? Já tá considerando Minas Gerais. Aqui, ó, é Rio de Janeiro, Barra do Piraí, é São Paulo. Deixa eu ver o nome da cidade aqui. Pederneiras, lá em... Conhece, Manete? Manete lá de São Paulo. Caxias do Sul, no Rio Grande do Sul. Também em Pelotas.
4: Uau, audiência ampla, hein?
3: É, pastor. Brasil,

0: todinho aqui.
1: É, Brasília também, enfim. E aí a gente tem várias cidades aqui. É, de Goiás, né? Rio Verde, Trindade, Aparecida de Goiânia, Anápolis também tá com a gente aqui, aqui em Goiânia, Caldas Novas, o pessoal também curtindo. Todo mundo ouvindo aí pelo aplicativo.
2: Caldas Novas. É. Maravilha. Pois é, e eu deixei a pergunta aqui no ar, passou para nós aqui, né? Esse irmão, ele fez uma introdução bem rebuscada, eu vou refazer a pergunta aqui, ó. É o Josenval. Ele fala: sabemos que a Bíblia traz orientações específicas para homens e mulheres. Nesse contexto, como podemos compreender, à luz da perspectiva de Deus, as pessoas que nascem intersexo, né? Antigamente a gente falava hermafrodita, dizem que não pode usar esse termo mais, né? Ou com características biológicas de ambos os sexos. E aí ele quer saber, biblicamente elas devem ser tratadas como irmão ou irmã na fé? Como a igreja, né, pode se referir a uma pessoa que é intersexo?
3: Não, assim, não tem uma pessoa, eu sei que tem deformações. O mundo caído promove coisas horríveis, né? Pessoas que nascem com deformações físicas, sei lá, talvez deformações espirituais. Jesus veio para regenerar, restaurar todas as coisas. Para isso se manifestou o Filho de Deus, para destruir as obras do diabo. Agora, não quer dizer que a pessoa, por exemplo, hermafrodita, né? A pessoa que nasce com ambos gametas, né? Masculino e feminino. Mas há uma predominância. A pessoa nasceu espírito, alma e corpo, homem ou mulher, né? Gênero é gênero animal, gênero humano. A questão sexual é masculino ou feminino. Essa questão de ideologia de gênero é uma criação meramente humana, ok? Agora, as deformações. De fato, tem pessoas que nascem com deformações físicas. E é provável que nasça com deformações na alma. Nada que Deus não possa restaurar. Agora, isso não quer dizer que é uma concessão ao pecado. Qual é o pecado? Romanos 1:26 diz que homens e mulheres, onde eles pecam contra Deus de maneira perversa, mudaram o modo natural das suas relações íntimas por outro contrário à natureza. Homem se relaciona pelo casamento com mulher, e mulher pelo casamento se relaciona intimamente com homem. Esse é o padrão de Deus. A forma legítima da prática sexual é o casamento. Se pessoas casadas querem relacionar errado, isso é chamado de adultério, ok? São relações adúlteras. Aí o antes do casamento, pessoas solteiras, a Bíblia chama de
2: fornicação?
3: Fornicação, obrigado, essa é a palavra. São prostituição. O que é prostituição? É a prática do sexo de maneira distorcida, ou pelo adultério ou pela fornicação. A fornicação é pelo solteiro, o adultério é pelos casados, ok? Agora, a Bíblia fala sobre isso. Deus entrega homens e mulheres a paixões infames. Mulheres que mudam o uso natural das suas relações íntimas, e homens também que mudam o modo natural das suas relações íntimas, aquele contrário à natureza. Isso é aberração, é detestável a Deus. Eles, homens que deixam o contato natural da mulher pelo casamento e se unem, homens com homens e mulheres com mulheres, é condenado perante Deus. Agora, pessoas que nascem hermafrodita, a palavra difícil, mas é possível pronunciá-la. Você quase vai falar em línguas, mas é possível falar.
2: Fala em língua portuguesa.
3: Hermafrodita. Hoje existem as correções, né? Se existe até pela medicina a possibilidade de mudar o sexo, imagina se não é possível corrigir. Uma criança que nasce com essa anomalia, né, de ser hermafrodita. É possível, sim.
2: O próprio
3: e há uma predominância na alma. né? Ah, tá. Geralmente há meninas que nascem com gameta feminino, mas essa correção não é difícil para mim. Isso é praticado há muitos anos, essa correção. Mas, como eu disse para você, isso não é uma permissão para o uso contrário à natureza da relação íntima dessa pessoa. Há um padrão estabelecido por Deus. E cada pessoa perante Deus vai saber comparecer de maneira correta. Uhum. Nós podemos aqui argumentar, tecer considerações e reflexões, mas a própria pessoa sabe qual que é o padrão de Deus para ela.
2: É, ou seja, essa pessoa que nasceu intersexo, né? Ela sabe, vamos imaginar, ela sabe que ela é mulher, ainda que ela tenha um sexo, ainda que ela tenha um gameta masculino, isso. Ela se sente uma mulher.
3: E a medicina corrige isso com muita facilidade, com perfeição.
2: Uhum.
3: Ela não precisa, por isso, enveredar-se por um caminho, né? Nas relações íntimas, a um modo natural e contrário à natureza. Contrário à natureza.
2: Uhum.
1: Pastor, a gente falou da Flórida, né? E a ouvinte que tá ligada com a gente, Raquel, lá da Flórida, se manifestou aqui, ó. Se chama Catarine. Oh, ela tá ligada realmente pelo aplicativo. E ela falou, pastor, que ela frequenta a videira lá da Flórida, do pastor Márcio. Pastor Márcio Alves.
3: Sim.
1: E falou, né, que tá sempre ouvindo aqui a nossa programação. Tá, se manifestou aqui, ó, lá da Flórida. É, o Maxwell, pastor, ele tá...
3: Flórida, Margate.
1: Ele tá fazendo aqui a seguinte pergunta. Pastor, é errado ter barba? Se for, eu tô lascado, pastor.
3: Eu também.
2: Os patriarcas.
1: Eu tô lascado.
3: Não é errado. São aplicações de usos e costumes, né? Nada biblicamente registrado como doutrina. Não, é próprio do homem ter a barba, né? E há um texto maravilhoso no Salmo
2: 100. É errado não ter barba? Homem não, que não tem barba é pecado?
3: Então, assim, no Salmo 133, há uma menção muito clara sobre barba, né?
2: Ah,
3: a Bíblia diz assim, ó, Salmo 133, olha o que, que diz. Diz assim, ó, ó como é bom e agradável viverem unidos, irmãos. É como óleo precioso sobre a cabeça, o qual desce sobre, que desce para a barba. A barba de Arão, então, que era o sumo sacerdote, né, nos dias de Moisés, é o primeiro grande sumo sacerdote da tribo de Levi. E desce também, depois da barba, para a gola das suas vestes. Falando da unção que desce de Cristo. Ele aqui representa Cristo, né?
2: Uhum.
3: E está falando da unidade entre os irmãos, que é algo agradável diante de Deus. E é mencionada a barba de Arão.
2: Amém.
3: Então, biblicamente, está registrado.
1: Pronto.
3: Pode usar, deixar sua barba crescer.
1: E fica bonito, né, pastor? A gente fica mais bonitinho, né?
2: Diz que a barba é a maquiagem
1: de homem. É, e é mesmo, viu? Pra mim, sim.
2: Pois é, e barba é sinônimo de maturidade também. Quando fala assim, ah, você já é um homem barbado, rapaz.
3: Exatamente.
2: Toma jeito. Pastor, e olha, tem muitas perguntas, mas nosso programa está praticamente finalizando aqui.
3: Tem mais uma aí?
2: Tem mais uma interessante aqui, ó. Importante essa pergunta. É a Larissa que está dizendo: pastor, tenho estado inquieta ao pensar na existência eterna do inferno. Como eu posso conciliar o caráter bondoso, justo e longânimo do Senhor com a ideia de um castigo eterno? E aí ela faz usa um termo aqui, que eu não sei se é um termo, não conheço esse termo. O aniquilacionismo não seria uma alternativa teologicamente viável? Melhor que queimar no inferno a vida toda, a pessoa ser aniquilada? Será que é isso que ela está dizendo?
3: O que a Bíblia diz, né, que o inferno, na verdade, ele vai ser lançado no lago de fogo. O inferno seria uma prisão provisória. O lago de fogo, prisão eterna. Ah, mas não tem ninguém no lago de fogo ainda? Não, ainda não. Por quê? Porque ninguém vai para prisão perpétua sem um julgamento justo. Porque, apesar de Hebreus dizer, ao homem está ordenado morrer uma só vez, vindo depois o juízo. Esse juízo ainda não aconteceu, tá? Agora, mas por que que existe o inferno, o lago

0: de fogo de maneira permanente. Bom, aí entra numa questão ampla, profunda, alta demais, que é a questão do pecado. O que Deus está resolvendo através da igreja é a questão do pecado. É, alguém disse sobre o pecado, que o pecado ele é como a eternidade, que as suas consequências não têm fim. Ele é profundo como o inferno, que para lá ele leva todos aqueles que o praticam. Ele é alto como o céu, porque ele fere a justiça e a santidade, o caráter de Deus. Mas o sangue de Jesus, o que que é o sangue de Jesus? O sangue de Jesus é Deus se fazendo homem, vivendo como homem, submetendo como homem, morrendo como um cordeiro perfeito, derramando um sangue perfeito, um único sangue. A Bíblia diz assim que sem derramamento de sangue, não existe perdão para os pecados. Olha só. Onde nós vamos chegar, por onde nós estamos passando e onde vamos chegar? No lago de fogo, que arde com juízo eterno. Pois é, a tragédia da queda no Éden ela é tão grave que foi necessário Deus vir pessoalmente, digamos, para agir aqui na terra. Derramar um sangue precioso, que é poderoso para perdoar o pecado da humanidade inteira. Agora, quem não crê nessa obra redentora do sangue de Jesus, né? Segundo a Tessalonicenses 2, 10 diz assim, olha, aos que perecem por não darem crédito ao amor da verdade para serem salvos. É por isso que Deus manda a operação do erro àqueles que desprezam. Hebreus 2, 3 diz assim, como alguém pode escapar se não atentar para uma tão grande salvação promovida pelo sangue de Jesus. Pois é, então assim, e aí a Bíblia diz assim, se alguém adora a besta e a sua imagem e recebe a marca na fronte ou sobre a mão, esse beberá da cólera de Deus preparado sem mistura, do cálice da sua ira, e será atormentado com fogo e enxofre no lago de fogo, diante dos santos anjos e na presença do Cordeiro. Se está aqui com uma expectação tão grave, esse juízo é um elemento para resolver a questão do pecado. Quem é que está resolvendo a questão do pecado? É a igreja. Efésios 3:10 diz assim, que Deus, através da igreja, está manifestando a principados e potestades, olha aí, poderes diabólicos, a multiforme sabedoria de Deus. Amor e graça são apenas duas facetas da multiforme sabedoria. A sabedoria de Deus se reduz em amor, se converge em amor, porque Deus na sua essência é amor. Mas esse amor não foi compreendido em algum momento. E através de nós, Deus está manifestando o amor. Você está dizendo aí, né, minha irmã? Ah, mas não seria mais prático Deus aniquilar? Não, não é mais prático. Mais prático é Deus provar amor. O inferno, preparado sem mistura, é uma prova do grande amor de Deus. Diante dos santos anjos, na presença do Cordeiro. E a fumaça do seu tormento sobre pelos séculos dos séculos. Eu estou lendo com você Apocalipse capítulo 14, do versículo 9 ao versículo 11, né? Então, dessa maneira, se está lá para ser eterno, é porque existe um propósito justo, perfeito para isso. E sempre o pano de fundo de todas as coisas do propósito de Deus é o seu amor. Esse é o pano de fundo do seu grande amor. Porque existem coisas para serem resolvidas que estão além do nosso entendimento. Mas você pode confiar. Deus é perfeito, Deus é justo e sabe o que faz.
1: Amém.
0: Amém?
1: Aqui, Raquel, só registrar aqui, pastor. A Priscila, ela está nos ouvindo lá em São Luís do Maranhão. Está mandando um abraço para o senhor e falando que ama aqui o Tira Dúvidas e toda a programação da Rádio Vinha. O Carlos Roberto está lá em São Paulo. O Carlos Roberto também está lá em São Paulo. Está mandando um abraço também aqui para todos, para Raquel, para o senhor.

0: pra mim.
1: Obrigada, querido.
0: E dizendo também que tá lá pelo aplicativo, ouvindo a nossa programação.
1: Amém.
2: Que bênção, obrigada. Que bênção. Glória a Deus. Aleluia.
1: Aleluia. Obrigada aí pela participação de todos vocês. A galera, se você ama mesmo esse programa, quer ouvir mais respostas, você pode seguir o pastor Luiz com Z Rigonato lá nas redes sociais, no Instagram dele, tá? Se você me ama também, me segue. Raquel de Lima Oficial e Daniel.D.Fernandes. É sempre uma alegria a gente estar juntos aqui, né? Mesmo à distância, né? Mas o sangue de Jesus nos une aí. As pessoas estão em Londres, estão em outras partes aqui do Brasil. Em outras partes do mundo, mas nós estamos juntos, né? Pela internet e principalmente pelo sangue de Cristo que nos une. E agora chegou um momento muito especial do nosso programa, que é o momento da oração. Se você puder parar o que você está fazendo aí, a gente poder orar juntos, vai ser uma bênção. Vamos orar, pastor?
2: Vamos orar. Pai, em nome de Jesus, muito obrigado pelo seu alcance eterno, universal. O senhor alcança pessoas como... Se pela internet nós estamos conectados aqui com pessoas nos Estados Unidos, na Europa, na Ásia, na África, em outros países, né, Senhor? Então, de maneira poderosa, o Senhor abençoa cada um.
0: Amém.
2: Muito mais do que isso, o Senhor sonda os corações.
0: Amém.
2: Mente e coração o Senhor conhece. Sejam abençoados com as bênçãos dos céus.
0: Amém.
2: Em Cristo Jesus.
0: Sim.
2: Sua palavra diz em João 15:7: se permanecerdes em mim, minhas palavras permanecerem em vocês. Vocês poderão pedir o que quiserem.
0: Aleluia.
2: E tudo será feito a cada um de vocês. Pai, em nome de Jesus, eu glorifico e louvo o seu nome, pela sua palavra, pela sua bondade. A sua bondade, Pai, e amor são revelados na sua palavra. Sua palavra é vida.
0: Amém, Deus.
2: A sua palavra é cura. E tudo que o Senhor fez e faz é pela sua palavra e pelo seu Espírito.
0: Amém.
2: E por ela agora, em nome de Jesus, pelo Espírito Santo, nós enviamos uma palavra de cura aos enfermos. Enviamos uma palavra de provisão àqueles que estão carentes de provisão. Nós enviamos ser uma palavra de consolo àqueles que estão entristecidos. Uma palavra... Oh, Deus, de ânimo àqueles que estão abatidos.
0: Amém, Deus.
2: Uma palavra de vida para aqueles que estão apáticos. Levanta o desvalido, Pai, estende a mão.
0: Amém, Deus.
2: Pela mão direita, o Senhor abençoa aqueles que, de alguma maneira, Senhor, estão carentes da sua mão estendidos. Senhor, da sua mão estendido. Há uma palavra, um cântico que dizia: segura na mão de Deus e vai. Nós, de mãos dadas com o Senhor, avançamos.
0: Amém.
2: Sobre obstáculos, dificuldades,
0: sim,
2: barreiras,
0: sim,
2: ou desafios, que são muitos, Senhor.
1: Sim, Deus.
2: Mas ao lado do Senhor nós podemos todas as coisas, porque
0: amém,
2: o Senhor nos fortalece.
0: Amém,
2: eu abençoo em nome de Jesus o nosso país, a nossa cidade.
0: Amém,
2: abençoo os governantes, aqueles que estão investidos de autoridade para o governo.
0: Sim, Jesus.
2: Senhor, traz temor, traz mudança, Senhor, traz um coração.
0: Amém,
2: que
0: Jesus.
2: Governe pelo povo, por aqueles que precisam do governo para o bem. Senhor, nós abençoamos essa rádio, abençoamos a igreja, abençoamos o pastor Aloysio, Pai.
0: Amém.
2: Abençoamos a obra que está estabelecida.
0: Sim, Pai.
2: Oh, Deus, nada pode prevalecer contra a igreja.
0: Oh, Jesus.
2: No graças. Nome de Jesus, nós abençoamos para a glória de Deus em Cristo Jesus. Amém, amém, amém.
0: Amém.
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1: Muito bem, a gente já está de volta aqui na programação da Rádio Vinha. São 10 horas 27 minutinhos e agora chegando informações para você aqui nessa manhã de quarta-feira. Bom dia, Neila!
2: Bom dia, Daniel. Uma ótima quarta-feira para você, para os nossos ouvintes aqui do Cidade Ligada. Olha, as novas regras para contratação de empréstimos consignados por aposentados e pensionistas do INSS já estão em vigor. A principal mudança é a obrigatoriedade da biometria facial, uma medida que atende à recomendação do Tribunal de Contas da União para combater fraudes e garantir mais segurança jurídica às operações. Com a nova norma, o segurado também fica proibido de fechar contratos por telefone ou por meio de procuração de terceiros. Na prática, logo após a solicitação, o crédito junto à instituição financeira, o beneficiário vai receber a proposta diretamente do aplicativo ou no site Meu INSS. O pacote de mudanças também mexe no bolso e nos prazos dos segurados. O limite máximo da renda que pode ser comprometido por parcelas caiu de 45% para 40% do valor do benefício. E o Lourenço Pereira Filho, ex-prefeito de Uruaçu, município que fica aqui na região norte de Goiás, foi preso suspeito de fingir o próprio sequestro para tentar extorquir dinheiro da família. Segundo a Polícia Civil, após o desaparecimento, o homem entrou em contato com familiares exigindo R$4.000 para revelar o paradeiro do ex-prefeito. De acordo com o delegado William Bretz, os dois suspeitos são amigos, teriam planejado a ação para conseguir dinheiro e quitar uma dívida. O caso começou no dia 13 de março, quando Lourenço viajou aqui para Goiânia e deixou de atender ligações. A família encontrou uma foto dele publicada nas redes sociais de um conhecido e passou a investigar. Os dois passaram para audiência de custódia e tiveram a prisão em flagrante convertida em preventivo. O que eu acho disso, que não existe crime de menor ou maior valor, mas é uma vergonha com esse prefeito passar um papelão desse por causa de R$4.000 e ainda dividir, viu, Daniel? Então, é muito, é um papelão, assim. Aí a gente já sabe, né?
1: Eu só tô acreditando nessa notícia, porque você que tá dando, viu? Você tem credibilidade.
2: É verdade, é verdade.
1: Porque é um negócio que parece...
2: É um papelão, Daniel.
1: É surreal um negócio desse, né?
2: É um papelão.
1: Mas, Neila, obrigado pelas informações. Mais tarde você volta, né?
2: Volto daqui a pouquinho.
1: Tá certo!
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1: Tudo bem, gente, volta aqui na programação da Rádio Vinha. São 10 horas 30 minutinhos e a gente continua aqui com a nossa enquete. Você que não estava sabendo, mas está acompanhando a nossa programação, hoje eu quero saber o seguinte, hein? Na sua opinião, quais são as maiores diferenças entre a juventude de hoje em dia e a de antigamente, a do passado, hein? Vai respondendo aí, daqui a pouquinho eu já venho com mais participações aqui. Vai mandando aí no 99997-2005. Agora tem a nova do F-Hop. Até lá, com uma noiva.

0: clássico do passado pra gente relembrar aqui na programação, hein? O 4x1, nada é impossível. Antes você viu o F-Hop, a música nova do F-Hop, Até Lá Como a Noiva. Faltando 20 minutinhos aqui pras 11 horas da manhã. Ó, vai aí, ó, respondendo a nossa perguntinha de hoje, hein? 99997-2005. Eu quero saber de você o seguinte: quais são as maiores diferenças que você observa na juventude de hoje em relação à juventude do passado? Olha, a juventude das décadas de 80, 90, início dos anos 2000. E aí, você acha que tem diferença? Ou você acha que não? Não tem diferença não, hein? Responde aí, 99997-2005. Deixa eu pegar algumas participações aqui, ó. O Dutra. Alô, Dutra! Bom dia!
1: Bom dia, Daniel. A graça e a paz, meu irmão.
0: Graça e paz, meu irmão.
1: A grande diferença que eu acho desta geração para a passada, eu que sou um homem dos anos 80, placa preta original, para mim é a falta de respeito, tá? Placa a preta. Falta de consideração, simplesmente porque a pessoa é adulta e chegou aqui primeiro. Os jovens estão muito desprezando, né? Os conhecimentos passados.
0: Boa,
1: estão
0: verdade.
1: Reinventando a roda.
0: Isso
1: só
0: é um
1: que a
0: fato.
1: Roda deles está saindo quadrada. Lembra daquele desenho do pica-pau?
0: Lembro.
1: Uma rodinha quadrada?
0: Uhum.
1: Em vez de estarem melhorando, estão piorando, com a falta de respeito que impera, né, no meio dos jovens.
0: Pois é, Dutra, sobre isso que você falou, eu tenho uma observação a fazer. Antigamente, eu não sei se você que tá ouvindo aí a nossa programação, se você concorda comigo, mas nós tínhamos, né, muito de ouvir os mais velhos. A gente sentava com o avô, a gente sentava com a avó, com os nossos vizinhos que eram mais velhos, e ouvíamos o que eles tinham para falar. A gente fazia tudo que eles falavam? Óbvio que não. Porque muita coisa deu errada na nossa vida porque a gente não ouviu os conselhos dos mais velhos, é verdade? Então, assim, não era tudo que eles falavam que se tornava realmente aí uma verdade para as nossas vidas. Porém, eu vejo que hoje em dia há essa diferença. O jovem hoje, ele não tem sequer paciência para ouvir os mais experientes e os mais velhos. Então, acho que é uma diferença muito boa essa que você trouxe para a gente aqui, viu, Dutra? Obrigado pela participação, participe mais vezes. O Carlos também tá aqui, ó, dando a opinião dele. Alô, Carlos, bom dia!
2: Bom dia, Daniel. Graça e paz.
0: Graça e paz,
2: tudo
0: meu
2: bem?
0: Irmão. Tudo bem.
2: Estamos aqui, time forte. Daniel, o que eu mais vejo nessa juventude de hoje, da minha época, é o respeito com os mais velhos.
0: Verdade. Também é um fato.
2: Antigamente, as pessoas mais velhas, a gente tinha mais respeito por ela, né? Se tava conversando, a gente não podia entrar no meio, né?
0: Tinha isso.
2: Conversa.
0: Tinha isso.
2: Tomar a benção dos mais velhos, respeitar os avós, né? As pessoas mais velhas. Hoje, sim, parece que não é tanto assim. Eu vejo assim. Deus abençoe. Tchau.
0: Você quer ver um negócio aqui engraçado, enquanto o Carlos estava falando, que me veio à mente? Lá na minha cidade, eu lidava com jovens lá no meu, no, na, minha, na rádio que eu trabalhava por lá, e uma coisa que eu via que era assim, característico nesses jovens, é que eles queriam debater, conversar, teimar sobre um assunto, sem ter conhecimento sobre aquele assunto. E eu falava assim, cara, mas você conhece isso? Você já procurou informação sobre isso? Você tem experiência nisso? Não, mas assim, eu acho que é isso e tal. Eu falava assim, gente, mas como assim? Como assim? Antigamente, eu vou entrar no assunto, né, Carlos? A gente tinha que primeiro levantar a mão, né? Opa, deixa eu falar aqui, ó. E segundo, a gente só falava daquilo que a gente conhecia mesmo, né? Então, eu acho que realmente é uma coisa, assim, que tem essa diferença entre a juventude de hoje com a juventude do passado. 10h43, chegando o louvor internacional do Upper Room, Give Me Jesus.

0: Rádio Vinha e o One Per One com Give Me Jesus. 4x1 também passou por aqui, Nada é Impossível. E o F-Hop até lá com uma noiva. Ó, faltando 12 minutinhos aqui, ó, pras 11 horas da manhã. Daqui a pouco a gente tem mais participações aqui na nossa enquete de hoje, a nossa pergunta. Daniel, hoje tem uma pergunta? Tem. E eu quero muito que você participe, hein? Mas manda aí, ó, 999972005, que eu quero saber de você o seguinte. Pra você, na sua opinião, qual é ou quais são as maiores diferenças que você percebe entre a juventude de hoje em dia com a juventude lá da nossa época, décadas de 80, 90, iniciando os anos 2000, hein? Vai mandando aí a sua resposta por texto ou por áudio, daqui a pouquinho a gente registra aqui a sua participação, tá certo? Mas agora deixa eu chamar aqui na programação meu amigo André, lá da Martins Vidros. André, bom dia, meu irmão!
1: Bom dia, Daniel! Bom dia a todos que estão nos ouvindo.
0: Ô, André, deixa eu te passar uma informação aqui que eu ri demais de uma ouvinte ontem. E foi assim, na hora eu falei com ela, tô rindo com respeito, viu, irmã? Mas é porque foi engraçada, porque a gente sempre tá fazendo aqui os flashes e falando do trabalho em vidros que a Martins Vidros desenvolve, não só aqui em Goiânia e região metropolitana, né? E aí, isso, a ouvinte acabou falando comigo o seguinte: Daniel, eu não conhecia o pessoal da Martins Vidros e eu já tinha fechado, inclusive foi até o ano passado, já tinha fechado um trabalho para o pessoal desenvolver aqui em casa, em janelas e também no box do banheiro. E Daniel, eu estou extremamente arrependida. Assim, eu falei com ela: ó, irmã, eu tô rindo com respeito, irmã. Tô rindo com respeito, porque eu tô sentindo a sua dor aqui, ó. Mas ela falou assim que o pessoal foi lá e parece que eles foram instalar, André, meio que na correria, não fizeram a coisa certa, aí o box tá vazando, chove, ela não tem cobertura na parte da frente da casa dela, tá chovendo dentro porque as janelas estão vazando também. Então, mas assim, ó, você consegue resolver o problema dela, não consegue, André? Ela pode entrar em contato com vocês, né?
1: Pode sim, Daniel, pode estar entrando em contato com a Martins Vidros, e principalmente acontece muito a questão desse retrabalho nas questões de vedações, principalmente em box, porque existem técnicas usadas para conter esse vazamento. Então, além de uma instalação bem feita, um silicone bem passado, também existem técnicas que realmente contêm esse vazamento aí, porque esses vazamentos normalmente causam tanto transtorno, principalmente nas áreas internas da residência, porque o vazamento ele tende a infiltrar pela pintura. Então, além de você ter que gastar novamente com um profissional que vai ter que refazer a vedação, uhum, você vai ter que gastar com um profissional da pintura, porque acaba atingindo a pintura, né? E como você falou, essa questão, como eu acabei de falar, essa questão do box, existe uma técnica e tem que ser feito bem minuciosamente para não ocorrer essa questão de vazar, porque o box ele é para conter água. Uhum. Se você colocou um box, ele não tá contendo água, tá tendo vazamento, é a mesma coisa se você não ter colocado, você vai ter o mesmo transtorno, vai molhar os seus tapetes, vai molhar a parte seca, e aí não vale a pena o transtorno.
0: Não, pois é, e ela foi me contando, e eu fui rindo pelo fato dela, ela levou muito assim na esportiva, e ela foi falando, né, que não tem nem como ela chamar a atenção do marido dela quando sai do banho, porque agora ela não sabe se ele realmente saiu todo molhado ou se foi a água que vazou do box. Mas aí é o que eu sempre falo aqui, sabe, André? Às vezes, pra quem tá ouvindo, pode pensar assim, ó, não, o Daniel tá falando lá, tá dando uma caprichada pros caras porque são parceiros lá da Rádio Vinha. Mas não é, gente, é porque a gente conhece o trabalho dos meninos, a gente sabe que é uma empresa séria, que além de já ter credibilidade antes de serem nossos parceiros, mas que eles realizaram um trabalho aqui pra gente. Então a gente viu o capricho, a gente viu o cuidado, a gente viu a confiança, o material que foi usado, e tudo isso tem que ser levado em consideração para não ter dor de cabeça, né, André?
1: Isso, Daniel. E hoje em dia isso é muito válido, Daniel, essa questão da indicação. Porque coisa boa a gente indica, né? Coisa verdade. Que não é boa a gente não indica. Verdade. Então, se nós temos aí a indicação da Rádio Vinho, uma empresa séria também, com credibilidade aí, então tem um nome a honrar, tem um serviço de qualidade, tem um atendimento bacana. Então, nós nos sentimos honrados sendo indicado pela Rádio Vinha.
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0: Valeu, André. 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Deu algum problema aí em questão de vidro na sua casa? Pode chamar os meninos lá, que eles também vão solucionar o problema para você, tá? 7 minutinhos para as 11. Agora tem Fernandinho.

Rádio Vinha e o som da Bruna Oli com gratidão aqui na programação. Antes teve Fernandinho, Jesus, filho de Deus. Olha, são 11 horas 2 minutinhos. Eu preciso ir aqui para um rápido intervalo comercial, mas ó, é rápido, rápido mesmo, hein? Já eu tô de volta trazendo para você aqui mais louvores. Inclusive, já a gente vai tocar Juliane Souza, tem Israel Salazar, Ministério Zoe, pra gente relembrar aqui uma música do passado linda, linda, linda, que se chama Você Me Leva ao Deserto. E tem a sua participação também aqui na nossa enquete, na nossa perguntinha de hoje. Hoje eu tô perguntando pra você o seguinte, hein? Quais são as diferenças que você consegue perceber entre a geração atual de jovens e a geração de jovens lá da nossa época, das décadas de 80, 90, iniciando os anos 2000, hein? Fala pra mim aqui por meio de mensagem de texto ou áudio, pra daqui a pouquinho a gente registrar sua participação aqui. Eu quero saber a sua opinião, hein? 99997-2005.

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9: Uma coisa importante, irmãs, ter fé não é ficar parado esperando tudo acontecer de braços cruzados, não, hein?
10: Exatamente, Márcia. Fé não é desculpa para omissão. Fé é convicção que te motiva. A gente precisa estar em movimento.
9: Misericórdia, é verdade. Porém, tem gente dizendo que confia em Deus, mas não organiza, não decide, não age, não se posiciona, sabe? Fica ali parado, esperando.
10: Não, Márcia, e o pior não é isso. O pior é quando a gente ora por mudança, mas continua vivendo do mesmo jeito. A fé verdadeira faz preparar terreno, alinhar postura, ajustar rota, faz de fato a gente se mexer e mudar.
9: Irmãs, e no empreendedorismo, isso é muito claro. Não adianta pedir prosperidade e continuar negligenciando o básico, sabe? Aquilo que a gente precisa fazer no dia a dia mesmo. E aí fica a reflexão. A sua fé tem gerado esse movimento ou virou, sabe, um discurso bonito pra adiar as decisões? Tipo assim, tô esperando em Deus, sabe, Michelle? Pessoa, o ano passado tô esperando em Deus. 2 anos atrás tô esperando em Deus. Tô esperando em Deus.
10: E não se mexe, né, Márcia?
9: Exato.
10: E, gente, irmãs, vou falar uma coisa, porque quem crê de verdade não fica paralisado. Se posiciona, caminha e confia em Deus, porque ele vai sustentar o processo, mas a gente tem que se movimentar.
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2: De volta aqui na programação da rádio que é a trilha sonora do céu, essa é a Vinha FM, você tá comigo, Daniel Fernandes, até o meio-dia, é uma Cidade Ligada, trazendo pra você os melhores louvores e aquela interação de todos os dias aqui na nossa programação, hein? Hoje você vai responder pra mim o seguinte, ó. Tô perguntando pra você quais são as diferenças que você percebe, que você nota que existem na juventude de hoje em relação à juventude de hoje com a juventude lá do passado, décadas de 80, 90, iniciando os anos 2000. Vamos lá pro nosso WhatsApp. Tá legal demais aqui a participação do pessoal. E você que ainda não participou, manda aí, ó. Quero saber a sua opinião. 99997-2005. Vamos lá, deixa eu pegar aqui a Alice. Alô, Alice, bom dia.
3: Olá, Daniel, bom dia. Bom dia aos ouvintes da Rádio Vinha FM. Meu nome é Alice, eu falo de Paracatu, Minas Gerais.
2: Ó, minha conterrânea.
3: Participando da nossa enquete de hoje, eu acho que a geração de hoje está com muita informação, com facilidade à informação. E antes, no meu tempo, eu sou da década de 80, nós tínhamos que buscar informações através da leitura de livros, com os professores, os nossos pais, os avós. Ouvíamos as histórias e isso trazia respeito, né, aos nossos pais, professores e avós. E o que eu acho que tem mudado hoje é isso, essa informação que chega muito rápido aos jovens, chega muito rápido na mão deles. Então, ao invés de perguntar, por exemplo, para o pai e a mãe, ele vai direto na mão, no celular, nas redes, né, buscar informações. E lógico, isso tem trago, né, esse distanciamento entre adultos, jovens e muitas das vezes até as crianças, né? Então, eu acho que é isso, essa informação que chega muito rápido e muitas das vezes sem limites.
2: Pois é, ô Alice, uma outra coisa também, aproveitando também aí a fala, né, a sua fala aí, é que é o seguinte, tem a informação, mas eles, parece, né, não vou falar que não fazem isso, mas parece que eles não aprofundam naquele assunto. Né? Parece que assim, ó, eles têm acesso. Hoje as pessoas têm muito mais acesso à informação do que nós tínhamos lá em 80, 90, início dos anos 2000. Aliás, hoje em dia, né, os jovens, eles têm à sua disposição e nós também, né? A gente tem muito mais informação do que, por exemplo, o imperador romano, ele tinha na época, né? Principalmente de Jesus Cristo lá. Então, assim, a informação tá aí, mas o problema é acessar essa informação. Eu acho que é um negócio que não tá acontecendo, né? Ou assim, tá acontecendo mais pouco, né? Paulo também tá participando com a gente. Alô, Paulo, bom dia!
4: Daniel, eu penso que a diferença entre a geração de hoje e a geração lá da década de 80, 90, está na criação dos pais. Eu, Paulo Firmino, penso que os pais de hoje erram muito na criação dos filhos. Opinião minha, eu assumo total responsabilidade. Graças a Deus que há exceções. Há exceções.
2: Pois é, ô Paulo, eu compactuo também com a sua opinião. É claro que a gente não pode generalizar, né, gente? Mas assim, eu acho que a educação por parte dos pais, ela tá falha. A educação por parte dos pastores, das igrejas, também às vezes é muito falha, né? Então a gente precisa melhorar nisso, não é verdade? Como ser humano, se a gente quer uma sociedade melhor, se a gente quer pessoas mais preparadas para poder, né, fazer, contribuir de forma geral em todos os assuntos para a comunidade, a gente precisa preparar essas pessoas. Esses dias eu não sei quem foi, eu tava conversando com uma pessoa, e aí a pessoa virou para mim e falou assim, ah, mas essa pessoa, ela não... Ah, tá, foi um amigo meu, em termos de Ministério de Louvor. Ele falou comigo assim, ah, não, Ministério de Louvor tá difícil, tá complicado, porque eles não agem assim, eles não fazem aquilo, não fazem isso, tal, tal, tal. Eu falei assim, mas, cara, você sentou com o Ministério de Louvor, conversou com eles, passou a sua visão, passou pra eles o que você precisa e o que é a visão da igreja? Não. Oh, mas então como é que você quer resultado, meu irmão? Não tem como, né? Você, ah, mas será que eles não sabem? Não, não, meu filho, o óbvio precisa ser dito. Então, assim, é... Não, ah, mas isso aqui... Não pensa que a pessoa do outro lado, ela já tem essa informação, não. Verbaliza, fala, conversa, explica. Se for preciso, desenha. Mas pra você cobrar algo de alguém, você primeiro precisa fazer a sua parte. Eu, pelo menos, penso dessa forma. E por isso que eu compactuo em partes aqui com a sua opinião, viu, Paulão? Obrigado aí pela participação. 11h14. Gente, vocês são fera demais, hein? Vocês são muito bons, hein? Eu gosto demais de fazer essas perguntas aqui, porque a opinião do ouvinte da Vinha é diferenciada demais, hein? 11h14, agora tem Juliane Souza.

0: Rádio Vinha e o Israel Salazar, eu tô no culto! Juliane Souza, quem é esse? Também passou por aqui. São 11 horas 22 minutinhos. A hora que você puder, hein? Não esquece não. Vem participar comigo aqui da nossa pergunta, né? Vem responder aqui, ó, a nossa enquete de hoje. Eu tô perguntando pra você o seguinte, hein? Quais são as diferenças que você nota entre a geração atual de jovens e a nossa geração de jovens, a das décadas de 80, 90, início dos anos 2000? O que você acha que tem diferente, hein? Fala pra mim aqui no 99997-2005. 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
0: 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Valeu, Grazi, um abraço. 11:26, vamos trazer uma música do passado aqui. A gente vai voltar 11 anos no tempo pra trazer aqui de volta o som do Ministério Zoe. Você me leva ao deserto.
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0: Relembrando aqui, ó, Você Me Leva ao Deserto. Gente, voltamos 11 anos aí no passado, 2015, hein? Esse louvor foi lançado. Israel Salazar, a nova dele, Eu Tô no Culto. E também Juliane Souza, Quem é Esse? Olha, são 11 horas 30 minutinhos. 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Daniel, sou eu. 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Você que tá fazendo tudo aí pra poder emagrecer. Às vezes você até consegue, mas aí o que que acontece? Você volta a engordar. Então eu quero falar agora aqui com o Dr. Douglas. Ele é especialista em saúde integrativa e ele tem uma dica maravilhosa pra você. Alô, Dr. Douglas, mais uma vez, bom dia!
1: Bom dia, Daniel! Bom dia a todos! E é um problema sério. Hoje, inclusive, Daniel, naquela primeira chamada nossa, teve uma irmã, uma ouvinte, sim, de Brasília.
0: Olha!
1: É, que entrou em contato com a gente, falando que funciona mesmo esse negócio de efeito sanfona, porque eu tô tão cansada. Meu desafio não é nem tanto emagrecer, porque ela falou, às vezes eu fecho a boca e consigo, mas eu volto a engordar de novo.
0: Pois é.
1: Então, é um problema muito sério. E eu explicando para ela, gente, porque assim, ó, o que que acontece quando você fica no efeito sanfona? É quando você emagrece a partir de diminuir calorias. Eu vou dar um exemplo aqui. Vamos imaginar que o seu metabolismo basal, tá? Ele é 1.400 calorias basal, tá? Quando você está em descanso, gasta 1.400 calorias. Se você diminui para 1.100, você vai comer menos do que o seu basal, você vai começar a emagrecer. Só que quando você tem o basal muito lento, você vai ter que fazer dietas muito restritivas que você não vai conseguir continuar. Então, quando você voltar a comer normal, você vai voltar a engordar. Por isso é importante, o IOMED regula, por isso é importante um regulador metabólico. Regular o metabolismo, fazer esse metabolismo. Tem gente que tem metabolismo basal, Daniel, de 900 gastos de calorias diárias, entendeu?
0: Sim.
1: É muito baixo, gente. É praticamente um pãozinho ali, um café da manhã dá 200, um pão com margarina, dois pão de queijo e um café 200, 250 calorias, é muito pouco 900. Então o que que acontece? Você precisa fazer esse metabolismo regular, acelerar, porque o metabolismo lento, ele vai contribuir com a compulsão alimentar, que é aquela vontade de ficar comendo, vai desequilibrar sistema nervoso. E o excesso dessa gordura, né, visceral, a gente fala muito aqui, ela aumenta riscos de infarto, de AVC, de derrame. Então, assim, é algo muito sério mesmo que a gente tem que fazer para que a gente tenha qualidade de vida e pare de sofrer com esse processo aí do efeito sanfona.
0: Nossa, eu achei legal o senhor ter falado sobre essa ouvinte, entrando em contato com vocês aí no IOMED Regula, Dr. Douglas, porque, de fato, eu tenho atendido muitas pessoas que têm entrado em contato comigo e feito essa pergunta. Daniel, mas o IOMED Regula funciona mesmo? Eu falei assim, meu irmão, eu acho que é um produto que estava faltando aí realmente para as pessoas emagrecerem, mas não ter aquela questão de, nossa, eu tenho que abrir mão de tudo, né, para poder emagrecer. Vai te ajudar e vai trabalhar também numa coisa que é muito interessante, muito importante, que é a questão do cérebro. Vai, entre aspas, educar o cérebro para poder entender que não precisa do tanto de comida que a pessoa está comendo agora, né, doutor?
1: Isso mesmo, isso mesmo. E aquele detalhe que a gente fala que, homens, atenção, homens, você que tem aquela barriguinha abdominal, excesso de gordura na barriga aponta excesso de gordura nos vasos sanguíneos, aponta excesso de gordura no fígado. O IOMED Regula vai ser bom para também gordura no fígado? Sim, porque quando ativar o metabolismo, vai estar eliminando. E como Daniel falou, ele não ativa de uma forma simplesmente de queima de gordura, e sim equilibrando o eixo do cérebro, reeducando, né, em outras palavras, o cérebro. Consequentemente, todo o seu metabolismo vai voltar a funcionar como deveria, você vai emagrecer e permanecer magro.
0: Boa! 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
1: Abraço!
0: Valeu, a gente vai aqui para um rápido intervalo comercial, não sai daí. Daqui a pouquinho tem as últimas participações aqui na nossa enquete. Eu quero registrar aqui as participações que eu acabei recebendo. Quero agradecer aí os irmãos que estão tirando um tempinho para poder estar participando conosco, né? E já já tem também mais músicas, a gente vai tocar Morada, tem aqui, ó, o som da Kailane, Drops e muito mais. Não sai daí!

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2: Olha, a gente já tá de volta aqui na programação da Rádio Vinha, a reta final da nossa programação aqui nessa manhã de quarta-feira, quase que eu falei quinta-feira, mas tô querendo que o tempo passa rápido mesmo, hein? Hoje é quarta. Quarta, dia 20 de maio de 2026. Ó, vamos juntos então até o meio-dia e ainda dá tempo, né, da gente registrar mais algumas participações aqui, ó. Durante toda essa manhã, a gente tava querendo saber aqui, fizemos uma pergunta pra você responder, quais são aí as maiores diferenças, né, entre a geração atual de jovens e a do passado. E aí o pessoal respondendo, né? E foi muito legal, ó, vocês estão de parabéns, viu? Sempre quando a gente faz aqui alguma enquete, o pessoal participa, o pessoal se envolve, o pessoal responde. E eu vou te contar, viu? Vocês estão de parabéns também pelo fato de responderem só coisas legais, hein? Eu tô gostando de ver aqui da resposta pra você. Olha a participação do Pedro aqui pra você ver que legal, ó. Alô, Pedro, bom dia!
3: Graças a Deus, Daniel e todos os ouvintes da rádio. Bom dia, Pedro Romerito aqui. Daniel, acredito que hoje em dia a diferença dessa geração pra geração dos 90, 80... Acredito que seja na facilidade da informação, né? Como já ouvi outros mencionando aí. A respeito, só que existe uma diferença entre a informação e a sabedoria, né? Porque hoje em dia, com o advento das redes sociais e toda a mídia que existe, né? Facilidade de buscar no Google também informação. Às vezes, os jovens buscam essa informação, acham que em cima daquilo ele já cria uma opinião,
2: a teoria deles,
3: e às vezes ignora a sabedoria das pessoas mais velhas, né? Sim. Às vezes não tem nem paciência para escutar um mais velho falar, comentar a respeito desse assunto.
2: Uhum.
3: E a partir dali já tira a opinião, né? E acaba às vezes por ignorância mesmo, ou por ego, ou por erro mesmo, simplesmente de não ouvir os mais velhos, né? Equivocando em algumas decisões.
2: Pois é, ô Pedro, eu já vi várias pessoas que são formadas, que fizeram, estudaram, né? São pessoas extremamente inteligentes, se aconselhando com pessoas que, se bobear, não tem um segundo grau completo, né? Um ensino médio completo, mas que a vivência, a experiência do dia a dia fez com que ele pudesse, na prática, tá ali, ó, desenvolvendo aquele trabalho, e foram se aconselhar com essas pessoas. Isso é a coisa mais normal do mundo. Eu vou contar pra vocês uma coisa, uma experiência pessoal que eu tive. Uma vez que eu tava saindo da academia lá na minha cidade, eu tava descendo e tinha uma igrejinha pequenininha na esquina lá de onde eu moro. E eu tava ouvindo o pastor pregando. Eu falei, caramba, eu vou ficar aqui um pouquinho, né? Vou acompanhar o culto aqui do pastor, né? Eu não, sempre passo aqui, quase nunca paro e tal. E fiquei lá do lado de fora. Gente, assim, eu acho que de 10 frases, de 10 palavras que ele falava, eu acho que 7 eram erradas. Ele não tinha o conhecimento de algumas palavras. Mas eu posso dizer uma coisa pra vocês? Eu nunca vi tanta sabedoria bíblica e unção na vida desse pastor. Eu falei assim, gente, olha pra você ver. Provavelmente não foi uma pessoa que teve acesso aos estudos do mundo, mas teve conhecimento na palavra de Deus. Deus acabou revelando pra ele coisas que não revelou pra mim, que sou mais estudado que ele, ou outro. E assim, aquilo me cativou tanto que eu fiquei no culto lá. As irmãs, ô, meu irmão, entra aqui pra receber Jesus. Eu falei, ô, irmão, já recebi. Eu já sou cristão, eu tô aqui só curtindo a vibe. Tô aqui só recebendo o Senhor. Mas assim, gente, inteligência é diferente de sabedoria. Completamente, são coisas completamente diferentes, hein? Vamos lá. Não que você não tenha que estudar, tá? Pelo amor de Deus, estuda e muito, tá? Gente, eu já li a Bíblia umas, sei lá, umas 5, 6 vezes e continuo lendo e vou ler de novo e vou ler de novo, leio livros. A gente tem que buscar conhecimento, tá? A Letícia também tá aqui, ó, dando a opinião dela. Alô, Letícia, bom dia.
4: Olá, bom dia, Daniel Fernandes, tudo bem?
2: Tudo bem, minha irmã.
4: Participando aí da sua enquete, eu acredito que a grande diferença da geração passada para essa geração é que as pessoas estão perdendo os valores, né?
2: Verdade.
4: As pessoas estão normalizando muitas
2: Verdade,
4: coisas.
2: Letícia.
4: Que antigamente eram valores que a gente tinha.
2: Amizade, por exemplo.
4: E esses valores têm se perdido e as pessoas têm normalizado muito.
2: Sim.
4: É, você citou, né, a questão do individualismo. Hoje em dia é difícil ver os jovens ter aquela parceria que a gente tinha antigamente.
2: Ah, muito difícil.
4: É, foi citado também a questão do desrespeito, né, com os mais velhos.
2: Uhum.
4: Antigamente, né, a gente esperava a nossa vez de falar, a gente pedia bênção. Hoje
2: Verdade.
4: Em dia os jovens, eles não têm esse costume, né, de pedir bênção aos mais velhos.
2: Isso.
4: Então, assim, na minha opinião, é esses valores que têm se perdido bastante entre os jovens de hoje em dia. E eles têm, né, aquela prepotência de achar que sabe mais, né, por ser uma geração mais evoluída, né, tecnológica. Eles acham que eles sabem mais do que os outros.
2: Gente, eu vou falar pra vocês um negócio, viu? Vocês estão de parabéns, gente, mas meu Deus do céu, olha o nível dos nossos ouvintes respondendo as nossas perguntas. A gente, não, ó, vou te falar, tem rádios abençoadas aqui em Goiânia? Tem, mas ouvinte igual Davinho não tem não, eu posso garantir pra você. 11:45, vamos tocar mais músicas? Ó, agora tá chegando aqui o som do Troll.

0: som do Drops, pra gente se alegrar aqui nessa manhã de quarta-feira. Grato Sol! 11 horas 49 minutos. Gente, a gente tá aqui na reta final mesmo da nossa programação nessa manhã de quarta-feira. 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
0: 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Gente, eu vou tocar agora a música nova do Regis Danese e é linda, hein? Vamos ouvir?
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essa música nova do Regis Danese, hein? Tu és tão bom pra mim. Não, eu acho que eu não canto bem, não, né? Então vamos ficar só na locução mesmo. É. Acabou aqui mais uma edição do Cidade Ligada. Recebeu Drops com Grato Som. Gente, deixa eu registrar a participação aqui da Edna. Ela mandou uma mensagem tão bonitinha aqui, ó. Agora há pouco eu elogiei os ouvintes, né? E ela falou o seguinte, ó. Ô, Daniel, você sabe por que os ouvintes da Vinha são informados, ungidos e sábios? Porque o Senhor nos manda locutores conectados, ungidos, de coração aberto para ouvir o Senhor e passar isso para os ouvintes. Olha que bonitinho, Edna! Obrigado, Vim, em nome de toda a equipe aqui da Rádio Vinha. Valeu demais pelas suas palavras. E o Edna, e a gente ama a vida de vocês, gente. Eu amo conversar com todo mundo. Às vezes eu fico chateado quando eu não consigo responder.

0: gente. 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
1: Um abraço, Daniel, obrigado.
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3: Mas o capítulo 4, que é o que eu quero compartilhar com você hoje, fala da história de uma mulher. E nós chamamos de mulher samaritana. Você sabe, ter um encontro com Deus é a coisa mais importante que existe. Existem dois tipos de encontros. Existe um encontro programado, marcado, e tem aquele encontro que foi casual. Você não esperava, mas olha o encontro acontecendo. A respeito do encontro marcado, você tem a história de Jacó na Bíblia, que ele deliberadamente foi atrás da bênção. E diz a Bíblia que ele se agarrou no anjo, e ele falou, não te largo enquanto não me abençoares. Esse é um encontro marcado, deliberado, eu vou atrás dele, eu quero ele. Tem pessoas aqui que tiveram um encontro assim com Deus. Um belo dia eles começaram a dizer, eu quero o Senhor, eu quero um encontro com Deus, eu quero conhecer a Deus, não importa o que eu tenho que fazer, eu vou ter um encontro com ele. Glória a Deus pela sua vida. Mas tem um segundo tipo de encontro. Tem um encontro que você não esperava. Essa mulher, a respeito de quem eu vou compartilhar com você agora, todos os dias ela vinha tirar água no poço. Porque naquela época não havia água encanada, você sabe disso? E Israel é um lugar muito seco. Então, ela morava num lugar chamado Sicar, no Velho Testamento chamado de Siquém, é o mesmo lugar. E lá naquela cidade tinha um poço d'água. Não era uma cidade grande como nós pensamos hoje, não, era uma cidade talvez com 500 moradores, 1000 moradores, uma cidade pequena, e todos eles tinham que buscar água no poço. Aquela mulher fazia isso também, todos os dias, porque ela precisava de água todos os dias. Mas um belo dia, tinha alguém esperando por ela na beira do poço, e a sua vida nunca mais foi a mesma. Mas eu quero dizer que hoje tem alguém que já estava esperando por você aqui. O encontro foi iniciativa dele. Ele é que quis encontrar com aquela mulher. Vamos ler João capítulo 4. Quando, pois, o Senhor veio saber que os fariseus tinham ouvido dizer que ele, Jesus, fazia e batizava mais discípulos que João, se bem que Jesus mesmo não batizava, e sim os seus discípulos, ele deixou a Judeia, retirando-se outra vez para a Galiléia. Você sabe, a Judéia fica no sul de Israel, a Galiléia fica no norte. Entre a Judéia, que fica no sul, e a Galiléia no norte, tinha uma província no centro, chamada de Samaria. Os samaritanos eram como que judeus misturados, misturaram tudo, até a religião deles era uma mistura. Os judeus da Judéia nem conversavam com os samaritanos. Por quê? Porque eles eram heréticos. Então um judeu, não, quando ia para Galiléia no norte, ele não passava na Samaria, ele contornava, atravessava o Rio Jordão, subia ali pela onde hoje é a Jordânia, e depois voltava de novo para Galiléia. Mas a Bíblia fala que Jesus tinha que passar. Por que que tinha que passar? Ele não tinha. Ele poderia fazer como todo mundo fazia, poderia contornar, era o caminho mais usual, mas diz a Bíblia que era-lhe necessário passar. Por quê? Porque ele tinha um encontro marcado com alguém. Hoje Deus tem um encontro marcado com alguém. Hoje Deus tem um encontro marcado com você. Talvez você nem pensou, não foi iniciativa sua, mas ele já estava pensando em você, porque ele te ama. Verso 4, e era-lhe necessário atravessar a província de Samaria. Chegou, pois, a uma cidade samaritana chamada Sicar, no Velho Testamento chamada Siquém, perto das terras que Jacó dera a seu filho José. Estava ali também a fonte de Jacó. Cansado da viagem, assentara-se Jesus junto à fonte, por volta da hora sexta. Nisto, veio uma mulher samaritana tirar água. Disse-lhe Jesus: dá-me de beber. Porque os seus discípulos tinham ido à cidade para comprar alimentos. Então, lhe disse a mulher samaritana: como, sendo tu judeu, pedes de beber a mim, que sou mulher samaritana? Porque os judeus não se dão com os samaritanos. Replicou-lhe Jesus: se conheceras o dom de Deus, e quem é o que te pede, dá-me de beber, tu lhe pedirias, e ele te daria água viva. Respondeu-lhe ela: Senhor, tu não tens com o que atirar, e o poço é fundo, onde, pois, tens a água viva? És tu, porventura, maior do que Jacó, o nosso pai, que nos deu o poço, do qual ele mesmo bebeu, e bem assim seus filhos e seu gado? Afirmou-lhe Jesus: quem beber desta água tornará a ter sede. Aquele, porém, que beber da água que eu lhe der, nunca mais terá sede. Pelo contrário, a água que eu lhe der será nele uma fonte a jorrar para a vida eterna. Disse-lhe a mulher: Senhor, dá-me dessa água, para que eu não tenha mais sede, nem precise vir aqui buscá-la. Disse-lhe Jesus: vai, chama teu marido e vem cá. Ao que lhe respondeu a mulher: não tenho marido. Replicou-lhe Jesus: bem disseste, não tenho marido, porque 5 maridos já tiveste, e esse que agora tens não é teu marido. Isso disseste com verdade. Senhor, disse-lhe a mulher, vejo que tu és profeta. Nossos pais adoravam neste monte. Vós, entretanto, dizeis que em Jerusalém é o lugar onde se deve adorar. Disse-lhe Jesus: mulher, podes crer-me que a hora vem, quando nem neste monte, nem em Jerusalém, adorareis o Pai. Vós adorais o que não conheceis, nós adoramos o que conhecemos, porque a salvação vem dos judeus. Mas vem a hora, e já chegou, em que os verdadeiros adoradores adorarão o Pai em espírito e em verdade, porque são estes que o Pai procura para seus adoradores. Deus é espírito, e importa que os seus adoradores o adorem em espírito e em verdade. Eu sei, respondeu a mulher, que há de vir o Messias, Machia em hebraico, chamado Cristo. Quando ele vier, nos anunciará todas as coisas. Disse-lhe Jesus: eu sou, eu que falo contigo. Você sabe, é uma das únicas pessoas para quem Jesus disse: eu sou, eu mesmo. Sem parábola, sem desvio, sem nada, o Senhor se manifestou a essa mulher. O que podemos ver nessa história? O que acontece no encontro com Deus? Primeira coisa, no encontro acontece aceitação. Você é aceito. Quem era essa mulher? O texto nos conta. Primeiro, ela era mulher. Homens não conversavam com mulheres. E os discípulos, quando chegaram, eu não li com você, mas você pode ler logo em seguida, eles ficaram perplexos, surpresos. Como que ele estava conversando com uma mulher? Mas o Senhor é maravilhoso. A Bíblia fala que a hora que ele veio encontrar com ela era a hora sexta. Está escrito aqui. A hora sexta. Os judeus contavam horas naquela época diferente de nós. A hora primeira, 6 horas da manhã. A hora segunda, e aí vai. A hora sexta é o meio-dia. A hora sexta é o meio-dia. É o lugar, a hora do sol mais quente, do céu mais claro. É muito interessante porque no capítulo 3, Nicodemos vem encontrar com Jesus. E você pode ler que Nicodemos vem encontrar com Jesus meia-noite, tarde da noite. Ele tinha vergonha de ser visto perto de Jesus. Não queria que alguém os visse conversando. E o Senhor o recebeu meia-noite. Mas com a mulher samaritana foi que hora? Meio-dia. Imagina se fosse o contrário. Imagina se fosse o contrário. Até hoje tinha documentário no Discovery Channel questionando o que ele estava fazendo com ela à meia-noite. Mas como foi ao meio-dia, ninguém diz nada. Ela era mulher. Naquela época, as mulheres não tinham, socialmente falando, um grande valor. Até hoje, nos países árabes, a mulher vem depois do cavalo. O homem valoriza primeiro o seu cavalo, depois a mulher. Se ele tiver que salvar um dos dois, ele salva o cavalo primeiro. Até hoje é assim. Mas o Senhor não. O Senhor vem e conversa com ela. Mas você não era só mulher, era mulher e samaritana. Expliquei para você que os samaritanos eram um povo que era uma mistura de judeu com gentio. Era um povo que tinha misturado toda a lei do Velho Testamento com outras religiões. Completamente místico. Os judeus não os toleravam. Mas Jesus escolhe uma mulher e uma mulher samaritana. Mas não para aí. Ela não era só mulher e samaritana. Ela era também uma mulher promíscua. Jesus disse que, ela mesmo diz, aliás, e o Senhor afirma, que ela já teve 5 maridos. Mesmo hoje, uma mulher que se casa 5 vezes, as pessoas olham para ela com um olhar diferente. Como assim 5 vezes? Como assim? Ela tinha casado 5 vezes, e o marido que ela tinha agora não era marido. Ela estava amasiada. Depois do 5º, ela falou, nem vou casar mais, vou ficar só juntado. A Bíblia fala que o Senhor então vem para uma mulher samaritana que tinha uma vida promíscua, mas tinha uma característica. Por que você acha que ela veio tirar água ao meio-dia? Naquela época, era de fato função das mulheres puxar água no poço. Mas as mulheres faziam isso em grupos, elas não iam sozinhas. E também não faziam ao meio-dia. Porque imagina num lugar que é desértico, meio-dia o sol é muito quente. Então, ou elas iam bem cedinho, quando o sol nascia, ou elas iam à tardezinha, pouco antes do sol se pôr. Por quê? Por causa do sol. Mas essa mulher está aqui meio-dia. Por que você acha que ela veio meio-dia? Porque ela era julgada, criticada, rejeitada. Socialmente rejeitada. No seu grupo, tida como inferior, menor, a última. Então ela não se misturava, porque ela não queria ouvir mais críticas, ela não queria ouvir mais condenações, porque o seu estilo de vida era reprovado por todos. Aquela mulher então que era rejeitada, aquela mulher samaritana, promíscua, ela está ali para buscar água, mas ela chega naquele dia, ela encontra alguém. Ela veio como todos os dias, talvez pensando em outras coisas, mas naquele dia o Senhor estava esperando por ela. Mas o Senhor Jesus já estava te esperando aqui, porque Ele quer mudar a sua história hoje. A Bíblia fala que o Senhor então chega para ela e diz, dá-me de beber. Você sabe, você pode ter medo de Deus, você pode ter medo de um Deus sentado no trono, que diz que vai te julgar e te lançar no inferno. Você pode ter medo desse Deus, mas você não tem medo de um Deus cansado, suado, que te pede água. Quando Ele chega e pede água, Ele se coloca numa posição tão, tão acessível. E a mulher olha para Ele, já perplexa dele conversar com ela. Como assim? Você está falando comigo? Sendo eu mulher, samaritana, promíscua, rejeitada, o Senhor fala comigo? O Senhor está dizendo? Essa é a aceitação do Senhor. Eu não sei qual a sua história. Eu não sei os seus precedentes, eu não sei o seu passado, mas eu sei de uma coisa, o Senhor não está consultando o seu passado para definir o que Ele vai fazer em você hoje. O seu passado não define a ação de Deus em você hoje. Está me ouvindo? Não importa o que aconteceu no seu passado, você pode orar hoje e aquele que está na beira do poço vai ouvir a sua oração. E outros vão ficar perplexos dizendo, ele ouviu a oração dela, dele. Não importa a sua história, hoje você está aqui para ter o seu passado apagado na presença dele. Todos nós queremos um recomeço, todos nós sonhamos em começar novamente, e você pode fazer isso hoje, se você aceitar o convite do Senhor na sua vida. Mas o Senhor então diz para ela, isso é maravilhoso, verso 10, se você conhecesse o dom de Deus, e quem é o que te pede, dá-me de beber, você é que ia pedir para ele água viva. Ah, se você soubesse. Ah, se você soubesse. Ah, se você conhecesse. Duas coisas o Senhor falou aqui. Duas coisas. Qual a primeira coisa? Ah, se você conhecesse o quê? Conhecesse o quê? Dom de Deus. O que significa a palavra dom? Presente. Ah, se você conhecesse o presente de Deus.

0: Ah, se você soubesse, preste atenção, o que que é o dom de Deus que nós frequentemente falamos aqui? É a graça do Senhor sobre nós, o favor do céu. O Senhor está dizendo aqui em outras palavras, ah, se você conhecesse a graça. Ah, se você soubesse o que que é a graça. A graça é isso, é não merecer nada. E mesmo assim Ele quer te dar um presente, Ele quer te dar tudo. Graça é isso. Na verdade você merecia a condenação, você merecia a rejeição, mas olha aqui, se você conhecesse a graça, o favor de Deus, você pediria e Ele te daria, porque é de graça. Estamos acostumados, temos uma mente comercial, estamos habituados a fazer trocas, barganhas, negócio. É assim que o mundo funciona. As coisas do mundo são assim. Não tem almoço grátis. Não é esse o slogan? Nada é de graça. É assim que as coisas do diabo funcionam. O diabo não faz nada de graça para ninguém. Você tem que pagar. E às vezes é caro. Mas tem que pagar. Mas o Senhor, Ele chega e diz, ah, se você soubesse como são as coisas no reino de Deus, se você entendesse a graça, hoje, se você compreendesse isso, o que que você ia fazer? Mas o Senhor não fala só do dom, o dom é um aspecto fundamental, mas Ele fala de outra coisa também. Ele fala, se você conhecesse o dom e conhecesse aquele que te pede, dá-me de beber. Se você conhecesse aquele que te pede água, água, duas coisas, mulher. Ah, se você conhecesse o dom, se você soubesse que as coisas de Deus são de graça, se você soubesse que você não tem que fazer por onde, nem tem que merecer nada antes, se você soubesse que Ele faz questão de que tudo seja realmente favor e merecido, você pediria. Essa semana, eu gosto que os irmãos me fazem perguntas, porque as perguntas, elas às vezes me levam a ver coisas que eu não via antes, e me força a responder. Então não se constrange me fazer perguntas, tá bom? Mas alguém diz, pastor, é de graça, mas filhos não têm direito, não é legal? Ele não pode reivindicar legalmente? Falei, pode. Mas na hora o Espírito Santo nos dá aquele clique. O Espírito Santo me disse, olha, teve um dia que aquele jovem da parábola pediu a herança antes do pai morrer. Ele pediu o que era direito dele. O pai deu? Sim ou não? Sim. Uma vez que ele pegou tudo que ele tinha direito, ele tinha direito a mais alguma coisa na casa dele? Não, nada. Nada. Ele pegou tudo que ele tinha direito. Ele pegou tudo que ele tinha direito e fez o quê? Gastou, consumiu. Um dia ele falou, vou voltar para a casa do meu pai, estou aqui passando fome, vou lá, porque lá os empregados têm comida. E ele volta para a casa do pai. Quando ele chega na casa do pai, em vez de ser recebido como empregado, ele é recebido como um filho. O pai o abraça, o beija, manda trazer a roupa, troca o sapato, coloca o anel no dedo. E vamos matar o novilho cevado. Presta atenção, a partir daquele dia, cada prato de comida que ele comia, ele não tem direito, porque ele já tinha pegado toda a sua herança. Cada prato de comida era expressão do favor do pai na vida dele. Todos os dias só podia agradecer, obrigado pela comida, obrigado pela comida. Todos nós gastamos todos os nossos recursos, habilidades, capacidades, talentos, desperdiçamos tudo no mundo, e aí nós nos voltamos para Deus. Alguns vêm para Deus ainda novo, mas outros vêm para Deus depois que gastou tudo, depois que usou tudo, não está sobrando nada dele mais, ele gastou tudo que ele tinha, ele volta para o pai, e muitos ficam pensando, agora que ficou velho, agora que não tem mais nada, ele vai para Deus, mas não se iluda com isso, Deus permitiu que fosse assim, porque quando você voltar agora, cada copo d'água, cada grão de arroz que você comer, você vai se lembrar, é a graça dele na minha vida. É a bondade dele sobre você. E quando você vive debaixo do favor, você vive em paz, no descanso. Ah, se você conhecesse o dom de Deus. Faço do Senhor as minhas palavras na sua vida hoje. Ah, se você entender a graça. Ah, se essa igreja toda entender a graça. Olha a revolução que vai ser, porque você pediria, disse Jesus, você pediria desavergonhadamente, ousadamente,
1: você pediria tudo e ele te daria. Imagine a revolução que não seria se cada membro dessa igreja fizesse uma única oração todos os dias e ela fosse ouvida. Uma oração todos os dias que fosse ouvida por cada membro, você tem noção? É o céu invadindo a terra. Tem noção do que aconteceria? Por que que não acontece? Porque não pede, diz Tiago. E quando pede, não crê que pode receber, porque ainda quer pagar pela bênção, acha que tem que merecer a bênção. Mas o Senhor disse: ah, se você conhecesse o dom, ah, se você soubesse que é um presente. Mas o Senhor diz: e se você também conhecesse quem é o que está te pedindo água, se soubesse quem eu sou. Você vê que o Senhor é bom para despertar interesse, né? Ele não chega contando quem ele é, ele só fala: se você soubesse quem eu sou, se soubesse o poder que eu tenho, ah, se você soubesse, você me pediria. Quantos querem pedir para o Senhor hoje? Ah, eu quero pedir, porque o Senhor já me contou o dom, o Senhor já me contou quem ele é, e porque eu sei, eu posso pedir. Tu lhe pedirias e ele faria o quê? Te daria o quê, meus irmãos? Você veio tomar água aqui, não é? Ela está preocupada com a água física ali, H2O. Mas o Senhor fala: se você soubesse, conhecesse o dom de Deus e quem é que está te pedindo água, você é que pediria água para ele. Você é que pediria água para ele e ele te daria água viva. Quem é que está apto para receber água viva? Quem é que está qualificado para receber água viva? Aquele que pede. Só isso. Só pedir: Pai, dá-me água viva hoje. Eu quero beber da água do céu. Dá-me esta água. Presta atenção, se você fizer essa oração hoje, essa água vai entrar dentro de você. E o Senhor disse que essa água vai se tornar uma fonte jorrando para a vida eterna. Você vai ser um instrumento depois de que outros vão matar a sede, aleluia. É só pedir, não tem nada a ver com o seu comportamento bom, com o que você tem vivido, nada disso. O Senhor não está olhando nada, nada. Venha como você está, onde você está. É Ele que vai te dar a água se você pedir. Mas depois que você bebe dessa água, você não pode mais ser o mesmo. Ninguém bebe da água viva e continua sendo o mesmo, porque há uma fonte agora jorrando dentro dele. A Bíblia fala que o Senhor Jesus estava lá no Calvário, e a Bíblia fala que havia um ladrão à sua esquerda e outro à sua direita. O Senhor está sempre no meio. Checa depois para você ver isso no Novo Testamento. O Senhor está sempre no meio. Onde houver 2 ou 3, ele está no meio. Quando João viu o trono, ele viu alguém sentado no meio. O Senhor está sempre no meio. E aqui ele estava no meio de 2 pecadores. Ele mesmo sem pecado nenhum. Você talvez nunca leu direito na Bíblia, mas os dois zombavam do Senhor. Os dois zombavam do Senhor. Mas um deles começou a observar o comportamento de Jesus. Quando a multidão blasfemava, ele orava: Pai, perdoa-lhes, eles não sabem o que fazem. Imagina, aquele ladrão ouvindo isso, ele pensou: como assim? Ele está orando para Deus perdoar? Não é? Ele começou a perceber que não era alguém comum, de fato era o Filho de Deus. E o que aquele ladrão faz? Ele pede, ele só pede. Ele não arrependeu, ele não fez uma longa oração de arrependimento, confessando pecado por pecado, um por um que ele tinha feito, nada disso. Ele só pediu: Senhor, lembra de mim quando o Senhor vier no teu reino. E o Senhor Jesus, ali no meio da agonia, sem descrição, com as suas mãos e os seus pés cravados, suas costas dilaceradas, sua cabeça com uma coroa de espinhos, completamente ensanguentado, em profunda agonia, sofrendo o juízo eterno de Deus, ele tem tempo para olhar para o lado e dizer: hoje mesmo você vai estar comigo no paraíso. Olha aí, o cara não fez nada, O cara estava zombando do Senhor minutos atrás, só que agora ele mudou de ideia. É isso que é arrependimento. Ele mudou de ideia. Eu pensava

Uma coisa, mas agora eu estou vendo que não é, eu quero esse perdão que ele está oferecendo para todos. Lembra de mim. Se você hoje simplesmente pedir para Deus, Pai, lembra de mim, o céu se abrirá sobre a sua cabeça, o Espírito virá sobre você. Eu te digo isso porque é a verdade, e você pode testar para ver se é verdade mesmo que eu estou te dizendo. Pede.

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1: Boa tarde, ouvintes da Vinha FM. Eu vou começar com um tema mais importante de um país: ensino e educação. No caso, famílias que optaram por educação e ensino juntos em casa estão sendo punidas, estão sendo multadas, estão sendo condenadas. É incrível, porque como se sabe, a educação é em casa, é com a família, é a formação do caráter das novas gerações, os princípios, né? A ética, a moralidade, os valores, a cultura, os valores culturais, né? Na escola aprendem-se as letras, as ciências, a história, a geografia, as artes. Mas pais significa pai e mãe, né? Tem que explicar as coisas óbvias que a minha geração aprendia no segundo ano primário. Hoje essas maluquices aí, inclusive afetando a língua do país. Depois que um casal em Jales foi condenado por educar e ensinar suas três filhas em casa, agora um casal em Araucária, na região metropolitana de Curitiba, está com uma multa de 1.400.000, né, que não resistiu. Não resistiu a essa multa. Resolveram matricular as duas crianças, que estavam recebendo educação em casa muito melhor. Olha só, a reportagem lá da Gazeta do Povo mostra que em casa estão aprendendo português, matemática, ciências, educação física, culinária, corte e costura, inglês, música, canto orfeônico. Começou com a pandemia, que as escolas fecharam na pandemia. Esse é um país idiota, não é possível. Todo mundo sabe que criança estava praticamente imune àquele vírus, né? Mas fecharam as escolas. Escola é a coisa mais importante que tem, né, num país. Um país sem ensino está perdido, não tem futuro, né? Então, passaram a lecionar em casa, pegaram os currículos, os livros, até disseram que pegaram os livros de uma escola cristã para ensinar para as crianças. Grande resultado. Agora vão fazer o quê? Vão matricular no serviço da escola pública e vão continuar ensinando em casa, né? E os filhos vão brilhar aí nos vestibulares e vão brilhar na vida, certamente. Porque nos Estados Unidos, na França, na África do Sul, no México, na Austrália, em Portugal, no Reino Unido, no Canadá, isso é absolutamente normal. Só não é normal no Brasil, né? Então, tem uma lei que já passou, um projeto de lei que já passou na Câmara dos Deputados, está no Senado agora, é fazer isso acontecer no Senado. Eu conheço um casal cujos filhos são educados e ensinados em casa. São brilhantes essas crianças, principalmente em relação à formação. Ah, não há sociabilidade. Há sim, porque frequentam a igreja, frequentam o playground, a praça, o lugar, convivem com as crianças, vão para os aniversários, né? Então, não necessariamente há essa integração dentro de uma escola, porque também há, em certas escolas, muita droga, muita violência. Bom, um outro assunto que eu queria tratar com vocês, essa questão do ministro Dino, que ele disse que a funcionária de uma companhia aérea comentou com o policial que tinha vontade de xingá-lo, tinha vontade de matá-lo. Ele recebeu pela quarta, quinta mão, né? Não foi o policial falou para o chefe dele quis agradar, falou para outro chefe, o chefe do chefe do chefe acabou levando para o ministro Dino. O Supremo emitiu uma nota dizendo que é preciso paz social, que as pessoas precisam. Eu tenho que comentar isso, porque não é possível. O Supremo dizendo que isso é um absurdo, né? E pedindo serenidade à população. Gente, parece que é pedir serenidade ao rebanho de ovelhas quando o lobo está aparecendo. As pessoas estão reagindo ao descumprimento da lei, ao descumprimento da Constituição, estão reagindo ao descumprimento do Estado democrático de direito, ao devido processo legal. Então, o Supremo pedir serenidade é dizer assim: não, vocês estão indo para o matadouro, mas ninguém pode berrar. Acho que o Supremo tem que ter humildade, olhar para dentro e saber que é uma das causas dessa perturbação toda no país. se não a maior delas. Não é a maior porque lá dentro porque está nos três poderes a causa, né? Infelizmente. Né? E está também no poder do eleitor, porque a maior parte desses envolvidos aí foi o eleitor que mandou, que deu poder, transmitiu o seu poder de cidadão para essa pessoa. Né? Se essa pessoa recebeu o dinheiro do Vorcaro, né? Às vezes nem poder direto tem, né? A pessoa não tem voto, mas indiretamente recebeu o aval do Senado, a aprovação do Senado para ser ministro supremo, por exemplo, né? Só para citar um caso. Enfim, é isso. Da Plaza Mayor de Salamanca, Espanha, Alexandre Garcia.
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1: Estamos começando mais um Escola da Graça Cast, para você que já aprendeu todas as quartas-feiras a estarmos aqui sentados à mesa com o nosso pastor Aloísio Silva. Quero dizer para você que tem muitas participações do início do nosso podcast até hoje. Nós podemos dizer aí que multiplicou em todos os lugares. Então hoje tem participação do YouTube, do Instagram do pastor Aloísio, de todos os canais que você acompanha o nosso pastor. Por isso já segue ele. Eu vou começar no programa aqui dizendo para você: conecte-se ao pastor Aloísio para começar a beber da fonte do Espírito Santo, a fonte da palavra, e eu tenho certeza que você vai ser abençoado. Prontos para essa hora abençoada? Vamos juntos então, pastor Aloísio. Que alegria nós estarmos unidos mais uma vez. Motivo de muita festa nós estarmos aqui para falar da palavra do Senhor. O senhor está bem, pastor?
2: Graças a Deus, pastor Guilherme. Estamos cheios da graça, cheios do favor de Deus e alegres de estarmos aqui para mais um podcast.
1: Aleluia, eu estou sabendo, pastor Aloísio, que os irmãos agora se agigantam a nossa lista de pedidos para participar do podcast. Nós vamos ter que pedir sabedoria de Deus para ver como é que tantos irmãos vão participar com a gente aqui, né, pastor?
2: Ah, eu acho que aqueles que fizerem a pergunta mais interessante.
1: Ó, oh, bom, ótimo
2: não,
1: critério.
2: Não é, preste atenção, não é mais inteligente, mais nada disso. É interessante, porque às vezes a pergunta mais interessante é feita pela pessoa mais simples.
1: Verdade. Verdade, a gente fica buscando aquela que é erudita, né, pastor?
2: Isso é um engano.
1: Aí alguém pergunta se no céu tem animais e depois o senhor vem explicar de onde veio o cavalo branco que Jesus desceu.
2: Bom, eu só lancei isso aí como provocação. É porque tem gente que diz que não tem animal no céu, né? Que no céu não tem animal. Eu falei, olha, cavalo deve ter. Porque Jesus é montado num cavalo.
3: Ixi, Apocalipse 19 fala
2: um cavalo
3: isso.
2: Cavalo angelical? Não sei, mas fala que é cavalo. Então,
1: vamos ver. Já vou falar a pregação de um pastor aqui que diz que o burrinho que Jesus entrou em Jerusalém se tornou o cavalo branco. Aí é mistério que envolve fogo, né, pastor?
2: Talvez alegoricamente, com certeza, né? Porque entrar no burrinho é um ato de humildade, né? De mostrar que ele não veio como rei, imperador, ele veio como servo. Mas na sua segunda vinda, ele vem montado no cavalo branco, e esse era um quadro muito familiar para as pessoas da época de João, porque estavam habituadas com os imperadores romanos.
1: Sim.
2: E os imperadores e generais, quando eles voltavam de uma batalha, que eles tinham vencido os inimigos, eles traziam os inimigos presos para Roma e faziam a entrada triunfal. Essa palavra triunfal, triunfo, vem disso. Aí ele entrava na frente montado no cavalo branco e atrás os reis que ele conquistou. Então, quando uma pessoa da época de João via esse quadro, essa mensagem, ela entendia direitinho. Ele vai voltar agora como rei, como soberano, né? E vai trazer cativos com ele todos os outros reis. Essa palavra é interessante porque também é o que Paulo diz lá em Coríntios, quando ele fala: graças a Deus que sempre nos conduz em triunfo.
1: Aleluia.
2: Pois é. Como é que Deus nos conduz em triunfo? Qual que é a entrada triunfal de Cristo? É aquele que venceu e está entrando com aqueles que foram vencidos. E você sabe, de uma certa forma de ver, ser salvo é ser derrotado por Deus.
1: Aleluia.
2: É se deixar vencer.
1: Aleluia.
2: Se deixa vencer, aí você vai fazer parte dessa procissão triunfal do Jesus montado no cavalo branco. Aleluia.
1: Ouvinte, aperta o seu cinto aí, rapaz. Você tá achando que isso aqui é o quê? Podcast Escola da Graça com o pastor Aloísio. O pastor, 30 segundos de podcast, eu já posso ir embora abençoado. Aleluia.
4: Pastor Aloísio, e havia realmente aquele costume de colocar os inimigos debaixo dos pés?
2: Sim, sim, sim. Você vê isso lá em Juízes. Não, Josué, perdão. E lá em Josué, quando Josué conquista aqueles reis, ele prende eles.
4: Uhum.
2: E aí, quando todos os príncipes das tribos chegam, ele então manda trazer esses reis que foram aprisionados, para que esses príncipes pisassem no pescoço, porque Uau. Isso era algo simbólico, né? Significava o quê? Que ele tinha triunfado, que ele tinha vencido e subjugado aquele povo. Então, havia sim esse costume, quando não era coisa pior, né? às vezes o negócio não era tão bom.
1: É, não era tão simples. Eu comecei tão rápido, não cumprimentei conosco aqui o pastor Marco Aurélio, pastor ali da Igreja Videira em Aparecida de Goiânia. O senhor está bem, pastor Marco?
4: Muito bem, uma alegria, pastor Guilherme Rigonato, estar aqui participando do podcast da Graça, juntamente aqui com o pastor Aloysio, o pastor Luiz Rigonato, que também está aqui. Me sinto muito honrado em fazer parte.
1: Aleluia. Pastor Luiz Rigonato, nosso pastor tira dúvida. O senhor está bem, pastor Luiz?
5: Vai, muito melhor agora com essa introdução. Eu digo como você. Se terminasse aqui, nós já teríamos sido abençoados por essa. Nessa medida, para você ter noção do que vai ser esse programa. Então, eu desafio você a ser abençoado também, como nós, convidando mais pessoas, mas compartilhe isso com mais pessoas, porque certamente elas serão abençoadas com transformação.
2: E esse versículo, eu até olhei aqui, confirmei a referência, é 2 Coríntios 2,14, eu não queria falar e me equivocar, diz assim: graças, porém, a Deus que em Cristo sempre nos conduz em triunfo e por meio de nós manifesta em todo lugar a fragrância do seu conhecimento. É muito interessante isso aqui. A interpretação mais usada é de que o triunfo é nosso, né? Deus me conduz em triunfo significa que Deus me faz vencer em todas as circunstâncias. Olha, isso também é verdade. Não dá para você questionar isso. Mas a palavra triunfo, não é? Significa o que eu acabei de dizer. Era a entrada em Roma do imperador que tinha voltado vitorioso. Então, ser conduzido em triunfo era ser conduzido naquele séquito, né, como um rei subjugado. Então, nesse sentido, ser conduzido em triunfo, a vitória de Cristo. Ele venceu.
5: A vitória de Cristo.
2: É. Ele venceu sobre a nossa vontade, nosso ego, nosso
5: orgulho. Tem esse outro texto, pastor, que está em Colossenses 2,14, né, que fala que quando Cristo cancelou o escrito de dívida que era contra nós, né, ele removeu inteiramente, encravando na cruz. Aí diz: e despojando os principados e as potestades, publicamente os expôs ao desprezo, triunfando deles e contra eles na cruz.
2: Aleluia.
5: É a grande vitória, né, pastor?
2: Então você pode ter essas duas interpretações perfeitamente. Eu só te contei uma outra interpretação que muitos não percebem.
1: Que maravilha. Pastor, o inferno ficou em choque. Tem uma música do Diante do Trono que descreve teatralmente esse momento que Jesus chega, né, ali para tomar a chave da vida. E aí, de repente, o diabo se assusta, né, e fala: meu Deus do céu, é o Filho de Deus, vitorioso. E eu fico imaginando, pastor, no mundo espiritual deve ter sido algo parecido.
2: Olha, é claro que a gente não tem condição de dizer isso, é licença poética.
1: Sim.
2: Mas eu acho bonito. Eu acho bonita essa licença poética, né? De Jesus entrar ali no Hades e pisar na cabeça do diabo, né? E pegar as chaves da vida, da morte, do inferno, fazendo-se senhor, autoridade suprema no céu, na terra e embaixo da terra. Então, isso de fato aconteceu. Agora, foi na cruz que Cristo triunfou. Ali no inferno, ele foi só proclamar a sua vitória, né? Ele foi proclamar, declarar a sua vitória. Mas a vitória mesmo aconteceu de uma maneira completamente imprevisível para o diabo. Ele achou que estava eliminando, matando o Filho de Deus, mas ele não sabia que naquela morte ele é que estava sendo derrotado.
4: Estava sendo derrotado.
2: Entendeu? Ele não imaginava. Se ele tivesse imaginado, Paulo diz, nunca teriam matado o Senhor da Glória. Mas eles nunca imaginaram.
5: A morte de Adão é a morte do caos, né, pastor? Mas a morte de Cristo é a morte eficaz, que restaura todas as coisas, né?
2: É, porque o sangue foi derramado. O sangue de Cristo, ele é muito, muito santo e muito, muito poderoso. Poucas pessoas param para meditar nisso. Inclusive, hoje eu estava meditando nisso, pensando que eu estou querendo pregar semana que vem sobre o Natal, e uma das profecias mais importantes, né? É de Isaías, que diz que eis que a Virgem conceberá. Né? A virgem concebendo significa que o marido não participou. Então José não participou com nada. Mas e Maria participou? Essa é uma questão importante, porque muitos dizem que Maria é mãe de Deus, mas Jesus disse que antes de Abraão eu sou.
5: Então não pode ser,
2: hein? Como é que ela pode ser mãe de alguém que já era antes dela nascer?
5: Aleluia.
2: Não é verdade? Então ela não pode ser mãe de Deus. É, foi um instrumento de Deus para gerar a Cristo. Mas você sabe, nem mesmo Maria participou. Porque hoje a ciência já mostrou.
5: Não foi o óvulo de Maria que foi fecundado pelo Espírito?
2: Não pode ter sido. Porque se fosse o óvulo de Maria, Maria tinha a natureza pecaminosa. Cristo teria também.
5: Entendi.
2: Então o diabo teria algum tipo de ascendência sobre ele. Mas Jesus disse: aí vem o príncipe deste mundo.

0: Deus tem um milhão de maneiras, né, pastor?
1: Não, como Deus faz as coisas, a gente não precisa preocupar. Deus é poderoso para fazer muito mais do que você é capaz de imaginar.
2: Amém.
1: É claro, né? Agora, isso não, veja bem, não estou dizendo que Jesus não era homem. Ele não era um anjo, nada disso. Não, ele era homem, nascido de mulher.
0: Humano.
1: Humano, entendeu? Só que gerado pelo Espírito Santo. Agora você vê, a mulher, quando ela vai dar à luz, quando ela fica grávida, né? Durante a gestação, o sangue da mulher não circula no bebê.
2: Verdade.
0: Pois é.
1: Entendeu?
0: É um sangue novo ali.
1: Isso que tá nascendo. Tem a placenta que serve de ligação entre os dois. Aí o sangue da mulher passa e leva nutrientes. O sangue do menino ou do bebê passa e deixa, vamos dizer assim,
2: as excretas, né?
1: Aquele
2: seria
1: que
2: a urina,
1: ser excretado,
2: né? Exato.
1: E o sangue dela deixa o alimento e leva isso.
0: Fantástico.
1: Mas sim, não tem uma troca.
2: Verdade.
1: Entendeu? O sangue da mãe, uhum, não é o mesmo sangue do bebê, às vezes até nascem com fator IRH diferente, que quase sempre é um problema. Então, isso tudo a ciência provou hoje, né? Agora você veja bem, voltando à questão do sangue, né? Eu fiz uma digressão muito grande para dizer o quê? Quando Deus coloca aquele óvulo, que depois vira um embrião, que depois vira um feto, depois vira um bebê, o sangue que surge ali foi gerado por Deus.
0: Uau.
1: É a vida do próprio Deus.
2: Amém.
1: Que foi colocado. Então a gente não tem noção do tamanho desse sangue.
0: Glória a Deus.
1: Do alcance dele.
0: É o sangue da divindade, né?
1: É, porque é alguém maior do que o somatório de todos os homens de todas as épocas. Sim, porque o sangue dele alcança todas as eras e alcança todos os homens que creem. Então, ele é muito maior. O sangue é muito maior. Essa compreensão é para nos levar à adoração.
0: Glória
1: e nesse
0: a Deus,
1: tempo de Natal, focarmos a nossa atenção no Salvador.
2: Amém.
1: Tem muito tempo que eu tenho insistido com as pessoas, né? Não diga mais Feliz Natal, né? Como um sinal de que você quer realmente centralizar Cristo, né? Diga Feliz Dia do Salvador.
0: Amém.
1: Porque o Natal tá muito associado com Papai Noel, né? Com renas, duendes. Sim. E etc. Mas as pessoas lembram um pouco de Jesus aí fora.
0: É.
1: Então nós temos a função de lembrá-los. Essa é uma boa maneira. Então, você que está nos acompanhando, proponha-se no seu coração esse ano mandar uma mensagem dizendo Feliz Dia do Salvador.
2: Amém. Aleluia. Aleluia. Amém. Essa estratégia é poderosíssima. Pastor, então já vou colocar aqui a pergunta da Geuli Uzumaki. Foi inclusive lá pelo YouTube, né? Então as pessoas enviam tanto no Instagram do pastor, esse foi no canal do YouTube do pastor Aloísio. Pastor, rapaz, recentemente ouvi uma pregação do senhor sobre como permanecer debaixo do favor. Mensagem sábia. Sempre pedi para Deus um evangelho que estivesse de acordo com o Novo Testamento, porque eu percebia que muitos ensinamentos que eu ouvia tinham alguma coisa que não batia com o que eu conhecia sobre o evangelho da graça. Agora, graças a Deus, encontrei esse entendimento. Só lamento que na minha cidade não haja igreja que pregue dessa forma. Como eu posso viver plenamente o favor e uma igreja que ensine o evangelho da graça fiel ao Novo Testamento, pastor?
1: Então, essa é a pergunta, né?
2: Isso.
1: Como é que ele pode viver plenamente a vida cristã se não tem perto dele, da casa dele, nenhuma igreja que pregue o evangelho de maneira radical, digamos assim, de maneira pura? Porque para ser evangélico tem que pregar o evangelho. Senão não é evangélico, né? Vamos ser franco. Aí você fala, mas qual é o evangelho? Então as pessoas dizem, o evangelho é amar o próximo, é cuidar dos pobres. Não, isso é consequência. Entendeu?
0: Isso é fruto.
1: Isso é consequência. Outros dizem, não, o evangelho é a libertação, restauração dos casamentos, né? Prosperidade. Também isso não é o evangelho, isso é consequência do evangelho. O evangelho é muito simples, é que Deus tomou a iniciativa, nos amou, e nós que não podíamos subir, ele desceu a nós.
2: Amém.
1: Em Cristo.
2: Amém.
1: E Cristo, por meio da sua morte e ressurreição, venceu o pecado, venceu a morte, nos concedeu redenção eterna, e agora podemos compartilhar com ele da glória. Então veja, eu desconheço um pastor que não crê nisso. Desconheço, pode até ser que ele não pregue frequentemente, mas eu desconheço. Todos os pastores de igrejas evangélicas creem nisso. Então eles creem que Jesus veio, viveu sem pecado.

0: nasceu da Virgem, eles creem que Jesus morreu na cruz, que o sangue para redimir foi derramado, eles creem na ressurreição ao terceiro dia, creem na volta do Senhor, creem que a Bíblia é palavra de Deus, você vê que creem num só mesmo Deus, eles creem no mesmo Espírito, todos eles creem na ceia, creem no batismo.
1: Então, creem que Jesus é Deus, né,
0: pastor? Nós temos muito mais semelhanças do que diferenças.
2: Muito mais.
0: Mas nós só enfatizamos as diferenças entre as igrejas. Mas veja, aquela igreja que se diz evangélica, ela com certeza prega a graça de Deus. Sim. Prega o evangelho. Ah, mas o problema é a mistura. De fato, esse é um problema. Porque isso é muito comum, né? Eles começam com a graça e acham que depois a lei vai completar a obra. Isso é um engano. Nós temos que ir com a graça de Deus do começo até o fim. Aquele que é poderoso para te salvar, é poderoso para te santificar e vai ser poderoso para te glorificar.
3: Amém.
0: Tudo é obra dele. É que na nossa cabeça tem a nossa parte. Então, essa coisa de pregar a parte humana é que é a mistura.
2: É.
0: Né? Domingo você vai para o culto, o pastor, em vez de falar do poder de Cristo, do que Cristo faz, ele fala do que você tem que fazer. Ele te dá 5 fórmulas, 5 passos, 5 chaves, e 7. Por quê? Porque você tem que fazer. E aí, quando aparece alguém dizendo, olha, ele já fez, você tem apenas de crer no que ele já fez. Aí dizem, não está pregando o evangelho. Como assim? Nós estamos, na verdade, pregando o evangelho. Veja, a inversão de valores, não é verdade? Então, ô Geuli, você está numa cidade que não tem uma igreja que pregue radicalmente o evangelho? Com certeza tem uma igreja que prega e crê em João 3:16. Então vá para essa igreja, seja bênção lá, fique lá. Você pode continuar conectado conosco aí pela internet, continuar ouvindo a palavra, mas se você tiver esse coração disposto de amar a igreja, de amar os irmãos, mesmo quando os irmãos não estamos crendo exatamente como você vai ter recompensa.
2: Pastor, assim, reino de Deus, né? É uma coisa muito sutil, muito próxima, o senhor acabou de falar aí o que é evangelho, né? Reino de Deus é o evangelho, mas assim, as pessoas acham que o reino de Deus é liderar uma célula, fazer missões na África, distribuir cestas básicas com os carentes, etc. Quer dizer, essa questão entre o que é e o resultado, né? O fruto, né? O reino de Deus, ele é justiça, paz e alegria. É a síntese de um evangelho genuíno, né? Isso. Mas as pessoas acham que reino de Deus é a iniciativa, é a atitude de fazer coisas.
0: Isso já é, como você mesmo disse, resultado, né? Jesus, certa vez, falando sobre isso, Jesus disse, olha, vocês não vão dizer que o reino está ali ou está acolá. Por quê? Não é uma questão visível exterior, ele disse. O reino vai estar dentro de nós.
3: Amém.
0: E o que está dentro de nós? É a própria pessoa de Cristo, o Espírito Santo, que veio habitar dentro de nós. Então, o rei e o reino é a mesma coisa, né? Jesus disse, qual foi a pregação de Jesus quando ele veio? Primeira pregação dele, está lá em Mateus, arrependei-vos porque é chegado o reino. Arrependei-vos porque é chegado o reino. Por que o reino chegou? Porque o rei chegou. O rei está aqui. Mude a sua opinião, arrependa, mude a sua opinião, meu respeito. Eu sou o rei que chegou. Se você crê que o rei chegou, você é introduzido no reino. Se você rejeita o rei, você é separado do reino. Tudo depende de como você lida com o rei.
2: E arrependimento é muito mais do que chorar com remorso, né, pastor?
0: Não, arrependimento é mudança de mente, mudança de ideia. E às vezes você está arrependendo e nem está percebendo, você não está chorando. Mas toda vez que você vem ao culto, você ouve a palavra e você diz, gente, é isso mesmo, eu preciso de mudar minha opinião sobre isso. Você está arrependendo, você está mudando de vida. Não é? Então, às vezes eu estou pregando no culto, está acontecendo mais arrependimento que quando as pessoas querem fazer apelos de arrependimento. Por quê? Porque às vezes a mudança de mente é resultado de uma compreensão, ele entendeu. E você sabe, essa mudança de mente pode vir acompanhado de um momento, vamos dizer assim, compenetrado, pensativo, mas também pode vir acompanhado de festa.
3: Sim.
0: Quando a pessoa entende que é de graça, que ela não está mais debaixo do jugo, né? Que agora Jesus veio e ela pode desfrutar, ela pode sentir alegria.
2: Aleluia.
0: Agora, tem aqueles que choram também, por causa do seu próprio pecado, condição, tudo bem. Não é verdade? Estou apenas dizendo que arrependimento vai muito além do que simplesmente ficar contristado por algo errado que fez.
1: Pastor Aloysio, dentro disso, o senhor atribui muitas vezes, muitos crentes, né, vivendo uma vida frustrada na igreja, com essa mensagem de que você precisa fazer algo, né? Você entende que começa pela graça, mas depois você é ensinado, né, os passos que você tem que fazer, principalmente nos dias de hoje, né? Onde os coaches estão dentro das igrejas ensinando, né, passos que você precisa fazer e que acaba resultando, né, em muitas pessoas assim, uma vida frustrada cristã, porque ela não consegue fazer, não consegue ser bem sucedida, mas quando você olha para os crentes da igreja primitiva que desfrutaram realmente de uma vida, né, na graça, eles se preocupavam mais, na verdade, em servir ao Senhor, pregar o evangelho, desfrutava realmente dessa graça e não se preocupava tanto em fazer coisas para agradar a Deus.
0: Sim, porque não havia troca, no evangelho não há troca. A salvação te é dada, Deus te dá. E quando Deus dá mesmo. Deus não dá e pega de volta. Ah, você não comportou bem, vou tirar o seu
1: nome. Vou remover.
0: Não vou te dar mais o presente da salvação. Mas era um presente? Era, mas não vou dar mais. Então não era presente. Porque se depende do meu merecimento, não é presente.
2: Não é.
0: Não é, ué. Se eu tô merecendo, é uma dívida, uma obrigação do outro. Outro dia eu tava pregando aqui na igreja dizendo, né, do significado de uma verdadeira oferta. Uma verdadeira oferta, em primeiro lugar, ela não pode ser dada para manipular a pessoa que recebeu. Então, muitas pessoas querem ofertar a Deus para manipular Deus, como às vezes querem fazer comigo. Eles trazem uma oferta e depois eles chegam com uma reivindicação. Pastor, eu dei uma oferta, não sei se o senhor viu, tal, mas agora eu estava precisando muito disso. Mas ele não deu. Ele queria me controlar através da oferta dele. Tem gente que acha que faz isso com Deus.
1: Compra
0: e uma vez
1: Deus,
0: que ele deu algo para Deus, Deus só disse: Senhor, te dei a oferta, agora eu quero saber o que o senhor vai fazer. Peraí, isso não é oferta, não foi dado. Mas as pessoas ficam pensando que eu estou falando de oferta humana. Não, estou falando de Deus, entendeu? A Bíblia fala que Deus amou o mundo de tal maneira que deu, ele enviou, ele deu.
3: Amém.
0: Entende? O dar de Deus também não é para você, para te manipular. Agora que eu te dei a salvação, agora você está obrigado a fazer isso. Não, você é livre. Todos aqueles que vieram a Cristo foram liberados, né? Ele não curou alguém e depois da cura falou para a pessoa: agora que eu te curei, você vai me seguir. Nunca. Não, ele sempre é vai em paz, né? Lembra daquele endemoniado gadareno, o cara mais endemoniado da Bíblia? Ele implorou para seguir o Senhor, falou: não, vai para sua casa, vai testemunhar os grandes feitos de Deus na sua vida. Né? Que coisa maravilhosa.
2: Livremente, né?
0: Livre. Você já reparou que todas as vezes que Jesus ele fazia uma obra numa criança ou num jovem, como é o caso do filho da viúva de Naim, crianças que vinham a ele para ser abençoado, a Bíblia fala que ele sempre devolvia para os pais.
2: É verdade.
0: Entendeu? Ele não pegava para ele, não. Agora que eu curei esse menino, ele é meu. Vai ficar aqui comigo. Não, ele devolvia. Por quê? Porque quando ele dá mesmo. Mas em muitos lugares estão ensinando um Deus manipulador.
3: Sim.
0: Né? É. E que não é verdade. Agora, veja bem, por que que você está dizendo que cria um monte de gente frustrada? Porque quando você vive na lei, o que que é a lei? Você faz para merecer a bênção. Se você não fez para merecer a bênção não virá. Pelo contrário, se você fez o que é errado, vai vir juízo.
1: A mão de Deus vai pesar sobre você, né?
0: Muito em juízo. É. Mas não creem no favor.
2: Isso.
0: Outro dia eu estava brincando com um irmão que, pelo WhatsApp, ele me mandou uma mensagem dizendo: é, pastor, eu não estou sentindo que Deus me ouve. Eu acho que Deus não está ouvindo a minha oração. Eu respondi: não, irmão, isso é impressão sua, é só emoção ou sensação humana, ignora isso e fica só com a fé. Ele falou: pastor, você não está entendendo, tem um céu de chumbo, de bronze na minha cabeça. Eu falei: é, então tá bom, então vou fazer o seguinte, Deus não está ouvindo a sua oração não, né? Então agora você vai me fazer o seguinte, você vai amaldiçoar Deus. Você vai erguer a sua voz e amaldiçoar a Deus. E aí ele ficou um tempo sem responder e mandou mensagem: não, não posso fazer isso. Por que que não pode fazer?
2: Porque
0: se eu fizer, ele vai ouvir. Ou seja, ele consegue crer na praga, no juízo, mas não consegue crer na graça.
1: Na bondade.
0: Que Deus vai ouvi-lo sem ele merecer.
2: Meu Deus.
0: Entende? Este é o problema da lei. É. Aí quando você vive na lei, só é possível ser dois tipos de crente. Ou você é um crente sincero, porém frustrado, que você não consegue cumprir, ninguém consegue. Entende? É. Ninguém consegue. Ah, mas nós temos que ser imitação de Cristo. Eu sei que tem os pregadores que pregam que nós temos que ser, é claro que ele é o padrão para nós, mas se for no sentido de merecer a bênção, você está enrolado.
2: É.
0: Por quê? Cristo cumpriu toda a lei. Você não pode cumprir toda a lei para merecer a bênção, não é verdade? É. Então, vai ser um crente frustrado. Ou vai ser um crente hipócrita, que fica passando para os outros a imagem de que ele cumpre, que ele é fiel. Mas não é, ninguém é. Ele é só um fariseu arrogante dentro da igreja. Não estou dizendo que ele não é salvo, mas é fariseu.
1: Se tornou um religioso, né, pastor?
2: É. Pastor, mas o problema é que isso é pregado, viu, pastor? Isso é lamentável, abertamente, nos púlpitos da igreja do Brasil e dos outros países, né?
0: É, infelizmente, o legalismo é uma praga.
2: Não se tem entendimento que, como diz Romanos 8:11-29, né? Porque os dons, né? A vocação de Deus e os dons são irrevogáveis, né? É, quer dizer, irrevogável é que Deus não se arrependa daquilo que ele fez, nos dando graça, favor infinito, né? Agora, pastor, a graça também é, ela não se entende claramente se não for pelo Espírito de Deus, né, pastor?
0: Não, a lei é: comporta bem, você é abençoado; comporta mal, você está enroscado.
3: Não tem fé envolvido nisso.
0: Não, pastor. E nem tem necessidade de revelação. Qualquer ímpio sabe disso. Eu costumo dizer que até a minha cadela lá em casa sabe disso. Desde quando ela comporta bem, quando ela comporta mal, ela sabe o que que virá e ela já espera.
2: É, entendeu? Verdade.
0: Então não precisa de nenhuma revelação especial para entender isso. Por que que o mundo resiste tanto à mensagem da igreja? Porque estão pregando isso. Aí você prega para o ímpio que comporta bem, recebe o bem; comporta mal, recebe o mal. Ele fala: qual que é a vantagem? Entende? Onde está a vantagem? Onde é que está a boa notícia nisso?
3: Eu já vivo assim, né, pastor?
0: Agora, quando alguém vem e entende que a graça é: onde abundou o pecado, deveria superabundar o quê?
2: Castigo.
0: Mas em vez disso, é: onde abundou o pecado, superabundou a graça. Isso não dá para entender. Isso é ilógico. É. Isso vai contra o nosso raciocínio padrão. Quer dizer que eu vou ter algo que não vai ser a consequência do que eu semeei? Não, você tem abundância de pecado, mas o que você vai colher, se você quiser, é a superabundante graça.
2: Amém.
0: Que é ilógico. Você não pode colher. É por isso que o pessoal acusava Paulo, né? Dizendo que Paulo pregava: vamos cometer mais pecado para sermos abençoados. Vamos praticar males para que venha o bem. Eles criticavam Paulo dizendo: isso é impossível. Se você plantou isso, você vai colher isso. Mas no evangelho o milagre acontece.
2: Amém.
0: Entende? Cristo levou a sua colheita e deu para você a colheita dele.
3: Glória a Deus.
0: E a colheita dele.
3: Pastor, porque sempre querem usar a mulher adúltera, dizendo assim: então tá bom, se Paulo tá certo, por que que quando Jesus perdoou a mulher adúltera, ele disse: vá e não peques mais? Eu sempre tento dizer, mas você percebeu que ela deveria ter morrido e ela foi perdoada. Isso é graça abundante.
0: É, ela ficou esperando o apedrejamento, né? Eles levaram, está lá em João capítulo 9, depois você pode, capítulo 8, você pode ler. Eles levaram a mulher pega em adultério para ser apedrejada. Só que aquele pessoal queria confrontar um pregador da graça, como é hoje, entendeu? Olha, a lei diz que tem que apedrejar. O que que você diz? Se Jesus tivesse dito: se a lei diz, então apedreja. As pessoas que criam na mensagem ficariam confusas. Fala: mas peraí, não tô entendendo. Ele tá pregando uma coisa, agora tá dizendo que vai condenar.
2: Tá se contradizendo.
0: Ele não podia fazer isso.
1: Ele é mais um, né?
0: Mas como ele veio para cumprir a lei, ele também não pode contradizer Moisés. Então, ao invés de julgar a lei e ser julgado, ele colocou no ombro de cada um. Entende? Você está qualificado para condenar? Entende? Quem é que pode condenar? Só quem não tem pecado.
1: E naquele caso, Jesus era o único que podia, né, pastor?
0: Ele é o único que podia, porque todos foram embora, né, tomados pela consciência, e ficou Jesus sozinho com a mulher. Quer dizer, ela foi na expectativa de morrer, você falou certo.
2: E ela nem pediu clemência, né, pastor? Porque ela se sentia culpada também.
0: Ela sabia que era culpada. Entende? Foi pega em flagrante. Você não pode negar, dizer, foi um engano, eu estava aqui por engano, cheguei sem querer. Não dá. Foi pega em flagrante, estava desnuda, enrolada no lençol. Que coisa terrível. E ela agora sozinha diante do rei, que é santo, santo, santo. Porque é isso que o pessoal gosta. Deus é santo. Sem santidade ninguém verá o Senhor. Mas aquela mulher viu Jesus.
2: Uau.
0: E aquele que é santo, santo,
2: sem santidade nenhuma.
0: Ela, sem santidade nenhuma, está ali diante do Senhor, não é? E o Senhor diz o que para ela? Peraí, onde é que estão os teus acusadores, né? Ninguém te condenou? Ninguém. Aí o Senhor diz para ela: nem eu tampouco te condeno. Esse é o Evangelho.
3: Aleluia.
0: É isso que nós temos que pregar. Deus não quer te condenar. Jesus não está aqui para te condenar. Mas o que as pessoas ouvem constantemente dentro das igrejas é condenação.
3: Sim.
0: Condenação. Em muitas igrejas, dia de ceia é um dia terrível.
1: Terrível.
0: Por quê? Porque é o dia de acerto de contas. E se ela for honesta, ela nem vai lá tomar ceia. Porque ela sabe.
2: É verdade.
0: Muitos não tomam ceia há muito tempo, porque sabem disso. Estão esperando merecer, porque ouviram só condenação. Mas o dia que ouvirem a mensagem do nem eu te condeno, aí eles poderão ir e não pecar mais.
3: Aleluia.
0: Porque o que que Jesus disse para a mulher?
3: Vai, não
0: peca. Nem eu te condeno. Então ele deu o dom da condenação, o presente da não condenação. E como consequência do perdão, vá e não peques mais. Você vai vencer o pecado quando você entender o amor e o perdão da cruz.
3: Aleluia.
0: Aí é que você vence. Mas muita gente acha que vai vencer o pecado pela lei, pela proibição. Não, você vai entender pelo perdão. O perdão é que vai te libertar. É a graça de Deus que te conduz ao arrependimento.
2: Muita gente arrepia da gente falar isso assim, ó, pastor. Rapaz, a ceia é para lembrar do perdão. É para lembrar que, como essa mulher debaixo de condenação, de culpa, o Senhor não condenou ela. E a ceia é a proclamação da maior obra da divindade, né? Que é o perdão do pecado de todo aquilo que crê. Potencialmente a humanidade inteira, porque é o poder de Deus, né, pastor?
0: Sim.
2: Mas a gente falar isso, no dia da ceia, me pergunto isso. Ah, mas se eu pequei no dia da ceia, eu posso participar da ceia?
0: Então, que dia que você não peca?
2: Qual é o dia?
0: Então, que dia que você pode participar da ceia?
3: E outra, qual a distância do pecado? Faz um ano? Um mês?
0: Quanto tempo? O tempo apaga pecado?
1: E quem é digno, né, pastor? Quem então é digno?
0: Então, veja, essa questão de você achar que tem que estar qualificado por você mesmo para participar da comunhão com Deus, esse é o centro da lei. Isso é o ápice de ser legalista, entendeu? Então você viu o seu pecado, você não merece e você não vai participar. Não é isso que é o evangelho. Entende? Se depende de você não pecar para ser abençoado e aprovado, você não vai ser nunca. Mas depende é o quê? Se você foi perdoado. Ah, eu pequei, mas a grande questão é, você está ou não perdoado? Ah, mas eu já pequei 10 vezes. A questão é essa, o sangue de Jesus é maior do que 10 vezes? Ah, foi um pecado, eu estava consciente. A questão é, o sangue é maior do que o pecado consciente? Então, quando você entende o poder do perdão, isso é que vai fazer, vai gerar a vida cristã genuína.
1: Aleluia. A vida abundante, medo, né, pastor?
0: É horrível você ir pro culto com medo, medo de Deus, né? Agora ele morreu, né? Hebreus 2:14 fala que ele na cruz, ele destruiu aquele que pelo poder da morte mantinha escravo os homens pelo medo. Então o diabo escraviza pelo medo. Então pastores que querem manipular o seu povo, nem que seja manipular para serem obedientes, não deixa de ser manipulação. Querem manipular para o bem, mas é manipulação, não é a maneira de Deus. Eles querem manipular pelo medo. Cuidado. O juízo vem, seu pecado vai te achar, né? O demônio vai te pegar lá na frente, olha o encosto, né? Você não, entendeu? A pessoa, ela pelo medo, ela vai tentar obedecer ao rei, mas que rei é esse? Ele não quer ser obedecido dessa maneira.
1: O pastor Rigonato deve lembrar, eu, quando adolescente, jovenzinho, quando falava do culto da Santa Ceia, eu tinha era medo. E dependendo da semana, eu nem ia na ceia. E quando eu ia, que passava a bandeja ali, pastor Rigonato, me dava um medo, um temor, assim. Mas, assim,
2: porque a gente acha que...
1: Em vez de ser um culto de celebração, de alegria, rapaz, virava um negócio assim de temor. De, se eu tomar indigno, eu vou morrer ali mesmo, vou cair morto.
2: O pastor Luiz pode contar.
0: Tem um pastor muito querido meu, pastor Adem Hamilton. E eu me lembro, há 25 anos atrás, tinha um pregador africano, muito conhecido, não vou mencionar nomes aqui. E ele tinha muitos sinais, muita cura, muitos milagres, né? Durante as ministrações dele. E ele então fez uma reunião um dia, depois de ter feito vários milagres, ele chamou os pastores na frente. Mas da seguinte maneira: você quer receber essa mesma unção? Você quer ver isso acontecendo também no seu ministério? Qual pastor que não quer? Foram todos para frente, né? Ele falou: faz uma fila aqui. Aí fizeram a fila. Ele falou: só tem uma coisa que eu tenho que avisar para você. Eu vou orar, mas aquele que tiver em pecado vai morrer.
3: Meu pai,
0: eu fiz questão de falar o nome Deus do pastor, porque eu não tô inventando. Vai morrer. E o Adeanzinho era um dos primeiros da fila.
2: Ah, um passo atrás.
0: Ô, gente, me desculpa aí. Hoje eu não vou, hoje não é meu dia.
3: Não vou arriscar.
0: É, então, hoje. Quem que picou? Ninguém.
2: Meu Deus.
0: Entendeu? Ninguém. Mas não tinha Jesus lá para dizer: nem eu te condeno.
2: É.
0: Entendeu?
2: Puxa.
0: Jesus,
2: vida.
0: Não foi Jesus que condenou quem foi embora.
2: Aí é assustado.
0: Foi eles mesmos que se condenaram.
2: Sim. Não, é não tinha essa condenação em Deus. Eu acho que a pergunta da Geule, ela representa.
0: Ah, é mulher?
3: Não, do Geule.
2: É Geule, é homem?
3: Isso. Ah, tá. Geule Zumac.
2: É ele. Perdão. Então, a pergunta dele representa uma multidão de pessoas que às vezes falam: mas como que eu posso viver plenamente no favor de Deus, porque se constantemente, deliberadamente, como a Bíblia diz, né, pastor? Porque a pessoa lê aquele texto de Hebreus 10:27, ele fica assim, 26, né? Ah, lá diz: se eu viver deliberadamente no pecado, depois de ter o pleno conhecimento da verdade,
0: já não resta
2: mais perdão. Mas expectativa.
0: Mas o que
2: de
0: que
2: fogo
0: sobrou?
2: Vingador.
0: Expectativa de juízo.
2: De juízo.
0: Então, como é que os crentes vivem? Nessa expectativa. É,
3: sempre. Né?
0: Porque eles pecam deliberadamente.
2: Pastor, liberta esse povo, então.
0: É isso que nós estamos pregando toda semana, né? Mas a respeito desse texto de Hebreu, você pode adquirir o meu livro.
2: Sim.
0: A Supremacia da Graça, que é um estudo sobre o livro de Hebreus, e lá eu explico detalhadamente sobre isso. É só um merchandising.
3: Assuntos difíceis é com o pastor Pastora Luiz está pregando domingo sobre a estátua de Nabucodonosor. Pode ler o livro Supremacia da Graça, que você vai tirar Hebreus de letra.
2: Amém. Essas questões aí, você vai positivamente se escandalizar, ficar estarrecido, para você entender que isso aí é outra coisa, viu?
0: Não é bem isso que você está pensando.
2: Exato. Não é bem isso que parece ser.
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2: Pastor, a Bíblia tem dessas coisas, né? Aqui é literalmente um enigma. Eu hoje, graças a Deus, eu já compreendo. Mas eu mesmo tinha pregado que era isso aqui.
0: Sim, porque é isso que está escrito à primeira vista.
2: É, à primeira vista.
0: Mas a palavra de Deus tem que ser sempre entendida no seu contexto.
2: Isso. Uhum.
0: Contexto é uma chave fundamental. E qual que é o contexto do livro de Hebreus? Era que aqueles crentes hebreus, eles estavam sendo atraídos a voltarem para o judaísmo, deixarem Cristo e voltarem para o judaísmo. O autor de Hebreus diz: olha, se você voltar para o judaísmo, você está rejeitando Cristo. Só há perdão em Cristo, só debaixo do sangue de Cristo. Isso. Não tem perdão mais por sangue de animais. E você quer voltar para lá? Então saiba, seu pecado permanece. Então, pecar deliberadamente é rejeitar a Cristo. Quando você rejeita Cristo, o perdão não tem mais efeito na sua vida, seu pecado permanece.
2: Sim.
0: E sobre você permanece o quê, diz Paulo? A ira de Deus.
2: Sim.
0: Entendeu? Mas e se você aceitou o perdão? Paulo disse: você foi salvo da ira.
2: Olha,
0: entendeu?
2: Deus.
0: Como é que você pode crer em Romanos 5:9, que diz que você foi salvo da ira, e não conseguir crer, né? E acreditar no oposto? de que tem a expectativa de juízo. Juízo é a ira de Deus.
3: Sim.
0: Ou você foi salvo da ira, ou não foi. Então, se você foi, é óbvio que esse texto de Hebreus está falando de outra coisa.
1: Pastor, o senhor fala também que muitos desses irmãos que estavam num processo, né? De salvação.
0: De conversão.
1: De conversão, é. Estavam num processo de conversão.
0: Já tinham convertidos, né? E obviamente esses são os que recebem a parte, vamos dizer, elogiosa da carta. Uhum. Mas a parte de exortação da carta era para aqueles que estavam ainda no meio do caminho. Eles tinham ido no culto, tinham percebido presença, tinham entendido a mensagem, ele veio, morreu na cruz, nasceu da virgem. Então, eles estavam no meio do caminho, mas ainda faltava uma coisa, eles se posicionarem, entendeu? Decidirem. Não, é isso. Cristo é o Senhor.
3: Amém.
0: Mas em vez de fazer isso, eles estavam olhando para trás. O autor de Hebreus diz, não faça isso. Né? Põe os seus olhos firmemente no autor e consumador da fé. É. Põe os seus olhos nele, que você vai chegar no final da corrida. Mas eles estavam de costas. Ninguém corre de costas, né?
3: Aleluia.
0: Pelo menos não pessoas normais.
2: Sim. Pastor, explica uma coisa, assim, acho que vai esclarecer muitas pessoas que têm dúvida. A gente falando de graça, o senhor tem se tornado um ícone nacional de um pregador, né? Que prega a graça de Cristo e tem abençoado multidões. Mas Mateus 7, né, versículo 14, diz com muita clareza, porque estreita é a porta, apertado o caminho que conduz para a vida. E são poucos os que acertam com ela. Então são poucos os salvos, é isso que está dizendo?
0: Não, não pode ser.
2: Não pode, né?
0: Não pode ser, porque João viu uma multidão que ninguém pode contar.
3: Verdade.
2: Tá certo isso? De salvos, né?
0: Tô certo?
2: Sim. Tá certo.
0: Era uma multidão como a areia do mar. Então, diante do trono.
2: A grosso modo, então, nós temos uma contradição aí?
0: Pois é, seria uma contradição. Quer dizer, esses poucos são como a areia do mar? Pô. Então, é um negócio meio estranho. Então, é claro que esse texto, obviamente, não está falando de salvação, não é? Mas ele está falando desse aspecto, sim. As pessoas, às vezes, falam, a graça, ela é muito, como é que eu vou dizer, fácil, é coisa de novo convertido, né? Desse tipo. Mas, na verdade, é o contrário. Entende? Ela torna a porta estreita. Porque ou você larga tudo lá fora, ou você não pode entrar. Não, mas eu consigo fazer. Então, você fica fora. Só entra quem não consegue. Ah, mas eu ainda acho que eu mereço essa bênção. Não, você fica fora. Porque aqui é só para quem entendeu que não merece. Entendeu? Então, isso é uma porta estreita. Poucas pessoas percebem isso. Mas é. Aceitar a graça envolve ele renunciar há uma série de coisas que ele falou, que ele ensinou, e ele vai ser tido como alguém contraditório, que está voltando atrás, não tem personalidade, é um Raul Seixas da vida, uma metamorfose ambulante.
2: Está se mudando.
0: Deus te livre. Aí ele não quer. Aí ele pega, né? Topa com a porta, fazer o quê, né?
3: Enquanto ele não aceitar que é só esse o caminho, não consegue, né, pastor?
0: Não.
3: Vamos fazer o seguinte, um rápido intervalo aqui no Escola da Graça Cast. Na volta, pastor Luiz vai comentar uma notícia do Arsenal. O Arsenal é um time inglês, britânico, e tem um grupo chamado Irmãos da Bíblia, Bible Brothers. Vamos entender como eles leem a palavra de Deus antes de cada partida e o que isso tem interferido aí nas partidas desse time chamado Arsenal. Não sai daí, a gente já volta.
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3: De volta com Escola da Graça Cast, para quem já está sintonizado desde o início do programa, nós vamos ler aqui uma notícia já do Arsenal, esse time famoso. Pastor Aloísio responde o que ele acha sobre eles lerem a Bíblia antes do jogo, antes de cada partida. Mas se você não estava no rádio, não acompanhou desde o início, entra no YouTube do Pastor Aloísio, lá você pode assistir o programa desde o início e, claro, fica postado para você enviar. Tem irmãos que precisam ouvir essa resposta, seja você o canal de bênção para mandar para eles. Mas antes, eu vou só colocar aqui a frase do Cláudio, Pastor Aloísio, porque o Cláudio Silva participou conosco e ele disse que fim de ano é muito triste para ele. Veja só então como ele disse para o nosso pastor. Pastor, a paz, queria saber se é normal perder o ânimo nesse período do ano. Natal e Ano Novo eu me sinto muito frustrado e até fracassado. Situação piora porque minha esposa ainda joga na minha cara que crente não pode ter esse tipo de comportamento. Pastor, eu fico triste comigo mesmo. Oro e peço para Jesus forças para continuar. Mesmo tendo feito tudo que eu precisava durante o ano, todo ano é a mesma coisa. Como um cristão deve fazer quando o fim de ano traz esse peso emocional e sensação de não ter sido bom o suficiente, pastor?
4: O problema não é o Natal, que você colocou aqui, nem é o Ano Novo. O problema todo chama-se condenação. Condenação. Então, o que acontece no final de ano? Se você é alguém que anda baseado no desempenho, no merecimento, final de ano é época de você fechar pro balanço. Então, você tem que mostrar o resultado que você teve. E aí, o seu resultado não foi exatamente o que você esperava, o que outros esperavam, é claro que vai vir a sensação de frustração e de condenação. E aí, você encontra alguém que ainda fala para você que você não pode sentir o que você tá sentindo.
5: Eita.
4: Quer dizer, você fica no beco sem saída. Você fala, puxa vida, então como é que é ser cristão? Então, a melhor maneira, filha, é você ser liberto da lei. É você entender que não é pelo seu desempenho, é tudo pelo favor, favor imerecido. Então, comece o ano para você ver, colocando diante do Senhor, aprendendo a descansar nele, orando sobre cada circunstância, e você vai ver que você vai prosperando, você vai crescendo.
3: Amém.
4: Vai ser como o sol, né? Que vai brilhando mais e mais até ser dia perfeito. Ok? Mas não tente se relacionar com base no seu desempenho, ok? E não fique pensando que as pessoas que têm valor são aquelas que têm alguma coisa. Lembra de Jesus? Quando Jesus veio, onde é que ele nasceu? Né? Nasceu ali num estábulo. Foi colocado numa manjedoura, né? Seus pais eram pobres. Então Jesus era pobre. Ele trabalhou como carpinteiro e depois ele terminou o seu ministério abandonado pelos seus próprios discípulos, ainda morrendo na cruz. Então você vê, do ponto de vista natural, de qualquer critério, né, que esse mundo use, Jesus não foi bem sucedido, mas ele cumpriu o propósito de Deus. Então preste atenção, procure ter clareza do propósito de Deus para você, para sua casa, para sua família, entendeu? E ore pelo cumprimento disso.
3: Amém.
4: Cumprir o propósito é que é importante, não é ganhar dinheiro, não é todo ano ter uma renda maior do que no anterior, não. É ser suprido o suficiente para ter o necessário para cumprir o propósito.
3: Pastor, então eu vou até representar muitas pessoas aqui agora, porque o Cláudio disse de Natal e Ano Novo ele fica mal, mas eu conheço muitas pessoas que ficam mal em outra data, que é o aniversário. Então a pessoa, ela diz, eu não gosto de aniversário. Você pergunta, mas por quê? Você não quer comemorar? Não, eu não gosto, não quero comemorar. Eu não sei, eu acordo mal no dia do meu aniversário. Tem muitas pessoas assim, né, pastor?
4: Isso também é condenação, que afeta a autoestima num nível tal que a pessoa chega ao ponto que ela não merece nada, nem mesmo celebrar o aniversário dela, porque ela é um zero à esquerda, um traste. Se você for viver dessa maneira, qualquer celebração vai ser um tormento, né?
5: Exatamente.
4: Imagina, se você é solteiro, não tem namorada, no dia dos namorados. Entendeu? Todo mundo, sábado, tá saindo, os lugares estão lotados, casaizinhos com flores vermelhas, e você sozinho, entendeu? Quer dizer, você vai ficar ali deprimido ou você vai dizer, não, Deus já preparou uma pra mim.
5: Amém.
4: Ela tá chegando,
5: pastor,
4: foi enviada.
5: Pastor, é por isso que a Bíblia fala, né, Romanos 2, não vos conformeis com este século. Os padrões do mundo, você não pode se basear nos padrões do mundo, né, pastor? A namorada, sei lá, o salário, a casa, bairro, o carro.
4: Não. Essas coisas são exteriores, são materiais, né? O materialismo não é do Senhor. Deus quer te prosperar, mas tenha muito cuidado para não se tornar alguém que ama o dinheiro, materialista.
3: Amém. Amém. Pastor, deixa eu ler essa notícia do Arsenal, então. No nosso bloco Perspectiva da Graça. Coloca na tela para nós a notícia. Grupo de jogadores do Arsenal lê a Bíblia antes de cada jogo. Abre aspas, oramos uns pelos outros. Então o Portal Guia me mostra alguns jogadores do Arsenal, um time da Inglaterra, que se reúne para estudar, orar e antes de cada jogo. Em entrevista, Noni Madueke contou que o grupo chamado Irmãos da Bíblia busca fortalecer fé e união. Oramos juntos, isso nos dá força e nos une. E Madueke, ele está dizendo que conversam sobre passagens bíblicas, compartilham dos desafios e intercedem uns pelos outros. E essa prática melhora até o desempenho em campo. Ele está dizendo aqui, abre aspas, sentimos que não estamos sozinhos. E o Timber, que é o pastor deles, diz que está trazendo com essa atividade entendimento e propósito. E o ex-jogador John Bostock elogiou dizendo, eles deixam de ser apenas colegas de futebol, tornam-se irmãos na fé. Essa unidade reflete no futebol em campo. Pastor Aloysio, orar antes da partida ajuda a ganhar o campeonato?
4: Não, eu acho muito legal, né? Esses Bible Brothers. É um negócio bonito, irmãos da Bíblia, né? Na Bíblia. Eu acho que ler a Bíblia antes do jogo, né? Antes de você comer, almoçar, antes de você dormir, tudo isso é bom. Né? A Bíblia vai ser bênção na sua vida, mas não é mágica. Porque as pessoas pensam assim, não, agora que eu li a Bíblia, Deus agora está comprometido comigo, agora o nosso time vai ganhar todas.
5: A Bíblia não é amuleto, né, pastor?
4: Não é isso, quer dizer, você tem que entender que é para sua vida. Eu não sou jogador de futebol, mas eu suponho, na verdade, entendo até muito pouco, mas eu suponho que esses jogadores, eles são profissionais.
5: Sim.
4: Eles não estão lá para ganhar todo jogo, nem todo campeonato. Eles estão lá para fazer o trabalho da melhor maneira possível. Mas, no caso do esporte, né, que envolve competição, vai ter sempre alguém na frente. Mas não significa que você não é abençoado.
5: Sim.
4: Porque se for depender disso, só é abençoado o quê? 11, 22 jogadores?
3: Sim. Só 11.
4: Por quê? Porque só um time que vai ganhar.
3: Quer dizer, os outros então não são abençoados.
4: Você não é um jogador abençoado? Então, essa percepção é equivocada.
5: É.
4: Então, como eu disse, Deus quer abençoar o propósito dele na sua vida.
5: Amém.
4: Então, o jogador, entendendo isso, ele vai fazer aquilo para o Senhor. E quando ele faz para o Senhor, é do Senhor que ele recebe a recompensa.
5: É verdade.
6: Pastor, houve um movimento, né, na década de 80, 90, os atletas de Cristo, onde eles usavam, né, essa questão da palavra, de orar, na verdade, para evangelizar. Evangelizar os amigos, evangelizar os outros jogadores, e isso teve uma repercussão grande nessa época, né, pastor?
4: Teve. Você sabe, não há limites para condenar. Não há limites, né? Então eu me lembro de um certo jogo que teve um jogador famoso, não sei se foi o Neymar, não sei quem foi, né, que tirou a camisa, né, e tava com outra camisa por baixo, né, falando de Jesus.
3: Isso.
4: Né?
3: Neymar também colocou a faixa, 100% Jesus.
4: É, muito legal, eu acho muito legal. Mas aí, o que que as pessoas falavam? Ele fez isso na hora que fez o gol. Mas e a pernada que ele deu no adversário? Né? E o palavrão que ele falou, a cusparada que ele fez? Né? Olha o testemunho desse cidadão, e ele quer falar de Jesus. Aí você vê como é que são as coisas, né? O ímpio não fala isso, o crente fala. Entende? Porque não tem limites para condenar. quem você quiser condenar vai ser condenado. Sim. Então, se um jogador de futebol for esperar ser perfeito, ele vai testemunhar de Jesus publicamente algum dia?
3: Não.
4: Nem ele, nem ninguém. Não é verdade? Mas eu acho que quando um jogador entende a graça de Deus, ele vai fazer isso sem temor. Amém. E se alguém apontar o pecado dele, ele não se intimida. Por quê? Porque ele é amado além do pecado. Ele é amado apesar do pecado.
3: Amém.
5: É a mesma coisa de falar para um homem que é homem, mas você é uma mulher.
4: Não tá nem aí para isso. Se ele for, né, uma pessoa normal, ele não vai ligar. Agora, se ele tiver 7 anos de idade, ele liga.
5: Você foi infantil.
4: É, chamar ele de mulherzinha com 7 anos de idade vai ter problema.
5: Vai ter briga.
4: Entendeu? Por quê? Porque ele tá falando que eu sou o que eu não sou. Agora, para aquele que já é adulto, quando você fala que ele é o que ele não é, quem liga?
3: Não tá nem aí, né, pastor?
4: Não tá nem aí pra paçoca.
3: Ó, e caminhando pro final do nosso podcast, no bloco Aplique a Graça, tem uma mulher, a Ana, ela é lá de Séries, e ela disse o seguinte, ó, não vou só dizer meu primeiro nome, mas pastor, eu tenho 23 anos, meus pais sempre foram muito amorosos e bondosos comigo, mas são ateus declarados. Cresci sem referências cristãs. Sempre senti um vazio no coração. Até uma colega de trabalho da igreja, videira, começou a falar sobre Jesus, sobre como a vida foi transformada. Desde então, tenho acompanhado as suas pregações, pastor. Ouvi boa parte das mensagens do jejum 21 dias, me tocaram profundamente. Mesmo assim, eu sinto culpa e confusão. Como se seguir a Cristo fosse abandonar meus pais, que sempre foram bons comigo. Tenho vergonha de procurar um pastor aqui em Séries, mas desejo aproximar de Deus. É normal essa culpa e confusão, pastor? Como conciliar seguir Cristo e o dever de honrar meus pais?
4: Então, Jesus disse, né, que se você amar pai e mãe mais do que a ele, então você não é digno dele. Em que circunstância você pode cair nesse erro? Essa é a principal, no momento de conversão. Então, seu pai e sua mãe vão dizer para você: você não pode seguir a Jesus, nós nem cremos em Jesus, né? Ou você não pode seguir porque essa não é a religião da família, né? Você está traindo a nossa tradição, você é isso. Então, é natural que venha o conflito. Aí, nessa hora, você que está nesse processo de conversão, você sente, não é culpa, mas você sente o conflito. Uhum. Será que eu faço errado em avançar? Mas também faço mais erro ainda em retroceder, né, para onde eu vou? Então eu digo para você: vá para frente, vá para Cristo.
3: Amém.
4: Ok? Pode ser que no primeiro momento seu pai e sua mãe fiquem chateados com você, mas depois, sem falar nada, só pelo seu comportamento, eles vão ser atraídos a você. Por quê? Porque muitos filhos caem nas drogas, muitos filhos caem no pecado, no erro, e entristece os pais, mas você não. O seu bom testemunho, o seu bom comportamento como filha vai atrair a atenção deles. E vai dizer: poxa vida, essa igreja ou essa religião ou Cristo fez diferença na vida dela, não é? Então, isso pode acontecer depois. Mas no primeiro momento, você tem que suportar a perseguição, a crítica, não é? E o conflito. Jesus contou uma parábola chamada do semeador. E ele conta a parábola falando de diferentes tipos de solo onde a semente caiu. E um desses solos era justamente ali na beira da estrada, que a pessoa, perdão, não era na beira da estrada, mas era um terreno bom, mas que tinha pedra.
3: Isso.
4: E Jesus explica, o que que significa isso? São pessoas que ouvem, mas quando vem a perseguição, elas retrocedem. Uhum. Então, não retroceda, deixa a semente do evangelho germinar e crescer na sua vida e produzir fruto.
5: Pastor, ela não pode, assim, alegar, por exemplo, né? Ah, mas a Bíblia fala que é para submeter a autoridade de pais e mães, porque é o primeiro mandamento com promessa.
4: Sim. Com exceção, exceto a autoridade divina. Então, você deve submeter ao seu pai e à sua mãe, claro, isso é bom, diz a Bíblia, diante de Deus. Mas você nunca deve pensar que eles estão acima de Deus. Então, o Senhor Jesus tem que ser a autoridade suprema. Por isso, quem é que é salvo? Salvo é aquele que crê com o coração e confessa com a boca que Jesus Cristo é o quê?
5: Senhor.
4: Senhor, autoridade suprema, maior de todas, ninguém acima dele. Quer dizer, isso é que traz a salvação. Mas aí, se você crê que seu pai e sua mãe tá acima dele, isso gera uma contradição. Uhum. Então, não está, ok? Então, normalmente, eu diria para você, em qualquer circunstância, estando você ainda na casa dos seus pais, submeta a eles.
3: Amém.
4: Só você está autorizada a não se submeter, porém nunca ser desonroso, é quando envolver sua relação com Deus. Então, seu pai e sua mãe não podem te proibir de ler a Bíblia, eles não têm autoridade para isso. Não pode te proibir de orar, não podem te proibir de ir ao culto. Essas coisas tá além da autoridade deles, não é? Mas se mesmo assim eles quiserem usar de autoridade, aí é uma situação em que você continua honrando, você continua submetendo, mas naquele momento você vai desobedecer. Você não vai, vai contrariá-los.
5: Então,
4: às vezes precisa de contrariar o pai e a mãe. É, não são todos que passam por esse conflito, mas eu diria talvez a maioria.
3: Entra no texto que Jesus disse, pastor, aquele que não aborrece pai, não aborrece mãe.
4: É, aborrecer é isso, é contrariar. Né? Não, meu pai e minha mãe queria que eu ficasse aqui no judaísmo, queria que eu ficasse aqui no budismo, mas eu me converti, entendeu? Então é claro que isso vai gerar problemas na família.
5: É a divisão que foi prevista, né?
4: Que Jesus já disse que aconteceria.
3: Aleluia. Que o Senhor te abençoe, meu querido irmão que está acompanhando Escola da Graça Cast. Ó, o pastor Aloysio, ele está sempre no portal escoladagraça.com. Eu, inclusive, pastor, só testemunhar aqui para os nossos ouvintes. Tem um irmão que não entende muito de Apocalipse. Ele veio e falou assim: me sugere alguma coisa, me ajuda. Falei: ó, vou te dar uma sugestão assim, nota mil. 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Entra no escoladagraça.com, faz uma única assinatura e acessa um estudo que chama Apocalipse Sem Mistério. O irmão já está assistindo e ele fica compartilhando comigo. Como é que é esse negócio, hein, rapaz, da estátua e o negócio das taças e o derramamento de cada taça? São sete? Então, essa curiosidade dele foi sanada lá no portal escoladagraça.com. Pastor, tem estudo de tudo quanto é tipo de livro na Bíblia, né, pastor?
4: Não é tão amplo assim, mas eu diria que a gente aborda os temas,
3: sim,
4: né, de toda a palavra. Mas livros a gente vai chegar lá. É, no começo do ano agora eu devo ministrar Gênesis, depois, aleluia, lá pro meio do ano talvez Êxodo, e assim a gente vai ainda ministrar muita coisa.
5: No estilo de Hebreus, Supremacia da Graça, pastor?
4: É no estilo.
5: Que benção.
4: Vou tentar fazer em 20 minutos.
3: Vai ser um tempo poderoso.
5: Glória a Deus.
3: E no próximo podcast, eu quero já deixar aqui amarrado pra gente fazer, pastor Aloysio compartilhar essa experiência de ter ido para estar com Joseph Prince lá, né, em Singapura, e como foi a nossa participação especial dele aqui na conferência Next Level. Pastor Aloysio vai, inclusive, dizer aí de novidades que vêm por aí, tem um lançamento da nossa igreja Videira Praça da Bíblia. Então, no próximo podcast nós podemos falar de tudo isso, né, pastor?
4: Ah, pode, com certeza, vamos falar.
3: Então, combinado. Pastor Rigonato, um forte abraço, até o próximo podcast.
5: Forte abraço em todos que estão conosco, né, uma honra imensa estar aprendendo aqui nessa grande sala de aula. Uma grande bênção de Deus.
3: Aleluia. Pastor Marco Aurélio, um forte abraço, pastor.
6: Um abraço, pastor Guilherme Rigonato. Sempre é um prazer, uma alegria estar aqui com o pastor Aloysio e nessa oportunidade, juntamente também com o pastor Luiz Rigonato. Uma alegria. Um abraço a todos.
3: Aleluia. Segue o nosso pastor no Instagram. Vamos juntos até quarta-feira que vem. Tchau.
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1: Uma boa tarde para você conectado na Rádio Vinha FM. Começando o seu, o meu, o nosso futebol na mesa com o Edinaldo Maurício, Didi do Povo. Boa tarde, meu irmão.
2: Boa tarde, Silvio. Boa tarde, Gessé, o Chairon. E boa tarde ao ouvinte da Vinha.
1: Todos apostos, vamos falar, porque teve muita movimentação. Teve Libertadores, Sul-Americana, reclamação, polêmica. Mimimi, chororô.
2: Ajuda pro Cruzeiro.
1: Você quer começar por onde?
2: Ah, é, também. Aí
1: você manda hoje.
2: Por onde você quer começar? Eu, assim, futebol goiano só. Assim,
1: e a esposa? Gostou da declaração
2: demais,
1: de ontem?
2: Demais.
1: Você falou assim, bonito, hein, rapaz?
2: Ah, bondade que sua.
1: Você tava inspirado ali.
2: Não, mas é
1: um homem apaixonado.
2: É tudo assim, aquilo, né, que eu penso dela mesmo.
1: Você acorda. É fácil falar quando é de verdade, né, Edinaldo?
2: Porque assim.
1: Você ganhou muitos pontos, hein?
2: Eu acho que num relacionamento, Silvio, pra você se dar bem, para que as coisas vá bem, primeiro, assim, você tem que...
1: Não querer ter razão. O homem que quer ter razão...
2: Sempre vai, vai perder. Isso aí é fato.
1: Ele sempre perde.
2: Então, assim, um bom relacionamento, você... É aquela questão, você quer ser feliz... Faça o outro feliz.
1: Aê, Edinaldo do Povo! Então vamos começar pelo que você falou ali do Cruzeiro.
2: Pelo Cruzeiro, o resultado ontem da quinta rodada da Copa Libertadores também teve um jogo. E eu quero falar um negócio aqui também, voltando à seleção, Silvio, rapidamente.
1: Você que manda, rapaz.
2: Nessa questão aqui da Libertadores, ontem eu ouvi uma entrevista do Taffarel e eu achei ela muito debochante por parte do Taffarel. Eu acho que ele faltou respeito com os goleiros. Não foram convocados, né? A desculpa farrapada dele, a verdade é essa. Ah, ele falou que ele levou o Everton e aí foi ele que levou. Agora mesmo eu tava ali com o Daniel e eu mostrei pro Daniel.
1: Ele é o atual goleiro treinador de
2: seleção. Há muito tempo ele é o preparador.
1: Ainda é, né?
2: Há muito tempo.
1: E aí falou que ele levou o Everton.
2: O Everton.
1: Mas deve ter sido, acho que o Ancelotti deu a carta branca pra ele levar
2: não. Mas não é isso, o Silvio. A questão é, quando ontem.
1: Sai que é tua,
2: tá? Eu falei sobre a questão da incoerência do City. Quando em 2018 o Tite convocou, fez a convocação para a Copa do Mundo de 2018, ele levou o goleiro Cássio, que era o homem de confiança dele. O Tite levou. O Alisson foi? Foi. O Ederson foi? Foi. Mas o homem de confiança dos goleiros, do Tite, era o Cássio. Porque havia trabalhado com ele no Corinthians. Assim como o Filipão levou o Marcão em 2002. Então, assim, o que que acontece? Quando o Taffarel foi para... Era goleiro da Copa do Mundo, em 90, o Taffarel foi excomungado. Em 94 dá a volta por cima, não só ele, né? Toda a seleção. Em 94 dá a volta por cima e o Brasil é campeão. Certo? Ah, o Baggio jogou, o Taffarel não defendeu. A bola do Baggio foi pra fora. Tá, não tô aqui tirando os méritos do Taffarel como goleiro. E aí, o Taffarel vai pro ser preparador físico. Ah, preparador físico, preparador de goleiro do Roma, o Alisson vai pra lá. Vai pro Liverpool, o Alisson vai pra lá. Se amanhã ele for pro City, o Taffarel, o Alisson vai com ele. Então, assim, cara, eu acho que a gente tem que parar. E aí você fala assim, é o melhor momento do Alisson? O Alisson, ele é
1: mas
2: um goleiro...
1: Mas eu acho que o Alisson...
2: Não, é um
1: por
2: goleiro...
1: Por mais que eu não confie nele...
2: Diferenciado?
1: Por mais que eu não confie tanto no Alisson, não é esse grande goleiro...
2: Tá,
1: mas ele é hoje em dia.
2: Eu não tô questionando aqui a titularidade do Alisson hoje, até porque ele é o homem de confiança do Taffarel.
1: Seu seria
2: agora,
1: o titular?
2: Meu não.
1: Mas você acha que a maioria do povo.
2: Não. Sim. Mas
1: quem seria o seu titular hoje?
2: Não.
1: Hugo Souza! Ele é um bom goleiro.
2: Eu tô questionando aqui, Silvio. Foi a questão do goleiro Everton ter sido convocado. Aí ele falou assim, eu levei...
1: Por experiência.
2: Eu levei pela experiência.
1: Se for por experiência, o Fábio então vai falar, uai. Eu tô aqui com 57 anos, já tô aposentando aqui já pelo governo, entendeu? Que é o trem mais difícil do mundo. Você não me leva, falando de experiência.
2: Então, assim, boa. Eu acho que ele foi muito o
1: coerente.
2: Aí o
1: e do João Pedro também, ele gaguejou, o Ancelotti.
2: O Ancelotti, ele gaguejou, é o que o PVC perguntou pra ele.
1: Ele gaguejou.
2: Entendeu? Então, assim... Então,
1: mas eu acho que é complicado, alguém vai chorar, porque não tem como levar mais de 26.
2: É, mas não tem
1: João
2: como...
1: João Pedro tinha que estar lá, você... eu acho que cabia ele ali. Acho que o Paquetá...
2: Não tem como.
1: Não é momento, acho que alguns outros jogadores não são momento deles estarem ali.
2: Não tem como o... Não tem como, Silvio, no meu ponto de vista, fazer essa incoerência com o João Pedro e levar o Jesus. Não tem como... É Jesus não, Iago?
1: Acho que é coerente.
2: A questão de...
1: Vamos falar de números.
2: Números.
1: O dele, o do Igor Jesus, do Igor Thiago, são melhores que o do João Pedro e num time pior. Ou seja...
2: É, mas eu falo assim...
1: Ele arrastou o time, né?
2: Mas o João Pedro
1: foi o melhor jogador
2: não decepcionou
1: melhor,
2: na seleção também, não.
1: Cabe os dois ali.
2: Entendeu?
1: Mas entre os dois, Igor Thiago e o...
2: Não, poderia ser ele, João Pedro.
1: Eu vou de Igor Thiago. Achei ele mais forte fisicamente.
2: Mas
1: João
2: assim,
1: Pedro,
2: essa incoerência.
1: Lapsos, é um jogo muito bom, bicicleta. Igual ele fez o.
2: Mas o próprio Ancelotti, ele se engasgou totalmente na resposta porque que ele
1: se engasgou.
2: Não levou o João Pedro.
1: Concordo.
2: Então, assim, então mostrou que até nisso aí, eles. E aí, assim...
1: Talvez a língua também, né? Ele tá
2: tentando falar
1: muito bem o português ali, às vezes trava ali.
2: Quando o trem vai bem, responde com uma beleza. Quando dá engasgado, aí já vem com o português. Negativo. Eu acho que ele teria que mostrar tudo aquilo que ele falou quando ele chegou
1: então
2: à frente.
1: Então quem você tiraria pra levar o João Pedro?
2: O Ryan.
1: Ryan, boa.
2: Entendeu?
1: É porque já tem muito cara... com essa característica, né? O Entre que joga nessa posição, o Rafinha joga nessa posição, o Luiz Henrique joga nessa posição. Então, bota tanto de jogadores que fazem esse lado do campo e que tem características parecidas com o Ryan. Mas...
2: agora a bola pra frente, torcer para que a
1: seleção... Eu tô sentindo que essa seleção agora... vai trazer o Hexa, Edinaldo Povo. Tô sentindo, cara.
2: Você?
1: Tô feliz. Tô empolgado. Acho que o Brasil... Tá no momento aí de comemorar esse Hexa.
2: O edema do Neymar tá aí.
1: O Neymar vai se preparar esses 40 dias muito bem. Vai ter um jogo amistoso de luxo com o Panamá. O Neymar vai jogar ali uns
2: 20, 30
1: minutos.
2: Acho que era bom conservar ele pra Copa.
1: Acho que não, porque ele já vai estar recuperado desse edema. E ele quer cavar a titularidade. Ele quer mostrar pra chegar titular lá. Não tem por que não jogar. Porque o jogo vai ser daqui ainda a dia 31 que vai ser, né, que eu disse.
2: Dia 31 é contra o Panamá.
1: Então falta aí 11 dias, ele já recuperou dessa pancada na panturrilha.
2: Mas ele já
1: pôs o gelinho que eu falei.
2: Com esse edema já tem um tempinho, né?
1: Foi no último jogo, né, contra o Curitiba.
2: Agora, Silvio, o jogo
1: do Cruzeiro, salve, hein, rapaz. Que isso, hein, porque esse empate...
2: O Cruzeiro foi salvo
1: pelo
2: VAR.
1: Mantém o Cruzeiro. Como é que foi essa situação aí? O Daniel tava lá meio no chororô ali.
2: Acho que o Daniel tava no VAR.
1: Acho que ele não queria participar pra não chorar aqui por causa desse VAR. Ele sabia que ele ia escutar. O Cruzeiro foi beneficiado?
2: Foi. Agora o goleiro do Cruzeiro, o Otávio, ele pegou bem, rapaz.
1: Gerson mereceu ser expulso aos 36 do segundo tempo? Não, 36.
2: A entrada dele foi o suficiente. O juizão entendeu que aquilo era de expulsão.
1: Você expulsaria?
2: Talvez eu relevasse. Mas, assim, ali é a interpretação, senhor.
1: Então, cabia,
2: o lance de interpretação vai de juiz para juiz.
1: Então,
2: juiz.
1: O Cruzeiro segurou, então,
2: Pressão
1: lá.
2: Segurou a pressão do...
1: Aqui, ó, 22 chutes do Boca contra 5 do Cruzeiro.
2: E o chute do Cruzeiro, se eu colocar aí o último, que foi o do Fagner, cara, que chute. Que foi o gol de empate, que gol, assim...
1: Gol salvador.
2: Foi. Agora, e o goleiro do Cruzeiro, o Otávio, pegou demais, cara. Pegou, assim, absurdamente. Quantos chutes a gol, você falou aí?
1: 22 do Boca contra
2: o Acho que uns 20 foi dentro do gol. E um. Foi. E 19 o goleiro fez
1: assim. O cara saiu de lá, então, assim, na maca.
2: O Vasco, assim, pela torcida do Cruzeiro, que ele pegou muito, cara.
1: Tarde demais, é como diz agora, Emir Osmar, tarde demais, não tem mais chance de ser convocado, mas é um grande goleiro.
2: Não, pra seleção não, aí também não, filho. Mas
1: mas foi tarde, fazendo, porque foi uma salvação, né, pelo que você tá falando, 20 chutes no gol.
2: A gente não pode fazer uma...
1: Agora o Cruzeiro joga o último jogo dentro de casa,
2: contra
1: o Barcelona, se não me engano.
3: Se for contra o Barcelona de Guayaquil...
1: Que é o último colocado. Esse grupo está embolado. Confirmou?
2: Confirmou.
1: Dentro de casa?
2: Dentro de casa. O Barcelona é o último colocado. Então,
1: Mas, é o último colocado, só que ele tem possibilidade também de...
2: Não. Ele chega a 6 pontos.
1: Chega a 6. Então, entendeu? O Cruzeiro joga um time, teoricamente...
2: Se o Cruzeiro empatar...
1: E ele também já está eliminado da competição da Sul-Americana, porque o Universidade Católica também... Tem 7, igual o Boca Juniors.
2: Então, assim,
1: Boca e Universidade vai fazer o jogo da classificação.
2: Então, se o Cruzeiro empatar, tá classificado. Então, o Cruzeiro, esse empate de ontem foi um bom resultado para o Cruzeiro lá na Argentina. O Fluminense entrou em campo ontem contra o Bolívar.
1: Era aquele jogo assim que já tava. Se não ganha, esquece.
2: Esquece.
1: E se ganha também já tá quase esquecendo, né? Porque. O Fluminense, ele chega a 5 pontos.
2: E o segundo colocado também tá...
1: Ele joga contra o Deportivo lá, não sei o que das contas. Deportivo La Guaira. Que é o último colocado, só que aí ele tem que torcer pro Bolívar não vencer o seu jogo.
2: Que é
1: contra o líder.
2: O líder do grupo... O
1: Independente Rivadavia. Então, assim, o Cruzeiro vai ter que mandar uma... O Fluminense vai ter que mandar uma mala branca para o Rivadavia.
2: Bom, não sei se funciona essa mala nessa competição aí, não. Na Libertadores,
1: não. Você acha que não? Um jogo importante desse, porque o Rivadavia tá classificado em primeiro, já colocado. Vai entrar com o time reserva. Ele não precisa jogar esse jogo, o Rivadavia. Classificado em primeiro, já tranquilo. 10 pontos, Bolívar 5, Fluminense 5. Lembrando que o Deportivo... La Guaira, que vai jogar contra o Fluminense, também tem chance, faz 6 pontos ali. Então o Fluminense vai ter que jogar com um time que quer o resultado e mandar uma bala branca. Tem que dar um jeito de encontrar aí alguém lá da Colômbia.
2: Situação do Fluminense.
1: É colombiano, destino argentino.
2: Independente argentino.
1: Rivadavia. Então essa é a situação do Fluminense, tem chance ainda. E sonha com a classificação da Libertadores.
2: O Flamengo entra em campo hoje, correto?
1: Tem que ganhar pra
2: cima. Contra o Estudiantes.
1: Quem que vai virar aquele bololô daquele jogo que o Flamengo não teve... Não aconteceu o jogo.
2: A Conmebol ainda não se manifestou, né?
1: Acho que vai repetir esse jogo, hein?
2: Será?
1: Bem no começo.
2: 3 minutos.
1: Vamos ver. Mas o Flamengo está confortável e vai ficar mais ainda se...
2: Agora, Silvio, um time que fez ontem e que se classificou e fez assim, uma surpresa agradável na Libertadores foi o Mirassol.
1: Mirassol classificado. É por isso que eu acho que o Mirassol está nessa várzea da Série A. Porque eles estão tão focados na Libertadores que a competição da cidade acho que está parando para assistir essa Libertadores. Que é histórico. Eu lembro quando o Goiás participou da Libertadores, eu ia no estádio, nos jogos. Foi uma boa participação do Goiás. Então, assim, acho que o foco do Mirassol é a competição da Libertadores. E acredito que possa cair por conta disso, porque o Campeonato Brasileiro não é brincadeira.
2: É puxado.
1: Então, eu estou torcendo muito para que eles façam uma boa campanha aí na Libertadores. É o meu time da Libertadores, que eu sou Mirassol. E tomara que faça história aí.
2: O Mirassol, assim,
1: classificado.
2: Assim como esses times que estão lá embaixo.
1: 2-1, né?
2: 2-1. Fora de casa.
1: Como é que era o nome do time lá? Rangers.
2: Rory.
1: É o Always Red.
2: Isso.
1: Always Red.
2: Então, assim, o que acontece, Silvio? Esse time do Mirassol, não só o time do Mirassol, dentro do campeonato da Série A, A gente ainda nem chegou na metade da competição, acho que tá na 15ª, 16ª rodada da Série A.
1: Muito cedo, né?
2: É, então assim, falta muita água pra passar debaixo da ponte.
1: Marca essa vitória e anime o time.
2: Agora, dentro do campeonato, que é a Libertadores, que é uma questão à parte, é rentável, muito melhor para os jogadores. Estão fazendo história esses jogadores do Mirassol na Libertadores da América. Porque, cara, é muito difícil, senhor. E você pega esse Lanús e a LDU já foi campeã da Copa Libertadores. Hoje ela está em terceiro, com 6 pontos. Então, assim, na última rodada, o Mirassol vai até a Argentina enfrentar o Lanús lá. Então, assim, se o Lanús pensa em classificar, ele tem que vencer. Assim, tanto o Lanús, a decisão, a LDU, ela tem que vencer o seu jogo, e o Lanús tem que vencer o seu jogo, e vai ser decidido, porque o Lanús venceu duas partidas, e a LDU também duas. E empate nenhuma, e derrota duas. Tá tudo empatado praticamente aqui, cara. Tudo, só gols pro da LDU é 3 contra 2 do Lanús. Então, o que vai diferenciar a classificação desses dois aí, se brincar, vai ser o saldo de gols. Ou quem vencer e o outro não. Então, assim, o Mirassol, ele pode ir lá na Argentina com um time totalmente misto. Que estará. O Mirassol se classificou em primeiro do seu grupo. Então, para você ver, parabéns para o time do Mirassol. O que nós também, assim, hoje na Série A, não podemos dar esses parabéns para o Mirassol. Pode reverter a situação? Pode. Mas hoje não. E quem marcou um dos gols ontem, o gol da classificação do Mirassol, foi o Chairo, ex-Atlético. Que está lá no time do Mirassol.
1: É isso aí. Time do Mirassol classificado. Agora vamos falar um pouquinho da NBA basquetebol. Porque vou falar para você.
2: Pode rapidamente falar. Aqui. O Palmeiras entra em campo hoje contra o Cerro Porteño. Palmeiras líder, no grupo F.
1: Fortalecer ainda mais.
2: É líder, mas tem que abrir o olho, né?
1: Tem que vencer.
2: Ele tá com 8 pontos. Se não vencer. O Júnior Barranquilla também, esse aí tá fora da classificação.
1: Uhum.
2: Então o Sport Cristal tá com 6 pontos, o Cerro Porteño com 7 e o Palmeiras com 8. Que o grupo também tá embolado.
1: Muito embolado.
2: Vai pra decisão. O Corinthians tem campo só amanhã, mas a gente fala do Corinthians.
1: Edinaldo, quem não é fã de basquete, vou contar pra você. Está acontecendo agora as finais da NBA basquetebol lá nos Estados Unidos, da Conferência Leste-Oeste. De um lado, é o cara que, pra mim, vai ser histórico no mundo do basquete, que é o Wembanyama, aquele gigante francês, com quase 2,30 metros. Então, o bicho é diferente, parece que ele é editado por cientistas. E tá jogando muito. Última partida, eu não mencionei, ele fez incríveis 41 pontos, foi pra prorrogação de novo, que terminou empatado. Ele bloqueia. E eu acho engraçado porque o time adversário, quando chega perto da rede, da cesta, e ele é o pivô central ali de defesa, eles não têm coragem de tentar a tabela, porque aonde eles vão arremessar, o cara é tão grande que a mão dele bloqueia muito fácil. Então eles tentam sempre sair de alguma posição. É muito desconfortável jogar contra ele. É um cara que eu torço muito, muito simpático. O Wembanyama, esse francês, time que eu torço, o Spurs, nessas finais, contra o Oklahoma City Thunder, que pra mim é o time a ser batido também. É, pra mim, a final antecipada geral, que tem o craque que ficou sumido nessa partida, que é o Gilgeous Alexander Shai. Ele foi o MVP da temporada regular, melhor jogador, só que agora o Wembanyama engoliu ele nesse primeiro jogo dentro da casa do Oklahoma. E pra realmente mostrar tanto que o basquete tá incrível, a outra final foi entre o New York Knicks contra o Cavaliers, um jogaço lá em Nova York. O time tava perdendo, e agora eu vou parafrasear com o futebol. Primeira vez que eu vi uma retranca no basquete o time que quer retrancar e segurar o jogo acontecendo no basquete. Porque o Cavaliers estava ganhando por 20 e poucos pontos, faltando 5 minutos para acabar o jogo.
2: 5 minutos?
1: É.
2: E o time querendo retrancar?
1: Jogando fora de casa. Aí o que eles faziam? Eles não queriam arremessar e buscar a cesta. Eles seguravam o relógio, o tempo que eles tinham a posse, e arremessavam sempre pressionado, porque deixava sempre pro final, aí o time da casa pressionava e eles estavam errando cesta, porque deixava o relógio correr. E aí eles não faziam a cesta, e o Knicks fazendo cesta. E eles conseguiram um empate incrível no final do jogo, e tinha muita gente lá famosa, uns atores de Hollywood, foi incrível a final, foi histórico, empataram e viraram. Eu achei incrível porque viraram e o time do Cavaliers sumiu, desapareceram, acho que por causa dessa retranca que eles fizeram, não conseguiram e ganharam aí o Knicks. Abrindo a série, são 7 jogos, então não percam, é à noite na Disney, no stream da Disney, está passando as finais da NBA. E rapaz, tinha um cara lá, achei engraçado, a estratégia do Cavaliers para fazer falta no número 23, o Robinson, do Knicks, porque ele não arremessa bem lance livre, ele é pior que eu, rapaz. Até se você também for lá jogar, eu gosto de basquete, eu acerto algumas, mas qualquer pessoa é melhor que ele, porque ele acha que ele ficou nervoso, final, ele acertou, deixa eu pegar a estatística dele aqui, tipo assim, 2 de 12 de lance livre, e aí o Cavaliers começou a fazer falta nele, falta atrás de falta, porque ele não acertava as cestas. Foi uma estratégia engraçada e diferente, porque diferente você ver um cara nesse nível, final de NBA, arremessar do jeito que ele estava arremessando. 23 do Knicks. Então você que gosta de basquete, que não gosta, acompanha aí, porque tá incrível.
2: Mas a minha surpresa foi você falar que o time quis jogar na retranca
1: no basquete. Segurando o relógio.
2: Assim, enquanto o cronômetro não para, no basquete, meu amigo,
1: eu achei legal.
2: Você demais. Pode, assim, você pode ganhar os jogos, assim, não é à toa que o final do Oscar, Monsanto, ele, essa cesta de 3, ele era fenomenal.
1: Ah, ele era de cabeça, né? Era, claro.
2: Porque, assim, realmente o basquete, você, eu acho, o basquete, o
1: futsal. Eu gosto de basquete, viu?
2: O próprio futsal também, enquanto o juizão não apita, você não... Eu tava assistindo...
1: Enquanto você entende as regras ali, as faltas fazem mais sentido.
2: Nesse final de semana eu assisti, acho que foi na sexta, se não me engano. Corinthians e um time de futsal. E o Corinthians levando o jogo no empate. Na Liga Nacional de Futsal, o Corinthians levando o jogo no empate. E aí, o que que acontece? No final, tá acabando, faltando 5, 6 minutos pra acabar o jogo. O Corinthians colocou o goleiro de linha, certo? Pra ver se ele ia segurar o empate. E na pior das hipóteses, ele se achava um gol. Aí tomou um gol no contra-ataque. Na saída, o time perdeu a bola, o goleiro defendeu, chutou, marcou 2-0. Final das contas, o Corinthians perdeu 3-0 para o time no jogo de futsal, Liga Nacional de Futsal.
1: Eu
2: falei, tá vendo? E agora você falando do basquete, eu lembrei do jogo.
1: Não, e falando nisso, agora eu vou falar uma polêmica que pra mim foi a mais vergonhosa de todas e dos últimos tempos. O time que jogou contra o São Paulo foi assaltado de uma maneira, assim, absurda. Eu achei incrível, o time do Milionários.
2: Pela Sul-Americana.
1: Você viu, né? Como que pode um trem daquele? O time do São Paulo tava ali nos acréscimos, atacando. E aí sobrou a bola lá, o cara não lançou direito, lançou meia boca. E sobrou um contra-ataque pro time do Milionários, que estava saindo 2 jogadores do Milionários contra só o goleiro, sozinhos. Não tinha ninguém do São Paulo. Geraldo, quando você vê o lance, você não acredita, porque não tinha ninguém do São Paulo. E contra-ataque iminente assim, o juiz tem que deixar, porque é um lance de perigo real. Isso aí é claro. E o juizão foi e apitou o final do jogo. Os jogadores ficaram incrédulos, porque eles estavam saindo. E foi falha do jogador de São Paulo. Ele não lançou bem a bola. E aí o time do Milionários foi assaltado.
2: Mais uma vez o São Paulo sendo
1: beneficiado. Brincadeira, eu fiquei indignado.
2: Sendo beneficiado. Assim, o São Paulo, nesses bastidores aí, sempre foi forte.
1: Rapaz. Vamos torcer pra que na Copa do Mundo não tem esses erros contra o Brasil,
2: né? Tomara que não, né?
1: Tamo junto, Edinaldo Povo. Deus abençoe.
2: Silvinho, um abraço pra você também. Deus te abençoe. Abençoe o ouvinte da Vinha. E amanhã estamos de volta.
1: Tamo de volta amanhã às 14 horas. Conto com a sua presença. Siga na melhor programação. Até lá. Valeu!
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4: Muito boa tarde para todos os ouvintes que estão nos acompanhando nesta tarde de quarta-feira, 2 horas e 35 minutos, dia 20 de maio de 2026. E eu, Isadora Carvalho, prometo te acompanhar até o fim da tarde, começo de noite desta quarta-feira, trazendo muita alegria, muita música boa e muita interação. Ó, eu tô aqui do outro lado pensando naquela pergunta especial para te fazer daqui a pouquinho. Mas enquanto isso, já anota e adiciona o número da rádio no seu WhatsApp. É 629-9997-2005. E você também pode interagir lá pelo aplicativo Rádio Vinha FM. Por lá a interação é muito mais fácil, não precisa adicionar número, nem entrar no WhatsApp, é só entrar no nosso aplicativo, vai em contatos, participação do ouvinte, aí você consegue falar comigo, deixar aquele recado, compartilhar um testemunho e eu tenho certeza que vai ser muito especial. Pra começar essa tarde, esse próximo bloco promete diversão. Vem aí, Israel Salazar, ó, Fernandinho, Aline Barros, Ministério Aviva, tudo isso, gente, no começo da sua tarde. Então já aumenta o volume e continue sintonizado na 91.9. Se você quer que a sua quarta-feira seja mais abençoada, mais alegre, continue comigo. Eu tô no culto de Israel Salazar, aqui no Alegria na Vinha.

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0: Rádio Vinha FM, quarta-feira, 2h50, e você ouviu muita música boa. Vamos relembrar tudo? Teve Ministério à Viva com Maranata, Aline Barros, Poder pra Salvar, Fernandinho com Infinitamente Mais e Israel Salazar, Eu Tô no Culto. Gente, muita música boa pra deixar nossa quarta-feira ainda mais especial. Porque quarta-feira já tem um clima diferente, parece que o começo da semana já ficou pra trás, a gente já tá na contagem regressiva do final de semana, da nossa quinta-feira, então o clima já é diferente. E hoje eu separei um papo super importante pra você que quer mais qualidade de vida, porque assim, muita gente reclama diariamente com dor, artrite, artrose, fibromialgia, e a gente sabe o tanto que é difícil. Às vezes a pessoa não consegue dormir direito, acorda cansada, não rende no dia. 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
0: Gente, é muita coisa boa, hein, Kelly? Muito obrigada. 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Ô, gente, essa tarde ela tá especial demais. Acabou de chegar um convidado que, assim, eu particularmente já sinto a presença de Deus quando tá no ambiente. Pastor Guilherme, boa tarde, pastor.
2: Amém, Isadora, boa tarde. Cumprimentar a nossa audiência desse programa maravilhoso, o Alegria na Vinha, que agita a nossa semana. Só pra dizer, Isadora, que eu te ouvi falando sobre a quarta-feira e não resisti, porque quarta é dia de célula.
0: Ah, é verdade.
2: E eu vi que você tá frequentando uma célula ontem, à noite, era a célula?
0: Era.
2: Como é que é o nome? Noac?
0: Célula Noa. Significa Noa. Descanso.
2: Entendi. Pastor. É claro. Noé, no caso, né? Sim. É porque vocês escreveram Noac com CH no final. Eu pensei, gente, que nome que é esse? Então é Noé.
0: É que os adolescentes sempre dão uma gourmetizada.
2: Ah,
0: né?
2: Perfeito. Mas pra quem hoje, na quarta, vai frequentar a célula, eu já quero te fazer um desafio. Já experimentou ligar pra alguém e convidar pra ir com você? Porque é o seguinte, pra ir pro fim de semana, a gente ama ligar pra aquele amigo e dizer, cara, vamos lá que vai ser massa. Por que não fazer esse convite hoje e só dizer pra essa pessoa, sentir de te convidar, porque tem feito muito bem pra mim e eu tenho certeza que vai fazer pra você também. E um dia na presença de Deus muda a semana toda, viu, Isadora?
0: É verdade. Vamos aproveitar esse gancho do pastor Guilherme pra eu fazer uma pergunta especial pra você que tá aí do outro lado. A gente ainda não tinha lançado a pergunta do dia, pastor. Então eu quero saber do ouvinte qual a melhor experiência você já teve na sua célula. Aproveita, manda um testemunho. Você foi convidado por alguém e hoje frequenta? Conta pra gente que eu vou adorar saber as histórias.
2: Eu vou dizer da melhor experiência que eu tive. Um garoto muito tímido e o pai, enfim, não queria levar ele na célula. Dizia, não, meu filho, ele é tímido, ele vai ficar perdido. Eu falei, leva. e deixa o resto com Deus. Ele levou. Na hora do lanche, sabe aquela pergunta do líder assim, ó, quem vai orar pelo lanche? Isadora, a cena mais chocante da célula, o garoto levantou a mão.
0: Sério?
2: E orou. E ele pediu pro pai, semana que vem eu quero voltar e quero estar. Aleluia. Porque se encontrou naquele ambiente. O grande desafio não é você ir num lugar. O grande desafio é você entender o que está sendo feito lá.
0: Amém.
2: A célula não é grupinho. A célula é um dia da semana que eu paro para falar com Deus. E hoje tem célula, viu, Isadora?
0: Tem célula. E você que está aí do outro lado vai compartilhar uma história que você já viveu na sua célula. Se ainda não tem, gente, não perde tempo, não. Todo domingo no nosso culto, sempre os servos ali estão na porta oferecendo o número de telefone para entrar em contato e começar a participar também. Agora, chega de enrolação, porque chegou uma hora que os ouvintes adoram. É a palavra do pastor Naor. As três grandes perguntas de Deus. Com a palavra aqui no Alegria na Vinha.
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2: A preocupação maior de Deus não era com o pecado do homem, ele estava preocupado com a perda do homem. É incrível como nós temos o foco no pecado. Nós estamos mais preocupados com o erro e com o pecado do que estar perto de Deus. Você está mais preocupado em fazer tudo certinho do que saber se você está perto de Deus. O segredo não é fazer tudo certo, é estar perto de Deus. Porque quando você estiver perto de Deus, você vai fazer tudo certo. Entenda, Deus não aceita ou rejeita você porque você faz ou deixa de fazer alguma coisa. Ele quer você porque você é filho, e ele vai ensinar você. Então, mesmo errando, vai para lá, vai para os braços de Deus, não deixa o diabo te afastar. Quantos jovens, quantas pessoas não se desviam no chamado chutou o balde, porque ele fala, já aprontei mesmo, então agora vou para a lama, porque ninguém pregou para ele que aquele balde que ele tropeçou não é maior do que o amor de Deus por ele, que ele não precisa chutar o balde, porque se ele errou, o Senhor fez provisão. Eu falo para você não pecar, mas se você pecar, a Bíblia diz que tem advogado junto ao Pai. Você não precisa fugir, você não precisa desistir, porque Deus não desiste de você. A obra que ele começou, ele vai terminar. Pastor, mas já tem tanto tempo. Mas a história só termina quando Deus diz acabou. Enquanto Deus não diz acabou, não terminou. Ele está trabalhando, ele vai completar. Homens desistem de outros homens, mas Deus não desiste de nós. A nossa vida como crente não deveria ser focado no erro dos homens sem Deus, e sim na distância que eles estão de Deus. Da mesma maneira que o meu foco deve ser na minha proximidade com Deus, a minha vida, o evangelho que nós pregamos, não deveria estar focado no erro das pessoas sem Deus. Quantos irmãos estão preocupados em acusar o pecador? Mas a nossa preocupação não devia ser o erro que o pecador está cometendo, e sim a distância que ele está de Deus. As pessoas não precisam de alguém para acusar, elas precisam de alguém para encurtar a distância, para dizer para ela, olha, vem do

jeito que você está, Deus ama você, Deus vai te perdoar, Deus vai mudar a sua vida, você não precisa ficar longe. Por que as pessoas sempre dizem, eu não estou preparado? Porque está debaixo de culpa, e você não vai estar preparado nunca. Deus não está esperando ninguém ficar preparado, porque ninguém jamais poderá estar preparado. O amor de Deus é para quem precisa de Deus, e reconhece que o amor dele é maior do que os nossos erros. É nessa hora que você se aproxima de Deus. Mas quantos não estão fechando as portas do céu por causa de preconceitos? Porque está focado no erro. As pessoas não precisam de ninguém para apontar os seus erros. Todo homem sabe que errou. São por causa dessas falhas que eles se matam. Não importa o que você fez, o que importa é você chegar perto de Deus. Se você chegar perto de Deus, tudo vai ser diferente. O que o mundo precisa não é de um juiz. O mundo precisa de um povo chamado igreja, que se aproxima para demonstrar esse amor, para encurtar essa distância. Jesus falou que ele não veio para julgar o homem, ele veio para salvar. Que você jogue fora toda acusação e creia no sangue do Cordeiro. Creia que Deus não está zangado com você, e que você não precisa ficar longe, sentar distante, evitar falar de Deus. Pastor Luiz, ele fala que quando ele era jovem, jovenzinho, né, e como todo jovem tinha suas lutas, ele morria de medo de ir nas profetas, porque ela falava, eu vou lá, Deus vai revelar os meus podres. Então ele fugia das profetas, porque a ideia dele era de um Deus mau, que expôs ele. Não, não pense assim de Deus. Os braços de Deus estão abertos para você. Amém, meu irmão? Olha o que diz Romanos, capítulo 8, verso 1, diz: agora, pois, já nenhuma condenação há para os que estão em Cristo Jesus. E olha o verso 31. Vamos ler junto? É do 31 até o 39, mas nós vamos ler alto. Com fé, com fé. Há uma só voz. Que diremos, pois, à vista destas coisas? Se Deus é por nós, quem será contra nós? Aquele que não poupou o seu próprio filho, antes por todos nós o entregou, porventura não nos dará graciosamente com ele todas as coisas? Quem tentará acusação contra os eleitos de Deus? É Deus quem os justifica. Quem os condenará? É Cristo Jesus quem morreu, ou antes quem ressuscitou, o qual está à direita de Deus e também intercede por nós. Quem nos separará do amor de Cristo? Será tribulação, ou angústia, ou perseguição, ou fome, ou nudez, ou perigo, ou espada? Como está escrito, por amor de ti somos entregues à morte o dia todo, fomos considerados como ovelhas para o matadouro. Em todas estas coisas, porém, somos mais que vencedores por meio daquele que nos amou, porque eu estou bem certo de que nem a morte, nem a vida, nem os anjos, nem os principados, nem as coisas do presente, nem do porvir, nem os poderes, nem a altura, nem a profundidade, nem qualquer outra criatura poderá separar-nos do amor de Deus que está em Cristo Jesus, o nosso Senhor. Aleluia! Oh, que notícia maravilhosa! Que palavra poderosa! Nada, nada pode te separar do amor de Deus. Não há nada que você possa fazer para Deus te amar mais. Mas também não há nada que você venha aprontar que vai fazer Deus chamar menos. Deus ama, Ele simplesmente te ama. Mas alguém pode me perguntar, pastor, então eu posso viver agora pecando? Posso fazer o que eu quiser? Não vai acontecer nada comigo? Esse é o medo que muitos irmãos têm ao pregar a graça. Muitos irmãos mandam notícia para mim, pastor, tem que equilibrar. Vocês pregam a graça, o meu marido
fica querendo fazer o que não deve. Olha para cá, irmão, quem usa a graça para viver no pecado nunca nasceu de novo. Porque o pecado não é concessão, a graça não é concessão para o pecado, a graça é a boas novas de que você não tem mais que viver debaixo do jugo do pecado. E quem descobriu a graça não quer mais viver no pecado, porque descobriu esse amor do Pai e quer viver aproximado do Pai. O Pai vai disciplinar o filho, claro, vai, porque ele ama, e é muita graça a disciplina. Mas, por outro lado, o filho que conhece a abundante graça, ele quer viver perto do Pai, ele não quer viver longe do Pai. Quando o diabo vem para te acusar e para te afastar, você deve apenas mostrar o sangue de Jesus. Se você crer nisso, você vai descobrir uma grande revolução na sua vida. Mas Deus faz a segunda pergunta para Adão. A primeira foi: onde você está? Quão distante você está de mim? A segunda pergunta foi: quem te enganou? Mais uma vez, Deus não pergunta do erro. Mais uma vez ele não fala: o que você fez? Não é incrível isso? Talvez Adão, tentando ali já justificar, Deus falou: quem te enganou? Você sabe o que significa isso? Olha para cá. Deus fez uma... Vou traduzir essa pergunta. Deus perguntou para Adão: Adão, você está afastado de mim. Sabe por quê? Porque alguém te fez pensar diferente de mim. Quem te enganou? Ou seja, quem te fez pensar diferente de mim? Porque quando você pensa diferente de mim, você fica longe de mim. Quem não acredita em Deus, quem é agnóstico, quem é a favor de tudo aquilo que é contra os valores da família, quer andar perto de mim e do pastor Aloísio? Não quer. Quer andar perto dos crentes? Não quer. Por quê? Porque os nossos pensamentos são antagônicos. O diabo sabe disso, ele é o pai da mentira, é o mestre da mentira. Deixa eu te fazer uma pergunta. Você hoje toma decisões. Você já parou para avaliar como que foi construído até aqui na sua vida a sua base de valores na qual você usa para tomar decisões? Você já parou para pensar que por anos isso vem da sua família, o que você aprendeu do seu pai, de sua mãe, na escola, na faculdade, os livros que você leu, jornal, programas que você assistiu? Tudo isso produziu em você, você foi recebendo tudo isso, assimilando, fazendo escolhas, e agora você criou uma base na qual você vive, na qual você pensa. Mas eu quero te falar uma coisa: quando você nasce de novo, o seu espírito é novo, mas a mente ainda é velha. A mente precisa ser transformada, porque o diabo usa todas as coisas para nos fazer pensar diferente de Deus. Outro dia, alguém me procurou muito nervoso depois do culto, indignado com uma palavra que eu tinha falado. Eu falei: irmão, você está nervoso com a pessoa errada, porque eu não tenho opinião, o que eu disse é a Bíblia. Se você está nervoso com o que a Bíblia está dizendo, porque confrontou você, vai falar com Deus, que foi Ele que escreveu, não fui eu. Eu não tenho opinião, eu falo a Bíblia. Eu falo o que Deus diz, porque é nisso que eu creio. Porque quando eu penso como Deus, eu me aproximo de Deus. Então veja, mais uma vez, o foco de Deus não estava no problema, não estava no erro, estava em mostrar para o homem que há um inimigo, que é o pai da mentira, que é sutil e que quer te fazer pensar diferente de Deus. A verdade não é necessariamente o que o seu pai e a sua mãe falou. A verdade não é o que a escola te ensinou. A verdade não é o que os filósofos disseram. A verdade não é o que o programa da televisão disse. A verdade é o que está escrito na palavra de Deus. Jesus não disse que ele é uma verdade. Jesus disse: eu sou a verdade. Muitas pessoas admiram Jesus. Talvez você seja um admirador de Jesus. Você fala: não, eu admiro Jesus, mas eu não acredito em tudo que está na Bíblia, e nem acredito que Jesus é Deus. Então você tem um problema aqui hoje.
Você tem que tomar uma decisão em relação a Jesus. Porque Jesus falou que ele era Deus. Eu e o Pai somos um. Quem me vê, vê o Pai. Ele diz, eu sou Deus. Ele recebeu adoração. Deixa eu te fazer uma pergunta. Se aparecer um sujeito lá no seu trabalho, na sua escola, dizendo, gente, eu sou Jesus Cristo, ou eu sou Deus, o que você vai pensar dele? Pode internar. Quem fala que é Deus, só tem três alternativas para ele. Ok? Se alguém disser que é Deus, só tem três saídas. Primeira, é mentiroso. Ok? Se Jesus é mentiroso, ele já não é mais um homem a ser admirado. Segunda alternativa, é louco. E se é louco, já não é mais um grande homem. Só sobra uma outra opção. Ele é o que ele diz que ele é. Agora, se ele diz que é Deus, então você não pode mais simplesmente ter ele como um homem que foi maravilhoso. Muda completamente a relação. Aí você tem que crer no que ele falou. Mas não diga que admira Jesus e não o tem como Deus. Ele é a verdade. E todo o pensamento fora dele te afasta de Deus. Nós estamos vivendo uma época onde o inferno abriu uma porta de mentira contra a família, contra relacionamentos, contra valores. Está sendo despejado com todas as forças do mundo e do inferno sobre nós. Você não percebe isso, não? Forçando leis, forçando escolas, forçando políticos. Existe uma batalha espiritual acontecendo, de um espírito do engano, do inferno, que é o caminho do diabo para fazer o homem pensar diferente de Deus. Quem te enganou? Esse engano te afasta de Deus. Você precisa ler a Bíblia e deixar a Bíblia te confrontar. E quando você lê, você não deveria ter arrogância de dizer, eu não concordo. Você deveria ler e falar, puxa, eu penso diferente disso, eu devo estar errado, porque a Bíblia é a verdade, eu vou mudar. Quando você começa a pensar como Deus pensa, você vai viver em santidade. Você vai querer andar perto de Deus, você vai querer abençoar e amar as pessoas, você não vai querer aprontar, você não vai querer trair, você não vai querer viver na carne, porque Deus não pensa assim. Percebe como Jesus, como Deus é tremendo? A preocupação dele, mais uma vez, não era no erro do Adão, mas era falar, Adão, quem te enganou? Teu inimigo, que está te ensinando coisas erradas. Deixa eu te falar uma palavra de Deus, muito cuidado com quem fala no seu ouvido. Adolescentes, jovens, olha para mim, cuidado com seus amigos, cuidado com o bambambam da escola, que todo mundo para ficar bem quer ficar do lado dele, mas só fala besteira, é do diabo na sua vida. A porta de entrada do diabo na sua vida é alguém perto de você. O diabo não vai entrar na sua vida através de um desconhecido, não. Ele vai entrar através de gente que você dá ouvido. Mas acredite em mim, a porta de entrada de Deus na sua vida é também alguém perto de você. Então escolha com quem você anda. Corte amizades que te afastam de Deus, que pensam ao contrário de Deus. E ande com gente que pensa como Deus pensa. Ao pensar como Deus, ao renovar sua mente, lendo a palavra, indo para o cursão, para o CTL, ouvindo as mensagens, ouvindo a rádio, cantando músicas para Deus, a sua mente vai ser renovada, você vai pensar como Deus e vai se aproximar de Deus. Quando você está longe de Deus, você está perto do diabo, e ele vai devorar você, ele vai enganar você, e isso faz você afastar. Aí vem a última pergunta de Deus: Adão, você comeu da árvore que eu te falei para não comer? Essa é a última pergunta. Esse é o veredito. Ele expõe a verdade, mas não é para condenar. No momento em que o homem decidiu comer da árvore que não era para comer,
Ele escolheu seguir o seu próprio caminho, separado de Deus. Isso afastou ele de Deus. Deus faz essa pergunta apenas para dizer que a obstinação de vivermos os nossos próprios caminhos, influenciados pelos conceitos do mundo, é o motivo de nos afastarmos do seu coração e nos expor à morte. Alguém perguntou para mim: pastor, tem um dia marcado para morrer? Olha, tem base isso na Bíblia? Quando alguém morre de acidente ou de uma doença, era o dia certo? Eu falei: Deus sabe o dia que você vai morrer? Sabe. Salmo 139 diz que cada um dos nossos dias foram escritos e determinados quando nenhum deles havia ainda. Deus escreveu cada um deles. Mas Deus é bom, porque tem muita gente vivendo mal. Será que Deus escreveu história ruim para mim? Não, é porque apesar de Deus ter escrito a nossa história, Ele não nos obriga a viver a história que Ele escreveu. Você pode escrever a sua própria história, mas saiba de uma coisa: você é um escritor incompetente. Nunca vai ter um final feliz. Eu pergunto: um adolescente que se suicida morreu no dia certo? Não, claro que não. Tem um dia sim para morrer. A Bíblia diz que agradável é aos olhos do Senhor a morte dos seus santos. Para nós é uma dor da separação, mas para Deus é a alegria de um filho que está chegando em casa. A Bíblia diz que a promessa do Senhor é que a gente morra de ditosa velhice e viva dias bons. Mas isso acontece quando nós estamos vivendo perto de Deus. Quando a gente está vivendo a nossa própria história, nós estamos vivendo dias maus, dias ruins. A maneira que eu penso determina a maneira que eu vivo. Essa é a verdade a nosso respeito. Veja que, mais uma vez, a preocupação de Deus não era com o erro do homem, mas sim com aquele engano. Adão comeu da árvore do conhecimento. Ele quis ser dono do seu próprio nariz. Todas as vezes que nós queremos tomar as nossas próprias decisões, seguir o nosso próprio caminho sem viver com Deus, nós vamos afastar de Deus. Deus não obriga. Mas qual que é a conclusão que nós chegamos? A conclusão que nós chegamos é que as escolhas de Adão tiraram ele do Éden. As escolhas de Adão tiraram ele do Éden. O Éden, Éden significa jardim das delícias, significa o lugar da proximidade, da comunhão com Deus. Foi o lugar que Deus preparou maravilhoso para o homem viver. Mas Adão fez escolhas, escolhas que o afastaram de Deus e que depois, no final, acabaram tirando ele desse lugar. Você sabe que Deus preparou um lugar assim para nós? A vida cristã é para ser vivida no jardim, não é para ser um fardo, é para ser vivida próxima de Deus, não longe de Deus. Não faça escolhas como Adão fez. Quando Deus perguntou: você comeu da árvore que eu te falei para não comer? Ele não estava zangado com Adão, ele estava triste. Porque ele falou: Adão, você percebeu que tudo que eu mais queria era você perto? E que eu queria que você comesse da árvore, porque no dia que você comesse da árvore, você ia estar tão perto, que na verdade eu ia estar dentro de você. Porque a árvore da vida é Cristo. Quando você come dele, ele entra dentro. Deus quer estar próximo. Deus quer estar próximo. Alguém me pergunta: pastor, mas como que eu posso ter clareza disso? Lá em João, no capítulo 14, verso 6, Jesus dá a resposta a essas três perguntas do Pai. Respondeu-lhe Jesus: eu sou o caminho e a verdade e a vida, e ninguém vem ao Pai senão por mim. Adão, aonde você está? Jesus responde: Adão, eu sou o caminho, não fuja de mim, venha para perto.
Quem te enganou? Quem te fez pensar diferente de mim e te afastou de mim? Jesus responde: eu sou a verdade. Se você me ouvir, você vai ficar perto de mim. Adão, você comeu da árvore da morte. Eu sou a árvore da vida. Se você comer, eu sou a vida. Eu vou te dar vida. Eu vou te aproximar. Lá no capítulo 15 de João, no verso 7, Jesus fala: se permanecerdes em mim e as minhas palavras permanecerdes em vós, pedireis o que quiser e vos será feito. Pastor, como que eu posso ficar perto de Deus? Permanecendo nele, ouvindo as palavras dele, e assim você vai receber o perdão de Deus, e assim essa proximidade vai mudar a sua vida. Lá em Gálatas capítulo 4, no versículo 4, a palavra de Deus diz: vindo porém a plenitude do tempo, Deus enviou seu filho nascido de mulher, nascido sob a lei, para resgatar os que estavam sob a lei, a fim de que recebêssemos a adoção de filhos. E porque vós sois filhos, enviou Deus ao nosso coração o Espírito do seu Filho, que clama: Abba, Pai. De sorte que já não és escravo, porém filho, e sendo filho, é herdeiro por Deus. Se você está longe do Pai, talvez você não está desviado, ou talvez até esteja, mas de uma maneira sutil você esfriou. Você está frio. Quem está frio é porque está longe. Por que será que você está longe? Por que será que você está frio? É porque de alguma maneira o diabo tem te acusado. Mas hoje o sangue de Jesus está aqui para te lavar, para te perdoar, para dizer que Deus ama você, que o foco de Deus não é o seu erro, mas é a sua distância. O segredo não é fazer tudo certo para poder se aproximar, mas é voltar, é se aproximar, para que Ele possa mudar todas as coisas. Aceite o perdão de Deus hoje. Venha para Jesus do jeito que você está. Venha para os braços do seu Pai. Mostre o sangue para o seu acusador. Você errou, mas Jesus pagou pelo seu erro. Jesus perdoou você. Seus ouvidos não estão tampados para que não possa te ouvir. Seus braços não estão encolhidos para que não possa te salvar. Se você chamar pelo seu Pai, Ele vem ao seu encontro. Ele vem para te aproximar. Hoje Ele diz: filho, volta. Aproxima. O sangue de Jesus é a ponte para você vencer a culpa e se aproximar novamente. Se você está desviado, ou se você está frio, ou se você percebe que de alguma maneira você afastou, quero que você ore comigo. Diga: eu sou um filho de Deus. Para mim não há mais culpa, não há mais acusação, porque o sangue de Jesus me lavou e me purificou. Os meus erros foram pagos na cruz do Calvário. E hoje eu posso me achegar, posso me aproximar com ousadia para os braços do meu Pai, sabendo que Ele não está preocupado com o meu erro, mas sim com a minha distância. E eu decido me aproximar e me entregar nos braços do meu Pai, porque é nele que eu encontro vida. No nome de Jesus. Amém.

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6: Estamos de volta na sua rádio favorita, Rádio Vinha FM 91.9, tarde de quarta-feira, dia 20 de maio de 2026, e agora são 3 horas e 37 minutos. Olha que bom ter a sua companhia por aqui. Continue sintonizado com a gente, porque a gente vai se divertir demais juntos nesta quarta-feira. Você acabou de ouvir a palavra com o pastor Naor Pedrosa. Gente, o tanto que é importante e o tanto que faz diferença na nossa quarta-feira, nos nossos dias da semana, essa palavra que os nossos pastores deixam na sua tarde. Se você não ouviu hoje, se organize, porque de segunda a sexta, às 3 horas da tarde, você tem a Com a Palavra, com o pastor Naor Pedrosa. E olha só, a nossa pergunta do dia, ela tá emocionante hoje. Eu quero saber de você, qual experiência mais marcou a sua célula? Pode ser um testemunho, alguém que você levou, alguém que te convidou e acabou transformando a sua vida. Sabe, aquelas histórias assim que aquecem o coração. E eu quero também criatividade nas respostas. Então manda a sua mensagem e participa comigo. Lá no 629-9997-2005 ou pelo aplicativo Rádio Vim FM. Daqui a pouquinho tem Drops com Grato Sou por aqui, trazendo mais música boa e mais louvores pra sua tarde. Gente, uma curiosidade sobre essa canção é que ela se tornou muito conhecida justamente por transmitir uma mensagem simples, mas muito profunda, que é a gratidão a Deus, mesmo nos processos difíceis da vida. É aquela música assim que muitos ouvintes, muita gente escuta e já começa a lembrar de tudo que Deus faz todos os dias. Então aumenta o som e vem comigo, porque aqui na Rádio Vinha tem palavra, mas também tem muito louvor para alegrar a sua tarde. Drops, Grato Sou.

0: quarta-feira, 3 horas e 51 minutos, dia 20 de maio de 2026. E eu, Isadora Carvalho, continuo pra deixar a sua tarde aqui na Vinha FM muito mais alegre, muito mais animada, na melhor companhia. Então, ó, pra você que chegou agora, seja muito bem-vindo. Aqui você tá em casa, então continue sintonizado, já aumenta o volume e vem fazer parte dessa grande alegria na Vinha. 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
0: 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Ouvintes, a nossa programação não para, não. É cheia de novidades, é cheia de promoção exclusiva para você que tá aí do outro lado, curtindo essa tarde com a gente. Ó, eu vou para um pequeno intervalo e você fica com Valores que Inspiram com a Sandra Vaz. Depois eu já tô de volta, não sai daí, não.
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3: Boa tarde, ouvintes da Rádio Vinha FM, Sandra Vaz chegando com você aqui, 91.9 Rádio Vinha FM, Valores que Inspiram, e mais uma entrevista inspiradora para a série dos 6 meses de vida do nosso programa. É uma alegria estar aqui com você, mais uma quarta-feira, das 16h para frente, eu estou na sua companhia. Muito obrigada por estar aí, porque você está aí, é que o programa faz tanto sucesso. 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E um alô especial para o Robson e a Gabriela da Peça Rara Jardim Goiás, que carinhosamente mandou esse look para mim hoje. Eu estou me achando, né, Chairo, com esse vestido aqui. Olha aqui, gente, os meninos falaram: Sandra, onde é que você vai? 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E eu vou falar pra vocês, a convidada que eu tenho hoje, eu vou ter a honra de tê-la comigo aqui no programa e também no sábado, dia 22 agora de maio 2026, ela vai estar comigo na Peça Rara Jardim Goiás, falando do projeto que ela trouxe para mostrar pra gente aqui. Ou seja, tá tudo conectado aqui, gente. Deus une pessoas demais para poder unir os propósitos, e a gente tá aqui exatamente para isso. Então, muito obrigada. Valores que Inspiram agora tem Instagram. Eu tô com muito orgulho, porque já tá com quase 50.

0: 50 seguidores. Aí o povo fala assim: Santos, você tá comemorando porque o seu programa tá com apenas 50 seguidores? Tô, porque quando eu fiz ele só tinha eu, né? Agora tem 50. Então 50 pessoas é muita gente. Eu super valorizo o número de seguidores, seja ele o número que for. São pessoas que estão lá pra seguir o nosso conteúdo, pra aprender, pra se inspirar, pra inspirar a gente também com os comentários. Então eu super agradeço a Deus a cada seguidor que tá no nosso Instagram, viu? Sejam muito bem-vindos ao nosso Instagram também. É só colocar arroba valores que inspiram. Você já vai lá pra nossa logomarca, tem até logomarca o nosso programa, gente, não tá demais? Então, pra inspirar ainda mais a tarde do nosso ouvinte, eu já quero chamar a minha convidada maravilhosa, que é uma escritora incrível, que Deus conectou no meu caminho, aqui, né? Aqui no Ser, no Ser 26, aqui na Praça da Bíblia, aqui da nossa igreja, que é uma escritora que fala de com que roupa eu vou. Por que que eu achei interessante isso e trouxe aqui pra gente? Porque muitas vezes a gente tem dúvida. Então, com vocês, a nossa querida convidada de hoje, Edna Pérez. Edna, muito obrigada pela sua presença. Você tá linda, maravilhosa. E hoje, na hora que você acordou, você falou, com que roupa eu vou, pro valores que inspiram. Hoje você veio linda. Parabéns. Seja muito bem-vinda.
1: Obrigada, Sandra. É um prazer enorme estar aqui. A Rádio Vinha, eu tenho uma história, um testemunho.
0: É mesmo?
1: Pra contar sobre a Rádio Vinha.
0: Então conta já.
1: Em 2012, quando eu me mudei pra Goiânia, eu estava vivendo uma crise de identidade.
0: Olha!
1: E comecei a ouvir a rádio, a ouvir as ministrações do pastor Aloísio, e Deus foi curando a minha vida, foi transformando todo o meu ser, me trazendo clareza sobre quem eu era, sobre o meu propósito. Então a Rádio Vinha, eu tenho um amor muito especial, porque ela foi um instrumento na minha vida.
0: Que bacana essa história. Olha lá ele falando lá na tela, ó. O pastor Luiz tá falando ali na tela. Ele é muito ungido, muito abençoado, né? E glória a Deus pela vida dele também, que nós temos, né, o privilégio de aprender com ele todo dia. Isso é maravilhoso. E de lá pra cá, o que que aconteceu?
1: Ah, só crescimento, né?
0: Uau!
1: Só crescimento, só restauração, né? Em todas as áreas da nossa vida. Porque quando a gente compreende que a gente é filho amado, e a gente entende a nossa identidade de filho, tudo muda. O seu olhar muda, a sua disposição, a sua coragem, o seu ânimo, tudo muda. E tem sido maravilhoso caminhar, né? Com o pastor Aloísio, caminhar com a célula, com os meus líderes. E tem sido de muito aprendizado para mim.
0: E o Evangelho da Graça também faz muita diferença na nossa vida, né? Quando a gente entende realmente o Evangelho da Graça.
1: Faz total diferença, porque muitas vezes o que nos angustia e nos leva para um caminho de depressão é não saber quem a gente é em Deus. Ou muitas vezes achar que Deus está zangado com você, porque você olha para você e vê muitas suas falhas e você pensa, Deus não vai me ouvir, uhum. Ou então daqui a pouco as coisas vão dar errado porque eu sou falha, né? Mas quando você entende que o que Deus te vê através do sacrifício de Jesus é libertador.
0: Uau!
1: E você passa a entender que o seu relacionamento com Deus não é baseado no seu merecimento, uhum. Mas baseado no sacrifício de Jesus, e que esse sacrifício é aceito por Deus, e nós estamos em Cristo, somos novas criaturas. Então isso muda tudo na nossa vida.
0: Isso tira a gente da lei, né, pra gente entrar na graça e sermos agraciados por esse carinho, por esse amor de Jesus por nós. Eu acho isso maravilhoso também. Eu também, quando vim pra Videira, eu tive essas revelações e eu falei, meu lugar é aqui, né, e nunca mais saí. Já vai fazer 8, acho que quase 9 anos já que eu estou por aqui, né, e eu tô muito feliz de entender isso também, né? Quase igual você. E você faz o quê? Já além de escritora, antes de entrar no seu livro aqui, o que que você faz, assim?
1: Então, eu sou professora de educação física.
0: Ah, é? Olha!
1: Trabalhei no Sistema S, SESI Senai, por 18 uhum. anos. Coordenei vários projetos. E em 2023, eu fui demitida. Depois da pandemia, muitos projetos foram descontinuados e eu fui demitida. Na época, eu estava com uma loja no Shopping Galo, eu fazia rasteirinhas, vendia no atacado e no varejo e confeccionava essas rasteirinhas, mas eu estava muito adoecida, cansada. Parece que eu não me sentia feliz naquela profissão, né? Mexendo com isso. E aí eu me lembrei que quando eu fui demitida, já uhum. aos 53 anos, né? Eu pensei, e agora? O que que eu vou fazer? Porque bate esse receio, né? Você que trabalha o tempo todo, desde de adolescente, você de repente fica sem o trabalho que você tá tão acostumada, você pensa, e agora, o que que eu faço, né?
0: Fica um vazio, né?
1: Fica um vazio. E eu me refiz, lembrei que em 2018 eu havia feito a minha própria consultoria de imagem, que eu tinha me apaixonado por esse processo. E eu dizia que quando a minha vida desacelerasse, eu queria fazer um curso na área. E aí eu me lembrei, falei, puxa vida, eu vou atrás de fazer um curso de consultoria de imagem, pois eu gosto, né? E assim eu fiz. A princípio eu achei que faria só para realização pessoal, mas eu me apaixonei pelo processo.
0: Que bacana!
1: E comecei as consultorias e investi nessa área. E eu tô bem feliz, bem realizada de ter feito essa transição de carreira. Aos 53 anos já estava prestes a me aposentar e Deus me deu um novo caminho, uma nova inspiração. E eu estou hoje como consultora.
0: Consultora de imagem, de imagem mesmo, de estilo, né?
1: É.
0: E eu acho isso importante, porque eu também fiz, né, a minha consultoria uns 4 ou 5 anos atrás. E eu na verdade, eu vou confessar pra você. Eu achava que não era tão importante. Foi até que a minha resistência caiu e eu resolvi fazer. Meu Deus, como muda tudo. Né? Então, uma consultora de imagem, ela consegue melhorar a nossa autoestima, consegue melhorar o nosso armário, consegue melhorar a nossa sapateira, consegue melhorar tudo, tudo, tudo, tudo. Influencia no cabelo, influencia nas semijoias, nas joias, influencia em tudo, né? E eu fiquei, assim, muito feliz quando eu fiz também. E quando eu vi o seu livro lá no Ser 26 agora, eu falei, gente, que legal, eu quero ler sobre isso, né? E aí fui lá onde você estava, dando autógrafo, tudo, pra conhecer você, e você elogiou meu look. E aí eu falei, meu Deus, se uma consultora de estilo está elogiando meu look, então eu tô no caminho certo, né? E eu estava com um conjunto da peça rara, Jardim Goiás, laranja, lembra?
1: Lembro.
0: E você falou, nossa, gostei do look. Foi lá que a gente, eu falei, não, então você vai seguir a peça rara Jardim Goiás, porque eu tenho parceria lá com o Robson, com a Gabriela e tal. Aí você já começou a seguir, a gente já foi fazer foto, vídeo juntas. E cá estamos nós, né? Aqui no estúdio da rádio.
1: Sim.
0: Bom demais. E você, antes de perguntar algumas coisas, que eu tô curiosa aqui em relação ao livro, eu tô com ele na mão aqui, quero mostrar também aqui pro ouvinte, ó, quem tá no canal do YouTube. Olha a capa do livro, gente. Ô, Sandra, como que eu faço pra comprar esse livro, que eu quero saber com que roupa eu vou? Então, eu já quero te dar a dica. Dia 22 agora, a Edna vai estar autografando esse livro pra você lá na loja da Peça Rara Jardim Goiás. Eu vou estar lá com ela, vamos passar uma tarde juntas lá para comemorar esse momento maravilhoso. Eu quero conhecer também as ouvintes aí da Rádio Vinha FM. Se você tiver um tempinho de comparecer, vai dar numa sexta-feira, né, Edna?
1: Sim.
0: Uma sexta-feira à tarde, a partir de 2 horas da tarde. Vamos passar a tarde lá. Até 5 horas nós vamos ficar lá. Ela vai autografar o livro e ela vai palestrar, ela vai falar, dar dicas pra gente lá sobre consultoria de imagem. Então, assim, se eu fosse você, ouvinte, não perderia esse momento. É numa sexta-feira, à tarde. Eu acho que você merece uma folguinha aí no que você faz pra estar conosco, pra gente poder encher a Edna de pergunta lá, porque nós vamos aproveitar. Porque uma consultoria de imagem hoje, ela não é barata, né, Edna?
1: É um preço razoável.
0: É um preço razoável.
1: Mas também não é impossível e nem é tão caro. Não vamos também pensar, né? Às vezes o ouvinte vai achar que não é pra ele. Não é assim. É.
0: Não, mas não é tão baratinho, não. Vamos combinar. Só que o ouvinte pode ter de graça uma palestra. De graça. Ainda vai poder ter o livro lá, tudo, né? Na Peça Rara Jardim Goiás, agora no dia 22. Então, tipo assim, eu não perderia, né? Se eu ainda não soubesse nadinha sobre isso, eu iria pra poder aprender um pouquinho. O Edna, me conta uma coisa. Aqui fala da vestimenta através da Bíblia, né? Que tem um capítulo aqui no seu livro que fala. Fala um pouquinho sobre isso, que eu fiquei bem curiosa.
1: Sim. Antes de eu falar sobre isso, eu queria só registrar, Sandra, que esse livro, ele veio através de um sonho que eu tive.
0: Ah, foi?
1: Foi.
0: Como foi esse
1: sonho? Eu estava no Ser, no ano de 2024, Seminário de Empreendedores, que é maravilhoso.
0: Eu estava nele,
1: né?
0: Também. É.
1: Então, quando o pastor Rafael lançou o desafio para quem quisesse escrever, na hora eu peguei o celular para tirar uma foto para guardar no mural dos meus sonhos, porque eu sempre tive o sonho de escrever. E a minha filha estava do lado, falou: "Mãe, chegou a sua vez." E eu pensei: "Não, eu não tô pronta para escrever, mas eu vou guardar." Pensei comigo. E nessa noite eu tive um sonho. E acordei com uma voz que me dizia: tudo que você precisa já tá dentro de você.
0: Eita!
1: E aí eu vim pro ser no sábado, né? Procurando o grupo pra entrar. Eu falei: vou entrar. Se falou que, se a voz falou que, eu tô, que tá tudo dentro de mim, né?
0: Eu acredito.
1: Eu,
0: né,
1: acredito. E entrei sem saber do que eu iria escrever. Só que eu sempre tive o desejo, eu já estava já na consultoria, né? Fazendo o curso da consultoria de imagem. E eu sempre tive o desejo de unir o meu trabalho com o meu propósito. E aí, Deus foi me dando a direção, né, de fazer essa junção da consultoria de imagem e o meu propósito de vida, que é ajudar mulheres, né, a se reconectarem com a sua essência, através, resgatando a identidade, a autoestima, o propósito, e utilizar as ferramentas da consultoria de imagem como forma de transformar tanto internamente como externamente.
0: Nossa, esse sonho rendeu, hein?
1: Rendeu.
0: Foi bom esse sonho.
1: Rendeu, esse
0: meu
1: sonho rendeu.
0: Deus. E Deus fala, né?
1: Deus fala.
0: Quando você realmente confia, se deposita no colo dele, ele fala através de sonho, através de pessoas na nossa vida, não
1: fala,
0: é?
1: Fala, Deus fala, né?
0: É verdade. Ótimo, parabéns aí por ter escutado, né, a voz de Deus para poder você impactar pessoas. Você me mandou um vídeo outro dia de uma pessoa que comprou o seu livro e o testemunho dela, né?
1: Sim, eu tenho recebido vários testemunhos de pessoas que estão lendo o livro e estão conseguindo se encontrar, conseguindo identificar crenças limitantes, identificar essa. Às vezes a pessoa olha no espelho e não consegue se enxergar, não consegue se reconhecer, está com a autoimagem totalmente distorcida. E lendo o livro, elas estão conseguindo refazer, né, algumas questões que as impediam de conseguir se ver como uma mulher autêntica. Uhum. Confiante na imagem.
0: Exatamente. Ó, antes de você responder a pergunta da psicologia do vestir, que é o exemplo bíblico que eu tava querendo saber de você, só que depois você quis contar do sonho, né?
1: É.
0: Então, depois do intervalo, você vai responder essa pergunta pra gente. Ouvinte, não sai daí, porque eu sei que você também quer saber como que funciona a psicologia do vestir de acordo com a Bíblia. É rapidinho, a gente volta já.
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3: Como eu prometi, e eu sempre cumpro o que eu prometo, estamos de volta, foi rapidão. Quero mandar um alô aqui para a Nanda Semijoias, a Fernanda Silveira, que carinhosamente encaminhou essa peça incrível para eu usar aqui no programa. Obrigada, minha amiga querida. Sinto informar que eu já vou ficar com ela para mim, não vou mandar para a loja de volta. Por quê? Porque eu amei, essa aqui faz parte do meu closet, tá bom? Do meu camarim, viu, Fernanda? Você trata de fazer outra folha dessa aí pra você vender pros seus clientes, que essa aqui eu já sou cliente dela. Eu uso Nanda, gente. Segue aí o Instagram da Fernanda, porque vale a pena demais você escolher uma peça incrível pra você. Ô, Edna, a gente tava falando então, antes do Chairo falar que eu tinha que ir embora, né, Chairo? Pro intervalo, o Chairo fica ali, ó, buzinando na minha cabeça. Vou te contar, viu? Esse menino é custoso. A psicologia do vestir, um exemplo bíblico. Como que é isso aqui? Que eu fiquei curiosíssima antes de eu ler aqui.
4: Então, a psicologia do vestir, ela fala de como a vestimenta da gente interfere no nosso comportamento, nas nossas atitudes. Até foi feito um estudo, né, por alguns psicólogos em 2012. E essa pesquisa, alguns funcionários de um laboratório, eles usaram o jaleco branco para fazer uma determinada pesquisa. E o outro grupo não usou o jaleco branco. E eles concluíram que quem estava de jaleco branco teve mais... O resultado foi mais...
3: Satisfatório,
4: a precisão, o cuidado, a atenção foi melhor do que o grupo que não estava
3: usando
4: de jaleco branco.
3: Então,
4: a psicologia. Porque realmente interfere. Quando eles estavam fazendo aquela pesquisa no laboratório, eles estavam todos vestidos adequadamente, eles focaram mais na pesquisa ali, né, na análise que eles estavam fazendo. Diferente do outro grupo que estavam usando roupas normais. Então, eles concluíram que a nossa vestimenta, ela também interfere no nosso comportamento.
3: Imagina se você vem aqui pro programa para dar uma entrevista sobre consultoria de imagem e você aparece aqui com uma calça jeans e uma camisetinha branca.
4: Pois é, de preferência rasgada, assim.
3: Não, aí fechou tudo, né?
4: É.
3: Qual que é a credibilidade que o ouvinte ia ter na sua imagem, né? De você apresentar assim?
4: É, a nossa imagem...
3: Tem a ver mesmo.
4: Tem a ver. A nossa imagem, ela fala antes de nós abrirmos a boca. O nosso cérebro, ele em 3 segundos, ele faz ali um julgamento da nossa imagem. Quando alguém nos vê pela primeira vez ou quando você chega num ambiente, o cérebro humano, isso não é só comigo, não é só com você.
3: Não é julgamento,
4: não,
3: né?
4: Não, é neurociência.
3: Neurociência.
4: Faz um pré-julgamento nos primeiros 3 segundos. Então, se a gente tem 3 segundos para ser avaliado, por que não usar isso a nosso favor?
3: Uau!
4: Né? Trazer na nossa imagem quem a gente realmente é. Porque muitas vezes a gente tem... Muitas vezes não. Nós temos tanta riqueza dentro de nós e muitas vezes a gente não está transparecendo essa riqueza que carregamos na nossa imagem.
3: Verdade.
4: Né? E aí fica uma incoerência, não é verdade? Então,
3: sim,
4: o autocuidado é importante. A gente está sempre se cuidando da nossa imagem, para que a gente possa passar toda a competência que nós temos. Às vezes a pessoa tem grandes cursos, especializações, tem tanto conhecimento, mas dentro da empresa, às vezes, a imagem dele tá sabotando.
3: É verdade, isso, eu, né, concordo plenamente. E uma coisa, assim, que eu acho interessante, uma vez eu tava fazendo entrevista, que a Qualificar também é uma agência de empregos, né? E a gente tava contratando coletores, que eram mais de 600 pessoas, lá pro consórcio Limpa Gym, que assumiu a limpeza urbana aqui de Goiânia, né? Há 3, 4 anos atrás. E aí, a gente tava contratando coletores de lixo mesmo. E aí tava cheia, a sala de seleção tava lotada de candidato para coletor. E tinha um candidato que foi para coletor, que ele estava muito bem vestido, tava com uma camisa bonita, com uma calça, tipo assim, uma calça tipo esporte fino, não era jeans e nem de terno, né? Uhum. Mas era assim, uma roupa elegante. né? E ele foi para coletor, preencheu a ficha para coletor e tudo, né? E ele conversava direitinho, conversava bem, assim como todos os outros. Mas ele não tava nem de chinelo, nem de rider, nem de havaiana. Os outros estavam tudo de chinelo, de berbundão, camiseta cavada, fumando, né? Tava assim, sujo, né? Tipo assim, normal. Eles estavam assim, foi à vontade para as entrevistas. Mas esse candidato, ele chamou a atenção das psicólogas por conta da roupa que ele tava usando. E aí elas não conseguiram colocar ele para coletor. Elas ofereceram para ele uma vaga numa agência de turismo.
4: Olha só.
3: E ele foi contratado por uma agência de turismo para ser auxiliar administrativo, porque ele tinha o ensino médio completo. E eu fiquei sabendo que ele tá lá até hoje.
4: Olha
3: que
4: só.
3: Que ele já cresceu lá,
4: que
3: tudo. Agora ele entende,
4: né?
3: Tudo sobre viagem, tudo. Foi por causa da roupa dele que ele não foi ser coletor, correr atrás do caminhão de lixo.
4: Já entrou numa outra função.
3: Subiu o nível dele pela vestimenta.
4: Pela vestimenta.
3: Então, você falando, eu lembrei desse caso.
4: Certo. Agora, eu quero falar para você da pergunta que você me fez, né? Sobre,
3: sim,
4: sobre o vestir aí na Bíblia.
3: É.
4: É
3: a
4: quando,
3: psicologia do vestir.
4: Da psicologia do vestir. Quando Davi foi enfrentar Golias, Saul queria que ele usasse as vestimentas dele. E ele até experimentou as vestimentas, né?
3: Uhum,
4: mas ele
3: é
4: achou pesada, se sentiu estranho e ele não aceitou. Preferiu ir da forma simples, do jeito que ele se sentia bem, né?
3: Mais leve, mais solto.
4: Leve. Então, é sobre isso que eu falo, da palavra, né? A gente,
3: sim,
4: precisa estar dentro da nossa identidade, daquilo que faz sentido para nós. É, e aí, esse conhecimento que a consultoria de imagem traz, aquilo que faz sentido para você, nem sempre é o que você vê bonito lá na loja. Você, esse conhecimento do seu tipo de corpo, qual que é a sua proporção corporal, onde você tem mais peso visual, é nos ombros, é no quadril, falando das mulheres, né?
3: Onde que vai valorizar,
4: onde vai,
3: né,
4: valorizar mais aquele corte daquela roupa? Será que aquele corte precisa estar um pouco mais acima? Ou ele é acinturado? Ou esse vestido tem uma costura acima da cintura? Se você tem um corpo ampulheta, digamos assim, que é aquele corpo que tem as proporções bem parecidas, se não marcar a cintura, vai deixar essa pessoa um pouco mais obesa, digamos assim,
3: é,
4: né?
3: Mais gordinha.
4: Mais gordinha. Então, assim, esse conhecimento do corpo, conhecimento dos estilos, sabia, Sandra, que nós não temos só um estilo?
3: Ah, é?
4: Nós temos até 3 estilos e podemos caminhar por eles, por todos os outros estilos.
3: Olha que bacana.
4: De acordo com a sua intenção, com aquela, com o objetivo da sua imagem. Porque a gente precisa. Vem aí a pergunta: com que roupa eu vou?
3: É,
4: então, antes, né? Quando a gente abre o guarda-roupa, que vem essa pergunta. Então, aí você pensa: não é, nem é com que roupa eu vou, como que eu quero me sentir nesse ambiente?
3: Ou
4: que
3: então,
4: eu tô
3: que
4: indo.
3: Evento que é esse? Né?
4: Que
3: como eu devo me apresentar?
4: Como eu devo? O que eu quero passar na minha imagem? Então, são perguntas importantes que me ajudam a escolher melhor a roupa que eu vou usar e transmitir a mensagem que eu gostaria.
3: E tem muita gente que acha que isso tem que ter um armário, um closet enorme. E não, né?
4: Não.
3: Vocês,
4: não,
3: consultoras de imagem, vocês conseguem, através de, tipo assim, 10, 12 peças, fazer 50 looks com as mesmas peças.
4: Tranquilamente. Então, essa ideia de que eu tenho tá sempre comprando, e aí a gente vai abarrotando o guarda-roupa e sempre achando que não tem roupa pra vestir. Porque falta esse conhecimento,
3: é,
4: né?
3: É verdade.
4: Do seu biotipo corporal, dos seus estilos, do seu objetivo de imagem. Aí vem a questão dos acessórios, que vem como a cereja do bolo.
3: É o cabelo, é a make.
4: É o cabelo, é a make, né? Então, são as cores, né?
3: É verdade. Faz uma avaliação da Sandra Vaz, da Qualificar aí. Fala aí, do meu estilo.
4: A Sandra hoje tá de vermelho. O vermelho, ele é impactante. Ele chegando,
3: que
4: né?
3: O que passa?
4: Passa uma imagem de mulher corajosa, né? Que sabe o que quer. Então, o vermelho transmite essa mensagem. Então, a gente também pode usar as mensagens das cores para transmitir a mensagem que a gente quer passar.
3: E se eu tivesse com esse mesmo vestido aqui, só que branco?
4: Transmitia mais leveza, mais paz, né? Transparência ali. O branco traz essa questão da transparência, da leveza, né?
3: Parece dar mais acesso, né? O
4: dá
3: branco.
4: Dá mais acesso, exatamente. O preto, por exemplo, ele é uma cor que transmite autoridade, mas ao mesmo tempo ele transmite um certo distanciamento.
3: Não dá acesso, né?
4: Não.
3: Pô, aquela pessoa ali, não vou chegar nem perto.
4: Você já olha e pensa, não, tem uma barreira ali, né? Separando. Você vê pelo juiz, você não chega dando tapinha na nas costas do juiz, a goi, né, que usa preto. Então, assim, dizem que quando a gente chega numa festa, em algum ambiente que a gente não conhece ninguém, provavelmente você vai se aproximar primeiro de alguém que esteja usando cor.
3: É mesmo?
4: E não de quem está usando preto. Então, assim, as cores são mensagens. Ela trabalha a parte emocional. Então, antes de eu olhar para a Sandra e perceber que o vestido dela tem um decote V, tem a manga com elástico,
3: bufantezinha.
4: Antes de eu perceber os detalhes desse tecido um pouco mais mole, de eu perceber os detalhes da roupa, eu já percebo imediatamente que ele é vermelho. Então, a cor, ela chama atenção primeiro.
3: Ela chega primeiro nos olhos da
4: pessoa. Ela é a emoção do nosso look.
3: Entendi.
4: Então, por isso que é importante a gente saber as cores que nos valorizam. Porque você sabe...
3: De acordo com o tom de pele, né?
4: De acordo com o tom de pele. Se a tua pele é quente, neutra ou fria, a gente consegue descobrir tudo isso no teste. Então, tem cores que elas evidenciam olheiras, manchas, sombreamento no contorno do rosto. Então, saber as nossas cores é interessante pra você já aproveitar essa mensagem e trazer o que te favorece.
3: Eu vou querer fazer esse teste, Edna.
4: Mara, vamos fazer.
3: Ah, eu quero.
4: E no teste, a gente também descobre as melhores cores do seu cabelo, as tonalidades das luzes. Você quer mudar a cor? Então, quem de nós já não foi no salão e chegou chateado com a cor? Ou você vê uma pessoa na rua e fala, gente, tem algo errado com a imagem daquela pessoa. Às vezes é o tom de cabelo
3: que
4: tá
3: fora. Você não sabe nem que é o cabelo, você sabe que tá errado.
4: Tem algo errado, que tem algo que não tá trazendo harmonia. E às vezes é a tonalidade do cabelo. Porque às vezes tá fora da tonalidade do seu subtom de pele.
3: Não, é interessante demais. Gente, se eu pudesse, eu ficaria aqui perguntando mil coisas sobre o livro, mil coisas sobre isso, porque eu amo, né? Eu não gostava. Eu tinha resistência, mas agora eu amo, sou apaixonada. Então, Edna, se você pudesse dar um recado aí pro pessoal que tá ouvindo, o que que você falaria sobre estilo para essas pessoas? E depois que você falar, faz o convite aí, chamando a turma para estar com a gente na nossa tarde de autógrafos lá na Peça Rara Jardim Goiás.
4: Primeiro lugar, vista-se de si mesmo.
3: Uau!
4: Tá? Procure identificar quem você é, o que você quer transmitir. Quais são os seus valores? Qual que é o seu propósito? Como você se vê? Como você gostaria de ser vista? Como que as pessoas te veem? São perguntas importantes na hora da gente construir a nossa imagem. Então, eu deixo essa mensagem. Vista-se de si mesmo.
3: Excelente. E o convite?
4: E o convite, dia 22, vamos estar na Peça Rara.
3: Jardim Goiás,
4: onde vamos estar falando sobre estilo, sobre imagem, sobre identidade, dando dicas de style, né?
3: Cores.
4: Falando sobre cores. Então, assim, como você sempre diz, eu, se fosse você, não perdia nadinha.
3: Obrigada, Edna. Deus abençoe muito a sua vida. Obrigada pelo seu tempo, viu?
4: Muito obrigada. Para mim tá sendo assim uma honra enorme estar aqui com você. Tá?
3: Muito obrigada. Deus abençoe muito.
4: Amém.
3: Ouvinte, então chegamos ao fim do Valores que Inspiram, mas eu quero, como sempre, deixar uma palavra de fé para você. Então, você não se esforçou para nascer como pecador e também não precisou se esforçar para nascer como justo. Isso aconteceu pela fé que você tem em Deus. Agora permaneça nesse lugar de descanso, porque o descanso do Senhor é o mais leve que tem no mundo, no universo. O favor de Deus corre atrás dos que confiam. Onde há fé, há também o fluir do Espírito Santo. Onde há graça, há também milagres. E onde há confiança da cruz, há também resposta do céu. Quero que você pare o carro, que você pare o trabalho, que você pare o que você estiver fazendo agora para fazer uma confissão junto comigo. Fala assim, ó: eu sou justiça de Deus em Cristo. Permaneço no descanso da fé. E o favor de Deus opera em minha vida. Amém, aleluia. Graça e a paz. E até a próxima quarta-feira, se Deus quiser. Tchau, tchau.
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1: Estamos de volta, Alegria na Vinha, 4 horas e 38 minutos. Que bom ter a sua companhia nessa quarta-feira abençoada. Gente, eu tô tão feliz que a nossa pergunta, ela tá rendendo muitos comentários e muitos testemunhos legais. A pergunta do dia continua no ar, pra você que não participou. Me conta, qual experiência marcou a sua vida dentro da célula? Foi alguém que te convidou? Foi um testemunho? Uma amizade? Um momento que aproximou você mais de Deus? Ó, a Mariana, do Jardim América, acabou de mandar mensagem e disse: tô ouvindo a rádio aqui no trabalho e queria responder a pergunta do dia. Então vamos ouvir o que a Mariana disse. A célula mudou muito a minha vida. Eu cheguei super tímida e sem vontade de conversar com ninguém. Mas foi lá que encontrei pessoas que realmente me acolheram. Hoje eu tenho amigos que oram comigo, me ajudam e me aproximam mais de Deus. Aleluia, Mariana. Nossa, que legal, gente. Tá vendo como um testemunho, como um convite, né? Pra um amigo, pra um familiar participar da célula, pode mudar a vida dele. Então, ó, igual o pastor Guilherme disse mais cedo, quarta-feira é o dia conhecido oficialmente por ter célula. Então, se você faz parte de uma e ainda não convidou ninguém, eu te desafio a fazer uma ligação. Sabe aquele amigo que você tem um carinho especial, mas não fala um tempinho, ou aquele familiar? Manda uma mensagem, faz uma ligação e convide ele a participar da célula nesta quarta-feira, dia 20 de maio de 2026. Gente, o nosso próximo bloco, ele tá muito especial. Ó, vai ter louvores que abraçam o nosso coração, faz a gente lembrar dessa fidelidade de Deus, fazem lembrar dos momentos que a gente vive dentro da célula. Vem aí Fernandinho e também Gabriel Guedes cantando Tu És Fiel, Senhor. Então aumenta o som e continua comigo, porque a Alegria na Vinha tá só começando. Música.

0: E assim a gente vai se encerrando mais um Alegria na Vinha. Obrigada pela sua companhia nesta tarde de quarta-feira, 4 horas e 57 minutos, dia 20 de maio de 2026. Obrigada pela sua companhia nessa tarde, pelas suas mensagens, pelas risadas, pela participação de sempre. Vocês fazem esse programa acontecer e ser muito mais especial. Mas ó, não sai daí não, hein? Porque depois do intervalo já começa um programa super especial. As melhores da Vinha, as mais pedidas, as mais tocadas, os louvores que marcaram gerações e os sucessos que estão tocando o mundo inteiro. E claro, eu quero muito a sua participação. Pode mandar seu pedido, a sua mensagem, o seu testemunho, porque quando você participa, o programa fica ainda mais especial. E a nossa pergunta do dia continua valendo. Ó, eu quero saber qual momento especial você já viveu na sua célula. Como foi essa experiência? Conta o seu testemunho lá no nosso WhatsApp 629-9997-2005 ou no aplicativo Rádio Vinha FM. Daqui a pouco eu volto, depois desse pequeno intervalo, com muita música boa, mais interação e muitas histórias que vão edificar a sua tarde. Continua ligada na Rádio Vinha FM, a melhor rádio cristã de Goiânia.
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2: Irmã, uma coisa que o tempo vai ensinando pra gente, né? Nem tudo que cresce rápido consegue permanecer. Já prestou atenção?
3: É verdade, Márcia, porque crescer é uma coisa. Sustentar o crescimento é outra, completamente diferente.
2: E às vezes a pessoa quer resultado imediato, expansão imediata, reconhecimento rápido, mas sem estrutura, sem uma base, sem preparo, isso não vai acontecer.
3: É, e o problema do crescimento sem base é que ele impressiona no começo, mas cobra um preço alto no meio do caminho.
2: E no empreendedorismo, isso é muito real. Às vezes o negócio até cresce, mas a pessoa não tem processo, não tem maturidade, não tem um emocional e não tem uma equipe preparada para sustentar o crescimento.
3: Pois é, e aí parecia bênção, sabe o que que vira? Um peso, porque nem tudo que vem rápido, vem pronto.
2: Então, irmã, fica a reflexão aqui pra você. Você só está querendo crescer ou você de fato está se preparando pra sustentar aquilo que você pediu a Deus?
3: Até porque, Márcia, o céu não entrega só aquilo que você deseja. Muitas vezes ele primeiro trabalha em você, aquilo que você precisa se tornar pra manter. Então, irmã, vamos refletir e pensar sobre isso.
2: É, não é muitas vezes não, tá? Na maioria das vezes, acho que eu posso dizer em todas as vezes, ele vai trabalhar primeiro em nós para depois aquilo que a gente precisa se tornar e manter.
3: Amém!
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1: Boa tarde, Rádio Vinha FM. Tá começando mais um As Melhores da Vinha. Quarta-feira, 5 horas e 3 minutos, dia 20 de maio de 2026. E eu, Isadora Carvalho, vou ficar com você nesta tarde, nesse fim de tarde, início de noite especial, para trazer muita música boa, muita presença de Deus e muita alegria. E olha, já tem gente participando, porque a pergunta do dia ela tá rendendo desde mais cedo e continua a mesma. Hoje, como é quarta-feira, o dia oficial das células, eu quero saber uma experiência que você já teve, assim, que é diferente, né? Viver todo dia, viver toda semana essa oportunidade de estar em comunhão, de estar com pessoas que te aproximam de Deus, é muito especial. E todo mundo tem aquela história, aquele testemunho forte que já viveu dentro da célula pra compartilhar. E nessa tarde eu quero exatamente isso. Que você compartilhe, que você me conte algo especial que você já viveu

dentro da sua célula. Então, aproveita, anota o nosso WhatsApp, é 629-9997-2005 e manda o seu pedido, o seu testemunho. Conta pra mim o que, que Deus tem feito na sua vida, na sua célula, na sua família, porque quando vocês participam, o programa ganha outra energia. E é por isso que eu sempre digo, né? Célula é muito mais que uma reunião, é uma família, é um cuidado, e eu quero saber a sua história. E pra começar esse fim de tarde, esse programa especial, 5 horas e 5 minutos, a gente curte música boa. Não Há Impossível Pra Deus, de Leandro Borges e Israel Salazar.

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2: Fala, povo de Deus, um abraço pra você que tá sintonizado aqui na Vinha. Eu sou o Eli Soares e aqui você ouve a minha nova canção, Boa Nova, participação com os meus irmãos do Morada. Tá incrível, vai te abençoar demais. 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
0: Você ouviu Júlia Vitória e Nívia Soares com Canção dos Redimidos? Ó, teve mais música boa, músicas que foram pedidas pelos ouvintes. Eli Soares e Morada, Boa Nova. E Leandro Borges e Israel Salazar com Não Há Impossível Pra Deus, abrindo as melhores da Vinha do jeito que a gente gosta. E olha só uma curiosidade que eu trouxe pra você, ouvinte da Vinha. Essa música, Não Há Impossível Pra Deus, já ultrapassou milhões de visualizações nas plataformas digitais e virou uma das músicas mais compartilhadas em vídeos de testemunhos e momentos de oração nas redes sociais. O mais impressionante é que o público abraçou tanto essa canção que ela rapidamente entrou nas playlists mais ouvidas da música cristã no Brasil. Essa música as pessoas começaram a usar em momentos de oração por causa dessa frase, né? Desse trecho que diz sobre impossível. Então foi muitas trends, muitos vídeos virais com essa música, trazendo testemunhos que edificam, testemunhos que mudam a vida de outras pessoas que estão vendo os vídeos, né? Que estão recebendo esse compartilhar. E, gente, nossa, tô dando uma olhada aqui no WhatsApp da Vinha, tô até perplexa, porque são tantas mensagens, tá chegando sem parar. E pra você que chegou agora, seja muito bem-vindo. Você tá na melhor rádio cristã do mundo, a rádio Vinha FM 91.9. Ó, eu vou selecionar as melhores respostas, as mais criativas, e vamos compartilhar juntos. A pergunta do dia, a pergunta que o pastor Guilherme deixou pra você que tá aí do outro lado, é a seguinte. Hoje, quarta-feira, é o dia que a gente conhece como dia oficial das células. Eu acho que é o dia onde mais acontece as nossas células da Igreja Videira. E a gente quer saber de você um testemunho, algo que aconteceu de especial na sua célula. Então já abre aí o WhatsApp 629-9997-2005 e compartilha comigo algo que você viveu especialmente com os irmãos da sua célula. A gente vai para um pequeno intervalo e você fica com um comentário do jornalista Alexandre Garcia. E depois tem mais música boa. Não sai daí, não.
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9: Boa tarde, ouvintes da Vinha FM. Eu vou começar com um tema mais importante de um país: ensino e educação. No caso, famílias que optaram por educação e ensino juntos, em casa, estão sendo punidas, estão sendo multadas, estão sendo condenadas. É incrível, porque como se sabe, a educação é em casa, é com família. é a formação do caráter das novas gerações. Os princípios, né? A ética, a moralidade, os valores, a cultura, os valores culturais, né? Na escola aprendem-se as letras, as ciências, a história, a geografia, as artes. Mas pais significa pai e mãe, né? Tem que explicar as coisas óbvias que a minha geração aprendia no segundo ano primário. Hoje essas maluquices aí, inclusive afetando a língua do país. Depois que um casal em Jales foi condenado por educar e ensinar suas três filhas em casa, agora um casal em Araucária, na região metropolitana de Curitiba, está com uma multa de 1.400.000, né, que não resistiu a essa multa. Resolveram matricular as duas crianças, que estavam recebendo educação em casa muito melhor. Olha só, a reportagem lá da Gazeta do Povo mostra que em casa estão aprendendo português, matemática, ciências, educação física, culinária, corte e costura, inglês, música, canto orfeônico. Começou com a pandemia, que as escolas fecharam na pandemia. Que esse é um país idiota, não é possível. Todo mundo sabe que criança estava praticamente imune àquele vírus, né? Mas fecharam as escolas. A escola é a coisa mais importante que tem, né, num país. Um país sem ensino está perdido, não tem futuro, né? Então, passaram a lecionar em casa, pegaram os currículos, os livros, até disseram que pegaram os livros de uma escola cristã para ensinar para as crianças. Grande resultado. Agora vão fazer o quê? Vão matricular no serviço na escola pública e vão continuar ensinando em casa, né? E os filhos vão brilhar aí nos vestibulares e vão brilhar na vida, certamente. Porque nos Estados Unidos, na França, na África do Sul, no México, na Austrália, em Portugal, no Reino Unido, no Canadá, isso é absolutamente normal. Só não é normal no Brasil, né? Então, tem uma lei que já passou, um projeto de lei que já passou na Câmara dos Deputados, está no Senado agora, é fazer isso acontecer no Senado. Eu conheço um casal cujos filhos são educados e ensinados em casa. São brilhantes essas crianças, principalmente em relação à formação. Ah, não há sociabilidade. Há sim, porque frequentam a igreja, frequentam o playground, a praça, o lugar, convivem com as crianças, vão para os aniversários, né? Então, não necessariamente há essa integração dentro de uma escola, porque também há, em certas escolas, muita droga, muita violência. Bom, um outro assunto que eu queria tratar com vocês, essa questão do ministro Dino, que ele disse que a funcionária de uma companhia aérea comentou com o policial que tinha vontade de xingá-lo, tinha vontade de matá-lo. Ele recebeu pela quarta, quinta mão, né? Não foi o policial falou para o chefe dele quis agradar, falou para outro chefe, o chefe do chefe do chefe acabou levando para o ministro Dino. O Supremo emitiu uma nota dizendo que é preciso paz social, que as pessoas precisam... Eu tenho que comentar isso, porque não é possível. O Supremo dizendo que isso é um absurdo, né? E pedindo serenidade à população. Gente, parece que é pedir serenidade ao rebanho de ovelhas quando o lobo tá aparecendo. As pessoas estão reagindo ao descumprimento da lei, ao descumprimento da Constituição, estão reagindo ao descumprimento do Estado democrático de direito, ao devido processo legal. Então, o Supremo pedir serenidade é dizer assim, não, vocês estão indo para o matadouro, mas ninguém pode berrar. Acho que o Supremo tem que ter humildade, olhar para dentro e saber que é uma das causas dessa perturbação toda no país, se não a maior delas. Não é a maior porque lá dentro porque está nos três poderes a causa, né? Infelizmente. E está também no poder do eleitor, porque a maior parte desses envolvidos aí foi o eleitor que mandou, que deu poder, transmitiu o seu poder de cidadão para essa pessoa. Se essa pessoa recebeu o dinheiro do Vorcaro, né? Às vezes nem poder direto tem, né? A pessoa não tem voto, mas indiretamente recebeu o aval do Senado, a aprovação do Senado para ser ministro supremo, por exemplo, né? Só para citar um caso. Enfim, é isso. Da Plaça Mayor de Salamanca, Espanha, Alexandre Garcia.
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0: As melhores da Vinha, já tá de volta, 5 horas e 29 minutos. E eu, Isadora Carvalho, tô sentindo falta, sabe de quê? Da sua mensagem aqui no WhatsApp da Vinha. Se você ainda não mandou, não interagiu com a gente, a hora é agora. É lá no 62999-72005. 62999-72005. Manda sua mensagem lá pelo WhatsApp ou pelo aplicativo da Vinha. Eu já expliquei, mas deixa eu te falar pela última vez pra você não perder tempo. Abre aí a App Store, Google Play, o seu aplicativo para instalar outros aplicativos. Pesquisa Rádio Vinha FM, adquire, instala o aplicativo da Vinha, é totalmente gratuito e você já consegue acompanhar a programação de onde você estiver. E lá na área contatos, participação do ouvinte, você ainda manda mensagem pro locutor que tá aqui do outro lado. Então de manhã você consegue falar com o Daniel, de tarde você consegue falar comigo e faz toda a diferença na nossa programação, a sua companhia e a sua interação. Ó, a próxima música que vem por aí é pra te alegrar, pra deixar a sua quarta-feira animada. Fim de tarde, 5 horas e 30 minutos. Get Worship, sou grato por seu amor.

0: As melhores da Vinha, Rádio Vinha FM 91.9, 5 horas e 42 minutos. E eu, Isadora Carvalho, continuo aqui na sintonia com você que tá aí do outro lado, pra deixar essa quarta-feira muito mais especial. Então, se você ainda não mandou mensagem, não participou do nosso programa, a hora perfeita é agora. Abre o seu WhatsApp, manda mensagem, me conta de onde você tá ouvindo a gente, qual música mais te fez feliz nessa tarde. Inclusive, deixa eu te contar quais foram as músicas que você ouviu. Juliane Souza com Quem É Esse, Ministério Aviva, Maranata e Get Worship, Sou Grato por Seu Amor. Gente, que bloco especial, que bloco forte esse, hein? Eu acho que essas três últimas músicas, com certeza, estão no meu top 10 louvores do momento. Elas também entram na playlist de vocês? O que vocês acharam desse bloco? Ele foi especial, né? Energia diferenciada, porque só teve nome top, só teve as mais pedidas e as mais tocadas, as melhores da Vinha. Ó, tarde de quarta-feira, dia 20 de maio de 2026, 5 horas e 43 minutos. E eu trouxe recado, eu trouxe dica importante pra você que tá aí do outro lado, tá no trânsito, tá no trabalho, tá acompanhando as melhores da Vinha. 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
1: 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Primeiramente, te elogiar bastante. Que programa maravilhoso, que energia muito boa, viu, Isadora? Parabéns.
0: Obrigada. Ô, Portinari, deixa eu te perguntar aqui, antes de você entrar, como é que é a agenda desse povo que anuncia na Vinha? 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
1: 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Então, assim, realmente tem sido disputado, o pessoal tem abraçado a ideia da importância de você fazer toda a higienização. 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
0: Ô Portinari, deixa eu te perguntar. 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
0: Amém, amém, Portinari. Muito obrigada pela participação. 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Seguimos com a nossa programação muito especial na sua tarde de quarta-feira, ó, 10 minutinhos para 6 horas. E aí é quando acontece uma coisa que eu particularmente amo, e eu sei que você que tá aí do outro lado também adora, a nossa oração do descanso. A gente vai para um pequeno intervalo, depois eu trago algumas músicas para deixar nossa tarde animada, nossa tarde especial, e aí a gente volta com a oração do descanso. Então, ó, tá bom demais, você não pode perder. Fica aí, 91.9 Rádio Vinha.
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0: Rádio Vinha FM, a trilha sonora do céu, as melhores da Vinha, 6 horas e 1 minuto, e o nosso compromisso diário, você já sabe qual é, né? A nossa oração de descanso com o pastor Fabrício Barbosa. Então, ó, para o que você tá fazendo nesse momento, reflete tudo que você precisa conversar com o Senhor e vamos orar juntos. Eu, você, a Rádio Vinha e, claro, pastor Fabrício Barbosa com oração do descanso. As melhores da Vinha já tá de volta, não sai daí não.
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2: Olá, ouvintes da Vinha, graça e paz te sejam multiplicadas. A palavra do Senhor diz no Salmo 34, no verso 17 até o 19, o seguinte: clamam os justos e o Senhor os escuta e os livra de todas as suas tribulações. Perto está o Senhor dos que têm o coração quebrantado e salva os de espírito oprimido. Muitas são as aflições do justo, mas o Senhor de todas o livra. Você sabe, há momentos em nossas vidas que passamos por dificuldades, por lutas, por tribulações terríveis. E muitas dessas vezes nos encontramos até como se tivéssemos num beco sem saída, como se não houvesse uma saída, uma luz no fim do túnel, para aquela situação. Mas a grande verdade é que nenhuma noite é noite o tempo todo. Certamente há um momento em que o sol ele vai brilhar. E a garantia da palavra de Deus é essa, que o Senhor, ele escuta você e ele livra você de toda a dificuldade. E o que nós precisamos fazer é clamar a Deus, porque ele está perto, ele não está longe, ele não está distante e nem alheio às suas dificuldades. E eu não sei qual tem sido a sua aflição hoje, mas quem sabe eu estou orando por uma pessoa que está desesperada, que precisa de uma resposta de Deus, que precisa de uma direção de Deus. E eu quero orar por você agora. Então, onde quer que você esteja, pare um pouco, incline o seu coração, o seu espírito para o trono da graça. Vamos falar com Deus. Espírito Santo, nós te engrandecemos porque o Senhor é um Deus extremamente presente nas nossas vidas. E é por isso que nós estamos aqui clamando ao Senhor, em especial por essa pessoa que se encontra aflita, ó Deus, desesperada, quem sabe por dificuldades que não se resolvem. E não são poucas pessoas que nesse momento precisam do Senhor. Por isso, eu te peço, visita elas agora, onde quer que elas estejam, porque pode ser que haja pessoas ouvindo essa oração que têm vivido dias de grande tribulação e aflição no seu casamento, na sua vida financeira, na sua vida sentimental, profissional, familiar. E tudo isso tem sido

uma grande angústia. E eu te peço que o Senhor possa intervir nessas dificuldades todas e livrar cada uma delas dessa situação. Que o Senhor possa trazer um tempo de calmaria, de refrigério, de paz abundante. Sim, Senhor, estende a Tua mão agora sobre a vida dessa pessoa, sobre a sua casa, e muda a sua sorte, de modo que todos, ao olharem para essa pessoa, vão reconhecer que o Senhor é com ela, que o Senhor as tem abençoado, que nesse tempo o Senhor nos abençoe e nos guarde, que o Senhor faça resplandecer o Teu rosto sobre nós e tenha misericórdia de nós, que sobre nós o Senhor incline a Tua face e que o Senhor nos dê abundante paz. Em nome de Jesus, amém.

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4: As melhores da Vinha, 6h14. Você está sintonizado na 91.9 Rádio Vinha FM. Você ouviu a oração do descanso com o pastor Fabrício Barbosa. E agora eu tô vendo aqui no WhatsApp, né? Tô aqui acompanhando o que os ouvintes estão pedindo. E eles estão pedindo muita música boa. Então vamos tocar F-Hope Music Sublime, aqui nas melhores da Vinha.

0: As melhores da Vinha vão chegando ao fim. Muito obrigada pela sua participação até aqui. Você ouviu muita música boa. Foi muito bom ter a sua companhia. Morada Livre e F. Hope Music com Sublime. E agora eu quero saber qual das duas você mais gostou nessa quarta-feira. Conta pra gente lá no WhatsApp da 91.9. Afinal, são duas músicas com propostas diferentes. Morada Livre é um lançamento de apenas menos de 15 dias, apenas 12 dias, se eu não me engano. Pelo que eu verifiquei aqui, certíssimo, 12 dias de lançamento. Já F. Hope Music é uma música que desde quando lançou, já faz mais um tempo, não sai das mais ouvidas, não sai aqui das melhores. O público e os ouvintes amam demais. Então aproveita para me contar qual das duas você mais gostou de ouvir nesta quarta-feira. E olha, muito obrigada de coração pela sua companhia em mais uma tarde aqui na Rádio Vinha FM. Espero que o seu dia tenha sido mais leve, mais feliz e cheio da presença de Deus. Daqui a pouquinho eu volto para fazer o nosso encerramento oficial. 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
0: 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Sim, 6:29. E agora sim chegou a hora da nossa despedida. Muito obrigada pela sua companhia em mais uma edição do As Melhores da Vinha. Foi uma alegria passar essa tarde com você aqui na 91.9. E para fechar, eu deixo esse versículo na sua noite. Lá em número 6, do 24 ao 26, diz: O Senhor te abençoe e te guarde. O Senhor faça resplandecer o rosto dele sobre ti e te dê paz. Que a sua noite, ouvinte, seja leve, abençoada e cheia de paz de Deus. Eu sou a Isadora Carvalho e foi muito bom ter a sua companhia nesta quarta-feira. Fica ligadinho na programação da Rádio Vinha FM, que agora você fica com a companhia da palavra, Pastor Aloísio Silva, a mulher samaritana. E depois ainda tem uma hora de música sem intervalos. Então até amanhã. Eu fico por aqui, mas continuem sintonizados na 91.9.
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2: Pastor Rigonato perguntando aqui, Mariana Melo. Pastor, o que a Bíblia diz sobre cristãos que bebem vinho?
5: A bebida. A Bíblia fala que o vinho inconsequente, ele traz uma falsa coragem. O vinho, além da medida, ele traz devassidão, traz dissolução. Em nenhum lugar está escrito que é pecado beber, mas é pecado exceder. Efésios 5:18 fala assim: não embriagueis com vinho no qual há dissolução ou devassidão, mas enchei-vos do Espírito, bebam do Espírito e se embriaguem do Espírito. O que que eu acho? Não se sabe beber, e é difícil quem sabe beber. Beber, né? Parece que é muito pretensioso dizer que alguém bebe e sabe beber. O senhor recomenda que beba? Eu não recomendo, porque ninguém precisa de beber. Mas falar que é pecado seria errado, né? Porque Jesus, o seu primeiro grande sinal, ele transformou 500 litros de água em vinho. Ah, muita gente argumenta, teoriza, que ah, não, aquilo foi um suco. Não, ledo engano. Que suco, gente. Suco é suco, vinho é vinho. O vinho é procedente da fermentação da uva. Então, assim, não venha me dizer que Jesus bebeu foi suco de uva. Não foi. A produção do suco é muito mais fácil que a produção de um bom vinho. E o mestre de cerimônia, ele falou daquele vinho que Jesus, ele tinha transformado água, né, em vinho. Puxa vida. Geralmente, ele serve o vinho melhor primeiro. Mas você está servindo o melhor por último. E provavelmente é o melhor vinho que já foi bebido em toda a história da humanidade. Foi aquilo que o próprio Deus transformou água em vinho. Você não pode se sobrecarregar bebendo água. Imagina vinho. Então é com moderação, é permitido. Então, assim, se crente bebe vinho, não está cometendo pecado. Mas peca se embriagar-se.
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11: Mas o capítulo 4, que é o que eu quero compartilhar com você hoje, fala da história de uma mulher. E nós chamamos de mulher samaritana. Você sabe, ter um encontro com Deus é a coisa mais importante que existe. Existem dois tipos de encontros. Existe um encontro programado, marcado, e tem aquele encontro que foi casual. Você não esperava, mas olha o encontro acontecendo. A respeito do encontro marcado, você tem a história de Jacó na Bíblia, que ele deliberadamente foi atrás da bênção. E diz a Bíblia que ele se agarrou no anjo, e ele falou: não te largo enquanto não me abençoares. Esse é um encontro marcado, deliberado. Eu vou atrás dele, eu quero ele. Tem pessoas aqui que tiveram um encontro assim com Deus. Um belo dia eles começaram a dizer: eu quero o Senhor, eu quero um encontro com Deus, eu quero conhecer a Deus, não importa o que eu tenho que fazer, eu vou ter um encontro com ele. Glória a Deus pela sua vida. Mas tem um segundo tipo de encontro. Tem um encontro que você não esperava. Essa mulher, a respeito de quem eu vou compartilhar com você agora, todos os dias ela vinha tirar água no poço. Porque naquela época não havia água encanada, você sabe disso? E Israel é um lugar muito seco. Então, ela morava num lugar chamado Sicar, no Velho Testamento chamado de Siquém, é o mesmo lugar. E lá naquela cidade tinha um poço d'água. Não era uma cidade grande como nós pensamos hoje. Não, não. Era uma cidade talvez com 500 moradores, 1000 moradores. Uma cidade pequena. E todos eles tinham que buscar água no poço. Aquela mulher fazia isso também, todos os dias, porque ela precisava de água todos os dias. Mas um belo dia, tinha alguém esperando por ela na beira do poço. E a sua vida nunca mais foi a mesma. Mas eu quero dizer que hoje, tem alguém que já estava esperando por você aqui. O encontro foi iniciativa dele. Ele é que quis encontrar com aquela mulher. Vamos ler João capítulo 4. Quando, pois, o Senhor veio saber que os fariseus tinham ouvido dizer que ele, Jesus, fazia e batizava mais discípulos que João, se bem que Jesus mesmo não batizava, e sim os seus discípulos, ele deixou a Judeia, retirando-se outra vez para a Galiléia. Você sabe, a Judeia fica no sul de Israel, a Galiléia fica no norte. Entre a Judeia, que fica no sul, e a Galiléia no norte, tinha uma província no centro, chamada de Samaria. Os samaritanos eram como que judeus misturados, misturaram tudo, até a religião deles era uma mistura. Os judeus da Judeia nem conversavam com os samaritanos, por quê? Porque eles eram heréticos. Então um judeu, não, quando ia para a Galiléia no norte, ele não passava na Samaria, ele contornava, atravessava o Rio Jordão, subia ali pela onde hoje é a Jordânia e depois voltava de novo para Galiléia. Mas a Bíblia fala que Jesus tinha que passar. Por que que tinha que passar? Ele não tinha. Ele poderia fazer como todo mundo fazia, poderia contornar, era o caminho mais usual, mas diz a Bíblia que era-lhe necessário passar. Por quê? Porque ele tinha um encontro marcado com alguém. Hoje Deus tem um encontro marcado com alguém. Hoje Deus tem um encontro marcado com você. Talvez você nem pensou, não foi iniciativa sua, mas ele já estava pensando em você, porque ele te ama. Verso 4, e era-lhe necessário atravessar a província de Samaria. Chegou, pois, a uma cidade samaritana chamada Sicar, no Velho Testamento chamada Siquém, perto das terras que Jacó dera a seu filho José. Estava ali também a fonte de Jacó. Cansado da viagem, assentara-se Jesus junto à fonte, por volta da hora sexta. Nisto, veio uma mulher samaritana tirar água. Disse-lhe Jesus, dá-me de beber. Porque os seus discípulos tinham ido à cidade para comprar alimentos. Então, lhe disse a mulher samaritana, como, sendo tu judeu, pedes de beber a mim, que sou mulher samaritana? Porque os judeus não se dão com os samaritanos. Replicou-lhe Jesus, se conheceras o dom de Deus, e quem é o que te pede, dá-me de beber, tu lhe pedirias, e ele te daria água viva. Respondeu-lhe ela, Senhor, tu não tens com o que atirar, e o poço é fundo, onde pois tens a água viva? És tu porventura maior do que Jacó, o nosso pai, que nos deu o poço, do qual ele mesmo bebeu, e bem assim seus filhos e seu gado? Afirmou-lhe Jesus, quem beber desta água, tornará a ter sede. Aquele, porém, que beber da água que eu lhe der, nunca mais terá sede. Pelo contrário, a água que eu lhe der será nele uma fonte a jorrar para a vida eterna. Disse-lhe a mulher, Senhor, dá-me dessa água, para que eu não tenha mais sede, nem precise vir aqui buscá-la. Disse-lhe Jesus, vai, chama teu marido e vem cá. Ao que lhe respondeu a mulher, não tenho marido. Replicou-lhe Jesus, bem disseste, não tenho marido, porque 5 maridos já tiveste, e esse que agora tens não é teu marido. Isso disseste com verdade. Senhor, disse-lhe a mulher, vejo que tu és profeta. Nossos pais adoravam neste monte. Vós, entretanto, dizeis que em Jerusalém é o lugar onde se deve adorar. Disse-lhe Jesus, mulher, podes crer-me que a hora vem, quando nem neste monte, nem em Jerusalém, adorareis o Pai. Vós adorais o que não conheceis, nós adoramos o que conhecemos, porque a salvação vem dos judeus. Mas vem a hora e já chegou, em que os verdadeiros adoradores adorarão o Pai em espírito e em verdade, porque são estes que o Pai procura para seus adoradores. Deus é espírito, e importa que os seus adoradores o adorem em espírito e em verdade. Eu sei, respondeu a mulher, que há de vir o Messias, Mashiach em hebraico, chamado Cristo. Quando ele vier, nos anunciará todas as coisas. Disse-lhe Jesus: eu sou, eu que falo contigo. Você sabe, é uma das únicas pessoas para quem Jesus disse: eu sou, eu mesmo. Sem parábola, sem desvio, sem nada, o Senhor se manifestou a essa mulher. O que, que podemos ver nessa história? O que acontece no encontro com Deus? Primeira coisa, no encontro acontece aceitação. Você é aceito. Quem era essa mulher? O texto nos conta. Primeiro, ela era mulher. Homens não conversavam com mulheres. E os discípulos, quando chegaram, eu não li com você, mas você pode ler logo em seguida, eles ficaram perplexos, surpresos. Como que ele estava conversando com uma mulher? Mas o Senhor é maravilhoso. A Bíblia fala que a hora que ele veio encontrar com ela era a hora sexta. Está escrito aqui. A hora sexta, os judeus contavam horas naquela época diferente de nós. A hora primeira, 6 horas da manhã. A hora segunda, e aí vai. A hora sexta é o meio-dia. A hora sexta é o meio-dia. É o lugar, é a hora do sol mais quente, do céu mais claro. É muito interessante porque no capítulo 3, Nicodemos vem encontrar com Jesus. E você pode ler que Jesus, que Nicodemos vem encontrar com Jesus meia-noite, tarde da noite. Ele tinha vergonha de ser visto perto de Jesus. Não queria que alguém os visse conversando. E o Senhor o recebeu meia-noite. Mas com a mulher samaritana foi que hora? Meio-dia. Imagina se fosse o contrário. Imagina se fosse o contrário. Até hoje tinha documentário no Discovery Channel questionando o que ele estava fazendo com ela à meia-noite. Mas como foi ao meio-dia? Ninguém diz nada. Ela era mulher. Naquela época, as mulheres não tinham, socialmente falando, um grande valor. Até hoje, nos países árabes, a mulher vem depois do cavalo. O homem valoriza primeiro o seu cavalo, depois a mulher. Se ele tiver que salvar um dos dois, ele salva o cavalo primeiro. Até hoje é assim. Mas o Senhor não. O Senhor vem e conversa com ela. Mas ele não era só mulher. Era mulher e samaritana. Expliquei para você que os samaritanos eram um povo que era uma mistura de judeu com gentio. Era um povo que tinha misturado toda a lei do Velho Testamento com outras religiões. Completamente místico. Os judeus não os toleravam. Mas Jesus escolhe uma mulher e uma mulher samaritana. Mas não para aí. Ela não era só mulher e samaritana. Ela era também uma mulher promíscua. Jesus disse que, ela mesmo diz, aliás, e o Senhor afirma, que ela já teve 5 maridos. Mesmo hoje, uma mulher que se casa 5 vezes, as pessoas olham para ela com um olhar diferente. Como assim 5 vezes? Como assim? Ela tinha casado 5 vezes, e o marido que ela tinha agora não era marido. Ela estava amasiada. Depois do 5º, ela falou: nem vou casar mais, vou ficar só juntado. A Bíblia fala que o Senhor então vem para uma mulher samaritana que tinha uma vida promíscua, mas tinha uma característica. Por que você acha que ela veio tirar água ao meio-dia? Naquela época, era de fato função das mulheres puxar água no poço. Mas as mulheres faziam isso em grupos, elas não iam sozinhas. E também não faziam ao meio-dia. Porque imagina no lugar que é desértico, meio-dia o sol é muito quente. Então, ou elas iam bem cedinho, quando o sol nascia, ou elas iam à tardezinha, pouco antes do sol se pôr. Por quê? Por causa do sol. Mas essa mulher está aqui meio-dia. Por que você acha que ela veio meio-dia? Porque ela era julgada, criticada, rejeitada. Socialmente rejeitada. No seu grupo, tida como inferior, menor, a última. Então ela não se misturava, porque ela não queria ouvir mais críticas, ela não queria ouvir mais condenações, porque o seu estilo de vida era reprovado por todos. Aquela mulher então que era rejeitada, aquela mulher samaritana, promíscua, ela está ali para buscar água, mas ela chega naquele dia, ela encontra alguém. Ela veio como todos os dias, talvez pensando em outras coisas, mas naquele dia o Senhor estava esperando por ela. Mas o Senhor Jesus já estava te esperando aqui, porque Ele quer mudar a sua história hoje. A Bíblia fala que o Senhor então chega para ela e diz: dá-me de beber. Você sabe, você pode ter medo de Deus, você pode ter medo de um Deus sentado no trono que diz que vai te julgar e te lançar no inferno. Você pode ter medo desse Deus, mas você não tem medo de um Deus cansado, suado, que te pede água. Quando Ele chega e pede água, Ele se coloca numa posição tão, tão acessível. E a mulher olha para Ele, já perplexa dele conversar com ela. Como assim? Você está falando comigo? Sendo eu mulher, samaritana, promíscua, rejeitada, o Senhor fala comigo? O Senhor está dizendo? Essa é a aceitação do Senhor. Eu não sei qual a sua história, eu não sei os seus precedentes, eu não sei o seu passado, mas eu sei de uma coisa: o Senhor não está consultando o seu passado para definir o que Ele vai fazer em você hoje. O seu passado não define a ação de Deus em você hoje. Está me ouvindo? Não importa o que aconteceu no seu passado, você pode orar hoje, e aquele que está na beira do poço vai ouvir a sua oração. E outros vão ficar perplexos, dizendo: ele ouviu a oração dela, dele. Não importa a sua história, hoje você está aqui para ter o seu passado apagado na presença dele. Todos nós queremos um recomeço, todos nós sonhamos em começar novamente, e você pode fazer isso hoje, se você aceitar o convite do Senhor na sua vida. Mas o Senhor então diz para ela, isso é maravilhoso, verso 10: se você conhecesse o dom de Deus e quem é o que te pede, dá-me de beber, você é que ia pedir para ele água viva. Ah, se você soubesse, ah, se você soubesse, ah, se você conhecesse. Duas coisas o Senhor falou aqui, duas coisas. Qual a primeira coisa? Ah, se você conhecesse o quê? Conhecesse o quê? Dom de Deus. O que significa a palavra dom? Presente. Ah, se você conhecesse o presente de Deus. Ah, se você soubesse. Preste atenção. O que é o dom de Deus que nós frequentemente falamos aqui? É a graça do Senhor sobre nós, o favor do céu. O Senhor está dizendo aqui, em outras palavras: ah, se você conhecesse a graça. Ah, se você soubesse o que é a graça. A graça é isso, é não merecer nada, e mesmo assim Ele quer te dar um presente, Ele quer te dar tudo. Graça é isso. Na verdade, você merecia a condenação, você merecia a rejeição, mas olha aqui, se você conhecesse a graça, o favor de Deus, você pediria e Ele te daria, porque é de graça. Estamos acostumados, temos uma mente comercial, estamos habituados a fazer trocas, barganhas, negócio. É assim que o mundo funciona. As coisas do mundo são assim: não tem almoço grátis, não é esse o slogan? Nada é de graça. É assim que as coisas do diabo funcionam. O diabo não faz nada de graça para ninguém, você tem que pagar, e às vezes é caro, mas tem que pagar. Mas o Senhor, Ele chega e diz: ah, se você soubesse como são as coisas no reino de Deus, se você entendesse a graça hoje, se você compreendesse isso, o que você ia fazer? Mas o Senhor não fala só do dom, o dom é um aspecto fundamental, mas Ele fala de outra coisa também. Ele fala: se você conhecesse o dom e conhecesse aquele que te pede, dá-me de beber. Se você conhecesse aquele que te pede água, água. Duas coisas, mulher. Ah, se você conhecesse o dom, se você soubesse que as coisas de Deus são de graça, se você soubesse que você não tem que fazer por onde, nem tem que merecer nada antes, se você soubesse que Ele faz questão de que tudo seja realmente favor e merecido, você pediria. Essa semana, eu gosto que os irmãos me fazem perguntas, porque as perguntas, elas às vezes me levam a ver coisas que eu não via antes, e me força a responder. Então não se constrange em me fazer perguntas, tá bom? Mas alguém diz: pastor, é de graça, mas filhos não têm direito, não é legal? Ele não pode reivindicar legalmente? Falei: pode, mas na hora o Espírito Santo nos dá aquele clique. O Espírito Santo me disse: olha, Teve um dia que aquele jovem da parábola pediu a herança antes do pai morrer. Ele pediu o que era direito dele. O pai deu? Sim ou não? Sim. Uma vez que ele pegou tudo que ele tinha direito, ele tinha direito a mais alguma coisa na casa dele? Não, nada. Nada. Ele pegou tudo que ele tinha direito. Ele pegou tudo que ele tinha direito e fez o quê? Gastou. Consumiu. Um dia ele falou: vou voltar para a casa do meu pai, estou aqui passando fome, vou lá, porque lá os empregados têm comida. E ele volta para a casa do pai. Quando ele chega na casa do pai, em vez de ser recebido como empregado, ele é recebido como um filho. O pai o abraça, o beija, manda trazer a roupa, troca o sapato, coloca o anel no dedo e vamos matar o novilho cevado. Presta atenção, a partir daquele dia, cada prato de comida que ele comia, ele não tem direito, porque ele já tinha pegado toda a sua herança. Cada prato de comida era expressão do favor do pai na vida dele. Todos os dias só podia agradecer: obrigado pela comida, obrigado pela comida. Todos nós gastamos todos os nossos recursos, habilidades, capacidades, talentos, desperdiçamos tudo no mundo, e aí nós nos voltamos para Deus. Alguns vêm para Deus ainda novo, mas outros vêm para Deus depois que gastou tudo, depois que usou tudo, não está sobrando nada dele mais, ele gastou tudo que ele tinha. Ele volta, então ele volta para o pai, e muitos ficam pensando: agora que ficou velho, agora que não tem mais nada, ele vai para Deus. Mas não se iluda com isso, Deus permitiu que fosse assim, porque quando você voltar agora, cada copo d'água, cada grão de arroz que você comer, você vai se lembrar: é a graça dele na minha vida, é a bondade dele sobre você. E quando você vive debaixo do favor, você vive em paz, no descanso. Ah, se você conhecesse o dom de Deus. Faço do Senhor as minhas palavras na sua vida hoje. Ah, se você entender a graça. Ah, se essa igreja toda entender a graça. Olha a revolução que vai ser. Porque você pediria, disse Jesus, você pediria desavergonhadamente, ousadamente. Você pediria tudo e ele te daria. Imagine a revolução que não seria se cada membro dessa igreja fizesse uma única oração todos os dias e ela fosse ouvida. Uma oração todos os dias que fosse ouvida por cada membro. Você tem noção? É o céu invadindo a terra. Tem noção do que aconteceria? Por que que não acontece? Porque não pede, diz Tiago. E quando pede, não crê que pode receber, porque ainda quer pagar pela bênção, acha que tem que merecer a bênção. Mas o Senhor disse: ah, se você conhecesse esse dom, ah, se você soubesse que é um presente. Mas o Senhor diz: e se você também conhecesse quem é o que está te pedindo água, se você soubesse quem eu sou. Você vê que o Senhor é bom para despertar interesse, né? Ele não chega contando quem ele é, ele só fala: se você soubesse quem eu sou, se soubesse o poder que eu tenho, ah, se você soubesse, você me pediria. Você me pediria. Quantos querem pedir para o Senhor hoje? Ah, eu quero pedir, porque o Senhor já me contou o dom, o Senhor já me contou quem ele é, e porque eu sei, eu posso pedir. Tu lhe pedirias, e ele faria o quê? Te daria o quê, meus irmãos? Você veio tomar água aqui, não é? Ela está preocupada com a água física ali, H2O, mas o Senhor fala: se você soubesse, conhecesse o dom de Deus, e quem é que está te pedindo água, você é que pediria água para ele, você é que pediria água para ele, e ele te daria água viva. Quem é que está apto para receber água viva? Quem é que está qualificado para receber água viva? Aquele que pede. Só isso. Só pedir: pai, dá-me água viva hoje. Eu quero beber da água do céu. Dá-me esta água. Presta atenção, se você fizer essa oração hoje, essa água vai entrar dentro de você. E o Senhor disse que essa água vai se tornar uma fonte jorrando para a vida eterna. Você vai ser um instrumento depois de que outros vão matar a sede, aleluia. É só pedir, não tem nada a ver com seu comportamento bom, com o que você tem vivido. Nada disso, o Senhor não está olhando nada, nada. Venha como você está, onde você está. É Ele que vai te dar a água se você pedir, mas depois que você bebe dessa água, você não fica, não, você não pode mais ser o mesmo. Ninguém bebe da água viva e continua sendo o mesmo, porque há uma fonte agora jorrando dentro dele. A Bíblia fala que o Senhor Jesus estava lá no Calvário, e a Bíblia fala que havia um ladrão à sua esquerda e outro à sua direita. O Senhor está sempre no meio. Checa depois para você ver isso no Novo Testamento. O Senhor está sempre no meio. Onde houver dois ou três, Ele está no meio. Quando João viu o trono, ele viu alguém sentado no meio. O Senhor está sempre no meio. E aqui ele estava no meio de dois pecadores. Ele mesmo sem pecado nenhum. Você talvez nunca leu direito na Bíblia, mas os dois zombavam do Senhor. Os dois zombavam do Senhor. Mas um deles começou a observar o comportamento de Jesus. Quando a multidão blasfemava, ele orava: Pai, perdoa-lhes, eles não sabem o que fazem. Imagina, aquele ladrão ouvindo isso, ele pensou: como assim? Ele está orando para Deus perdoar? Não é? Ele começou a perceber que não era alguém comum, de fato era o Filho de Deus. E o que aquele ladrão faz? Ele pede, ele só pede. Ele não arrependeu, ele não fez uma longa oração de arrependimento, confessando pecado por pecado, um por um que ele tinha feito, nada disso. Ele só pediu: Senhor, lembra de mim quando o Senhor vier no teu reino. E o Senhor Jesus ali no meio da agonia, sem descrição, com as suas mãos e os seus pés cravados, suas costas dilaceradas, sua cabeça com uma coroa de espinhos, completamente ensanguentado, em profunda agonia, sofrendo o juízo eterno de Deus, ele tem tempo para olhar para o lado e dizer: hoje mesmo você vai estar comigo no paraíso. Olha aí, o cara não fez nada, o cara estava zombando do Senhor minutos atrás, só que agora ele mudou de ideia. É isso que é arrependimento. Ele mudou de ideia, ele mudou de ideia. Eu pensava uma coisa, mas agora eu estou vendo que não é, eu quero esse perdão que ele está oferecendo para todos. Lembra de mim. Se você hoje simplesmente pedir para Deus: Pai,

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8: Olá, nós estamos aqui em mais uma edição do programa Batom e Bate-Papo Cast. Hoje um programa para lá de especial com o tema Como uma escola prepara o seu filho para o sucesso? E dentro dessa mesa especial, onde a educação tem nos levado para um outro nível acadêmico, espiritual, nós temos aqui hoje representantes muito importantes da educação e também o fruto dessa educação de uma escola que preparou para o sucesso. Quero receber aqui as minhas convidadas. Em primeiro lugar aqui, uma convidada muito especial, que é ex-aluna da Escola Videira de Educação, que é a Ana Júlia Moreira Alves. Ainda não casou, né, Ana Júlia?
9: Não.
8: Ela que é jornalista, que é mestranda em políticas públicas e também hoje coordena o programa na TV... Não, você coordena TV Capital.
9: E tem um programa também, meu programa da Ana. É uma honra estar aqui com vocês.
8: Obrigada, Ana Júlia. Aqui temos também a coordenadora Luzia, que também é ali conosco, uma educadora, mentora da AEVID, Associação de Escolas Videira, e está conosco há 20 anos trabalhando numa escola que prepara o seu filho para o sucesso. Seja bem-vinda, Luzia.

0: Luzia.
1: Obrigada, pastora. Muito bom estar aqui.
0: É, feliz demais. Você está feliz, Lili? Bom
1: Com
0: dia.
1: certeza. Falar do fruto do nosso trabalho é muito bom, né? E mostrar é melhor ainda.
0: Aqui nós temos então essa, a Lília Ribeiro, nossa diretora pedagógica, e também ela é psicopedagoga, especialista em aprendizagem, ela é pedagoga. Mas vamos deixar os títulos um pouquinho de lado, vamos
1: Vamos.
0: conversar um pouquinho sobre essa prática. Então, eu quero começar com você, Lília. Onde que o sucesso acadêmico começa?
1: Olha, eu diria, né, como é a nossa área, eu afirmaria que o sucesso acadêmico começa na primeira fase escolar ali na educação infantil. É quando a gente já inicia o desenvolvimento de algumas competências, de algumas habilidades. É quando a criança, desde pequenininha, começa a ser formada na sua cognição, influenciada na sua emoção. É quando ela aprende também o social. É quando ela começa a aprender também conteúdos curriculares. Então, esse sucesso acadêmico, né, lá num futuro brilhante como o da Ana Júlia, que nós temos aqui hoje como exemplo de quem estudou conosco toda uma vida escolar, inicia sim, lá na base, lá na educação infantil, e vai dar fruto lá na frente, porque é uma completude de ações e de objetivos em cada fase escolar, né?
2: E a gente consegue ver que a ação deu certo quando a gente vê os frutos. Eu sou o fruto da Escola Videira, eu estudei do maternal ao nono ano, e realmente é o que a Lilian disse. O meu veio da base. Se eu não tivesse uma base bem formada, que foi a Escola Videira, eu jamais teria conseguido passar pelo ensino médio e pela faculdade. Uma base bem solidificada, forte, faz com que seja um aluno, um profissional, não somente qualificado, mas sim um profissional de Deus.
1: Isso, e essa fase, pastora Valéria, ela é marcada justamente pela construção das estruturas mentais, né? É o momento em que há mais plasticidade cerebral na criança. A gente sabe que 90% do cérebro, ele é desenvolvido nessa fase. Então, assim, é um momento muito propício, né? É uma janela de
0: É
1: oportunidade.
0: um time, né?
1: Com
0: Qual a
1: certeza.
0: melhor forma de aproveitar esse time?
1: Olha, com didáticas que sejam estratégicas. Uma boa escola, ela tem uma equipe que sabe exatamente o que está fazendo em cada fase escolar, né? Então, no ensino infantil, por exemplo, ou na primeira infância, às vezes a família pode ter aquela impressão de que é um ensino meio abstrato,
2: Que não valia a pena,
1: como se ele
2: né?
1: não estivesse aprendendo nada, não, mas tudo que tem intencionalidade pedagógica, e nesse momento os educadores vão entender muito bem o que eu estou dizendo, constrói essa base de uma maneira muito sólida, porque tudo que o professor faz em sala de aula, em qualquer faixa etária, tem uma intenção de desenvolvimento.
2: Eu que entrei com 2 anos, o que eu aprendi lá fez com que eu crescesse com aquele propósito a ter uns 15, 14 anos, eu lembrar do que eu aprendi na Escola Videira desde o ensino.
0: Luzia, então, esse processo gradativo, igual a Lília falou, é bem necessário, né? Não
1: Com
0: precisa ter aquela
1: certeza.
0: pressa.
1: Não, não precisa. Inclusive, o alvo principal da educação infantil tem que ser justamente esse desenvolvimento da oralidade, né? A ampliação do repertório verbal. A criança precisa aprender a falar, se expressar. E a gente trabalha muito isso com contação de histórias, leituras, né? De forma muito intencional. A educação infantil, ela é base, ela é primordial para um desenvolvimento acadêmico de sucesso.
0: E essa contação de histórias, Lili, eu me lembro da minha infância. Faz parte de algo tão. É um aprendizado tão saboroso.
1: Com certeza.
0: Né? E assim, isso desenvolve a criatividade também?
1: Desenvolve, até porque a contação de histórias, ela acontece porque ele leu uma história, né? Não é assim, apenas falar de qualquer assunto. É também desenvolvido com um objetivo. Então,
0: Com
1: né, na
0: propósito.
1: primeira, com propósito, na primeira infância é o momento de não só a escola, mas família incentivar o gosto pela leitura, o gosto por adquirir livros, né? O gosto por gastar um tempo ali olhando livros, lendo informações, estudando, pesquisando, ele vai vendo, vai aprendendo isso. E nós já fazemos isso, esse treino de contar histórias desde o infantil, e isso vai se aprofundando nas demais fases, de acordo com a idade, ele passa a ler livros maiores, mais profundos, livros de assuntos que talvez nem interessam tanto a ele, mas ele aprende que precisa conhecer sobre diversos assuntos, e ele vai tomando gosto por aquele hábito. E junto com a contação de histórias, a gente desenvolve algo que é tão importante e que talvez até tenha se perdido nos dias de hoje, com a facilidade da internet e das redes sociais, porque ele desenvolve um poder de defender aquilo que ele aprendeu, que ele acredita, um poder de oralidade, um poder de
0: Oralidade.
1: conseguir explicar aquilo que ele reteve e aquilo que ele acredita. Então, isso é muito importante. Isso desenvolve liderança. Hoje em dia, isso é muito valorizado, inclusive nas empresas, né? O profissional que sabe, falar. Que sabe
0: Exatamente.
1: se portar, que sabe defender uma ideia.
2: E na educação infantil, além de desenvolver a oralidade, né, além de se preocupar prover ao aluno o aprendizado através das diversas leituras, como a Lívia diz, a gente tem que preocupar com algo que é muito importante, que é o desenvolvimento emocional. Porque a educação infantil, ela não tem que se preocupar prioritariamente com leitura, né? A gente tem que se preocupar, por exemplo, com o desenvolvimento motor,
0: Eu ia
2: né?
0: falar isso.
2: Tem a coordenação motora ampla, a coordenação motora fina, e através das brincadeiras, eles
0: Certo.
2: vão desenvolver N aprendizados. Inclusive, um que a gente considera importantíssimo, que é o respeito na convivência. A criança precisa aprender a esperar a vez, né? Esperar a
0: Verdade.
2: vez, né? Aprender que tem hora para falar, tem hora para se expressar,
1: Como
2: que
1: disputar um
2: como
1: espaço,
2: disputar
1: né?
2: espaço. E tudo isso acontece no ambiente de ludicidade, né? No momento
0: Então,
2: da
0: tudo isso é aprendido,
2: brincadeira.
0: então, né?
2: Tudo
0: Sim.
2: isso é
0: A criança,
2: aprendido.
0: ela aprende, né? Eu estava vendo um documentário
1: Sim.
2: sobre a criança, ela não sente medo, se sente medo. Ela
0: Ela
2: aprende aprende
0: a
2: a sentir
0: sentir medo. E o
2: medo.
0: que ambas falaram é que as crianças precisam aprender a ler, aprender a respeitar, aprender a obedecer os pais. E tudo isso é lá na base, que a gente volta na primeira questão, lá na base. E não adianta a escola vir ensinar isso pro o seu filho se você em casa não ensina pro seu filho como que é aprender. O ideal, gente, é ele ter o mesmo ensino em um lugar e no outro, né? Aquilo
2: Exatamente,
0: ser
2: com
0: confirmado,
2: certeza.
0: né? Mas o que que as famílias podem fazer? Assim, quais os conselhos que vocês dão? Assim, nessa primeira infância, como mãe, né? Talvez o seu filho não estude numa escola confessional, mas como mãe, como que ela pode cooperar mais com essa fase?
1: Olha, eu estava aqui nos bastidores, inclusive, falando com a Ana Júlia, com a mãe dela que está aqui conosco, a respeito da importância da parceria da família para que o nosso produto final, que é o sucesso do aluno, tenha efeito. Então, toda escola, ela instrui a família de alguma forma. Como a família pode participar? Como ela deve fazer em casa? Como conduzir? Qual que é a parte dela? E eu acredito que se a família estiver atenta a isso, ao que qualquer escola direciona, e mostra a respeito daquilo que ela acredita, de como deve ser em casa, do que o aluno, às vezes, aquele aluno, ou seu filho em especial, está precisando desenvolver, ou fazer mais, ou fazer menos. Isso é fundamental, porque aí tem uma parte que a escola não pode fazer pela família, que é só da família.
0: E
1: E
0: vice-versa.
1: vice-versa, claro, né?
2: Responsabilidades
0: É
2: diferentes, né?
0: verdade.
2: E tem que ter essa parceria, né, para concordar com o que a escola está fazendo. Porque
0: Isso.
2: muitas vezes, a gente está ali trabalhando com a criança na formação do caráter,
0: Certo.
2: então a gente tem que lançar mão de orientações,
0: Isso.
2: orientações a respeito dos princípios, né? Orientações quando
0: De
2: há pequenos
0: condutas,
2: conflitos.
0: comportamento, né?
2: Isso, a gente tem ali que mediar esses conflitos para poder orientar a criança baseado nos princípios. E a família precisa concordar com isso, né? Porque não há como a família discordar e a escola realmente aplicar a proposta dela, que no nosso caso é a formação de caráter, né? Nós trabalhamos com a cosmovisão cristã.
0: Sim.
2: Então, nós temos essa preocupação. A família precisa também
3: ter o mesmo ponto de vista, ter a mesma preocupação e concordar.
0: Só a criança só ganha com isso,
3: né? Você só ganha.
1: Você, Luzia, enquanto foi coordenadora da Ana Júlia,
0: isso.
1: Você viveu isso na prática? Você sentiu essa parceria dos pais dela?
3: Sim, com certeza. Tivemos, assim...
2: Tem muita história.
0: Mas eu queria saber algumas.
2: Luzia tem muitas histórias. Então, eu lembro de uma que eu tinha acontecido alguma briga entre eu e uma colega. E aí eu fui parar na sala da Luzia.
1: Da coordenadora.
2: Não, e quando eu fui parar... Quando a gente vai pra sala da coordenadora...
0: Sim.
2: É um medo, assim, que você nunca teve na sua vida. Tem mais medo de estar lá do que da sua mãe e do seu pai.
0: Jesus.
2: Aí você chega lá... Ela fala assim, você tem que perdoar. Eu falei, não, não vou perdoar. Ela fez isso, eu não gostei, não quero perdoar. E fiquei quieta. Ela, você sabe que você tem que perdoar 70 vezes 7. Aí eu falei, eu fiquei ouvindo ela. Você sabe quanto que é? Eu falei, não, então faz a conta aí. Aí eu fiquei fazendo a conta. Ela, você tem que perdoar 490 por dia. Aí eu cheguei em casa, eu falei assim, mãe, você acredita que eu tenho que perdoar quase 500 vezes por dia? Então, assim...
0: Nossa, isso foi tão bom.
2: Foi tão profundo, porque...
1: Matemática e Bíblia.
2: Exatamente, eu aprendi a perdoar naquele dia.
0: Olha
2: só. Eu aprendi o valor do perdão naquele dia.
0: E tão cedo na vida?
2: Tão cedo.
0: Eu acho que você vai lucrar tanto nesse aprendizado.
2: Não, e meus pais, todas as vezes que acontecia uma coisa, lembra... 70 vezes 7.
0: Não, e assim, é importante que nós estamos falando aqui de uma educação cristã.
2: Exatamente.
0: Por quê? Porque muitas vezes, coordenadoras, diretoras que somos, nós damos orientações para os alunos. Mas por que que essa orientação foi tão profunda? Porque ela comunicou uma verdade inquestionável, que é a do perdão. Então, assim, quando você faz a somatória de uma instrução necessária com base na palavra de Deus, ou seja, liberando a palavra de Deus, isso faz muita diferença. Mas e depois da educação infantil? Como é que nós vamos trabalhar isso, assim? Vocês sempre conversam, né, as educadoras que estão aqui, que é importantíssimo ter um ritmo lá na educação infantil. Que ritmo é esse, se a gente falou que tem que ser progressivo, Lilia?
1: Sim, é um ritmo conforme o que se espera academicamente para a faixa etária. Né? E, obviamente, dentro disso, existe também o ritmo de cada estudante.
0: Ah.
1: Mas é um ritmo que nós chamamos de um ritmo acadêmico conforme aquilo que esse aluno vai precisar corresponder na fase seguinte. Então, a educação infantil prepara o aluno para corresponder àquilo que será desenvolvido e exigido nos anos iniciais do ensino fundamental. E essa fase também prepara para os anos finais do ensino fundamental, que comumente a gente chama de fundamental 2.
0: Uhum.
1: E da mesma forma para o ensino médio, da mesma forma para a faculdade. Então, é todo um olhar sistêmico, né?
0: Uhum.
1: Dentro disso, é claro que a gente tem que fazer de uma maneira que seja com ritmo, mas com muito prazer.
0: Nossa.
1: Com prazer, com alegria e desenvolvendo. Tem momentos que a gente vai... apertar um pouquinho ali, porque tem que gerar o hábito, porque tem que corresponder dentro do tempo, porque tem que gerar uma rotina. E vai sendo construído,
0: fazer,
1: né?
0: Fazer com intencionalidade é tão bom,
1: com
0: né?
1: A família, ela vai percebendo, né? À medida que o filho dela vai galgando uma nova maturidade como estudante. Ela vai acompanhando isso à medida que ele muda de ano e de fase escolar.
0: Ana Júlia, esse ensino, assim, tão, assim, bíblico e, às vezes, assim, de formação do caráter, em algum momento, você sentiu, quero que você seja bem sincera, assim, que você não era amada? Ou que você não era bem-vinda?
2: Jamais, de forma alguma. Esse ensino fez com que eu crescesse em todas as áreas da minha vida. Hoje eu sou pregadora, eu levo a palavra de Deus.
0: Uhum.
2: Preguei num congresso, num Goiânia Arena, para milhares de jovens. Então, o ensino bíblico fez com que eu crescesse com caráter.
0: Que benção.
2: Porque, assim, a Escola Videira ensina vários princípios. E cada semestre eles ensinam um. Eu nunca vou esquecer do caráter, que foi o principal que fez que eu me formasse. Então, sempre tem nessa tecla. Caráter para que você seja um bom profissional, para que você seja um bom aluno, para que você seja um bom filho, e assim para que você possa crescer não somente em profissionalismo, mas também em propósito.
3: Isso é importante. E o ensino fundamental, pastora,
0: sim,
3: ele começa uma fase da sistematização da alfabetização, né? Então, o alvo é uma alfabetização sólida. E aí a gente se preocupa com o desenvolvimento da leitura, da escrita, da produção textual, do raciocínio lógico.
0: Exatamente.
3: Então, a gente quer consolidar essas aprendizagens e organizar o pensamento, ensinar a criança a se organizar externamente e internamente, né?
0: Você falou exatamente o que é a educação clássica. Leitura, raciocínio, exatamente.
3: Então, é isso que nós fazemos, né? E buscamos fazer com excelência.
1: É, até porque são...
3: E não é só isso, né? Desculpa interromper você.
0: Imagina.
3: Porque a gente tem a preocupação também no ensino fundamental da formação, da autonomia e da responsabilidade.
0: Sim.
3: Por isso que a Lila falou, a gente puxa um pouquinho ali. Que a gente tem que preparar essa criança, né? Esse juvenil.
0: É.
3: Então, a responsabilidade é algo que está tão... Assim, a gente percebe que eles chegam infantilizados.
0: Sim.
3: Então, aí a gente tem que chamá-los para essa maturidade, para esse autocompromisso, né? Às vezes, uma criança não faz a tarefa, eu vou conversar com ela, ela fala assim, é porque minha mãe não teve tempo. Aí eu falo, mas a tarefa é sua.
0: Isso.
3: Não é da sua mãe.
1: E ela começa a descobrir que não precisa esperar a mãe para fazer a tarefa.
0: Desenvolver autonomia.
2: Não, isso é muito real, porque eu lembro que você passou isso. Passei por isso. Eu lembro que os meus pais davam comigo até chegar no sexto, sétimo ano e falar assim: agora é você. Agora eu vou ser por você. Se você ficar de operação, é você, as consequências. Não, vai viajar, vai ficar. Então, assim, eu já comecei a saber outro princípio: a consequência, semear e colher. Eu sabia o que eu tinha que plantar. Eu lembro muito da musiquinha quando eu cantava quando eu era criança. Se colher batata, não vai colher batata. Se plantar batata, vai colher batata. Não tem como colher chuchu. Então, o que eu fui plantado, aprender a estudar sozinha. Por mais que seja difícil, eu ficasse 3 horas fazendo uma tarefa, minha mãe deixava. É, você tem que aprender a ter sua autorresponsabilidade.
0: Interessante que, ao ouvir você falar, o que a gente percebe aqui? Que foi completamente compatível ela ter o conhecimento acadêmico e os princípios bíblicos. Por quê? Ela desenvolveu plenamente a oralidade, ela desenvolveu plenamente o conhecimento sistematizado, categorizado, como você falou, mas os princípios estão ali arraigados. É como, Lília, se ela não separasse, não compartimentalizasse. Agora eu lido com a coisa bíblica, agora eu lido com
1: agora
0: o conhecimento
1: ciência,
0: acadêmico.
1: Separar a ciência de fé, basicamente.
0: Não, é tudo junto.
1: Acontece junto.
0: Fala um pouquinho
1: E outra
0: disso.
1: Coisa que eu percebo que ela expressa, que é o que eu ia complementar aqui a fala da Luzinha. É, aqui, no pouco tempo em que vocês perceberam a fala da Ana Júlia, a gente já teve exemplos de cálculo,
0: sim,
1: linguagem, porque ela se tornou uma jornalista.
0: Exatamente.
1: Fala muito bem, expressa muito bem,
0: sim,
1: se comunica muito bem,
2: obrigada,
1: né? E também já demonstrou aqui um aprendizado com a parte social. É, hoje em dia, uma boa escola e as famílias precisam se atentar para isso. Por mais que elas tenham diferenciais interessantes, que chamam atenção, atividades extras, divertidas,
0: estrutura física maravilhosa,
1: física, um contraturno,
2: tecnologia,
1: tudo isso é realmente muito rico e a gente preza por isso na nossa instituição. Mas o ensino de conteúdos e domínio de base curricular comum como ler, escrever, calcular, não pode ser perdido e precisa ser vigiado cada vez mais pela educação. Porque nós hoje somos exigidos como instituição de educação cada vez mais para encher a carga horária de outras disciplinas. E a gente brinca às vezes com os educadores, né, de escolas que nós temos no Brasil, que chega um momento que são tantas coisas que a escola é obrigada a ensinar, que a impressão que você tem é que a hora que eu vou ensinar português, matemática,
0: claro que eu vou
1: ciência,
0: ensinar
1: história e geografia.
0: O que realmente importa, né?
1: Realmente importa. Então, o foco naquilo que é essencial é muito importante a família observar numa escola.
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0: Conversando sobre educação e, claro, né, como é que uma escola pode preparar seu filho para o sucesso? Nós temos aqui fruto de um investimento tão bem sucedido que se chama Ana Júlia Moreira Alves. Estamos conversando com ela, com a Luzia. Luzia, eu sei que existem curiosidades aí no mundo acadêmico. Será que uma criança com 12 anos é capaz de entender qualquer coisa?
3: 12 anos? Então... essa fase, ela é chamada pelos teóricos de operatório formal, né?
0: Como é que é operatório formal? Explica um pouquinho.
3: Operatório formal. É o momento em que a criança começa a ter o pensamento mais subjetivo. Uhum. Então, ela já quer raciocinar a respeito dos fatos.
0: Compreende o que é mais abstrato.
3: Já tem o pensamento mais abstrato. Não precisa tanto do concreto para ela compreender, né? A lógica do funcionamento das coisas. Então, ela está no momento em que ela consegue construir, consegue entender metáforas e consegue aprender conteúdos mais complexos.
0: Mas isso foi estimulado lá desde a educação infantil.
3: Sim, sim. Uma criança, né? Uma criança, vamos dizer assim, que está no padrão. Foi acompanhada,
0: entendi.
3: Foi estimulada, passou pela fase ali do pré-operatório, operatório concreto, agora está no operatório formal. Então, essa criança, ela sim, vamos dizer, ela tem capacidade para compreender explicações mais complexas, porém, ela não tem maturidade emocional. Então, é preciso que haja cuidado. Haja cuidado, haja monitoramento, haja supervisão.
0: Na Júlia, você percebeu esses processos acontecendo de maneira espontânea?
2: Sim, com certeza.
0: Na sua vida?
2: Com certeza. E quando a gente passa para o ensino médio, é um pouco aterrorizante.
0: Mesmo?
2: Porque quando eu estudei no maternal, ao nono ano, e eu lembro que eu até falei para meus pais, e falaram, faz o ensino médio, pelo amor de Deus. E muitas pessoas pensam, tá estourando a bolha, você criou lá dentro de uma bolha, com professores cristãos, uma escola cristã, e agora, como é que você vai jogar ela para o mundo? Não, eu não queria ir dentro de uma bolha, eu fui preparada para estar no mundo. Porque... tudo foi lícito para mim ali. Tudo me tinha a possibilidade de eu estar. Mas nem tudo me convém. Eu aprendi isso na escola videira.
0: Sim.
2: Então, eu não estava dentro de uma bolha. Eu fui criada. E isso é lá da base, é o que a gente falou antes. Eu fui preparada desde o início. Se você não prepara o seu filho, não adianta você estar junto da sua família, numa igreja, se você não tem uma escola que esteja linkando com esses princípios, que estejam junto com esses princípios para que você possa criar o seu filho de maneira correta. Não adianta estar explicando uma coisa em casa, uma coisa na igreja e a escola é totalmente diferente, não. Tem que estar junto, unido.
0: Isso, essa você escuta,
3: tem
0: uma
3: base,
0: então.
3: Ela é uma base da formação da identidade dela em Cristo.
0: É isso. Ela percebe que ela tem argumentos, né? Suficientes para encarar o ensino médio, para encarar a vida. Não significa que você é alheia ao que acontece. Porque muitas vezes, qual que é a dúvida que o povo tem? Não, eu vou pôr numa escola cristã e eles não vão preparar para a vida. Né, Luzia?
3: Essa dúvida é recorrente, né? Mas muito pelo contrário. Nós temos uma grande preocupação em preparar as nossas crianças emocionalmente.
0: Sim.
3: Né? E nós fazemos muito isso, como eu disse no bloco anterior, através da mediação de conflito. Que é nesse momento que você tem oportunidade de formar o coração.
0: Nossa, então
3: você
0: é tão importante.
3: Discipula o coração da criança. Né? Você ensina a criança. A Bíblia é muito clara a respeito disso. Você tem que ensinar a criança. Ela não sabe, é você quem vai formá-la, é você quem vai ensiná-la. E nós fazemos isso baseado nos ensinos da palavra de Deus, através da cosmovisão cristã.
2: E ela está ali absorvendo tudo que você está falando.
3: O tempo todo. É? Tudo que você fala. Eu costumo falar isso muito para a minha equipe, que a criança observa o comportamento do adulto.
2: Todos os detalhes.
3: Não é, Ana Júlia?
2: Exatamente.
3: O que a professora fala é lei.
2: Exato.
3: Né? O que a coordenadora fala fica no coração.
2: Fica.
0: Por isso que é importante essa parceria da família.
2: Com certeza.
0: Porque se a família não endossa, até a autoridade do professor fica em xeque no coração da criança.
2: E você está vendo ele como um exemplo. É muito diferente quando você, por exemplo, fui para o ensino médio. A diferença dos professores era totalmente diferente, linguagens diferentes. Eu via que aquele tipo de professor não era o que eu tinha em casa e o que eu tinha na igreja. Mas na escola videira era o que eu tinha em casa e o que eu tinha na igreja. Tudo se linkando juntos. A linguagem que os professores transmitem, coordenadores, diretores, é tudo a mesma linguagem, o mesmo compromisso, os mesmos princípios.
0: Luzia, você falou que a criança aprende tudo, né? Que a gente precisa ensinar. Será que uma criança com 5 anos, Lili e Luzia, ela consegue entender que ela está sendo egoísta?
3: Então, pastor, segundo a psicologia, a criança, até assim 6, 7 anos, ela não tem compreensão a respeito de moral. Então, ela tem o que é chamado de moral heterônoma. Olha que nome estranho, né? Moral heterônoma. O que é isso? É aquela moral baseada no que o adulto diz para ela. Né? Então, ela confia plenamente em algo que você diz para ela, isso é errado, isso é certo. Então, ela acredita nisso e confia. Mas ela, por si só, ela não tem essa compreensão. Ela não sabe, ela não consegue ter empatia, ela não consegue sentir quando ela bate ou quando ela ofende alguém, ou quando ela é má, ela não consegue perceber. Mas nós sabemos que isso é o que diz a psicologia. Porém, o que, que a palavra nos diz?
0: Sim.
3: Nós sabemos que a criança ela tem uma inclinação para o mal.
0: Sim.
3: Né? A palavra de Deus fala isso. E o nosso papel, então, é ensiná-la. É mostrar para ela. Então, se a criança está passando por um momento em que ela teve conflito, eu tenho que ter, ou que ela ofendeu, ou que ela bateu, né? Acontece às vezes uma criança bater na outra, a gente tem que dizer, e se fosse com você? O que você faria se alguém quisesse isso com você? O que você sentiria?
2: Isso é
3: ensinado.
2: Papel, né?
3: Isso é ensinado. A gente faz isso na nossa escola. Isso é ensinado. A criança vai aprendendo, então, aos poucos, porque, como eu disse, a gente tem que formar o coração. A gente tem que discipular o coração. O ensino não pode ser só exterior. Ele tem que alcançar o interior para gerar transformação. E é essa a educação que nós oferecemos.
0: Ana Júlia, você que é da área, né, do universo midiático, eu diria. Como é que é isso? Porque assim, hoje parece que as pessoas estão sendo muito influenciadas por muitas vozes. O tanto que foi importante você ter essa base, porque você vê de tudo, porque esse é o seu ramo, né? Mas você se mantém firme naqueles fundamentos que você recebeu?
2: Eu tenho muito um versículo que fala, João 16:33, no mundo tereis aflições, mas tem de bom ânimo, pois eu estarei contigo. Momento nenhum Jesus falou que seria fácil, mas em todos os momentos ele falou que estaria com a gente. Então, tanto no momento da faculdade, na minha área da coordenação da TV Capital, a gente depara com vários assuntos, com várias influências.
0: Isso.
2: Que não tem nada a ver com o que a gente aprendeu. Só que, como diz a Bíblia, tudo vai ser lícito, tudo vai vir contra o que é a palavra de Deus. Mas em momento nenhum ele falou que seria fácil. Então basta a gente relembrar o que foi aprendido lá na base. Os propósitos, os princípios que a gente foi. E que a gente vê com exemplos também que são nossos pais. O princípio também da honra, que é ensinado assim todos os dias na escola verdadeira, nunca vou esquecer disso. Honrar os pais, os professores. Então, você tá vendo os seus pais, pelo menos os meus pais, seguindo a palavra de Deus, seguindo aquele propósito. Então, eu vou seguir aquele propósito também, porque eu fui ensinada na escola também. Uhum. Então, mesmo com todas as influências, que é o tempo todo, tecnologia, isso, o tempo todo, 24 horas por dia, eu sei do meu propósito, eu sei do meu objetivo, eu sei o que eu vou cumprir.
0: Você tá tendo uma frase hoje em dia, né? Quem te influencia, te lidera.
2: Sim. Exatamente.
0: Então, assim, nós temos que preocupar muito com isso, com a influência, né?
2: Principalmente os professores.
0: E é importante a gente conversar com a criança, né, Luzi e Lília? Porque com 7 anos a criança faz perguntas demais, ela quer ouvir o que você tem a dizer. Aproveita isso.
1: Começa a querer entender a vida, né?
3: Ela tá saindo daquele momento que ela deixa, porque até assim, os 4 anos, ela vive um mundo da fantasia, vamos dizer assim, né? Ela fala de coisas que não aconteceram, mas que para ela são muito reais, né? Uhum. Outro dia eu estava rindo muito da professora da minha neta. No ano passado ela entrou na escola com 2 anos e aí ela levou um lanche para a escola, um bolo maravilhoso de chocolate. E a professora disse para ela: nossa, que delícia o seu lanche hoje. Ela abriu para a professora e falou: foi a vovó que fez.
0: Ai, que delícia.
3: A vovó fez esse bolo maravilhoso para mim. Aí a professora foi depois e falou: nossa, Luzia, você fez um bolo incrível para a Sanela. Aí eu:
10: bolo?
3: Bolo? Parece que eu não fiz bolo.
0: Não,
3: aí, eu não sei por que ela quis atribuir a mim, né, aquela maravilha. Ela associou aquele bolo incrível à vovó.
0: Mas eu já vi você fazendo bolo com as suas netas.
3: Sim, sim, eu faço, com certeza. Mas aquele não tinha sido eu. Uhum.
2: Mas ela associou, ela lembrou.
3: Ela associou, acho que ela olhou e falou: ah, tá tão bom a vovó que fez pra mim. Então, assim, isso nos mostra a cabecinha de uma criança de 2 anos. Eles fantasiam coisas, eles contam histórias, mas aí eles vão crescendo e vão tomando consciência da realidade.
0: Uhum.
3: Então, com 6, 7 anos, eles começam a querer saber mais, porque eles começam a perceber incoerências, coisas que parece que não combinam, eles querem entender melhor os fatos. E aí começa a fase das mil e uma perguntas. Uhum. Perguntam o tempo todo, querem saber, querem questionar. E às vezes o adulto não tem muita paciência, mas é importante a gente ter paciência.
0: Ótimo.
3: Nesse tempo, né? Uhum. Porque eles precisam, eles estão numa fase investigativa da vida.
0: Delícia!
3: Eles querem saber, né? E é um momento que eles gostam muito daqueles documentários, aquelas histórias que passam Geographic, Explorer, aqueles...
0: Poxa, falar, eu adoro aquilo ali.
3: Então, sobre plantas, sobre as galáxias, então, eles estão numa fase de muita curiosidade, isso tem que ser aproveitado, tem que ser explorado, né? E se você tem uma criança em casa que nessa idade que não faz perguntas, a gente tem que prestar atenção nisso, porque o bom é quando elas perguntam, e perguntam muito, é sinal de uma inteligência que está em pleno desenvolvimento.
0: Em pleno desenvolvimento, Ana Júlia e Lília, como é que é essa questão? Ensino fundamental, anos finais, né? Já recebeu tanta informação, está recebendo ali a moral, o que é certo, o que é errado. Qual que é o grande desafio para uma escola que prepara para o sucesso a fase do anos finais do ensino fundamental dele?
1: Olha, é um momento em que ele precisa dominar alguns conteúdos, uma parte ali científica com maior profundidade, né? Então, muitas vezes nessa fase ele já tem ali umas 3 divisões, umas 3 ramificações somente dentro da língua portuguesa, né? Uhum. As ciências não é apenas só ciências, ela já é também química e física, né? A matemática não é somente uma matemática. Então, esse aprofundamento curricular, ele cresce, E aí, com isso, cresce também aquilo que a gente costuma chamar de desenvolver uma autonomia de estudante, de já ter compreendido que ele é responsável por um momento de autoestudo, tendo tarefa ou não, um momento de estudo no dia a dia, né? Quais são os desafios que estão logo ali. E eu queria que a Ana Júlia, inclusive, falasse para nós exatamente isso, como ela sente que a Escola Videira preparou ela nesses aspectos para o que ela encarou no ensino médio.
2: Essa questão de estudo foi muito importante para mim, porque mesmo eu tendo pouca tarefa ou muita tarefa, eu tinha meu tempo de estudo. Mesmo eu tendo prova ou não tendo prova, eu tinha um momento de estudo. Então, quando eu fui pro ensino médio, que era um pouco mais avançado, eu tinha meu momento de estudo, então não foi difícil para mim esse momento. Mas o que foi difícil para mim é eu sentar na cadeira e esperar meu devocional e ele não acontecer. Eu esperando o meu culto todo mensal e ele não acontecer.
1: Ela estava numa escola em que todos os dias o professor fazia devocional no início da aula.
2: Exatamente.
1: Quando ela foi para um colégio secular, obviamente não era essa a proposta, né? Não aconteceu, ela sentiu falta.
2: Essa
1: o professor entrou e já começou o conteúdo, não fez uma reflexão, não orou.
0: Nossa, acho que ela levou um susto.
1: E ela estava acostumada com isso.
2: Eu fiquei em choque,
1: né?
2: Eu falei, mãe, não aconteceu nenhuma oraçãozinha. Então, assim, esse foi o meu maior choque. Mas em questão de matéria, de estudo, eu fui totalmente preparada.
1: A parte acadêmica,
2: eu totalmente preparada. Porque, assim, quando você começa lá no oitavo, no nono, eles já te preparam totalmente para você, com cabeça que você já está no ensino médio. Então, as dificuldades vão vir de acordo com o tempo, mas que eu fui, que eu aprendi tudo sem problemas.
0: Gente, eu tô percebendo aqui que preparar para o sucesso é fazer o que precisa ser feito em cada fase.
1: Com certeza.
0: Porque eu tô lembrando que a Luzia fazia devocionais com os meninos do Fundamental Anos Iniciais, as virtudes do caráter.
2: Sim,
0: e aí você vê
2: hoje,
0: uma Ana Júlia que está hoje, que é uma profissional muito competente. Depois queria que você contasse um pouquinho o testemunho. Gente, essa menina, essa linda, ela tem um trabalho que foi para Harvard, que foi apresentado em Harvard. É a universidade que é reconhecida a nível de mundo. Uma das melhores e maiores universidades cristãs, né? Teve um nascedouro cristão. Mas essas virtudes do caráter, quer dizer, você enfrenta o universo midiático, né, Lili? Você convive com influências, assim, inúmeras. Mas você manteve esse caráter, o tanto que é importante fazer o que precisa ser feito em cada momento. Fala um pouquinho da sua formação profissional, né? A universidade, você é mestranda. Como é que você lida com essas teorias, tanto livro que a gente lê.
2: Nossa,
0: no mestrado.
2: Foram fases diferentes. O ensino médio foi uma fase, o jornalismo, que a graduação foi outra fase, agora eu sou mestrando em políticas públicas. No jornalismo, era todos da minha idade, tive divergência de ideias. Eu tive uma professora que era totalmente contra os meus ideais, totalmente contra os meus propósitos, só que eu aprendi a respeitá-la. E no final do curso ela falou assim: você foi a única pessoa cristã de direita que eu aprendi a gostar. Então eu sei que, além de tudo que a gente tem que ter respeito. A gente tem que aprender a respeitar as pessoas, que é um dos princípios também.
0: Isso.
2: Voltando, aí eu aprendi isso na faculdade, agora no mestrado que eu estou fazendo, as pessoas têm a minha idade em profissão. Então, eu sou a pessoa mais nova da sala. Enquanto uns têm 20 anos, 22 anos de estudos, de profissão, eu tenho 20 anos de idade. Então, foi um desafio muito grande, porque são pessoas já com ideias formadas, com pensamentos, experiências, bagagens totalmente diferentes. Só que lá, eu também pude me destacar de maneiras diferentes. Falar, eu consegui pessoas que estavam afastadas da palavra de Deus, consegui trazê-las de volta.
0: Nossa,
2: falar da palavra de Deus para elas. De forma
0: Olha
2: tranquila,
0: que troca produtiva,
2: exatamente.
0: Né?
2: E aí eu fiz um trabalho, que é o Sena Complutor, que esse ano me formo no mestrado, e ele foi reconhecido em Harvard, que chama o nome do trabalho chama Share Value, que é o estudo das empresas, como as empresas elas conseguem beneficiar as pessoas. Então eu trouxe também o cristianismo. De forma...
0: Você tem que publicar esse artigo.
1: Para o mercado corporativo.
0: Eu quero ler esse artigo do nosso fruto, gente.
1: Com certeza. Nossa.
2: Ele, de forma subliminar, né? Uhum. A gente não pode expor a nossa religião. Mas eu pude colocar... Eu falei do grupo José Alves, que é o dono da faculdade, da Coca-Cola, diversas marcas, que ele produzia coisas benéficas para os profissionais sem querer produzir. E esse é o fator do share value. Aí eu fiz todo um estudo. Meu professor, inclusive, ele não era cristão, só que de forma subliminar, às vezes eu falava de Jesus pra ele, e ele tinha uma resistência contra mim. Só que no final ele falou assim: Ana Júlia, você foi a única da turma que publicou o artigo. Assim, de pessoas de 40 anos de idade, 50 anos de idade,
0: que coisa.
2: Foi a única que consegui
0: concluir. E eu não acredito. Pra minha turma. E eu não acredito que você publicou esse artigo única e exclusivamente dado o ineditismo do seu tema. Eu acredito que você publicou esse artigo porque você aprendeu a se posicionar e os seus argumentos eram sólidos e os seus pressupostos eram reconhecidos.
2: Exatamente.
0: Então eu gostaria que nós encerrássemos daqui esse programa que tá tão bom, com certeza.
2: Nossa,
0: eu tô aprendendo tanto aqui hoje, fala sério.
2: Eu só tô absorvendo, parecendo que...
0: Não, eu não sei se eu fico emocionada porque eu tô vendo fruto, se eu aprendo tanto de termos que a Luzia usou, se eu aprendo com toda a diplomacia da Lília. Vamos deixar uma palavra pro nosso participante refletir da importância de preparar para a vida, não só para o sucesso acadêmico, profissional, mas para a vida, com testemunho cristão.
3: É, quando eu vejo a Ana Júlia, meu coração se enche de alegria, porque ela é a personificação daquilo que nós acreditamos, daquilo que nós fazemos, né? Que é um ensino com excelência e uma formação de caráter. Que nós ensinamos a criança que ela vai servir ao Senhor e expressar a glória de Deus na profissão dela, onde quer que ela seja colocada. E exatamente isso que a Ana Júlia faz. Ela teve uma formação excelente e ela expressa a vida de Deus.
0: É verdade.
3: Isso realmente é algo que nos deixa muito felizes, não é, pastor?
0: Então, prossiga, persevera, Luzia.
3: Amém,
0: porque
3: sim, vamos
0: dar resultado.
3: E como dá graças a Deus.
1: Isso é preparar para o sucesso, né? Eu quero deixar essa reflexão aqui. Preparar para o sucesso não é só preparar academicamente. É preparar para fazer escolhas, né? Ela lidou com isso. Como nossos filhos lidam com isso, como nosso alunado todo lida com isso. Vai chegar um momento em que ele tem caminhos à frente dele e que é lícito escolher ou não participar de quê, fazer o quê, que medida tomar desde pequenininho. E o caráter de Cristo junto com uma educação acadêmica sólida é que garante esse sucesso de fato.
2: Com certeza. Invista no seu filho para não ser somente um profissional bem qualificado, mas para ser um servo de Deus.
0: Amém. Amém. Vamos concluir com uma oração? E eu quero que você fique conosco, hein? Até o fim. E na semana que vem nós estamos nos canais do YouTube da pastora Márcia, também no Instagram e também na Rádio Vinha. Esse programa vai ao ar todos os domingos. Vai ao ar também às quartas-feiras, à noite, domingo, sábado, às 10 horas, domingo, repete pela manhã, e na Rádio Vinha, na quarta, à noite, 20 horas. Obrigada a todos os participantes, eu quero concluir com uma oração.
1: Amém.
0: Pai, nós agradecemos ao Senhor por toda a semeadura e investimento das primeiras famílias que estiveram conosco ali na Escola Videira, acreditando, investindo e endossando este ensino à luz da Tua Palavra. Obrigado por toda a influência da liderança cristã da igreja, que foi nosso mantenedor desse ensino, e também, Pai, de cada educador que fez parte para construir dentro do coração, da mente, da alma de cada estudante nesses 20 anos, aquilo que o Senhor tinha para fazer na vida de cada um, que é ensinar com excelência com base nos princípios cristãos. Deus abençoe sua vida, fica conosco e até mais.

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0: Está no ar a Voz do Brasil. As notícias do governo federal que movimentaram o país no dia de hoje.
1: Olá, boa noite.
2: Boa noite para você que nos acompanha em todo o país.
1: Quarta-feira, 20 de maio de 2026.
2: Vamos ao destaque do dia: combate à violência contra as mulheres.
1: Proteção no ambiente digital. Plataformas deverão retirar das redes conteúdos íntimos divulgados sem consentimento.
2: Presidente Lula também sanciona projetos que ampliam o cuidado com as vítimas e endurecem medidas contra os agressores.
3: Todo mundo precisa trazer para si a responsabilidade, que a luta não é dos outros, a luta não é dela, a luta não é feminina, a luta é de ser humano.
1: E ainda, Brasil ganha mais de 500 mil novos professores prontos para a sala de aula.
2: Esse é o resultado da primeira prova nacional docente, Jéssica Gonçalves.
4: Com base nas novas regras para a educação à distância, o MEC informou que todos os cursos de licenciatura EAD não podem abrir novas matrículas e serão encerrados quando as turmas concluírem a formação.
1: Em menos de 24 horas, Move Táxi e aplicativos já tem mais de 160 mil motoristas inscritos.
2: O programa oferece 30 bilhões de reais em créditos para o financiamento de carro zero com juros mais baixos. Nazi Brum.
5: As condições de financiamento para homens e mulheres são diferenciadas. Pelo programa, as mulheres podem dispor ainda de 15 mil reais para comprar equipamentos de segurança.
1: Hoje, na apresentação